0: Os conselheiros estão votando aí, né, para mudança de estatuto. Putz, e tal. Céu. E a torcida tá lá pressionando, protestando. Infelizmente, aí não é só um privilégio, entre aspas, do Santos, de todo clube associativo, principalmente os grandes. Você tem ali um núcleo de conselheiros que acham que são donos do clube. Não são os milhões de torcedores. Eles mandam no clube e acham que são os donos e acabou. Então eles fazem o que bem entendem. Essa pressão dos torcedores para essa votação do conselho, você acha que vai fazer efeito ou eles vão aprovar o que eles bem entenderem e pronto?
1: Já teve duas reuniões para votar as 84 89, o Pedrinho pode me ajudar, emendas?
2: 89
1: emendas do novo estatuto. Já teve duas reuniões e as duas foram interrompidas. Curiosamente, coincidentemente, se você acreditar em gnomos, Papai Noel, a bruxa, a feiticeira, o que você quiser acreditar, na hora que ia votar, para ser candidato a presidente do clube, ia ser alterado, não tem nada a ver com a SAF, ia ser alterado, em vez de ter 10 anos de associação, além dos 10 anos de associação, tem que ter alguns mandatos do conselho para alijar o principal concorrente hoje da oposição, eles encerraram a votação, porque perceberam que iam tomar uma naba e que a torcida estava lá fazendo pressão e que alguns conselheiros se sentem pressionados. Então, o que eles fizeram? Marcaram para esta quinta-feira, dia 28, e a primeira emenda a ser votada será exatamente essa. Por quê? Porque eles contam que a torcida, até ela se organizar, já votaram essa emenda e eles passam como um rolo compressor. Esse negócio de que está tendo mudança no estatuto para alterar para a SAF é tudo mentira.
2: Mentira?
1: O estatuto do Santos já está preparado para a SAF. Aí eles alegam que o texto está mal redigido. Que mudasse o texto, ora bolas. Não fazer um novo estatuto. Querem enfiar vários jabutis para ficar uma ação entre amigos. A pressão externa através das redes sociais e a presencial das torcidas uniformizadas tem sido significativa e pode alterar esse plano aí da atual gestão, que aposta tudo nesta maldita Copa Sul-Americana, viu, Marcelinho? O Santos é o único brasileiro que jogou todas as partidas com o seu time titular e ainda não ganhou um jogo.
2: E tem um outro detalhe, né, Ademir? Não é só a questão deles dizerem que o texto está mal redigido, mas aqui na ideia de SAF deles, Lima, Cadu, Ademir e meus amigos, eles não querem vender apenas o futebol, eles querem vender também os patrimônios. E nesse quesito de vender os patrimônios, realmente o Estatuto do Santos só permite vender 49%. É basicamente, Marcelo Lima, o que o Cruzeiro fez quando basicamente não, entrou em recuperação judicial e vendeu sua SAF para o Ronaldo. É praticamente o mesmo grupo de pessoas que está articulando a SAF no Cruzeiro, que estava articulando a SAF no Cruzeiro, está articulando hoje a SAF dentro do Santos. Então, na cabeça da diretoria do Santos, que é um cérebro arcaico, Marcelo Lima, eles acham que eles têm que vender o patrimônio junto com o futebol, quando não tem necessidade nenhuma disso, muito pelo contrário. O Santos tem outros patrimônios, como, por exemplo, a chácara Nicolau Alayon, que não tem nada a ver com o futebol.
1: Moran.
2: Nicolau Moran, perdão. Nicolau Alayon é o estádio do Nacional. Nicolau Moran. Isso. Hoje, se eu não estou enganado, né, Ademir, a chácara é uma casa de repouso hoje, não é?
1: Tá abandonado lá, já voltou pro governo, teve com o São Bernardo, mas ali ninguém vai comprar. Pela localização, né?
2: Então, não tem nada a ver com futebol, você concorda comigo? Então,
1: concordo.
2: Eles querem enfiar os patrimônios ao comprador, Marcelo Lima, de qualquer forma, e não tem necessidade disso.
0: É realmente, política em clube é uma coisa impressionante. Mas, pelo lado bom, como disse o Ademir, hoje, as mídias sociais e pressão de torcedores por mídia social e presencial começa a fazer efeito. Os caras já ficam com medo. Né? Porque aí os caras jogam o nome dos conselheiros que votam contra e tal, no ar, e aí os caras ficam com medo. Então, esse tipo de pressão acaba acontecendo e resolvendo. Não deveria ser assim, mas é assim que está funcionando. Inclusive tem presidente de clube que governa por mídia social. Joga um balão de ensaio, vê como é que reage a torcida, dependendo do jeito que reagir, ele vai, segue em frente no que ele soltou ali, né? Senão ele recua... Né? Ixi, Maria, o que mais tem é presidente que faz isso. Não deveria ser assim, mas é, nesses tempos modernos. Tem corneteiro aí, Diego Dan? Vou botar o povo pra falar.
3: Fala, galera da Energia. Boa noite, é o Gui Santista aqui de Santos. A pergunta vai para

0: Claro que ele tava, acho que, com uma, duas semanas no clube no máximo. Pô, em uma semana, em sete dias, você tem que saber todos os jogadores que você tem à disposição, Marcelo Lima. Independente dos atletas estarem jogando na base apenas, de não terem treinado no profissional. Não é que nem no Palmeiras, que o centro de treinamento, né, o CT, é na Barra Funda do profissional e da base é em Guarulhos. No Santos é no mesmo lugar. Um é no campo 1, outro é no campo 3. É só você atravessar o campo 2 e você tá na base, Marcelo Lima. Vai lá no Helder, vai lá no Fabrício Monte, vai no próprio Vinícius Marques, que hoje é auxiliar fixo da casa, foi campeão paulista sub-20 no ano passado. Pergunta sobre os moleques se você não conhece. Perguntar não ofende. Pô, o cara chegar no clube em uma semana e não saber quem é Matheus Xavier, menino com quase 10 jogos no profissional, isso é uma vergonha, cara. Desculpa.
1: Sabe que o Dorival Júnior chegou agora no São Paulo, né? E aí tá com um problema de zagueiro, que o Sabino machucou, o Dória foi embora.
0: Colocou o Osório.
1: Não, então, aí subiram o Igão e o Isaac. E o Dorival não sabia o nome dos meninos que subiram, rapaz. Falou, vocês me desculpem, mas é que eu esqueci o nome deles, eu cheguei agora. Esqueceu o nome dos caras que subiram, rapaz.
0: Mas isso na apresentação?
1: Agora, não, agora, recentemente, na última coletiva aí do jogo do São Paulo, foi contra o Milionário.
2: Contra o Botafogo.
1: Isso.
0: Não pode também, Marcelo Lima, não pode.
1: Esqueceu o nome do Isaac e do Igão.
0: Cara, clube que vive a dificuldade financeira, como vive Santos, como vive São Paulo, não pode se dar o luxo de não utilizar menino, velho. Não pode se dar o luxo de não utilizar menino. Vai ganhar dinheiro com Arão ou com o Gustavinho, por exemplo? Com Arão ou com Samuel Pierre? Com Escobar ou com Rafael Gonzaga? Aqui eu não tô falando que você tem que colocar um time sub-20 no profissional, não é isso. Mas é nesses jogos de Sul-Americana que você tem que dar rodagem. Pô, se você vai passar vergonha com os veteranos, que você pelo menos dê rodagem pros meninos. Descanse os veteranos. O Cuca, Ademir, pra mim é no mínimo incoerente reclamar de 3 competições, que não tem tempo pra treinar, que não tem tempo pra recuperar, sendo que ele não poupou em nenhuma vez que ele esteve até aqui no Santos. O Santos jogou, Marcelo Lima, cerca de 15 jogos desde o início do mês de abril. Foram 9 jogos em abril e até agora, se eu não estou enganado, foram mais 6 partidas em maio. Tem mais 2 a se realizar hoje contra Cuenca e posteriormente contra Vitória. Ele não poupou uma única vez, Marcelo Lima. Ele não poupou uma única vez.
2: Deixa eu responder aqui o Emerson Bignardi. Emerson, a Conmebol não permite, é um absurdo, ela não permite que as emissoras de rádio tenham imagens, mesmo da gente, do repórter, do comentarista, do narrador. Então, como a Energia faz a transmissão, além dos sons do rádio e do YouTube também com imagens, não dá para estar lá na cabine hoje, porque a fantástica Conmebol não permite que... A Conmebol não permite que o Santos use o Baleinho e o Baleão, que são os mascotes do clube, do lado externo do estádio. Só pra você ter uma ideia. Do lado externo do estádio, a Conmebol não permite que utilize o mascote do clube. Imagina as emissoras de rádio que não pagam os direitos de transmissão.
1: É, exatamente. Era uma coisa absolutamente normal, né? Corriqueira, porque o rádio, né, como evoluiu também, ele acoplou a imagem via YouTube. A grande maioria das rádios, né? Rádio com imagem, né? Você tem o YouTube, você tem lá os canais das rádios e tal. Então, virou normal você transmitir a sua cabine com seus profissionais sem mostrar imagens do jogo, obviamente, porque você não pode, porque você não tem os direitos, né? Aí um iluminado da Conmebol resolveu que por causa de uma rádio web dessas irresponsáveis, sabe? Essas rádio web, que hoje em dia, infelizmente, qualquer um cria rádio web. E tem alguns irresponsáveis, você tem lá o pai, a mãe, o tio e o cachorro que assistem. E o cara não sei como conseguiu credencial e começou a mostrar o jogo, entendeu? Aí a Conmebol, provavelmente já insatisfeita com rádios, que o rádio é um veículo que eles não gostam, né? Ah, porque vocês começaram a filmar, vocês, hein, atenção. Tô falando que uma rádio web mequetrefe, que ninguém sabe de onde surgiu, filmou uma transmissão lá, uma partida, e a Conmebol botou todas as rádios no mesmo balaio. Todas. As gigantes, as web rádios grandes, enfim. Colocou todo mundo no mesmo balaio e proibiu qualquer tipo de imagem nos estádios, dizendo que a imagem é dos detentores e acabou, rádio não pode transmitir nada. E eu recebi sei lá, 3 anos, quando eles fizeram isso, o áudio do assessor de imprensa da Conmebol, cara, via a CESP, que na época era o presidente, era o Nelson Nunes. Mas é espantoso como o cidadão não tem a mínima ideia de como funciona a transmissão de rádio, como o rádio evoluiu. Os caras

0: acham que estão, que o rádio está nos anos 70 e 80. É impressionante. Eles não sabem que o rádio tem imagem hoje em dia. Eles não sabem. É um negócio assustador. Mas é assim que funciona. Então, infelizmente, né, vocês sabem, vocês que nos acompanham em transmissões da Comebol, seja Sul-Americano ou Libertadores, a gente não tem imagens do estádio. Então, normalmente, o nosso repórter fica lá informando sem imagens e o comentarista e o nosso narrador, aí sim, com as imagens direto para vocês no YouTube.
1: Exato.
0: É assim que funciona. Bom, galera, estamos indo para a FM já ainda não? Ah, entendi. 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Pedro La Roca, alguns destaques desse Sub-20 aí que o torcedor santista tem que ficar esperto.
2: Ah, tem sim, Marcelo Lima. O próprio lateral Rafael Gonzaga, que já fez sua estreia no time profissional. A dupla de zaga, que hoje está no banco, é opção para o técnico Cuca para o segundo tempo. João Alencar e João Ananias são dois jogadores também para a gente ficar de olho. O meia Pepe Firmino também é um grande jogador. O próprio Nadson, jogador de lado de campo, pode jogar pelo lado esquerdo, pode jogar pelo lado direito. É um jogador de lado, mas que tem a finalização muito bem apurada. São alguns dos jogadores de grande destaque. O próprio Samuel Pierre já tem se tornado aí uma constante no banco de reservas para o técnico Cuca. São alguns dos destaques aí do time Sub-20 do Peixe, Marcelo Lima.
0: Muito bem, então fique esperto aí, hein, galera. E Cadu Santos vai poder ver aí, né, aí, os meninos. Aí ele vai poder narrar, como é gostoso narrar gol
3: do menino da vila, né?
2: Aí você vai narrar do mesmo jeito, como é gostoso.
3: Vamos analisar, né?
2: Sabadão é Gustavão, viu,
0: Marcelo?
2: É
0: o Gustavão que vai estar?
2: Gustavão.
0: Gustavão do print?
3: Isso. Porque sábado tem dose dupla, né? Ou o Santos ganha de tarde ou de noite, né? Tem Santos à noite também.
0: É verdade, é verdade. Ela precisa ganhar no brasileiro, hein? Ganhar no brasileiro, porque o negócio tá feio lá, hein?
2: Nós estamos junto com o Marcão.
0: É, né? Tá na zona.
2: Na zona.
0: É o negócio, porteiro da zona, o Santos ficou muito tempo ano passado lá como porteiro da zona, depois nas últimas rodadas conseguiu escapar, deu uma aliviada.
2: Uma coisa é fato, Marcelo Lima, o Santos gosta de rondar a zona.
0: É.
2: Seja por dentro, seja apenas como porteiro.
0: É impressionante. Ô, Cadu, será que de novo o Santista vai sofrer no brasileiro, Cadu?
3: Você tem dúvida? Tem muito pra acontecer isso. Nesse momento, por exemplo, o Santos com certeza é um dos quatro piores no futebol que está sendo apresentado. Deu uma escapada naquele momento que estava até empatando e tal, inclusive com o Palmeiras no Allianz Parque, mas depois voltou outra vez o desânimo, não sei, esse time parece que tem algum problema psicológico. Nesse momento o Santos está realmente mal, não está... E tá jogando futebol lá embaixo. Eu fico até de olho sempre no Mirassol, que eu já tinha como sendo um dos três, né, assim, que poderiam cair, né, Chapecoense, o Remo e o Mirassol, mas o Mirassol ainda pode esboçar a reação, então ficam duas vagas indigestas ainda aí, viu?
0: É verdade. Ô, Ademir Quintino, será um brasileiro de sofrimento mais uma vez, Ademir Quintino?
1: Ah, aliás, eu discordo de vocês que vai ser. Já está sendo. Já está sendo. 17 jogos, 18 pontos, a média de um ponto por... É média de rebaixado, já está sendo um calvário. Por isso que eu não estou fazendo questão nenhuma de continuar nessa maldita Sul-Americana.
0: Tá bom. Audiência rotativa do YouTube, no caso, né? Pedrinho La Roca, o pessoal quer saber. a contusão de Neymar é tão séria como alguns querem fazer parecer, ou é só realmente aquele 1 milímetro de edema?
2: Não é, Marcelo Lima, a gente já tem falado há bastante tempo, o próprio Ademir foi o primeiro a ressaltar essa situação, que o edema que o Neymar tem na panturrilha não é nada grave, muito longe disso. O edema que ele tem é de apenas 2 milímetros, Marcelo Lima. Pra quem não tá acostumado com essa área médica, 2 milímetros não dá nem pra falar que é lesão. E pra quem falou que o Neymar tá fora, confirmado dos jogos contra Panamá e contra Egito, nada disso. Neymar tava completamente apto, inclusive, para jogar hoje. Mas pelo que a gente conversou com algumas pessoas, isso foi feito até de forma proposital, Marcelo Lima, justamente para não se criar uma pressão para o Neymar jogar na partida de hoje, porque ele não iria se colocar em exposição em razão de uma partida contra o Cuenca pela poderosa Copa Sul-Americana, visando até uma Copa do Mundo. Então o Neymar já não entraria nesse jogo com ou sem edema. Neymar está 100% apto para entrar em campo.
0: Estamos no FM também, seja muito bem-vindo, você que estava acompanhando São Paulo 2, Boston River 0, a partir de agora mais Copa Sul-Americana, Peixe em Campo, tentando aí uma vaga para repescagem da Copa Sul-Americana, joga na Vila Belmiro contra o Deportivo Cuenca. 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Aproveitando então, Pedrinho Larroca, que estamos no FM, passe a escalação do Peixe.
2: O Santos vem definido e escalado com Gabriel Brazão, o goleiro 77, 18 Igor Vinícius, 98 para Adonis Frias, 14 Luan Pérez e 31 Escobar. No meio de campo, Ilharão, jogador da número 15, 48 Gustavinho, Gustavo Henrique, 49, Gabriel Bontempo e 30, Miguelito, mantido entre os titulares, Roleiser sequer no banco de reservas. No ataque, Barreal volta a equipe inicial no lado esquerdo na vaga de Rony, que esse sim é opção pro Cuca para a segunda etapa, e a referência é de Gabriel Barbosa. Além de Roleiser na audiência rotativa, Oliva também é desfalque, são dois jogadores poupados pelo técnico Cuca, dois dos atletas com o CK mais elevado, Marcelo Lima, um risco de lesão muito grande.
0: Muito bem, tá aí então o Santos passado aí pra vocês que chegam agora, Marcelo, na transmissão. Diga, Ademir Quintino.
1: Tô vendo aqui uma nota do Fluminense, vamos ver se eu adivinho, hein? A nota, vou ler a nota primeiro.
0: Eu não sei de quem é, mas deve ser do Soteldo.
2: Não. Não
1: é? O meia Paulo Henrique Ganso não será relacionado nas duas próximas partidas do Fluminense. No início da semana, o atleta informou a diretoria sobre o interesse de outro clube em sua contratação na janela do meio do ano. Em razão disso, o clube decidiu não relacionar o jogador para que tenha tranquilidade e as condições necessárias para decidir seu futuro. Estou pensando aqui quem pode ser o clube. Deixa eu ver se eu acerto o clube.
0: Não cabe nesse time, não?
1: Não.
0: Não?
1: Joga, não. Não. Não.
2: Olha, mas a informação que eu tenho, não sei qual é a informação do Ademir, que até este momento, 21 horas mais 22 minutos, o Santos não fez contato, tá?
0: Tá,
2: o Ademir até sabe quem é a minha fonte, não manda abraço, Ademir Quintino, não manda abraço, mas você sabe quem é.
0: Tá bom. Tem um time atrás do Ganso, pode ser que seja o Santos, pode, mas nesse momento não é, né? Pelas informações de Pedrinho Larroca,
1: muito essa bem fonte informado. Aí que o Pedrinho falou...
0: Ah.
1: É amicíssima do Paulo Henrique.
2: Calma, não fala de mim, pelo amor de Deus, que ele me pediu o segredo.
1: Não vou falar, só falei que é amicíssimo do Ganso, não falei mais nada.
0: Então não deve ser o Santos o clube interessado em Paulo Henrique.
1: Mas eu fico imaginando, eu não vejo algum clube da Série A interessado no Ganso.
0: Ah, mas sempre tem, Ademir Quintino, sempre tem. O Ganso tá com quanto? 35?
1: O Ganso é 90.
2: 90, 36.
1: 36.
0: 36. Já deu, né? 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
0: Muito bem, ó, você que tá chegando no FM, manda corneta aí pra gente, você é santista, você que não é santista, mas gosta do futebol Marcelo. Energia em Campo, no 11 96650 7997.
1: Repita!
0: 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Diga, Ademir.
1: Você que sabe tudo, sempre soube de São Paulo. Morumbi não pode ser o caminho do Paulo Henrique Lima, o Ganso?
0: Não duvido de nada lá também, viu? Tá sem dinheiro, seria uma contratação, entre aspas, barata. O São Paulo não tem um meia articulador. Não
1: sei. O Dorival gosta dele.
0: Exato, então não duvido. Não duvido. E o Rafinha outro dia disse que serão contratados reforços pro São Paulo nessa janela. Nas possibilidades do clube. Então você sabe, nesse aspecto, o Ganso se encaixaria. Né? Viria sem custos, não é tão caro. Não duvido. Não duvido, viu, Ademir? Olha, ó, manda a corneta então pra gente, faça como esse aqui, ó.
5: Boa noite, Pedrinho, boa noite, Ademir. Paz, ajuda a gente aí, essa história do zagueiro do Santos, que tem problema de visão noturna, que não consegue enxergar direito à noite, o menino da base lá. É verdade? Confere isso daí? Ajuda nós aí, pô. Fala a verdade pra nós, Anderson Santos de Araçariguama.
0: E aí, Pedrinho?
2: Marcelo Lima, foi uma forma que a comissão técnica encontrou de justificar que o menino não está sendo titular em razão do Adonis Frias jogar e até o próprio Luan Pérez. Por que que a comissão técnica está fazendo isso?
1: Vergonhoso, vergonhoso.
2: Por que, Ademir Quintino? O detalhe é o seguinte, eu conversei com duas pessoas que trabalharam com o Ananias nas categorias de base do Santos e me relataram que em todos os exames que foram realizados com o menino até hoje, ele nunca demonstrou sequer um problema para se jogar partidas à noite. Muito pelo contrário, o Ananias, ele usa óculos para jogar, ele utiliza lentes, mas nada que o impossibilitasse, Marcelo Lima, de atuar em partidas à noite. Prova disso é que recentemente ele foi convocado à Seleção Brasileira de Base, Seleção Brasileira Sub-20, e ele jogou em partidas no período noturno. Você quer mais, Marcelo Lima? Das três partidas que ele fez pelo Santos, duas entrando como titular, duas foram à noite. E apenas o jogo contra o Coritiba, aquela catástrofe em Itaquera, o jogo era de dia. Então, tanto as informações de bastidores quanto os números, os fatos, mostram que é só uma forma da comissão técnica justificar que o menino não é titular em razão do Adonis até mesmo o Luan Pérez conseguirem essa condição.
0: Bom, já canalice. Já tocaram...
1: Canalice, não tem outro nome, é canalice.
0: É verdade, pra botar que o cara precisa de oculista é sacanagem. 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
0: Muito bem, esse negócio de enxergar, você lembra, né, Ademir? O Santista conhece bem, lá nos anos 70, 69, para ser mais preciso, antes da Copa do Mundo, né? O Garrasta Azul Médici, que era o presidente, chama o Pelé vai falar, não, foi lá falar com o homem, né? Aí o João Saldanha, que era o técnico da seleção, e era um comunista histórico, ferrenho e tal, ele ficou pé da vida que o Pelé foi lá falar com o presidente na ditadura e aí começou a botar o Pelé no banco, dizendo que o Pelé não estava enxergando mais, que estava com problema de visão. Aí depois que o Pelé ficou puto com isso, óbvio, né? Aí saiu o Saldanha e entrou o Zagallo. Aí o Zagallo, obviamente, chamou o Pelé. O Pelé falou pra ele assim, eu vou ser titular? Ou você vai inventar visão pra mim também? Não, você é o meu titular. Aí o Pelé se concentrou totalmente na Copa de 70 e viu o que aconteceu, né? Mas são histórias do futebol.
2: Na casa.
0: Quem que tá na casa?
2: Rodrigo, o Caio.
0: Olha!
2: Está em Urbano Caldeira.
0: Depois ele vai passar lá na casa do Ademir, depois do jogo.
2: Ah, bem provável.
0: Não vai. Ademir fez uma sopinha pra ele. Olha lá. Não vai, é? Tá bom.
1: Ele tá em São Paulo desde domingo.
0: Ó. Que beleza, hein? Tá bom.
2: Será que hoje ele fala, cadê meu contrato?
0: É, tá bom.
1: Esquece. E é só pra não pairar nada no ar, acabei de conversar com um colega aqui do Belém do Pará, ele falou que o Remo tá interessado no Ganso, tá?
0: Então deve ser o Remo, é a terra natal dele, né? Então pode ser, pode ser.
2: Terra natal do Ganso e de Jesus, né?
0: Giovani,
1: quem falou então, isso aí foi Deus, hein? Foi o Jardel falou que era
0: Belém.
1: Era uma honra estar na cidade onde nasceu Jesus, Belém do Pará.
0: É, mas eu não sei se foi o Jardel, que essa história eu conheço desde os anos 70, viu, Ademir? Já passou, sério? Pela boca de um monte de jogador aí, viu? Mas que é engraçado, e eu não duvido que tenha acontecido de verdade. Bom, tá tudo pronto na Vila Belmiro. Vai começar a sexta rodada da fase de grupos da Copa Sul-Americana para Santos e Deportivo Cuenca. A partir de agora, o comando da transmissão é seu, Cadu Santos.
3: Marcelo Lima comandou o pré-jogo. Hoje é tudo ou nada, hein, meu amigo? É a última rodada, grupo D da Sul-Americana. Se vai continuar, tem que ganhar. Tem que ganhar de qualquer jeito para tentar ficar na vaga, né, do playoff, né? O que dá para hoje, né? O que tem para hoje. Então o Santos precisa de qualquer jeito da vitória hoje diante do Deportivo Cuenca, que joga por empate, né? A equipe do Deportivo Cuenca para passar, isso?
2: Sim.
3: Se empatar, o Deportivo Cuenca já classifica. Então vamos encontrar aí um ferrolho aí, com certeza. Santos e Deportivo não. Cuenca é o jogo. Não, não garante?
2: Se o Cuenca empatar e o Recoleta vencer o São Lourenço, o Recoleta passa.
3: Aí, bom, Recoleta venceu o São Lourenço na Argentina, vai ser bem difícil, hein? Convenhamos que não, um time que só empatou até aqui, acho difícil no mesmo horário, inclusive, esse jogo, né? Vai começar tudo no mesmo horário, é a última rodada, né? Então, pontapé inicial pertence à equipe do Cuenca. Deportivo Cuenca, que vai bater primeiro na bola. Vem com camisas amarelas, calções pretos, apita o árbitro.
7: Começa o jogo. Vamos correr aí, ô cambada.
3: Deixa com a gente que agora é pura emoção.
8: Cadu, Santos.
3: Na última partida na fase de grupos da equipe de Vila Belmiro. Vamos lá, Peixão, vamos lá. Pra cima da marcação, já tenta escapar Miguelito. Vai ali pelo lado esquerdo do campo, apostou corrida, chegou na linha de fundo, cruzamento lá dentro, passou na boca do gol. Olha o bom tempo! A bola passa com muito veneno na primeira, rapaz. Com 28 segundos, quase o Peixão, quase bom tempo na roca.
2: E é uma chance que não dá pra perder. Depois da arrastada do Miguelito pelo lado esquerdo, ele trouxe da linha que divide o gramado até a linha de fundo, meteu o cruzamento. Essa bola bateu no número 18, o zagueiro Ivan Piedra, e sobrou pro Gabriel Bontempo. Ele, a bola, o goleiro e o gol. Poderia ter estufado a rede, mas estava desequilibrado. Acertou a rede pelo lado de fora, tem tiro de meta a equipe do Cuenca.
3: É, repetidas vezes a gente fala que o Bontempo, se melhorar esse quesito de arremate final, vai ser um grande jogador, mas precisa fazer esses gols, né, Bontempo? É só o comecinho de jogo, é o primeiro minutinho rodado da primeira etapa. Levantamento lá no campo de ataque, a cabeçada para trás. Vai chegar primeiro, a zaga tira de qualquer maneira. Afasta por ali, a Donis Frias também de cabeça responde a equipe do Recoleta, tentando partir para o campo de ataque. Vem ali pela esquerda o passe, mais à frente vai chegar lá o Ribeiro. Chega primeiro o Arão para acabar com a brincadeira. Ele tirou parcialmente na sequência, ficou caído ali o jogador do Santos. Olha que passe completamente errado de graça, Ordoñez bateu pro gol, passa com muito veneno, meu Deus do céu, mais um presentaço, o chute para trás, aí ficou livre ali o jogador da equipe do Cuenca, meu Deus do céu, mas que é isso, foi o Gabigol, rapaz, ele fez um passe milimétrico ali. Quase que bota lá dentro o Ordoñez, lá, Roca.
2: O Gabigol vestiu a camisa número 10, só que dessa vez do time amarelo. Ele serviu o Ordoñez nas costas do Luan Pérez e precisou da ativação do Gabriel Brazão. O árbitro não viu, deu apenas tiro de meta, mas seria escanteio pro time adversário. Vem o Peixe.
3: Lá vem o Peixão lá pelo lado esquerdo do campo, já tocou no Miguelito. Olha o chute pro gol, passa por cima do gol. Uma pancada, mas a bola subiu e foi embora, La Roca.
2: E a segunda tentativa ofensiva do time alvinegro, a segunda que passa pelos pés do camisa número 30. Dessa vez encontrou o Escobar na ultrapassagem por dentro, aí a finalização não é a dele. Não tem o cacuete de atacante, foi por cima do gol. Sem pressa alguma, o goleiro Facundo Ferreira, número 1.
3: Tá se dando bem o Peixão, hein? Tá se dando bem ali pelo lado esquerdo, tá indo bem demais ali o Miguelito, hein? Tiro de meta que o Ferreiro não tem pressa nenhuma pra cobrar. São 2 minutos 40 segundos, etapa primeira de espetáculo. É grupo D de dado da Sul-Americana, última rodada. O palco é Vila Belmiro, que tá vazia pra caramba, hein? Mas com R$5, o pessoal não foi, hein, velho? Mesmo com cinco... Aqueles que já pagaram 200 e tanto lá vão ter direito de ressarcir a diferença?
2: Não? Negativo.
3: Ai, ai, ai, ai. O cara vai ficar doido, hein, velho? Cabeça na bola, tira a retaguarda, tira Luan Pérez, briga pela posse da bola, equipe do Recoleta. A bola dividida vai ficar aqui atrás. Vamos ver quem é que sobe. Subiu o Adonis Frias. Chega também batendo na bola. Escobar levanta lá no campo de ataque. De cabeça também responde Piedra. Ele tira dali. O zagueiro é Piedra, hein? Já pensou assim? Uma parede aí na frente. Tira de qualquer maneira. Tira uma zaga. Toca no terreno. Vai brigar por ela. Bom tempo também. De cabeça responde aqui atrás Henrique. Ele toca a bola. A equipe do Recoleta tenta partir. Volta outra vez no Henrique. Parte de perto à direita. Bate de perto à esquerda. Tenta o toque na frente. Desequilibrado. Briga pela posse de bola. Igor Vinícius volta. Tranquiliza. Nesse bate e rebate a bola recuada na zaga. Vai começar tudo aqui atrás com o Luan Pérez. De novo titular Luan Pérez. Vamos ver se fica agora, meu filho. Acerta um jogo aí, fica de titular, meu filho. Abertura de bola lá pelo lado esquerdo do gramado. Vambora pro campo de ataque. Vem ali, tá pedindo e recebendo Escobar. Um pouco mais atrás, Escobar recolhe. Ainda no campo de defesa, agora com Frias. Frias vem caminhando e assim abre jogo com Igor Vinícius. Igor Vinícius já toca no Gabigol, volta outra vez para Igor Vinícius. O Santos fica trocando passes, tentando achar o melhor espaço. Movimenta esta bola, bom tempo aqui pela direita do campo, tocou no Gustavinho. Gustavinho volta, mas ainda recomeça aqui atrás o time da Vila. É só o começo das emoções. O Peixe precisa de... Só a vitória interessa aí. Não tem conta pro Peixe se não for com vitória, hein? Abrindo o jogo lá pela esquerda, vem com o Escobar. Escobar recolhe para Arão. Arão recebe na perna esquerda, já botou para correr. Lá vem Miguelito, solto ali pelo lado esquerdo do campo. Retorna esta bola pro Escobar. Passou, fez ali o pivô. Dominou, lá vem bola na entrada da grande área com Igor Vinícius. Vai levantar lá dentro. Trouxe pra perto à direita, movimentou com bom tempo. Tabelou legal com o Gustavinho. Com o Igor Vinícius, cruzamento. Calma, goleiro! Ferreiro mete pra fora, mete pra escanteio, Marroca!
2: Na triangulação de meninos da Vila, Igor Vinícius, bom tempo, Gustavinho, que achou de volta o Igor na linha de fundo. Um cruzamento de primeira que buscava o Gabriel Barbosa, mas ficou mais pro goleiro Ferreiro do que pro camisa 9 do Peixe. Tem escanteio, o alvinegro mais famoso do mundo, lado direito.
3: É a bola que rola e tá rolando legal, tá rolando com o Igor Vinícius. Ele para, prende, já aprofundou, tocou pra Miguelito. Bagunçou bonito, escapuleu legal, bateu pro gol. Não, bater não, filho. Era pra cruzar, meu filho. Tentou direto, direto, não tinha ângulo. Você pode e deve participar através do WhatsApp da rádio. Anota aí, ó. 11-9665-07997.
2: Novamente.
3: 11-9665-07997. Mensagem de áudio. Manda lá. Tô querendo saber se você acha que a gente tem que estar interessado ou não nesse torneio. Se tem que poupar mesmo pra jogar sábado um jogo decisivo antes da parada pra Copa contra o Vitória. E aí, manda lá tua cornetada, tô te esperando. Já passamos, chegamos a 6 minutos agora da etapa primeira. Cabeça na bola, tira a retaguarda completa, afasta a zaga, o Peixe também de cabeça responde. A equipe do Cuenca volta aqui no campo de defesa, mas é o Barreal quem foge lá pelo lado esquerdo do gramado. Já tocou por dentro e por dentro, ele tocou bem para bom tempo tem Escobar. Escobar vai pro campo de ataque, cabe o levantamento, hein? Cabe o levantamento, toque lá para dentro da grande área. Ajeitada, foi errado, chega rasgando a zaga. Ribeiro fica com ela, bateu na equipe do Peixe, vai voltar outra vez. Volta outra vez com o Gustavinho, com o Igor Vinícius. Igor Vinícius entregando a bola mais à frente. Lá vem bola, vem Barreal. Atravessando esta bola, a bola lá pela esquerda. Botou pra correr, chegou no fundo. Gabigol, cruzamento fechado. Chica, aperta pra tirar a zaga. Afastando de qualquer maneira a zaga da equipe do Cuenca, La Roca.
2: As jogadas mais interessantes do Peixe têm saído pelo lado do campo. Mais uma vez com o Miguelito encontrando o Gabigol na linha de fundo. O cruzamento não foi tão interessante assim. Não tinha nenhum jogador vestido de branco dentro da grande área. Tem lateral Peixe mais uma vez no ataque.
3: Vai pro jogo, vai com bom tempo. Bagunçou bonito, escapulou legal. Tentou passe pra Gustavinho. Chega rasgando a zaga. Tirou dali, mas ela vem na direção do Arão. Arão tentou passe mais à frente, mas aí acabou errando tudo, hein? Presenteando o lateral para a equipe do Cuenca bater aqui no seu campo de defesa. 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Última rodada, hein? Acorda. Se não acordar hoje, não acorda mais, hein? Última rodada, meu filho. Cabeça na bola, tenta sair jogando. Esse Ordões aí já mostrou ser perigoso ali pela direita do campo. Lateral, o Lua Pérez é quem toca por último. Ademir Quintino, 7 minutos, primeiro tempo de jogo. 0-0 por enquanto.
1: O Santos está tentando chegar, principalmente pelo lado esquerdo, né? Tem uma jogada forte ali com o Miguelito, a descida. É, até o Gabriel Barbosa, que não fica estático ali por aquele lado. E o Santos tá tendo as melhores ações por ali. Só que o Santos me parece meio desconcentrado. Tanto que com 1 minuto e meio, o Gabriel Barbosa deu uma assistência maravilhosa para o equatoriano, que quase abriu o marcador. O Santos um pouquinho melhor na partida, mas ainda de forma bem tímida, Cadu.
3: O cruzamento dentro da grande área, chega primeiro a zaga, chega Escobar, mete a bola pela marginal do campo. É lateral que favorece a equipe Tentou Cuenca aqui pela esquerda. E o lateral já foi cobrado. Movimentando essa bola. Movimentando com o Edson Veiga. Volta aqui no campo de defesa. Recomeçando aqui atrás. Trabalho de bola com Piedra. Piedra tocando passes com Bolsen. Bolsen bate então de perto à direita. Levanta lá no campo de ataque. Tá tranquilo, tá sossegado o Luan Pérez. Ele sai jogando curtinho com Gustavinho. Gustavinho fez o domínio errado, hein? Recupera a posse da bola, mas chega bem o Frigas esticando a perna. Vem de ladrão, vem legal. Ela fica com a sobra. Fica ali com a equipe do Santos, sai jogando, movimentando a bola ainda no campo de defesa, tenta o toque é com Escobar, Escobar com Arão, Arão recomeça ainda no campo de retaguarda, tenta partir da defesa para o campo de ataque, busca jogo agora aqui pela direita, tem mais aberto pedindo Igor Vinícius recebe, mas vai na contramão, Igor Vinícius volta outra vez para Frias, são 9 minutos, primeiro tempo de jogo, energia em campo, futebol de torcedor para torcedor.
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3: Simbora pro campo de ataque, vem com o Igor Vinícius, balança pra cima na marcação, tabelou com Gabigol, gol, recebeu de volta, agora entregou mais à frente, Gustavinho, já tocou pra Gabigol, adiantou, ele pediu mão ali, hein? No que ele tocou na bola ali, o Gabigol levanta os braços, o Gabigol reclama pra caramba, hein, Larroca?
2: E já dentro da grande área ele foi tentar dar aquele lençol, um chapeuzinho pra cima do defensor adversário. Não só o Gabriel Barbosa, mas o menino Gustavinho também pediram o toque de mão, da mão esquerda, do Ivan Piedra, jogador da número 18, árbitro de frente pro lance, não marcou absolutamente nada, o VAR é de Nicolás Galo.
3: Vamos ver que a bola ainda não parou, ainda pode haver análise, né? Então sobe de cabeça Arão, tirou dali, mata na caixa, tentou o domínio ali, o Gabigol, o árbitro vai parar, hein? Vamos
2: mandou
3: ver
2: esperar.
3: O árbitro mandou esperar.
2: Vai no vídeo.
3: Vai no vídeo, pelo jeito teve mão, hein? Pelo jeito teve mão lá dentro. O Piedra esticou a mão, o braço esquerdo ali. O Piedra esticou o braço esquerdo, vamos ver se tocou, não? Ah, é pênalti isso aí, hein?
2: Tocou.
3: Braço completamente aberto, velho.
2: Tocou de forma muito sorrateira, nossa, mas tocou.
3: Pedrinha no meio do caminho, rapaz. É pedrinha no meio do caminho.
2: É pau, é pedra,
3: é o fim do caminho. É o fim do caminho, hein? O Cuenca vai ficar no fim do caminho. Muito bem, vai pra análise ali o árbitro. Mas abriu demais o braço, hein? John Ospina, amigo, tem que... Se não marcar esse pênalti, eu vou te contar um negócio, hein?
10: Pelo amor de Deus, hein?
2: Como é que é, Domênico?
10: Pelo amor de Deus, hein?
3: Meu amigo, se o Galo chamou... O Galo cantou à noite, ô Larroca.
2: Cantou?
3: Cantou, pô. Chamou o cara, chamou o Ospina. O Galo cantou. Ele já cantou que é pênalti pra ele. Mas tem tá que marcar.
2: Tá demorando o tal do Ospina aqui, não é o goleiro, hein?
3: Ah, não inventa, rapaz. E Gabigol, pô, vai bater o pênalti, hein? Todo jogo é gol de Gabigol, meu amigo. Vai pra bola a equipe do Santos, vamos ver. Ainda tá na análise. Ô, meu filho, Ospina. Pelo amor de Deus, gente. Pra mim, pênalti.
2: Ó, pela demora, Cadu, se não é incompetência, me parece que há uma divergência entre o que pensa o Nicolás Galo, que é o VAR, e a arbitragem do jogo, o John Ospina. Não tá com toda a cara de que ele vai marcar o pênalti, não.
3: Essa história de onde é ombro, onde é braço, eu vou te contar um negócio, hein? Tem que saber de anatomia agora, eu vou te contar um negócio, hein?
2: Aí foi no bíceps, né, Cadu?
3: Pois é, então. Vou te contar um negócio, hein, velho? Pô, fica difícil assim, né? O árbitro fica sem parâmetro. Fica naquela. Mas foi braço ou foi ombro?
2: Cara, mas o tal do Piedra é ruim, hein?
3: Deus me livre.
2: Nossa, diria o Domênico. É ruim.
3: É, no outro jogo era um outro ali, um tal de Postel, né, que jogava aí.
2: Sim, tá no banco. É.
3: Muito bem, então ali ainda a análise, uma demora incrível, né, já parou do jogo um tempão. Vamos ver o que que o árbitro, o senhor Ospina, observa aí, se tem pênalti ou não para a equipe de Vila Belmiro. 12 minutos da etapa primeira de jogo, por enquanto 0-0, todo mundo ali esperando a decisão do árbitro. É, a gente critica os árbitros aqui do Brasil, mas é tudo igual, rapaz. Aqui na América do Sul é tudo igual, né? Europa pode até ser boa, mas aqui é tudo demorado.
2: Minha nossa cenoura, hein?
10: Pelo amor de Deus, mas vai ser fraco assim lá na casa do chapéu,
2: tá porra. Voltando.
3: Muito bem, vem com a decisão. Vai, Ospina, vai. Não Nada. Deu pênalti. Não deu pênalti, saiu aplaudido ali pelo Macari. Olha o Gabigol, agora vai pagar geral ali pro árbitro, rapaz.
10: É uma praga de ruim esse juiz.
2: E o árbitro tá apontando ali justamente na região do bíceps.
3: Ah, vou te contar.
2: Ele fala pro Gabriel Barbosa, aqui não é pênalti.
3: Mas esse zagueiro aí vai ficar fraquinho, hein, velho.
2: Mas sinceramente, Cadu Santos, eu não marcaria.
3: Não marcaria?
2: Não marcaria.
3: É, ficou na dúvida, né? E aí, Quintino, marcaria ou não marcaria?
1: Ah, o lance duvidoso. Eu tenho muitas dúvidas também, vou ser bem honesto com vocês. Eu sei que é de torcedor para torcedor, mas não vou ficar levantando a bandeira. Eu tenho minhas dúvidas se tocou no ombro ou no antebraço. Tenho minhas dúvidas, viu?
3: Olha, eu vou te contar, isso aí é bem complicado, hein, velho? Porque o cara, se der, não tá tão errado, e se não der também não. Tem que ter uma... Vai ter que ter uma regra em cima disso aí, mais bem elaborada, né?
2: E é aquilo, né, Cadu? Pra mim, ela toca exatamente na mesma região que tocou no Lucas Veríssimo no jogo contra o Grêmio. E se eu falei que naquela oportunidade não era pênalti, não dá pra falar que agora é. Então, pra mim, as duas oportunidades não eram pra ter sido marcadas.
3: Muito bem, mas segue o jogo. Já vi que esse zagueiro aí vai entregar, esse Pedro aí vai entregar já já, hein? Isso aí é uma pedrinha no meio do caminho. Lateral aqui pela direita do campo, Igor Vinícius é quem toma a distância. Já tocou no Arão, Arão recolhe já no campo de ataque, vem com o Gustavinho. Mais a frente com o Boteu, passe é bom demais. Igor Vinícius invadiu a grande área, se cruzar é perigo, cruzamento é gol!
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3: Gol do Peixe! Meu amigo, é dele, como sempre, Gabigol, o homem não para de fazer gol. Olha, meu amigo, quando acabou o empréstimo, o Cruzeiro vai querer de volta, não tem jeito. O cara voltou a fazer gol, Gabigol é o nome dele, na marca de 14 minutos, logo depois daquela anulação ou não do pênalti, não precisou nada. Gabigol mete lá dentro e inaugura o placar. O Peixão tá bonitinho, tá bonitão na frente do marcador. Até aqui tudo normal. O Santos abrindo a contagem, agora vamos ver cenas dos próximos capítulos, né? Santos 1, Cuenca, não tá com nada. Goleirão Ferreiro, se ferrou Ferreiro, cadê a bola?
2: Pega lá na sacola.
3: Detalhe do gol, é todo seu, La Roca.
2: O Gabriel Bom Tempo não é Moisés, mas ele abriu não só o Mar Vermelho, como o Oceano Atlântico inteiro pro Igor Vinícius, um passe nojento. Qualquer nota pro tapa de letra do Bom Tempo buscando o Igor Vinícius na linha de fundo, ele foi levando. Deram tapete vermelho pro camisa 18 que encontrou Gabriel Barbosa no meio da pequena área. Dali o camisa 9 sabe, dali o camisa 9 gosta, só teve o trabalho de empurrar pro fundo da rede 13º. São 13 gols na temporada para o Gabigol. Cartão amarelo para Mosquera após carrinho em cima de Miguelito. Aliás, pro camisa 28, o Bolsen foi fazer a cobertura do Mosquera, então camisa número 28, o Bolsen toma cartão amarelo, primeiro do jogo.
3: Ademir Quintino, 15 minutos, vou te contar, hein? Só dá Peixão.
1: Ah, o Santos com jogadas principalmente pelo lado esquerdo e agora saiu uma pela direita, num belo passe do Bom Tempo de calcanhar, o Igor Vinícius fazendo o papel de ala, avançando, colocando no ponto futuro, o Bolsen tentou segurar o Gabriel de qualquer jeito, mas não conseguiu, e o centroavante do Santos empurrando para o fundo da rede. Agora o Santos vai ter o contra-ataque e a gente espera, reza, clama para que o time sustente a vantagem no aspecto físico. Santos na frente 1-0.
3: Mais uma vez reclamação de pênalti de novo dentro da área, hein? Estão dizendo que bateu na mão ali do jogador da equipe do... Nossa Senhora, do Cuenca. Segue o jogo por enquanto, vamos ver se o árbitro vai ser chamado ou não. E vem com o Gabigol, só dá Peixão, hein? Gabigol arranca aqui pela direita, mete a terceira, mete a quarta, mete a quinta marcha. Entregando curtinha no Bom Tempo, vem de volta Gabigol, só o Peixe joga. Movimentando outra vez aqui pela direita do campo, Igor Vinícius está com ela. Vem aqui pela direita do gramado, faz a finta, já se livra bem do Arboleda. Vem centralizando a jogada, chama para jogar o Frias. Clareando legal com o Lua Pérez, já pisando o território inimigo. Ele invade o campo de ataque, tem opção lá pela esquerda do Escobar. Escobar solta curto no Arão, vai voltar outra vez com o Lua Pérez. O Peixe faz a equipe equatoriana ficar de bobinho, hein? Trabalhando a bola lá na frente, entregando por dentro. Vem Gustavinho recolhe, abrindo bom jogo lá pela esquerda do campo. Mas o passe, meu Deus do céu. Meu pai do céu, mas não caprichou nem um pouco, hein? Passe completamente errado aí, La Roca.
2: Dessa vez não dá pra elogiar o Miguelito, que até tava bem posicionado, mas o Escobar queria o passe no pé, o Miguelito tentou o passe no ponto futuro. Alguém faltou no ensaio, agora foi pênalti. Agora o pênalti tem que ser marcado porque o Ordóñez, ele abre a asa e o braço toca no braço direito do camisa número 43 e artilheiro do time em 2026.
3: Mas esse árbitro não... Ih, não deu, mandou seguir, hein? Mandou seguir, não quer nem saber.
1: Nada! Horroroso! Nada. Horroroso!
3: Aí não quer nem... Pelo jeito, ele acha que o futebol joga com a mão, não é possível. Já duas vezes, e não dá pênalti de jeito nenhum. São 17, 18 minutos agora rodados. Etapa primeira de jogo. Olha o Miguelito arrancando bonito, escapulindo legal lá pelo lado esquerdo. Toca no Gabigol, que é gol, meu filho. Toca no Gabigol, que é gol. Já meteu na frente pra Miguelito. Miguelito vai no fundo. E agora o cruzamento lá dentro. Sai o goleiro, tirou parcialmente. Voltou e a chance. Puts. Bateu pra fora do gol. Pelo amor de Deus, Gustavinho. A trave é mais embaixo, meu filho. Meteu lá em cima, La Roca.
2: No cruzamento do Miguelito, o goleiro Ferreiro acabou atropelando todo mundo, inclusive o seu próprio jogador, e não socou como manda o manual. Essa bola foi parar na Megalua, nos pés do Gustavinho, que até deu a primeira penteada da forma com que ele gostaria. Mas na hora da finalização, para desespero até do técnico Cuca e do Rony, que efetuou socos na cadeira do banco de reservas.
3: É bola rolando, é você se ligando, é futebol, é futebol, é futebol diferente, futebol diferente é com a gente. O Peixe vai passando pros playoffs, hein, meu amigo? É.
2: Que momento, hein?
3: É o que tem pra hoje. Capeçou na bola, tira a zaga, afasta Fringues. A bola fica aqui se oferecendo no campo de defesa. Vamos pro jogo. Vamos com o Miguelito. Miguelito já tocou no Gabigol, foi derrubado. O árbitro estava ali pertinho, ele viu, ele parou na roca.
2: Nesse momento, o Santos ocupa a segunda colocação do seu grupo D da Copa Sul-Americana. Recoleta e Cuenca vão ficando de fora.
3: Na última rodada, quem sabe a primeira vitória, hein? Que coisa, hein? Vou te contar um negócio, hein? Foram 5 jogos sem vencer neste grupo aí. Ah, vou te contar, hein? A bola fica com Igor Vinícius, retrocedendo no campo de defesa, volta para Frias. Frias recebe, tem o seu companheiro de zaga, Lua Pérez. Ele trabalha na quarta zaga, tenta arrancar na defesa para o campo de ataque, entrega curto, se infiltra ali entre os dois zagueiros, vem Arão. Arão já soltou com Frias. Frias participando aqui pela direita, já ganhando o campo de ataque. Mais aberto tem Igor Vinícius. Igor Vinícius tem a marcação para cima dele, bota o corpo na frente ali, o Eric. Mas o Eric tocou na bola, não saiu, hein? O Bandeira diz que não saiu. Volta aqui atrás, Piedra chega batendo. Levanta lá no campo de ataque, mas presenteou o Arão, que mata na caixa. E depois, nossa, na sequência, Escobar meteu o balãozão pra trás, hein? Assustado, Escobar. Não fica assustado, não. Tá 1-0 pra gente. Aqui atrás vem com o Igor, vem com a bola, vem com Adonis Frias. Adonis Frias recomeçando então com Arão. Arão tenta o lançamento longo lá na frente pra Gabigol. Cabeça na bola, bolsa, tira dali. Ela se oferece ali pelo meio. Gustavinho é quem fica com ela. Bota no terreno, solta por dentro, movimentando a bola outra vez. Ela passa ali nos pés do Bom Tempo, girando esta bola aqui pela direita do campo. Vem com o Igor Vinícius. Tudo isso na marca de 20 minutos rodados. É o primeiro tempo de jogo. 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Olha o Peixe, lá pela esquerda do gramado, a jogada é boa, tentou passar, não passa, acabou sendo desarmada na sequência, vem a equipe do Cuenca, acabou perdendo também. Arão depois na sequência ficou no chão, a bola se perde pela lateral, é nossa, La Roca.
2: E não é replay, já é a terceira vez que o Gabigol tá pedindo uma penalidade máxima. Dessa vez ele alega ao árbitro que o lateral direito, o Mosquera, tirou a bola com o cotovelo. Nada a marcar, segue o jogo.
3: Não, bola na mão, ele não vai marcar de jeito. Já deu pra ver duas ali, que na dúvida ele não marca, né? Arão vem com ela, trabalhando a bola lá pela esquerda do gramado, tentando partir pro campo de ataque. O lançamento é bom. Lá na frente, quem é que chega? Chega o Peixe, chega ali com o Escobar, limpa bem a jogada, domina, rente a linha lateral do campo. Santos tenta investida, vem com o Gustavinho. Gustavinho recolhe, prefere voltar, prefere ficar com a bola, porque já vence por 1-0. Entregando mais à frente, vai pro campo de ataque. Barreal tentou passe, olha, era bom, hein? Bolsa chega pra desarmar. Ele tira dali, a equipe equatoriana não consegue construir um contra-ataque aí. Arão vai voltar tudo no campo de defesa, recomeçando aqui atrás com Lua Pérez. Lua Pérez dá jogo a Gustavinho, posicionado na esfera central do gramado. Entrega outra vez para Arão, fica com o Adonis Frias, movimentando a bola para Lua Pérez. Lua Pérez tenta o passe mais à frente para Gabigol. Gabigol, autor do gol, até aqui 1-0 Peixe. Vem o Gabigol já partindo para o campo de ataque. O passe errado do Gabigol, hein? Presenteando a zaga que sai jogando agora. Vamos ver se eles vão construir alguma coisa. Nossa Senhora! Que isso, minha gente? Essa aí foi de churrasco, hein? Ele tentou surpreender o Brasil, mas um chute completamente errado, hein, La Roca?
2: Diante da linha que divide o gramado, o jogador da camisa número 20, o Brian Garcia, foi tentar encobrir o goleiro Gabriel Brasil. Essa bola foi parar quase na bandeirinha de escanteio, quase no portão 1 da Vila Belmiro.
3: Nossa Senhora, falta qualidade total nesse time, hein? Quem diria que a gente perdeu pra esse time, hein? Pô, mesmo na altitude, que não é uma altitude muito considerada lá, né? Mas eu vou te contar, hein? Lá vai Frias. Frias recolhe, dá jogo um pouco mais atrás pra Lua Pérez. Tá isolado, tá tranquilo, tá sossegado. Entregando no Arão. Arão volta outra vez no Frias. Tem que acelerar, hein? Quero logo o segundo gol. Entregando a Igor Vinícius aqui pela direita do campo. Tabelou legal, com bom tempo outra vez aberto, pedindo, recebendo. Vai voltar no Frias. Frias também está pisando o campo de ataque. Outra vez com bom tempo, passe foi interceptado. A bola sai. Henrique tocou por último. A bola sai pela marginal. A posse de bola é da equipe de Vila Belmiro. Já passamos da metade, 23 minutos, primeiro tempo de jogo, por enquanto, 0 para o Santos, 0 também para o Cuenca, momento de reidratação, então vamos chamar ele, Ademir Quintino, metade do primeiro tempo já foi, o Santos vence por 1-0.
1: É inconcebível que o Santos tenha perdido para esse time lá no Equador, independente das condições climáticas, altitude, a diferença técnica é surreal, né? Parece que o Santos joga, que o Santos é o Bayern de Munique, o time da França, o Paris Saint-Germain, o Arsenal e o Cuenca continua sendo o Cuenca, cara. Como é que pode? O Santos alugou o meio campo, faz o que quer, tabela quando quer, entra na área quando quer. O Santos tem que traduzir isso aí numa superioridade numérica ainda maior, que de repente pode precisar desses gols aí para uma classificação ou para uma repescagem. A diferença técnica é abissal, Cadu, do Santos para o time do Cuenca.
3: É um baile, né? E lembrando que, na sequência, se o Santos passar, ele passa para fazer aquele playoff, né? Ele vai jogar o melhor terceiro lugar da Sul-Americana.
0: É Libertadores.
2: Não, Libertadores só, Cadu.
1: É o segundo lugar da Sul-Americana contra um terceiro do...
3: Então, mas o terceiro da Sul-Americana não pega...
2: Não, é eliminado.
3: Ah, não, o segundo da Sul-Americana pega o terceiro
2: da Libertadores.
3: Tá, isso aí, perfeito. Ele pega assim, tipo assim, o melhor segundo da Sul-Americana pega o terceiro pior.
2: Isso.
3: Não é isso? E não é sorteio, então, né?
2: Não, por isso que a gente só vai saber o adversário do Santos no playoff na quinta-feira.
3: Ah, sim. Bom, mas o Santos não deve ser um dos melhores terceiros também, não, com tanto empate aí, vou te contar, hein?
2: Não,
1: dos melhores segundos.
2: O Santos é um dos piores.
3: Dos piores segundos, já, então, problema, hein? Muito bem, é muito empate, gente. A bola dominada aqui pela direita do campo. Vai.
1: Aumentou.
3: Diga.
1: Aumentou.
3: Aumentou o quê? O ingresso?
1: O preço do combo que o nosso amigo Daniel Alfieri compra das pizzas com refrigerante. Ele tá vendo aqui o que faz pra soltar as iguarias pra equipe santista aí na Avenida Paulista. Tá feio o negócio, tá aumentando tudo, cara.
3: Bom, e o Gustavinho tá muito faltoso, recebeu o cartão amarelo de novo, La Roca.
2: Porque ele chegou muito atrasado pra cima do jogador adversário, o Eric. Eu acho até que ele pega na bola, Cadu, mas ele também acerta em cheio o jogador adversário com excesso de força. Tá amarelado o Gustavinho.
3: A gente elogiou tanto que esse Gustavinho marca bem, o cara toma cartão amarelo em todo jogo, hein, Quintino? Quando não é expulso, né?
1: É um jogador de muita marcação e só. Gosta de um tornozelo também.
2: É o Alisson.
1: Tem que evoluir na carreira.
2: É o Alisson mais baixo, Ademir.
1: Exatamente isso. E piorar.
3: E ainda tá caindo ali o jogador da equipe do Recoleta, né? O 53, Eric. Tá sentindo, foi pesado o negócio. A galera participa através do WhatsApp da rádio. Manda lá tua cordetada no 11 96650 7997. Vamos pra galera, Diego Tampi.
11: Alô, equipe da Energia FM, Cadu, Ademir, Pedro La Roca. Uma boa noite, aqui quem fala é Danilo, de Camaçari, Bahia. E eu gostaria de sugerir, né, ao Santos, trancar Gabriel Bontempo na sala da finalização. Um Dragon Ball Z, nós chamamos a sala do tempo, né? Boa noite, grande abraço.
3: Tá certo, tá mesmo, né?
2: No mesmo.
3: O mesmo quê, hein?
2: Neymar e Rodrigo estão no mesmo camarote.
3: Olha, então tá dando sorte, é isso aí. Tá botando... Tá melhor fora de campo do que em campo, hein? Campo...
2: Dá pra prender? Dá pra prender o Rodrigo ali?
3: Pelo amor de Deus. A bola branca rolando, lá vem Gabigol! Quase que deu pro Gabigol! Quase que deu pro Gabigol de novo. Ele ia soltinho, hein, La Roca?
2: E aí o Neymar virou e falou, ei, não, meu cunhado. Não foi assim que eu te ensinei. Um passe magistral do Barreal em profundidade no ponto futuro pro camisa 9, que não conseguiu fazer o domínio da bola. Se ele encaixa a redonda, ele ia sair na cara do gol. Ô, Ademir, alguma vez tu já encaixastes a redonda?
1: Não me recordo, não.
3: Estão perguntando se não tem cantoria hoje aqui, hein? Leandro Mucay, tem cantoria hoje? Vai ter cantor com esse resultado magrinho, hein, Quintino?
1: Cara, eu não tô empolgado com essa sul-americana pra cantar, não.
2: Cara, a última vez que a gente cantou foi o TTTT, então...
3: Ah, não, mas isso aí foi péssimo. Ai, ai, ai, o árbitro viu falta, hein? Bom, até por reclama a barbaridade, ele viu uma falta e agora os caras têm a oportunidade de meter a bola na área, né, que, oh, Larroca?
2: E o bom tempo que é até tímido demais, dessa vez deu aquela soltada e falou pro árbitro, estás louco? Estás muito louco, profe? Porque ele marcou uma falta onde o bom tempo de fato vai no, na bola do tornozelo do jogador adversário. Não tem razão nenhuma. O bom tempo fala pro árbitro, ele se jogou. Mas não tem razão, camisa número 49 do Peixe, vem bola aérea.
1: É, ô, Pedro Larroca!
2: Ah.
1: Tu já destes uma soltada igual o bom tempo também, ou não?
3: Levantamento lá dentro, já. Voltou, peraí que lá vem bola, lá vem, eu tiro pro gol, catou o goleiro. No meio da rua, tentava pegar desprevenido ali, o Arboleda, segura firme o goleiro Larroca.
2: E parecia ter uma bola traiçoeira, o Brasão foi tentar sair jogando rápido, meteu uma quebrada lá pro Barreal na linha que divide o gramado, mas não teve sucesso. O Gabriel Brasão meteu um tijolo pra cima do camisa número 22. Respondendo a pergunta do Ademir Quintino, com certeza.
3: A bola rola, você se liga, é futebol diferente, é quase última rodada ainda desse sofrível campeonato Copa Sul-Americana. Mas o Peixe vai ficando, hein? Vai ficando ali. E lá vem bola pressionada, olha a bobeada do Garcia. Afasta, Cadu, de qualquer mandiga.
1: Não sei se é bom ou se é ruim. Com esses resultados do momento, o Santos vai fazer uma repescagem. Tem mais dois jogos pra gente transmitir.
3: Nossa senhora. É, peixe e pesca não combina, né? Mas é só no futebol mesmo, que a gente tá torcendo pro peixe e pra uma repescagem, né? A bola volta aqui no campo de defesa, recomeçando aqui atrás, Gustavinho ficou mais recuado agora, entregando no a bola fica então com o Igor Vinícius, volta mais atrás com o Brasão, assustado Brasão, mete de perna esquerda lá no campo de ataque, bom tempo, não consegue o domínio, é lateral para a equipe do Cuenca bater. 29, agora 30 minutos, primeiro tempo, Santos 1, Cuenca 0, energia em campo, 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
3: E lá vem Miguelito arrancando para o campo de ataque, tentou passar no meio de dois, de três, foi derrubado. Foi derrubado, a falta nas proximidades da área aqui pela direita. O camisa 30 tá caindo, Larroca.
2: E tem que ser multado o jogador da camisa número 18, Ivan Piedra, porque ele fez um atropelamento geral pra cima do Miguelito. Pegou peito, pegou perna, atropelou completamente o camisa 30 do Peixe. É uma falta perigosa pro Alvinegro de Vila Belmiro, a mais ou menos 25 metros do gol.
3: Nossa, esse Pedro aí pegou o lugar do tal do Postel, né, que jogou na outra. Nossa, esse Pedro aí é só pedrada. É falta pro Peixe bater. Vamos ver se tem qualidade para bater esta falta. Vai montando a parede humana, a equipe equatoriana. Quatro homens. Ali, né, tem um monte de gente confabulando ali. Tem quatro jogadores na borda ali do Peixe aí. É falta pro Peixe bater. 31 é o que marca o reloginho da energia. O Peixe vai ganhando e vai pro playoff por enquanto. Vai tomar distância a equipe do Santos para bater a bola. Gabigol tá por ali. Gabigol gosta de bater falta também. E lá, Barreal bateu, castigou, nossa, bateu na zaga. Bateu na zaga, vai ficar, sobra lá pela direita do gramado. Estica a bola, a equipe do Cuenca tenta o toque de cabeça, vem, domina a equipe do Peixe. Retomando a posse de bola, abre com o Igor Vinícius. Ele vai voltar, mas ainda com o Luan Pérez. Luan Pérez tranquiliza aqui atrás, entrega no Arão. Arão partindo para o campo de ataque, solta, solta, solta a bola ali pela esquerda do campo. Olha o passe lá na esquerda do gramado. O Santos se manda todo, mas estava impedido. O árbitro pegou a posição de impedimento do Escobar, Larroca.
2: Era o Escobar, ele realmente não tem o cacuete de ponta esquerda, então estava com o pé esquerdo à frente do último defensor do adversário, por isso o impedimento marcado. O Santos parou de jogar, o Cuenca não sabe jogar. Poucas situações são mais feias do que os meus olhos estão vendo neste momento.
3: E ainda bem que tem poucos olhos lá, porque tem pouca gente também que foi à Vila Belmiro, mesmo com os preços promocionais. A bola volta então para a equipe do Equador, a equipe do Cuenca, que tenta partir para o campo de ataque, vem no Eric, Eric recolhe, já tenta o passe mais à frente, chegando no Garcia, Garcia abrindo pela esquerda, vem ali a equipe do Cuenca tentando evoluir para o campo de ataque, volta aqui um pouquinho mais atrás, Macari tenta o domínio, quase perdeu, chegou Miguelito duro na marcação, abre com o Bolsinho lá pela direita, ele tenta o passe mais à frente, tentava o domínio, não consegue, o Ribeiro chega primeiro a zaga para tirar e o contra-ataque tá do jeito que a gente gosta, não tá não, Miguelito meteu força demais na bola, Larroca.
2: Ele foi tentar buscar em velocidade o Gabriel Bontempo na profundidade, mas a velocidade não, digamos que não é o principal ponto do arsenal de características do nosso camisa 49, por isso não chegou na bola. Mas como é ruim o time do Cuenca, hein?
3: É, isso que eu vou perguntar pro Ademir Quintino, não deixa escapar aqui, não, agora foi falta. Esse time sempre foi ruim? Ou ele piorou mais ainda, hein, Quintino?
1: Sempre foi horroroso. Sempre horroroso. O Santos é que não teve qualidade técnica, uma apresentação aceitável pra perder esse absurdo de time do Equador. O Cuenca disputa para não cair para a segunda divisão do Equador, e o Santos teve a pachorra, teve a cara de pau de perder para esse time lá no Equador. Uma vergonha.
3: Não sei quem é pior, se é Cuenca ou Recoleta. Olha a tabelinha, comprida demais, Arão, meu filhinho. A bola muito longa, Igor Vinícius, não chega não, Larroca.
2: Era uma falta ensaiada, onde o jogador da camisa número 49, bom tempo, serviu o Ilharão para buscar o Igor Vinícius na profundidade. Mas foi muito forte o passe do Ilharão, muito mais para a placa de publicidade do que para o nosso querido Igor Vinícius, que recupera a bola o peixe.
3: Macari toca de cabeça, toca errado, recuperar. Então vem aqui no campo de defesa, começa com Miguelito. Miguelito movimentando a bola para Lua Pérez, o Santos deu uma desacelerada no jogo, hein? Vai vencendo por 1-0, mas esses placar magrinho aí tem dado mal, hein? A bola volta para Luan Pérez, Luan Pérez outra vez na quarta zaga, vai tentar evolução, pisando a risca central do gramado, agora tocando para Gustavinho. Gustavinho tenta o passe mais à frente, vem pro desarme a zaga da equipe do Cuenca, recuperando a posse de bola, volta no Pedra, aperta o Pedra aí, hein? Aperta o Pedra aí, que esse Pedra aí é fraquinho, hein? Ferreiro manda lá na frente, tenta o levantamento lá no campo de ataque, ela toca no terreno. Luan Pérez tenta o passe também sai errado, vai ficar com Escobar. Ele dá as costas para a marcação e assim recomeça com Frias. Frias traz a bola para dentro do grande círculo, o passe é bom para Miguelito. Miguelito arranca para o campo de ataque, vai o peixe, é entregando forte demais, mas bom tempo ainda vai correr, evitando assim a saída de bola. Ele tenta a finta por último, toca no bom tempo, é o que aponta a bandeira, aí Larroca.
2: Ele foi tentar dar um totozinho por cima da canela do jogador adversário, que foi bem na cobertura. Chutou contra o corpo do camisa 49 do Peixe, que ganhou o lateral.
3: Eric volta aqui no campo. Olha o Pedro aí, olha o Pedro aí. Esse Pedro é só da pedrada, rapaz. A bola fica aqui no campo de defesa. Garcia tá na contramão. Garcia, ele vai voltar pro Ferreiro. Ferreiro recolhe, não pode pegar com as mãos. Ele trabalha com os pés, então bate de perna direita. Por elevação, levanta lá no campo de ataque. Ordonhos chegou, chegou como ele Escobar. Consegue o desvio, a bola sai pela manual. O arremesso de lado está sendo apontado, favorecendo a equipe equatoriana. Você pode participar através do WhatsApp. Zap da rádio, solta a tua voz 11 96650 7997. Repete 11 96650 7997. Aqui é o canal do torcedor, tô te esperando aí. Olha o Gustavinho, brigou legal, escapuliu bacana. Ei! Depois tentou passe na frente. Sai da frente, seu juiz! Sai da frente, seu juiz! Ospina, sai da frente, rapaz! Vamos pra galera, Diego Dampi, solta a galera aí.
12: Boa noite, Energia 97. Boa noite pro Cadu, pro Ademir, pro Pedrinho, pro Marcelo Lima, o Camarão. Ademir, você prestou atenção com o goleiro do Cueca, o Kiko Zambianchi? Abração, Cleiton aqui de Teresópolis. Salve.
2: Aí é Flórida.
3: Kiko Zambianchi.
13: Pelo amor de Deus, hein?
2: Como é que é, Domênico?
13: Pelo amor de Deus, hein?
1: Beijo, não fique assim.
3: Ah, essa do Kiko?
2: Isso que há 10 minutos ele falou, não vai ter cantoria.
3: Ah, não tem jeito. Olha o Pedra, começando aqui no campo de defesa. E Pedra aí, não sei não. Abrindo o jogo aqui pelo lado esquerdo do campo, tenta com Erique. Erique entrega por dentro a bola, se oferece a Garcia, volta no campo de defesa. Volta no Vega, Vega recua. Aquele que fez o gol não tá aí não, hein? Que fez o gol, que não foi nem olímpico, na verdade, né? Olímpico foi o Brasão que botou pra dentro. Arrancando aqui pela esquerda, olha o perigo. Ordonhos passou por ele. Vai ficar na direita com Mosqueira pra Ordonhos. Ordonhos adiantou demais. Vem legal, vem a zaga pra recuperar. Vem legal por ali, tentava Escobar. Ordonhos depois na saúde que não consegue ganhar. Ele volta um pouquinho mais atrás, hein? Aquele que fez o gol tá no banco, não?
2: Davi Gonzalez, né?
3: Era o... Mancinelli. É, tá no banco. Foi o que fez o
1: gol. Mas ele tava no banco outro jogo também. Tava no banco outro
2: camisa
1: jogo.
2: Número 7.
1: É.
3: Bola rolando no campo de ataque, buscando o jogo no comando. A bola branca tá lá pela direita do gramado, tenta a finta, a bola sai pela lateral. Lateral que favorece a equipe do Cuenca no seu campo de defesa. E o levantamento já foi feito, tenta para Ribeiro, mata na caixa, põe no terreno, tenta escapar no meio de dois, briga pela bola, mas é o Peixe quem retoma. Entregando para Bom Tempo aqui, recuado, entrega na frente, a bola meio que na fogueira ali pro Gabigol, depois a falta cometida. 37 minutos, primeiro tempo, energia em campo, futebol de torcedor para torcedor.
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1: Santos está sendo eliminado. Gol do Recoleta. 1-0 em cima do São Lourenço na Argentina. Com este resultado, o Santos cai para terceiro e tá fora.
3: Ah, meu Deus do céu, hein? Que é isso, gente? Recoleta ganhando na Argentina. Isso aí é... que é isso?
2: E atenção na informação. É. O São Lourenço tem 74% de posse de bola e 12 chutes contra 3 do adversário.
3: Bom... é incrível, né? O Recoleta ainda não ganhou nenhuma. Mas o Peixe vai pro campo de ataque, só dependendo dele. Se fizer mais um, escapou um pouquinho do Miguelito. Chega rachando lá atrás, afastando a zaga. A bola linda.

0: Santos precisa de mais um gol.
1: Vamos lá, Peixão, acordar. Fez o gol e sossegou. Que é isso? Vamos jogar a bola. Mosquera mete lá na frente. Foi interceptado. A bola sai pela marginal do campo. É lateral que favorece a equipe do Cuenca. Já bateu. Tenta bater rapidinho. Tenta o passe para Ribeiro. Já matou na caixa. Botou no terreno. Solta curto para Garcia. Garcia faz a bola chegar a Eric. Eric aberto aqui pelo lado esquerdo. 53 da equipe equatoriana. Mais à frente trabalhando a bola com a Arboleda. Movimentando um pouco mais atrás. Vem de ladrão. Recupera. Já botou na frente para Gabigol. Vamos ver. Apostou a corrida. Sai o goleiro desesperado. O goleiro saiu desesperado, meteu a perna direita, evitando o contra-ataque aí, Larroca.
2: Eu até acho que o Gabigol tinha a total possibilidade de rachar essa bola para dividida com o goleiro adversário, o Facundo Ferreiro, mas ele preferiu só deixar o adversário, o goleiro dos caras, chegar na bola e mandar pela linha lateral. Poderia até ter conseguido um cartão vermelho pro goleiro adversário, Gabriel Barbosa. Vem o peixe.
1: Pois é, parece que engasgou a marcha. Lá vem bola lá no campo de ataque, tentava, a finta não consegue. Recupera a posse de bola. A equipe do Cuenca, na sequência, caiu, mas o árbitro disse que tá legal. Tá legal, então o peixe se manda através de Igor Vinícius, toca a bola no Gustavinho. Gustavinho movimentando essa bola para Arão, tá pedindo, recebendo um bom tempo. Na frente tem Escobar, tem certa liberdade. Ele vai pra finta, pra lá, pra cá, Escobar tentou a finta, tocou de volta Barreal. Barreal tentava infiltrar, não deu certo. Chega pra tirar dali, Mosqueira ali, viu o perigo. Depois na sequência, o Ordonhas tentava, mas chegou bem na cobertura. Arão mete a bola pela marginal do campo, Larroca.
2: Ele ainda tentou alegar o último toque do jogador adversário em direção ao assistente número 2, o Davi Fuentes, mas marcou apenas o lateral para a equipe que veste amarelo. Neste momento, o Santos vai ficando atrás do poderoso Recoleta e de San Lorenzo, vai sendo eliminado da Copa Sul-Americana.
1: Muito bem, mas o Cuenca tem que ir para cima,
0: e,
1: né?
0: Cadu, diga. Com este resultado, o Santos não alcança o Recoleta. A chance do Santos é ir para repescagem. É ficar em segundo, tá?
1: Muito bem.
0: O Recoleta tá indo para 8, o Santos não chega a 8, tá? E um abraço pro Edu Alves da Z2 Play, que presta serviços lá na filmagem do resort que a Energia sempre faz todo ano. A Z2 Play gravando lá as competições entre os aqueles que vão no resort, dessa vez do Energia na Veia e do Estádio 97 no mês de agosto.
1: Ai, valeu, ai, Edu. Ai. O Frias deu uma entrada violenta agora. Seguiu o jogo ali porque tem vantagem. Meteu na frente, olha o perigo é com o Arboleda, tentativa do cruzamento, na primeira não deu ainda, Arboleda vai tomar cartão, Frias, enquanto para. A bola com o Henrique, levantou lá dentro, Arão pra acabar com a brincadeira, pra tirar dali. Ainda vai brigar por ela, vai chegar primeiro na zaga, né? Vai chegar a primeira equipe do Cuenca que domina e sai jogando aqui pela esquerda do gramado, movimentando essa bola pra Garcia. Os caras estão começando a gostar do jogo, hein? Estavam lá atrás, não saía de trás, velho. Macari com ela, recolhe, pisa, risca central, agora inverte direito, diga.
0: Santos parou de jogar depois que fez 1-0, hein? Lamentavelmente, parou de jogar, não quer mais nada.
1: Não dá pra entender, velho, não dá pra entender. Agora vai dar cartão lá no frio, né? Porque a entrada foi pesada, hein, Larroca?
2: E se ele pega em cheio, se ele vai com as travas da chuteira, certamente iria direto pro chuveiro. Até um árbitro mais rigoroso, não sei não, se podia pintar um cartão de outra cor pro Adonis.
1: O futebol é isso, né, Quintino? É perigoso porque, ó, Adonis Frias tá amarelado e o Gustavinho também, jogadores de marcação. Numa dessas, toma uma expulsão aí, já muda o jogo.
0: Muda completamente, né? Muda completamente. O time do Cuenca é limitadíssimo e o Santos parou de jogar, não quer mais nada. Eu temo pela parte física do Santos na segunda etapa.
1: Na correria vai tentar o Ordões, esse aí também não desiste, hein? Nossa, agora deu uma pegada no Luan Pérez. Ficou caído, camisa 14 da Vila, hein, Larroca?
2: Ele deu aquela popular calçada por trás pra cima do Luan Pérez. Acho até que ele pegou sem querer no camisa 14 do Peixe, mas sem querer também é falta, falta marcada.
1: Muito bem, falta para a equipe do Santos bater aqui atrás. O tempo está indo embora, 44 minutos, primeiro tempo de jogo. O Santos vence, por enquanto não é suficiente, por causa do outro placar, mais do que surpreendente, em plena Buenos Aires. O San Lorenzo vai perdendo o Recoleta que também não ganhou nenhuma até aqui, né?
0: Recoleta,
1: A bola aqui atrás, vai dominando a equipe do Peixe, vai outra vez aqui no campo de defesa com Adonis Frias. Mete uma sacola aí, meu filho. Se meter uma sacola aí, o Santos classifica. Adonis Frias fica com ela, entregando no bom tempo pra cima do Ribeiro. Volta no campo de defesa, volta pra Arão. Arão recolhe agora, tome de lançamento longo, vamos ver se chega. E chegou no Barreal, vai na linha de fundo, não conseguiu chegar. Quase deu pro Barreal, ele se lamenta, hein, Larroca?
2: O lançamento de 40 jardas até foi interessante, foi no pé do Barreal, mas na hora de dar aquele tapa pra arrastar pra linha de fundo, faltou aquela qualidade, faltou chamar a bola de meu amor, foi direto pela linha.

0: De fundo, tiro de meta pro adversário.
1: Vamos ver quanto tempo o árbitro vai acrescer no primeiro tempo. Ele ficou um tempão lá analisando o VAR, né? Teve aquela parada também para hidratação. E vai a equipe do Cuenca tentando partir pro campo de ataque. A informação tem prioridade. Opa!
2: Daniel Alfieri mudou a pizzaria. Está mandando alguns quitutes para o estúdio da energia para nossa equipe santista.
1: Ah, aí, tá bom. É isso aí.
0: Ainda né? Bem.
2: Alfieri!
1: Esse não falha. Alfieri não falha.
0: Informação.
1: Aí, a informação tem prioridade.
0: Para a alegria do povo, o gulosão já foi embora. Vai sobrar mais.
1: Ah, pensei que era
2: agora. Piruzaço, irmão!
0: Como é que é, guloso?
2: Que piruzaço, irmão!
1: Quando você falou pra alegria do povo, rapaz, eu juro que eu pensei que era gol do São Lourenço, cara. Tô tão preocupado com isso aqui, cara, sem querer, eu fiquei preocupado.
2: O presidente argentino tinha empatado o jogo.
1: Olha o Peixe querendo mais um ainda no primeiro tempo. Volta no Barreal. Barreal recolhe.
0: Já.
1: Quem é que tá chegando?
0: Pra mudar no Santos o ataque no segundo tempo. Moisés, Lautaro e Rony.
1: Não fala nesses
2: nomes. Não.
1: Vai mudar mesmo pra pior se fizer isso aí. Aqui atrás, sai jogando Macari, tá com ela, recolhe. Ninguém dá o combate, ele vai tentando a evolução, movimentando no Vega, abrindo o jogo aqui pela esquerda. Eric tá pedindo, recebendo, vai voltar atrás pra Piedra. Piedra movimentando do seu companheiro de zaga, Bolsen. Bolsen sai jogando ainda no campo de defesa. Quantos minutos o árbitro deu aí, La Roca?
0: +5
1: +5, 1 minuto já foi desses 5, hein? Já estamos com 46 rodados da primeira etapa de jogo. O Peixe vence, por enquanto é só Gabigol aos 15 da primeira etapa. E vai pro campo de ataque, vai pro jogo. Aqui o zagueirão, hein, se arriscando lá na frente. O Piedra entregando pelo meio. Cuidado aí, Eric bateu pro gol. Passa a bola, teve desvio. Uma pancada, uma tabela rápida. O lateral esquerdo surgiu ali. No meio da zaga, que isso, eu vou te contar. Ele fez uma jogadaça lateral esquerda, hein? Depois ele meteu o sapato, teve desvio ali no meio do caminho. O Frias salvou, rapaz. Com o pezinho salvador, ela tocou no terreno e caprichosamente encobriu o poste superior, La Roca.
0: Cara, mas o Eric passou pelo bom tempo e pro Arão como se os jogadores do Santos não fossem absolutamente nada. Tratou os jogadores do Santos como se fossem ameba, escanteio.
1: Perigoso escanteio lá dentro da grande área, subiu, tira. Miguelito afastou de qualquer... E se chegar é perigo. Gabigol mata isolado, não tem ninguém, hein? Gabigol lá, aberto pelo lado esquerdo do campo, vai proteger. Domina, bom tempo, tá por dentro. Gabigol protege. Ficou sozinho, driblou pro lado errado. Depois ainda cometeu uma falta, tá parado o jogo aí, La Roca.
0: Na Várzea eu diria que apelou. Porque ele perdeu a bola e chutou o jogador adversário. Neste momento, Silvano Purim deixando os estúdios de Energia 97 FM.
1: Tá certo. Tá na hora.
2: Não vai comer a redonda?
1: Vai dormir um pouco.
0: Como é que é, Ademir? Não.
2: O Silvano não vai comer um pedaço da redonda?
0: Mas como assim? Já comestes um pedaço da redonda?
2: Já, de pizza. Ah, tem 8 pedaços. Um pedaço da pizza.
0: A de calabresa, né, Ademir?
3: Agora empolgou, hein?
1: Olha, o Mota já se pronunciou. 48, vai a 50, hein? Vai a 50 minutos.
0: Chegaram.
1: Mais pizza?
0: A equipe do Morumbi com Edu e Zé chegaram aqui no estúdio.
1: Tá certo.
3: Ai, que gostoso.
1: E narraram a vitória do São Paulo, Cadu, que está classificado. Diga.
2: Santos, ó, pasmem, o Santos já cansou.
1: Não é possível.
2: Sentiu o Santos nos últimos 5 minutos, arreou a mochila, hein? Então, tomara que eu esteja equivocado.
1: Então são 11 rolês, não é um só?
2: Cara, tá visivelmente esgotado esse time aí fisicamente, Gato.
1: Ué, desinteresse, hein? Eu quero saber isso aí.
2: Chegou no final agora porque tá melhor fisicamente.
1: Pedro, esse Pedro é ruim demais, rapaz. Aperta esse homem aí. Esse Pedro é ruim demais. Bate na bola, levanta lá no campo de ataque. Ferreiro levanta lá na frente, vai buscar jogo, vai dividir. Vai brigar ainda por ela. Rivero chega, hein? Depois na sequência, ô Frias, cuidado, meu filho. Cuidado que você já tem cartão amarelo. Mas o árbitro tá apontando a bola favorável ao time da Vila, La Roca.
0: Ele tá assinalando o impedimento, tá falando que o atacante adversário tava em posição irregular, voltando da banheira. Leva o shampoo, o sabonete, o condicionador pra ele. Posse pro Peixe, a última oportunidade de ampliar o placar.
1: E tem espaço, hein? Lá vem bola, o passe é bom aqui pelo lado esquerdo do campo. Preparou, lá vem bola, pode bater pro gol, Gabigol!
0: Não!
1: Tá fora! pra fora do gol. Vamos ver se o Bandeira levanta ou não esse instrumento aí.
0: Levantou.
1: Se levantar, salva o Gabigol, hein? Porque ele tava sozinho, meteu pra fora, hein, Larroca?
0: E mais um passe maravilhoso do Gabriel Bontempo. Na jogada do Miguelito, o Gabigol já tava impedido, é uma grande verdade. Mas era ele, a bola e o gol. Um atacante do quilate, do peso de Gabriel Barbosa, não pode desperdiçar uma chance como esta. Ainda beijou caprichosamente a trave esquerda do goleiro adversário. Foi direto à linha de fundo. Terminou.
1: Fim de papo na primeira etapa. Econômico demais o Peixão, hein? 1-0 pro Santos lá na Vila. A bola parou aqui no Paraná. Marcelo Lima, resenha do intervalo.
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7: O que foi, Diego Dup? Ah, entendi. Tá bom. Muito bem. Então ele quer me derrubar aqui. Tá bom. Essa é a resenha do intervalo para Santos 1, Deportivo Cuenca 0. Gol de Gabigol. Vamos falar agora do que aconteceu nesses primeiros 45 minutos num oferecimento de kto.bet.br. 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Muito bem, é o seguinte, antes de eu perguntar para o Ademir Quintino sobre esse jogo, essa vitória parcial do Peixe, que não está sendo suficiente, porque o Recoleta está ganhando de 1-0 do São Lourenço lá em São Lourenço. Então o Santos precisa marcar mais gols para conseguir passar o São Lourenço no saldo e ficar com a segunda vaga. 1-0 é insuficiente, né? Então antes disso, a gente vai a um rápido break comercial. Você que nos acompanha no 97.7, segura aí rapidinho, a gente já volta, continuamos tocando a bola no YouTube. Vamos lá. Muito bem, vamos lá. Ademir Quintino, o que aconteceu nesses primeiros 45 minutos? 1-0 ficou pouco, hein, Ademir?
2: Mas pelo futebol que o Santos desenvolveu, a vitória pelo placar mínimo é justa. O Santos não mereceu o segundo e o terceiro gol. O Santos teve uma chance com o Gabriel Bontempo a 30 segundos, e ele perdeu de forma inexplicável, dentro da pequena área, uma oportunidade. O futebol não tolera desaforo, não pode perder um gol desse. Sorte do Santos que é o Cuenca, um time de qualidade técnica bem frágil. Se é um jogo do Campeonato Brasileiro da Série A, faz falta um gol desse. Aí, 1 minuto e meio, o Gabriel Barbosa, que marcou o único gol do primeiro tempo, deu um passe pro equatoriano, quase marcar o gol do Cuenca. Pasmem, o Gabriel Barbosa saiu lá do ataque, viu ali perto do círculo central, armou o contra-ataque do Cuenca e quase saiu o gol. E aí o Santos começou a imprimir um pouquinho mais de velocidade, mais pelo lado esquerdo com o Miguelito, que fazia um jogo razoável. O Miguelito não se ajuda, né? Ele tem qualidade, mas... sei, parece que na Bolívia ele... né? E no Santos ele não consegue desenvolver, cara. Ele tá tendo oportunidades. E aí, cara, na primeira jogada pelo lado direito, o Bontempo deu um belo passe de calcanhar, achou o Igor Vinícius, que deu assistência, e aos 14 minutos o Santos abriu o placar. Pela diferença técnica das duas equipes, que é abissal, é enorme, esperava-se que o Santos fosse manter o volume para marcar o segundo, o terceiro, os gols que necessitam para ficar na segunda colocação, mas não. Inexplicavelmente, o Santos puxou o breque de mão e eu fiquei com a sensação, pela minha experiência no futebol de 30 anos de cronista esportivo e de 48 acompanhando o futebol profissional como torcedor, que o Santos morreu fisicamente. Arreou as 4 mochilas, cara. E aí o Cuenca começou a gostar do jogo, como diria meu amigo, o saudoso finado Mário Sérgio Pontes de Paiva. O Cuenca foi à frente agora no final e quase marcou um gol com o lateral esquerdo, que passou como quis pelo Arão, pelo Gustavo e pelo... mais um jogador que estava ali, que agora não me recordo, com uma facilidade absurda. E a sorte é que o Adonis Frias colocou o pé e a bola subiu. Porque senão era empate do Cuenca. Fisicamente o Santos está esgotado. O Santos não vê a hora da paralisação para a Copa do Mundo, porque fisicamente... eu acho que é o pior preparo físico da Série A do Brasil. Acho não, tenho convicção disso. é o pior preparo físico da Série A do Brasil ou do Santos. O time já morreu com 40 minutos. E eu temo pela sorte do Santos, apesar da diferença técnica entre as equipes, em razão desse problema do preparo físico. Agora, o time precisando ganhar. Pega uma mamão papaya com açúcar desse, um sorvetinho, uma moleza dessa, e não consegue marcar o segundo gol. Deu um close aqui no Bar Real, cara. Ele tá com a gravata. Tá com smoking, cara, no campo. Tava com a língua de fora, o Marcelo Lima. Bom Tempo, a mesma coisa, e são jogadores jovens. Eu temo pela sorte da partida. Não tô nem falando da classificação, tá? Eu temo pela sorte da partida pelo aspecto físico. Porque, tecnicamente, o Santos é muito superior. Mas o Santos não quer mais nada, viu? Desde do gol aos 14 minutos de jogo, o Santos não quer absolutamente nada. E com o resultado lá na Argentina, o Recoleta, classificando, o Recoleta vai a 8, o Santos não alcança mais o Recoleta porque o Santos só tem 4. O Santos não vai marcar 4 pontos no jogo. 4 mais 3, 7. E a briga é pelo segundo lugar, meu caro Marcelo Lima. E, pelo que eu vejo aqui na minha classificação, o São Lourenço tem o saldo agora de 1. Tinha um saldo de 2, mas com o gol tomado tem um saldo de 1. E o Santos, com essa vitória mínima, tem um saldo de 0. Se o Santos marcar mais um gol, Marcelo Lima, eles vão empatar. Saldo de 1 para cada um. E no confronto direto teve 2 empates. Também não vai dar para tu decidir quem é o vencedor. Porém, o Santos vai ter 7 gols marcados contra 6 do São Lourenço.
7: Voltamos no FM também, Quintino.
2: Obrigado. Só para repetir para quem está nos ouvindo no FM, nesse momento o Recoleta está sendo o primeiro lugar do grupo. Pasmem, o grupo que tem São Lourenço e Santos, campeões da Libertadores, quem está classificando é o Recoleta, que faz sua primeira competição internacional na vida, com 8 pontos. Santos e São Lourenço têm 7. E aí terminam em segundo lugar, mas só vai 1 para a repescagem. Pelas minhas contas aqui, no momento o São Lourenço está com saldo de gol de 1. O Santos está com 0. Pelo gol marcado do Santos e pelo gol sofrido do São Lourenço. Porém, o Santos precisa de mais um gol porque o Santos faria 7 gols marcados contra 6 do São Lourenço. Eles empatariam no saldo 1-1, mas o Santos teria um gol a mais marcado. Então o Santos precisa de mais um gol, mas com a vontade que o Santos está jogando aí, não sei não, hein?
7: É, o Santos se fizer mais um gol, né, o São Lourenço continuar perdendo por 1-0, já resolve. Se fizer 2, é para dar uma sossegada, que aí passa inclusive no saldo, né, o São Lourenço.
2: Perfeito,
7: né?
2: Marcelo, exatamente isso.
7: Então, ideal é fazer. Já poderia ter feito pelo menos mais um, né, no primeiro tempo, né? Já podia estar uns 2-0.
2: Parou
7: 0,
2: de jogar,
7: né?
2: E fisicamente, ó.
7: Impressionante. Tá mal. Impressionante. E pro segundo tempo, Ademir, se o Cuca já detectou essa queda aí, tem que botar sangue novo para não cair tanto e sofrer risco até de um empate, que seria vexatório, né? E aí, o que você mudaria?
2: Eu olho pro banco do Santos, dá vontade de chorar, viu, Marcelo Lima? Olha o que o Santos tem à disposição no banco aqui, ó. Diógenes para o gol, João Pedro para o gol, Zé Ivaldo, João Ananias, João Alencar, não sei para que 3 zagueiros, mas tem 3 zagueiros no banco. Samuel Pierre, Thomas Incon para a volância. Robinho, Moisés, Rony e Lautaro Dias. Acho que eu vou dar uma de Paulo Coelho, apesar de não ser esquerdista. Ele escreveu um livro que sentei na pedra e chorei, um negócio assim. Meu Deus do céu. Esse banco aqui é... O melhor jogador do banco é o Rony, que não é bom. Então, não preciso dizer mais nada, né, Marcelo? Mas vai precisar do banco, porque o time já tá com a mochila arreada.
7: É, o Rony corre, né? Pelo menos isso, né? Ele corre.
2: Mas não
7: corre.
2: Pensa, né?
7: Não, ele tem que passar pra alguém que pense, né?
2: Se ele pensa, ele não corre. Se ele corre, ele não pensa, né? É um jogador que só deu certo na mão do Abel no Palmeiras, de falso 9, de centroavante, jogando no facão, nas costas dos zagueiros. No Santos ele não joga assim, né?
7: E com Dudu e Veiga jogando muito, né?
2: Exato, o Veiga tá no melhor momento dele. A situação do Santos é o sucesso do Ney Mato Grosso. Se correr, o bicho pega. Se ficar, o bicho come. É o Santos nessa Sul-Americana e na temporada, viu, meu caro Marcelo Lima?
7: Tá bom, tá aí o Ademir Quintino analisando o que foram esses primeiros 45 minutos de por enquanto. Santos 1, gol de Gabigol, Deportivo Cuenca 0. Resultado... Marcelo. Oi, Ademir.
2: Eu puxei no Google aqui, não lembrei não, tá? Puxei no Google aqui, eu falo a verdade. A frase que eu mencionei aí é do livro do Paulo Coelho, é o livro Na Margem do Rio Piedra, já que tem um Piedra aí no Cuenca. Na margem do Rio Piedra, eu sentei e chorei. Eu só vou mudar aqui. Na arquibancada da Vila Belmiro, vendo o banco, eu sentei e chorei, vendo o banco de reserva do Santos.
7: É pra chorar mesmo. Repita o banco aí, Ademir Quintino, repita o banco pra quem tá nos ouvindo. Vai lá.
2: Para o gol, Diógenes, João Pedro e Zé Ivaldo. Não, para o gol, Diógenes e João Pedro. Para a zaga, Zé Ivaldo, João Ananias e João Alencar. Para as volâncias, Thomas Rincon, 39 anos. E Samuel Pierre, menino da base. Para o ataque, Moisés, Lautaro Dias, Robson Júnior e Rony.
7: Eu acho que o Lautaro pode resolver se entrar, você não acha?
2: Não.
7: Ademir Quintino tem alergia desse nome.
2: Cintia, é um escárnio ter esse rapaz aí contratado por um ano e meio pelo Santos, é um absurdo.
7: Ai. 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Pois não.
8: No momento que o Santos ia sair pro vestiário, fazer aquela resenha do intervalo, igual a nossa aqui, Marcelo Lima, enquanto o inflável que direcionava ao túnel do Cuenca tava tudo certo, furou o inflável que direcionava o elenco santista ao seu vestiário. Tem coisas, Marcelo Lima, que só acontecem na rua Princesa Isabel sem número.
7: Ô, meu caro Ademir Quintino, audiência rotativa do rádio. Gabriel Brazão deve ser negociado nessa janela de parada de Copa do Mundo, Ademir Quintino?
2: Eu acredito que sim. O Santos precisa vender dois atletas. Brazão e Bom Tempo são os alvos. E chegou o Marcelo Lima.
7: Chegou a pizza?
2: Tá aí embaixo. Pede pra alguém buscar lá, por favor.
7: Bernardo
2: Oferecimento
7: Veloso,
2: Daniel Alfieri.
7: Grande Alfieri salvando a lavoura aqui. Bernardo Veloso já vai retirar a pizza. Muito obrigado, Daniel Alfieri.
2: Valeu, um Daniel Alfieri. Você é o cara. E o Daniel Alfieri, pra quem não sabe, ele não é dono de pizzaria não, gente. Ele é santista, paga do bolso. Diz que esse mês já foi quinhentão aí com a equipe santista de energia só de pizza, cara.
7: Porra, isso porque a fase do Santos tá horrorosa. Você imagina que tiver bom, hein?
2: Você não, 500 sem o jogo de hoje.
7: Olha só. Você imagina quando a fase for boa.
2: Põe mais 170 no combo aí, ô Marcelo Lima.
7: Olha, muito obrigado.
2: Esse gosta, viu, da transmissão de energia. Obrigado, Alfieri.
7: Muito obrigado. Ele esperou Silvano Purim sair da rádio para mandar as pizzas. Que beleza. Muito bem. Meu caro Pedro Larroca, nada ainda dos times em campo, né, Pedrinho?
8: Na vinheta, né? Nada, nada, nada, nada.
9: Nada, nada, nada, nada.
2: Tô chamando, viu, Pedrinho?
8: Voltou.
7: O que que voltou?
8: Aliás, o Cuenca vai ter três mudanças. O número 9, Leguizamón. Leguizamón, número 9.
2: Jogou outro jogo.
8: Número 19 é o Melvin Dias. Melvin Dias, número 19. E o outro ali tá com os calções arqueados. Vamos lá. Confirmando as alterações. Deixa o campo. Número 2, o Mosquera. Sai Mosquera, número 2. Entra o Jeremy Mejía. Jeremy Mejía, número 14, é a primeira das novidades. A segunda, sai o número 11, o Germán Rivero, deixa o campo para a entrada do número 9, o Leguizamón. Leguizamón com a 9. E o 19, que é o Melvin Díaz, vai entrar na vaga dele, levantando a plaquinha neste momento. Obrigado, quarto árbitro, por não mostrar a plaquinha de quem deixou o campo para a entrada do número 49, aliás, Marcelo Lima. Não é o Melvin Díaz, é o Davi Gonzalez.
7: Muito bem, vai começar o segundo tempo de, por enquanto, Santos 1, Deportivo Cuenca 0. Voltamos o comando da transmissão com você, Cadu Santos.
1: Resenha do intervalo, é Marcelo Lima. Agora a bola branca vai voltar a rolar. O Santos que precisa mais um gol, hein? Neste momento o Santos está precisando mais um gol. A matemática já foi dada aí, porque no outro jogo, inacreditável, a equipe do São Lourenço vai perdendo em casa. Mas a gente está acompanhando tudo aqui, porque isso aí é um resultado bem estranho, hein? E o Santos é quem tenta a primeira investida, vai começar tudo de novo.
4: Vamos lá, pessoal, vamos lá, mais 45 minutos.
1: Entendeu? E vai pro jogo, o time da Vila tenta o passe na frente, não consegue. Com Cadu, muito!
10: Cadu! Santos!
1: Com muito mais emoção. Pode girar o dial, você vai voltar. Olha o Ordonhos, olha a vontade. Se aqui falta gás, lá não falta nada, hein? Homem, tem uma velocidade agora ali, hein, La Roca?
8: O Cadu, só pra confirmar, o Melvin Díaz, ele entrou, tá? O camisa de número 19, então já confirma as três ou quatro alterações do time adversário. O Rivero e o Mosquera a gente já confirmou para as entradas do número 9, o Leguizamón, e do número 14, o Jeremy Mejía. O restante eu já confirmo.
1: Tá bom, então vamos lá, como continuando aqui. Bola movimentada.
8: Foram do... quatro. Também deixaram o campo o 30, o Macari número 30 e o 37, Carlos Arboleda. Então só o Ordonhas foi mantido no ataque. Entraram o número 19, o Melvin Díaz, e também o 49, Davi Gonzalez. Foram quatro alterações no Cuenca.
1: Nossa senhora, queimou praticamente tudo, velho. O cara tá doido. O tal do Jorge Rorrecélico meteu logo quatro, rapaz. É porque eles estão sendo eliminados também, né? Também tem isso, né? Tabela lá no campo de ataque, vem Miguelito, quero ver agora. Dividiu por baixo, acaba perdendo na sequência. A bola vai ficar aqui no campo de defesa, tenta sair jogando a equipe do Cuenca. A bola sai pela marginal do campo. Lateral para a equipe do Cuenca, bateu. Chacon aí, né? O camisa 14. Vai bater na bola a equipe do Cuenca. É, o Miguelito chegou um pouco atrasado, mas foi só na bola, né, Larrocan?
8: Só na bola, completamente. Tanto o Miguelito quanto o jogador adversário, o Miguel ainda pediu falta. Só um detalhe sobre o Jorge Célico, viu, Cadu? Entre 2017, eu já completo.
1: Pro campo de ataque não vai mais, pode completar.
8: Entre 2017 e 2020, ele esteve a serviço da Federação Equatoriana. Ele passou pela própria seleção profissional do Equador, passou também pela seleção sub-20 e pela seleção olímpica, Cadu.
1: 2 minutinhos rodados, etapa complementar de espetáculo, Santos vence, mas não está sendo suficiente, hein? 2-0, o Peixe vence. Levantamento é feito lá no campo de ataque, muito mal feito. Passa por todo mundo, vai por cima do... vai por lateral. Lateral que já foi batido. E agora vem Gabigol. Gabigol arrancando para o campo de ataque, tenta o passe. Vem um corte por baixo. Na dividida, chega ali a equipe do Cuenca, tenta o domínio. A bola outra vez vai ficar para a equipe do Cuenca. Aqui no campo de retaguarda, vai recomeçar tudo aqui atrás. O Cuca já está preocupado, hein? O Cuca já começa a mostrar uma certa preocupação, porque esse resultado não interessa. Teve tudo para fazer mais gol no primeiro tempo. E agora vem com o Gabigol. Entregou para Barreal, bateu em cima do goleiro. Mas em cima do goleiro não. Tem 7 metros, bateu justamente em cima do goleiro, La Roca.
8: E nos tempos áureos, um passado nem tão distante assim, o Barreal teria metido um totozinho por cima do goleiro. Seria um lençol, um golaço do Barreal, mas ele preferiu chumbar e pegou no peito do goleiro adversário. Ah, Barreal, a bola pingou, o goleiro saiu de forma adiantada. Poderia ter encoberto o goleiro adversário. Só deixar uma correção, Cadu. O Mejía, o Jeremy Mejía, é o número 16. Quem entrou é o 14, você falou bem. O Jeremy Chacon.
1: Chacon 14. E lá vem bola, Barreal de novo. Quero ver. Cruzamento lá dentro da grande área. A bola chegou, ainda dá. Cruzamento, vai ser gol!
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0: Ele até adiantou demais o Miguelito. Parecia que não chegava, mas no último gás ele chegou na linha de fundo e conseguiu bater. A ideia dele era bater pra dentro da grande área. Mas depois, na sequência, meu amigo, o goleiro bateu roupa. Ela entrou, foi direto no fundo do barbante. Miguelito é o nome dele. 30 é a camisa dele. Como é gostoso gritar gol de menino da vila. Desse jeito, renovem o contrato. É o Peixão ampliando. E com este resultado, aí sim. Aí vai classificando pro mato, pro... pra fase, quem sabe, né? Pra repescagem. O Peixão amplia. 2-0 pro Peixe. É, goleirão, você, essa aí você contribuiu, hein? Se lá o nosso goleiro meteu pra dentro, hoje foi você que meteu pra dentro, hein? Que aí, cadê a bola, goleirão?
1: Como diz o Navarro, pega esse piruzão lá na sacola.
0: 2-0 pro Peixe. Detalhe do gol, menino La Roca.
1: Era uma jogada que começou na canelada do zagueiro adversário. Camisa número 28, Bolsen, que inclusive já tem cartão amarelo. Deu tudo que o Gabriel Barbosa queria pra servir o Barreal na linha de fundo. O camisa 22 só tocou pra trás na entrada da área. Até perdeu o controle da bola, o Miguel, é bem verdade. Mas já conseguiu chegar na linha de fundo, meteu uma finalização mega espírita. Ela pega no goleiro, o Bom Tempo chega pra conferir. Ela vai morrer no fundo da rede. Gol confirmado pro camisa número 30, seu primeiro na temporada.
0: Se apertar, eles entregam, Ademir Quintino.
2: É, se lá o Brasão fez um gol contra aqui, eu fiquei com a sensação de gol contra do goleiro. A bola era no canto dele, o goleirão entregou a paçoca. Sorte do Santos que abriu 2-0, agora é sustentar, né? Pelo amor de Deus.
1: Informação.
0: A informação tem prioridade.
1: E além de ser o primeiro gol do Miguelito na temporada, é o primeiro gol dele no profissional. Após 37 jogos no time de cima, é o primeiro gol do Miguel na equipe profissional do Peixe.
0: Muito bem. Como é que tá a renovação desse menino aí, hein?
1: Ainda tá travada, Cadu Santos.
0: Com esse gol agora também?
1: Agora vai ficar mais caro, né?
0: Muito bem. Agora chegava perigoso ali a equipe do Recoleta, mas já havia parado. São Sé, meu amigo. Já temos 5 minutos da etapa final de espetáculo. O Santos amplia e agora vai classificando. Vai classificando ali... pra jogar a fase triste, né, na verdade, né, do playoff. É, o playoff, o maior repescagem, o nome mais, nosso nome aqui mais comum é repescagem, agora inventaram essa história de playoff, né. Fica aqui no campo de defesa, a equipe do Peixe levanta lá no campo, tem certa liberdade pra jogar. Miguelito abrindo o jogo lá pela direita do campo, o Peixe vence pro 2-0. Vai tentar tudo a equipe equatoriana, que tá indo embora, hein, tá sendo eliminada do campeonato, tá. De vez, abrindo o jogo aqui pela direita, o trabalho de bola fica com o Chacon. Chacon tenta passar a linha média, entrega por dentro para Gonzalez. Gonzalez com o Chacon, mais à frente tentava o passe desarmado. Lua Pérez chegou primeiro, tem jogador do Peixe caído, hein? Ele mesmo assim vai seguir, parece o Barreal que ficou lá no chão. A bola ficou para a equipe do Peixe na tabela legal, lá no campo de ataque, buscava o jogo. Miguelito, não deu certo, La Roca.
1: O Barreal segue caído, o Miguelito tentava um passe em profundidade para o Gabriel Barbosa. Aos poucos vai se levantando camisa número 22 do Peixe.
0: É que o árbitro não deu bola para ele, rapaz, não mandou atender, nem que não quis saber de nada. Ele vai ter que levantar sozinho mesmo, hein. Piedra tá com ela aqui no campo de defesa, sai jogando em dificuldade. Piedra vai ficar com ela, mas volta aqui no seu campo de defesa, volta no Bolsen. Bolsen abre jogo aqui pela direita do gramado, tenta sair aqui pela lateral do gramado, toca a bola com Chacon. Chacon voltando outra vez, não tem saída de bola, é um time que fica só atrás. O Santos tem o jogo ao seu dispor, rapaz. Abre que atrás, fica trabalhando a bola ainda no campo de retaguarda, buscando o jogo ali pelo lado esquerdo do campo. Ali é Pedra. Pedra recebe com 7 minutos da etapa final de jogo. O Santos 2-0 no placar. Entregando a bola fica com Vega. Vega abrindo o jogo aqui pela direita do campo. Vai pro campo de ataque, tenta o toque por dentro. Outra vez com Chacon. Fica com a bola a equipe equatoriana, mas não consegue nada muito efetivo. Outra vez ali com Gonzalez. Gonzalez recolhe, trabalha passe aqui pelo lado direito do campo. Faz uma graça por ali o Chacon. Depois foi empurrado ali pelo Barreal. Vai voltando tudo, vai na contramão, sem progressão nenhuma. Entregando mais à frente, agora descolou um bom passe, escapando bem Gonzalez. Gonzalez recolhe, tenta evolução lá pro campo de ataque. Vem bem na cobertura, chegou legal para recuperar Barreal. Agora vem com Miguelito. Miguelito já na frente, tocou boa bola, tabela é boa. Lá com Bom Tempo recolhe, traz a bola pela lateral do campo. Entregando no Miguelito, ele buscava a devolução, foi interceptado, a bola sai pela lateral. Cadu. Ele tá dando favorável à equipe do... É, tá dando bola favorável para a equipe do Cuenca. Diga, Quintino.
2: Esse grupo do Santos é tão medíocre, esse grupo do Santos da Sul-Americana, que todos os times têm apenas uma vitória, Cadu.
0: Rapaz, é incrível, né? Ninguém tá querendo ganhar no grupo. Que coisa, né? Bola Branca rolando no Futebol Diferente do Energia em Campo. 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E retoma a posse de bola a equipe do Cuenca, que manda velocidade. Esse aí é o que mais corre deles aí. O tal do Ordóñez, ele foge ali pela esquerda do campo, vai encarar o Igor
2: amigo
0: Vinícius.
2: Do Marcão.
0: Passa o pé por sobre a bola. Cabe o tiro, hein? Bateu pro gol. Castigou o Luan Pérez. A bola bate no Luan Pérez. Vai ficar de volta com a equipe equatoriana. Lateral que favorece a equipe do Cuenca lá pela esquerda do campo. São só 9 minutos do segundo tempo de jogo. 2-0 pro Peixe. Gol de Miguelito no segundo etapa. Na primeira etapa, Gabigol já havia balançado os barbantes. Com esse resultado, tá passando o Peixão, hein? Vai movimentando a bola lá no campo de ataque, busca jogo na frente. A tabela fica boa. Lá na frente, vai pro campo de ataque. O passe é melhor ainda. Aqui pela esquerda, tem dois na bola. Barreal com ela. Chegou na linha de fundo, preparou, levantou lá dentro. Passa na boca do gol, Gabigol não chega. Ele tentou, mas não chegou lá, Roca.
1: Ele foi tentar o passe pro Miguelito, que tava chegando ali na região da marca da Cal, mas foi um cruzamento muito forte. Vindo à esquerda do Gabriel Barbosa, dá um contra-ataque pro adversário.
0: Só não pode desconcentrar, viu? Só não pode desconcentrar, porque tá, o jogo tá fácil demais, né, Quintino?
2: E nem recuar, e o Santos já recuou, Cadu, com 9 minutos do segundo tempo.
0: É, não pode recuar, o jogo tá fácil demais. E vai trabalhando a bola lá no campo de ataque. Movimentando ali pelo meio é Garcia, Garcia abrindo o jogo lá pela esquerda. Vai bater, hein? Lá veio Piedra se aventurando lá no campo de ataque. Trabalha a bola lá pela esquerda do campo. A equipe já perdeu, hein? Pode dar o contra-ataque. Barreal já acelerou. Meteu na frente pra Gabigol, fugindo pela direita do campo. Vamos, minha gente, vamos, minha gente. Se apresenta lá pra ele ter opção. Já tocou pelo meio, lá vem, botou em pão. E golaço!
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0: Fazer o terceiro, pra fechar o caixão. O Cuenca tá zonzo, tá sem Cuenca, tá no comum no bolso. Bom tempo, bonito demais. Lá dentro marca o terceiro gol. Bom tempo, tá frio, tá nada, tá bom tempo. Menino da Vila, como é gostoso gritar gol de menino da Vila. Goleirão, goleirão, goleirão, Ferreiro. Tá ferrado, Ferreiro. Cadê a bola?
1: Pega esse golaço na sacola.
0: Detalhe do gol, detalhe do gol. É todo seu, menino La Roca.
1: E numa jogada que começa com o próprio Gabriel Bontempo. É ele quem faz o desarme. À esquerda do ataque do time adversário, serve o Miguelito, que encontra o Gabriel Barbosa. O próprio Bontempo passa no facão, vai nas costas da defesa adversária, entre os dois zagueiros. Sai ele, a bola, o goleiro e o gol. O goleiro Ferreiro fica naquele voo, não voo, deixa que eu deixo. Acabou não indo, aí o Bontempo tá frio, né? Tá frio, né, Ferreiro? Só meteu aquele lençol, aquela coberta, e ele fez a comemoração do gelado. Gelado, Gabriel Bontempo, muito frio na frente do gol. O Cuca pediu e ele está cumprindo. Um gol a cada 3 jogos, 3-0.
0: E a gente pedia, né, Quintino? Só tá faltando isso pro Bontempo finalizar com precisão. E agora ele balançou bonito os barbantes, Quintino.
2: Belo gol por cobertura, o Santos que armou o time para contra-atacar. O time do Cuenca não existe, cara. Eu fico me perguntando como é que o Santos conseguiu perder para esse time, rapaz. Time limitadíssimo, rapaz, que não disputa a Série A4 com o Taquaritinga, com a Portuguesa. Com a Portuguesa não, com o Jabaquara aqui, rapaz. Pelo amor de Deus. O Santos perdeu para esse time lá no Equador. 3-0, agora aguardar lá o resultado entre paraguaios e argentinos, Recoleta e São Lourenço. Por enquanto, o Santos está indo para repescagem.
1: Mas pera aí, Ademir, o Cuca tem a resposta para sua pergunta. Como é que o Santos perdeu para esse time? Ele falou.
2: Como?
1: É impossível perder esse jogo.
0: Agora pode falar isso tranquilamente. Agora 3-0. Impossível perder esse jogo, não é possível.
1: Calma, calma, que o entrega resultado sempre ataca.
0: E agora o Piedra, alucinado, bateu em cima ali do Frias. A bola se perde, Cadu, pela marginal do campo. Chega mais.
1: E já diria o filósofo, 3-0 é o placar mais perigoso do futebol.
0: É, tá quase 4, é isso mesmo. Abrindo o jogo aqui pela direita do campo. Vai pro jogo, a equipe do Cuenca. Tentando o toque, lá vem bola, o tiro pro gol. Teve desvio, vai tocar no terreno. Sobe Arão pra acabar com a brincadeira. Barreal complementa. Tá tudo escancarado. Vambora pro campo de ataque, já tocou no Miguelito. O passe na frente pra Gabigol. Gabigol recolhe, já tem muita gente de amarelo aí. Voltou ainda com o Miguelito. Fica trocando passes fácil, equipe do Peixe. Fica trocando passes fácil lá na frente. 3-0, lá vem bola, de novo bom tempo abrindo o jogo lá pela direita do campo, Igor Vinícius já recebe, outra vez de volta, bom tempo, trabalhando esta bola no campo de ataque, o passe é bom, lá vem bola, Gustavinho tocou na frente, tentou passar, não passa, Gabigol, foi desarmado na hora H, Larroca.
1: Porque ele foi tentar passar entre dois jogadores, sair trombando em todo mundo, mas não deu certo, essa bola parou no meio do caminho, no zagueiro Poulsen, e no segundo gol deu uma senhora canelada, hein? Minha Nossa Senhora.
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0: Muito bem, já vamos com 14 minutos. Até agora o Cuca não mexeu, hein, Quintino?
2: Ele sabe que o banco dele é de qualidade limitadíssima, né? Vai esperar a gravata de todo mundo acabar. Agora ele recuou o time para fazer o bloco baixo e sair no contra-ataque. Vai aguentar mais alguns minutos aí sem alteração.
0: Muito bem, tá subindo o cartão amarelo ali pro Luan Pérez Leguizamon. Tá no chão, Larroca.
1: Porque ele perdeu o controle da bola na hora do domínio e foi tentar dar um carrinho para salvar o lance. E até acertou a bola. Mas depois ele acerta só o jogador adversário. A falta foi assinalada pelo Bandeira. E quem deu o cartão amarelo foi o árbitro. Luan Pérez amarelado no jogo.
0: Vem que tá legal demais, hein? A gente comemorou ali o emparceramento pegando o Remo, né? Que foi um adversário interessante pra gente tentar passar a fase. E agora estamos conseguindo se manter ainda pro playoff, tá indo, Brasileirão, que negócio não tá bom não, hein? Vai pra bola, equipe do Cuenca, levantamento é feito lá dentro do Brasão, essa é sua, tranquilo, sossegado, cata firme, Larroca.
1: Sabe qual é o problema da gente ter a sorte de pegar o Remo? A torcida do Remo também acha isso.
0: Estão comemorando, né? Na verdade, o que pegou mais fraquinho acho que foi o Palmeiras, hein? Pegou Fortaleza.
1: O Cruzeiro pegou a Chape.
0: A Chape, né? Também a Chape tá na primeira divisão, mas parece que ainda é mais fácil ganhar da Chape do que... E olha que tem gente pra caramba livre, hein? Abertura de bola com Igor Vinícius. Tá escancarado o time do Cuenca, hein? Tá todo escancarado. Entregando a bola pra Arão. Arão volta no campo de defesa. Vai recomeçar tudo lá atrás. Vai começar ali pelo lado direito do campo. Quem tá caindo fora é o São Lourenço, é isso?
1: Isso.
0: Nossa, né? Que coisa, hein? Time argentino indo embora da competição. Tá perdendo em casa pra equipe do Recoleta. O Santos vai pegando a segunda vaga. Vai pro playoff o Peixão. Lateral ali pela direita do campo. Sai jogando ali pela direita do gramado. Vem com Igor Vinícius. Igor Vinícius já participando do campo de ataque. Arão também se aventura lá na frente. A tabela é boa. O passe é lá pela direita. E vai pro campo de ataque tentando... Mas aí o passe agora é exagerado. Exageraram na dose agora, hein, Larroca?
1: Ele foram tentar, ele um domina, toca, já não tá mais comigo. Mas tinha Barreal, tinha o Ilharão, olha o Santos.
0: Recuperação de bola, lá vem Miguelito, faz a finta, tem mais um.
1: Nossa.
0: Foi derrubado violentamente. Tem que parar. Isso aí não é vantagem não. Vai ter que parar porque a falta leva muito perigo e o Barreal foi tomar satisfação, hein? O Bolsen chegou ali encarando, tá caído ali o menino Miguelito, a falta marcada e o cartão já subiu aí, Larroca.
1: E com razão, o Barreal vai dar uma cobrada pra cima do nosso querido Jeremy Chacon, o jogador da número 14 que foi amarelado, porque quando o Miguelito já tinha perdido o controle da bola, tinha feito o drible pra cima dele, chegou só no corpo do camisa 30 boliviano do Peixe. Desnecessária a chegada do camisa número 14, um árbitro um pouquinho mais rigoroso, mandaria o Chacon direto pra rua.
0: Chatão esse Chacon, hein? Chatão esse Chacon. Não concordou ainda com o cartão, rapaz. Chegou pegando, o Barreal tomou satisfação.
2: E com razão, né? O cara largou a bola e foi só nas pernas do Miguelito, que absurdo.
0: Muito bem, Gabigol que gosta de bater falta, porque sempre tem desvio, a bola vai pro gol, hein? O Gabigol tem essa manha. Foi contra o Corinthians assim, teve mais uma lá, ele bateu, bate com desvio, vai pro gol, hein?
1: Adonis.
0: Sai daí, rapaz. Sai daí, meu filho. É Gabigol na parada. Vai tomar a distância pra bater na bola. 17 minutos é o que marca o reloginho da energia. Vai pra bola, Gabigol, hein? Gabigol vem a esse Ferreiro também, não sei não, hein? Lá vem bola, Gabigol na perna esquerda. Adonis Frias tá por ali também. Gabigol bateu na barreira. Aí por baixo ficaria. Ele tentava de novo aquela história do desvio, hein? A bola fica lá pra isso. Já não vai colar mais, hein? Igor Vinícius limpa bem a jogada. Vem trazendo, centralizando esta bola. Tenta o passe completamente errado, mas depois foi bem. Ele tirou dali, vai ficar aqui atrás e o recuo vai ser feito pra Ferreiro. Ele também pressionado. Ih, Ferreiro bobeou. Lá vem bola. Olha o tiro, vai fazer, bate pro gol, é gol!
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0: dando uma presepada do Ferreiro. Ferreiro tá ferrado, Ferreiro. Depois, como é que tu vai se explicar? Tá ferrado, Ferreiro. Tá ferrado, Ferreiro. Que bobeada do goleiro, hein? Deu uma espanada no taco no recuo. Ele espanou o taco, ela se ofereceu pra Miguelito. O Miguelito recebeu um presentaço e Gustavinho não foi fominha, é bom dizer, hein? O Miguelito bota de novo, de novo, de novo, de novo. O camisa 30 vai ter que renovar, hein? Vai ter que renovar. Dois gols do Miguelito. Acabando com o João, cai de quatro. Tá sem cueca, cai de quatro. É gol do Peixe, 4-0 fora o baile. Ferreiro, nossa senhora, hein, Ferreiro? Cadê a bola?
1: Pega outro piruzaço na sacola.
0: Glu-glu pra você, iê-iê. Detalhe do gol, menino La Roca.
1: Ficou um bate-rebate, um pim-pam-pum na região da intermediária ofensiva do Peixe. Igor Vinícius, depois do lateral esquerdo, Eric. Essa bola sobrou no goleiro adversário, que foi pressionado pelo Miguelito e na hora de meter o bicão pro alto. Com a sua perna canhota, ele acabou pegando muito embaixo dela, não pegou em cheio. E ela sobrou nos pés do Gustavinho, que poderia ter finalizado e serviu o Miguelito. O gol será anulado, porque o Miguelito estava em posição irregular no momento do passe do Gustavinho. Mas vale ressaltar que o camisa 48 poderia ter driblado e finalizado, mas preferiu o passe.
0: Pois é.
2: Que piruzaço, irmão!
0: Às vezes é bom ser fominha, hein, Quintino?
3: É, tá sendo avaliado o gol, né?
1: Anulado.
0: Pena. Anulou.
3: Anulou.
2: Disco!
3: Ai, meu Deus do céu, hein?
1: Ah, não! Pena, não, né? Meu não, Deus! Eu vou embora, não!
0: Quem é que tá chegando aí?
1: Não, Lautaro e Rony juntos, não! Não, juntos, não! Quando é sozinho já é ruim.
0: É uma pandemia esses dois juntos.
1: Não.
0: Nossa senhora. Bom, 3-0 não tem como eles mudarem esse placar pra pior, né, gente? Não tem jeito. A bola dominada aqui no campo de defesa. É que tá tão fácil que tem que dar jogo pros caras. Não tem jeito. Lautaro e Rony daqui a pouquinho. Pra alegria do Quintino, hein, Quintino?
1: Ah, não.
3: Tá de brincadeira, né, cara?
0: Muito bem, já vamos com 21 minutos decorridos da etapa derradeira do espetáculo. 3-0. Podia ser 4, hein? Mas tá 3-0 pro Peixe. Resultado que vai levando o Peixe para os playoffs. Mas o goleiro deu uma espanada. Ele merecia tomar esse gol, viu? Ele merecia tomar esse gol. Uma espanada no taco Ferreiro. Que é isso, Ferreira? E caprichosamente um pouquinho à frente o Miguelito. Tá chegando gente nova aí, La Roca.
1: Tanto no Santos quanto no time adversário. Primeiras alterações no Santos, certamente muito aplaudido, o Miguelito vai deixar o campo. Jogador da número 30. Sai Miguelito 30, entra Rony Elson. Rony, jogador da número 11. Também agora no time do Cuenca. Tá deixando o campo o Ordóñez, jogador da camisa número 43, o artilheiro do time na temporada. Com 5 gols marcados, sai de campo, entra o número 21. O 21 é o Stalin Moroc. Stalin Moroc é quem deixa o gramado. A última no Peixe, Lautaro 19. Lautaro 19 já está prontinho da Silva para entrar na beira do gramado e entra Gabriel Bontempo. Tá de Aliás, sai Gabriel Bontempo. Tá de sacanagem o Cuca, né, velho? Tá de sacanagem.
0: Bontempo. Acabou o gás, é isso? Será?
3: Acabou. Desde o Barreal acabaram.
1: É, não, o Barreal tá em campo.
0: Tem que pensar no sábado já, né?
3: Mas o gás acabou. Agora, a pergunta que fica é o seguinte: toda vez que o Santos tá tomando uma nabada, ele põe o Robinho. Tá ganhando o jogo e bem. Ele põe o Lautaro.
0: Muito bem observado. Só entra na furiosa o Robinho. Só entra na podre.
1: Será que o Ananias vai entrar de noite?
0: Ainda tem essa, eu vou te contar. Pô, mas põe uma lente aí, não tem lente mais.
1: É mentira,
0: nós estamos andando pra época das cavernas. Tem leite de contato.
1: Cadu, dos três jogos dele no profissional, dois foram de noite. Falei com duas pessoas da base que trabalharam com ele. Nunca teve problema de vista.
0: Não, se ele tá à disposição, é porque também serve pra jogar durante o jogo. Muito bem, tá parado o jogo, o pessoal vai beber água. O Quintino vai conversar com a gente. 3-0 fora o baile, o Peixão vai passando pro playoff. Quintino.
3: Ah, desde o começo do jogo eu disse que esse time do Cuenca era um time limitadíssimo, que não oferecia resistência alguma, que a hora que o Santos quisesse acelerar o jogo ele fazia 2, 3, 4. Primeiro tempo o Santos fez um gol aos 14 e parou de jogar, no segundo tempo voltou com um pouquinho mais de volúpia, fez o segundo. O time do Cuenca é tão ridículo que o goleiro agora deu espanada aí e só não saiu o quarto gol porque o Gustavo Henrique não foi fominha, quis tocar pro Miguelito, tem que ter dois homens. Goleiro e mais um. E só tinha um e por isso o gol foi anulado. O jogo tá... O Santos conquistou os três pontos. Tem tudo pra ir pra... O playoff aí, o tal da repescagem. É... Só lamento o Cuca aí não dar oportunidade pros meninos. É, hoje era um jogo pro Robinho. Ele botou o Robinho no 3-0 contra o Curitiba. Botou o Robinho no... No jogo seguinte, e hoje que o time tá na frente, ele podia colocar o Robson, ele insiste com o Lautaro. É lamentável, para não falar outra coisa.
0: E botar o microfone ali, ele tá falando, é impossível perder esse jogo. Agora pode falar, viu, Cuca? É,
1: vai mudar.
0: Vai, mais gente no Santos?
1: Samuel Pierre, daqui a pouco.
0: Ah, agora sim, tá chegando a molecada. Tem que botar a molecada também para jogar na, com tranquilidade, né? Samuel Pierre, daqui a pouquinho vai pro jogo. Muito bem, o Santos vence por 3-0, tá indo embora o São Lourenço, hein? Recoleta vai ser, o Recoleta que queria escalar o presidente pra jogar, velho.
1: Que momento, hein?
0: Que é, vai ser o campeão do grupo, que é isso? Isso é uma afronta ao futebol, hein? Meu pai do céu, hein? 24, 25 minutos no reloginho da energia. 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
0: Muito bem, a bola branca já voltou a rolar. Daqui a pouquinho vem ele, Pierre, menino da base. Daqui a pouquinho vem ele. Vamos ver se vai ser agora. O árbitro já vai permitir que ele jogue, que ele entre agora? Ou se vai bater a bola, a equipe do Peixe lá pela direita? Não, vai levantar, levantou lá dentro da grande área. Ferreiro, mas esse Ferreiro tá perdido, hein? Esse Ferreiro tá completamente perdido, Marroca.
1: E ele quase que ele soca a cabeça do Rony, hein? Que momento, quase comete um pênalti o Ferreiro.
0: Deus me livre, hein? O tamba, essa zaga deles aí com o Ferreiro, o tal do Piedra, nossa mãe do céu, hein? Tá entregue. Muito bem, lateral para a equipe do Cuenca bater. Vamos ver, acho que agora vai entrar o menino. Vai entrar agora.
1: É, só tira moleque, né, velho? Sai Gustavo Henrique, 48. Entra Samuel Pierre, jogador da 81. Apenas o terceiro jogo dele no profissional, geração 2008. 18 anos pro menino Pierre.
0: Vamos ver, o Pierre entrando em campo. 81 é a camisa dele. Aqui atrás sai jogando com Bolsen. Bolsen recolhe, já temos 26 decorridos na etapa derradeira do espetáculo. Santos vence por 3-0. Trabalhando a bola lá no campo de ataque, buscando a jogada. A jogada é com o Melvin Dias. Agora por dentro, vai voltar aqui atrás. Não tem sequência a equipe do Cuenca. O Cuenca outra vez tenta a investida pela direita do campo. Volta outra vez um pouco mais com Garcia. Fica girando esta bola. O Santos se posta agora todo no campo de defesa. 3-0, tá mais que suficiente. Tá mais que suficiente. Fez o que tinha que fazer, a lição de casa. Abertura de bola é feita aqui pela direita do campo. Trabalho de bola fica com Melvin Dias. Botou ali, meteu na fogueira ali. A sobra ainda volta. Volta outra vez ali pro camisa 8, Vega. Vega abrindo o jogo aqui pelo lado do campo. Lado direito do campo de ataque. Garcia tentou passar e não passou. Escobar chegou primeiro. Depois o passe completamente errado do Barreal. Vem pra consertar aqui atrás Pierre na primeira participação dele. Volta pra Escobar. Escobar já sai da marcação do primeiro. Vem centralizando. Volta no Pierre. Pierre voltando a Lua Pérez. Lua Pérez está pressionado por dois. Só tá curto então com Arão. Arão movimentando mais à frente. Pierre, menino, vem com ela. Samuel Pierre entregando de volta a Barreal. Vai voltar aqui no campo de defesa. O Santos é quem tem a bola. O Santos é quem troca passes. O Santos é quem vence por 3-0. Abertura de bola é feita com Igor Vinícius. O Peixe vem ali, mas não com muita vontade. Cadu, vem simplesmente deixando o tempo passar. Chega mais.
3: Só para não ser injusto com o Cuca, né? Muita gente deve estar se perguntando, por que que não tirou o Arão? O Arão não tem amarelo, o Gustavo Henrique já tinha amarelo, por isso que ele preferiu o jovem para sair do gramado do que o veterano.
0: Tá certo. A bola aqui no campo de defesa sai com Frias. Frias no Igor Vinícius. Igor Vinícius trabalha a bola ainda no campo de defesa. Tá tudo pressionado. Ih, perdeu, hein? A equipe também não aproveitou a equipe do Cuenca. Não bate, rebate. Vai brigar por ela. Barreal calcanha na bola. Agora meteu correria, mas não vai dar. Ficou no meio do caminho. Vai ter cartão aí, hein? Vai subir cartão ali pro jogador da equipe. É o Pedra, né? O Pedra ainda não tinha amarelo. É amarelo pro jogador camisa 18 da equipe do Cuenca, La Roca.
1: E como diria o Cuco, o Lautaro foi tentar correr por dentro. Já tinha engatado a sexta marcha na frente do Pedra, que só conseguiu parar o camisa 19 do Peixe puxando o seu ombro direito. Por isso a falta marcada neste momento. A dupla de zaga inteira do Cuenca amarelada.
0: 28 minutos é o segundo tempo de jogo, 3-0 para o Peixe. Vai levando a bola aqui pelo lado do campo, lado esquerdo do campo de defesa. Já escapou bem Escobar, Escobar do jeito dele, hein? Gingou para cima, escapou e fez o passe legal demais, hein? Aqui na esquerda, vambora para o campo, ataque com o Rony. Rony recolhe, olhos nos olhos. Rony com ela, entregou, boa bola lá dentro da grande área. Barreal tentou bater, teve desvio, a bola sai. Tirando tinta do poste esquerdo, ainda ganha escanteio o Peixão, aí lá Roca.
1: Ele foi tentar um cruzamento que no final acabou virando um chute depois do desvio do Vega no meio do caminho, uma tentativa de um cruzamento forte do Barreal, pegou no camisa 8 e agora capitão da equipe adversária, quase foi morrer no fundo da rede, meteu um golpe de vista o goleiro adversário quando ela foi morrer na linha de fundo. Tem escanteio Peixe, bola no quarto de círculo, lado direito.
0: Vai pra bola a equipe do Peixe, quer mais, hein? Tá querendo mais, 29 no reloginho, tá entregue a equipe do Deportivo Cuenca, tá entregue, tá sendo eliminada na público. Vila mais famosa do mundo. Daqui a pouquinho, porque agora vem o Peixe em mais uma investida. Quero ver. Ainda dá. Ainda cabe mais um, hein? Igor Vinícius preparou o centro, levantou a cabeça na bola, tirou. Volta no Igor Vinícius de novo. Ele tenta a finta, não consegue. Manda lá o público, Tutu La Roca.
1: Não é o pior público da atual gestão. 7.060 torcedores, mas uma renda patética. R$ 206.984.
0: É cinco manguinho. Leva lá no campo de ataque, tentou passe pra Rony. Rony tocou no Luan Pérez. Já ganhou a frente, já cruzou lá dentro da grande área. Tinha dois pra cima dele, ficou difícil. Ele ainda curte uma lá pelo lado esquerdo do campo. Aí depois faz o passe completamente errado. Recuperando o Murucho. Sai jogando por ali. Trancos e barrancos, foi derrubado. O árbitro viu. Tá parando o árbitro, tá dando a falta pra equipe do Cuenca bater lá, Roca.
1: E praticamente o Luan Pérez só tinha essa opção, porque ele já tinha perdido o controle da bola. Se não faz a falta, ia pintar um contra-ataque pro time adversário, até poderia pintar um segundo amarelo pro jogador do Peixe. Falta marcada, o Santos tá 3-0, tá na frente do placar, indo aos playoffs da Sula.
0: É isso aí, tamo lá, pelo menos tá sobrevivendo, né? Vai sobrevivendo, né? Abre jogo aqui pela direita do campo, recolhe, volta no campo de defesa, ela está com a equipe do Cuenca, outra vez vem com Bolsen, tenta o toque na frente, buscava Melvin Dias, não consegue, ainda volta pelo lado do campo, lado direito, campo de ataque, entrega por dentro, a bola com Gonzalez, vai girando esta bola, não consegue construir nada, simplesmente nada a equipe do Cuenca, abre aqui pelo lado do campo, toca a bola para Garcia movimenta, a bola fica nas pés agora do camisa 49, Gonzalez, não sai de trás, hein, não sai de trás a equipe do Cuenca, tenta o toque ali, vai perder aí, já, hein, depois o recuo meio que na fogueira, volta tudo aqui pro goleiro Ferreiro levanta lá no campo de ataque, passou por todo mundo, tá tranquila, tá sossegada com o Igor Vinícius, ele ainda faz uma graça, domina, já bota na frente, sai pro jogo lá pro campo de ataque, movimentando esta bola lá na frente, olha o passe lá com a equipe do Peixe, vai pro campo de ataque, tentando o domínio, Lautaro chegou na linha de fundo, opa! Teve desvio, o árbitro tá pegando somente o escanteio, é isso, Larroca?
1: O Lautaro saiu correndo reto como se não houvesse amanhã e foi parado pelo Piedra, que acertou apenas a bola, mandando pela linha de fundo. Escanteio Peixe é lado direito.
0: Lado direito, vem o Peixe de novo. Esses jogadores estão precisando mostrar serviço aí. Lautaro, Rony, né? Tá todo mundo achincalhado, então o Cuca espertamente colocou eles nessa tranquilidade, né? Porque não tem mais jeito, o Santos já tá passando pro playoff, né? Então esses caras que estão achincalhados estão tendo a oportunidade deles. E o escanteio vem aí, não, pé trocado. Olha o perigo, levantou lá dentro da grande área, o desvio, não, passou por todo mundo. Ela passou por toda a extensão da área, La Roca.
1: E o Luan Pérez abriu os braços como se fosse o Cristo Redentor, porque mais uma vez está pedindo penalidade. Ele reclama que foi puxado pelo jogador adversário. Sabe qual a chance do árbitro apitar um pênalti agora?
0: De jeito nenhum.
1: Zero.
0: Lateral que já foi cobrado. Volta aqui no campo de defesa a equipe do Cuenca. Sem forças também, a equipe equatoriana está se despedindo da competição. Abrindo o jogo ali pela esquerda do gramado, tentando partir para o campo de ataque. Ainda tenta alguma coisa a equipe equatoriana. Manda lá na frente, o passe completamente errado. Fria chega primeiro. Para retomar, para ficar com ela, a equipe que veste o uniforme todo ele na cor branca. É o Peixe ao Peixe. Na última rodada da Sul-Americana. Na última rodada o Peixe vai conseguindo sua primeira vitória, hein? Na última rodada. Enquanto não termina, tem tempo. O Santos consegue a vitória. Vitória que é suficiente para passar, para chegar aos playoffs. Trabalhando a bola ali pelo meio, tentando a equipe equatoriana, tentando partir para o campo de ataque, movimentando com Gonzalez. A abertura é boa, hein? Vai todo mundo lá para dentro da grande área. Olha a finta boa também. Cruzamento por baixo. Arão! Tira do jeito que deu, e do jeito que deu foi pra trás, escanteio pro Cuenca, La Roca.
1: A primeira tentativa do jogador que acabou de entrar, o Stalin Moro, que jogador da número 21, trouxe pra perna canhota, linha de fundo, Só que o cruzamento foi retinho, foi rasteirinho nos pés de William Arão, que dá um escanteio. Um dos raros momentos, uma das raras oportunidades do adversário.
0: Escanteio já cobrado por baixo, passou por todo mundo, voltou. Cuidado aí, Garcia! Meteu um canhonaço, a bola bateu na zaga, sai pela linha de fundo. Escanteio pro Cuenca, La Roca.
1: Mas o escanteio foi muito mal batido pelo jogador adversário. Minha Nossa Senhora, mesmo assim passou por todo mundo, percorreu toda a grande área do Peixe. Foi parar aqui no Brian Garcia pela direita, finalizou com desvio de Lautaro. Outro escanteio pros caras.
0: Levantamento no primeiro pau, rasga de qualquer maneira, tira Escobar. A bola ainda vai voltar outra vez pro Cuenca, lá pelo lado do campo, lado esquerdo. A bola saiu, o lateral já foi cobrado e agora sai pela lateral. A posse de bola para a equipe de Vila Belmiro. Galera, participa através do WhatsApp da rádio. Solta a galera, Diego Tepim.

0: O Santos fica com a classificação pro playoff. A tabela é boa. Tenta chegar na linha de fundo. Acompanha bem por ali o Rony. Foi bem na parada. Entregando a bola pra aqui com o Escobar. Escobar a tabela. Volta no Rony.
1: Que isso?
0: Olha, tá cheio de graça, hein? Quando tá 3-0, todo mundo quer crescer, né? E o passe pro Rony em profundidade. Vamos ver se chega. Botou velocidade, mas vai chegar a primeira zaga. Chegou primeiro o Vega para fazer o recuo. Fica tranquila com o Ferreiro lá, Roca.
1: Foi essa vitória. O Santos arrecada 125 mil dólares. É a premiação a cada 3 pontos que a Conmebol oferece na Sul-Americana. E pela ida aos playoffs, arrecada 500 mil dólares. Cadu?
0: É dinheiro no bolso, né, Quintino?
2: É, para quem tá precisando, para quem tem a sexta maior folha do Brasil, para quem gasta quase 30 milhões de salários e direitos de imagem, não resolve, mas ajuda.
0: É um cubo de gelo no incêndio, né?
1: Vai mudar.
0: Opa, daqui a pouquinho vem dois aí, hein? Daqui a pouquinho dois na beira do gramado. Ah, tá chegando 37 minutos? Robinho tá chegando então, no mínimo, né?
1: Moisés e Robinho.
0: Ah, sim, tá chegando 37 minutos. É, o Robinho vai pro jogo, não tem dúvida. Trabalhando a bola no campo de ataque, Melvin Dias. Rola esta bola pela direita do gramado. Aqui vem o Gonzalez. Gonzalez levantou, buscando o jogo na frente. Tentou matar no peito ali o Chacon, mas a bola veio forte demais. Fica fácil para Escobar. Escobar tentou domínio, joga contra a marcação e a bola sai. É lateral para a equipe de Vila Belmiro. Tá chegando agora, La Roca.
1: Deve tirar ponta por ponta, atacante por atacante. Vai sair o Gabigol, jogador da número 9. Nesse momento, entrega sua faixa de capitão. Me parece que é o Luan Pérez. Aliás, ao Brasão. Brasão veste a faixa de capitão, Gabigol tá deixando o campo para a entrada do Moisés. Também sai o Barreal, Barreal jogador da 22, para a entrada de Robinho Júnior, jogador da número 7.
0: Muito bem, as alterações, Ademir, Quintino, e essa abraçadeira pro Brasão aí, tem alguma coisa a ver, hein? O que, que você acha?
2: A relação não anda boa da comissão técnica, direção, o Brasão ficou, vaza tudo no Santos, né? E, então acho que é a maneira de dar uma contemporizada em tudo isso, né? Eu acho que é bem dada, até porque já tá no final do jogo, o jogo tá liquidado. E o Robson Júnior podia ter entrado um pouquinho antes, mas antes tarde do que nunca, né? Vai ter 8 minutos mais os acréscimos aí.
0: É, 37 é a marca do Robinho, entra sempre aos 37 do segundo tempo, é uma coisa sofrível. O Cuca melhora isso aí, pelo amor de Deus. E o Robinho toca pelo menos primeiro ele na bola. Na sequência, na briga, ganha quem? O Escobar, a trancos e barrancos. Essa bola não saiu não, hein? Ela correu por cima da linha. Vai ficar com a equipe do Cuenca, que tenta investida lá no campo de ataque. Chega duro na marcação. Cometendo a falta ali, o Pierre, a falta para a equipe do Cuenca bater lá, Roca.
1: Ele fez a falta por cima e por baixo, já batida vem os caras.
0: Outra vez aqui pela direita do gramado, tenta investida, Melvin Dias está pedindo, recebendo. Eles não cruzam uma, hein? A bola fica lá no campo de ataque, gira agora pelo lado esquerdo do campo, vai tentar evolução. Olha o domínio completamente errado, é o tal do Eric. Depois o errado deu certo, escapou da marcação, tenta o passe mais aberto, tá pedindo, o Eric já tá passando. A equipe do Cuenca tenta a evolução, não consegue, ficou no chão. O árbitro diz que isso não é falta, então dá o contra-ataque que vem através de Igor Vinícius. Ele parte pro campo de ataque, Rony tá pedindo, ele toca lá pela direita do campo. Olha o peixe aí, lá dentro da grande área, menino Robinho, tentou cruzamento, catou o goleiro. Ele deu aquela pedalada, mas depois não conseguiu o que queria lá, Roca.
1: Ele tava buscando o Lautaro na entrada da grande área, mas teve um desvio no meio do caminho, por isso que essa bola ficou mais pro goleiro adversário do que pro camisa 19 do Peixe. Sai jogando de forma lenta e curta. Nossa, como é ruim, hein? Como é ruim o time do Cuenca, hein? Nossa senhora!
3: Horroroso!
1: É,
3: horroroso!
1: É, Domênico, é isso mesmo.
0: É, Domênico, que é palmeirense, mas sabe de tudo. 38 minutos, segundo tempo, Peixão vencendo. 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
0: Sábado tem overdose de Santos aqui, hein? Sub-20 estreando aqui na Energia 97, é, meu amigo. Agora com imagens, Santos e Sertãozinho no Paulista Sub-20. Mais tarde tem Santos e Vitória, hein? Na Vila Belmiro. Cobertura total, é Santos duas vezes, hein? Overdose de Peixão no sábado. Trabalhando a bola, lá vem Robinho. Escapou legal do primeiro, do segundo. Abriu o jogo lá pela direita com Igor Vinícius. Ele para, prende o Robinho, ficou no chão. Levanta, meu filho. Trabalhando a bola outra vez com Igor Vinícius. Tenta o toque pra Robinho. Robinho ajeitou legal lá na frente. Movimentando, lá vem bola, lá vem o Peixe. Tentava, chega, não chega. Afasta de qualquer maneira. Tira o perigo dali. A equipe equatoriana que tenta sair jogando pro campo de ataque. Pelo menos pra aliviar, pra diminuir o prejuízo, né? Porque já tá 3-0.

0: peixe. Tenta fazer a fita, Escobar. Escobar. Duas vezes. Escobar. É de pé deitado. É de pé deitado, é doidaço. Fica com o Elo Peixe, agora tem um arranque para o campeonato com o Rony. Cadu. Vamos ver o Rony escapando para cima. Deixa esse lance aqui, lá vem Rony. Rony para cima da marcação, tentou passar, mas não passou. Vai começar um pouquinho mais atrás. Chega mais, Quintino.
1: O Cuca tava gritando agora há pouco. Lautaro, volta! Eu não te coloquei para ficar parado. Então para que que coloca, pô?
0: Ai, ai, ai, ai. É uma tristeza, né? 40 minutos, etapa derradeira do espetáculo, 3-0 Peixe. Tentou passar na frente, não consegue o domínio. Chega tirando o Leguizamon, tentava o domínio. E agora tem contra-ataque. O Peixe pode descer para o campo de ataque, buscando o jogo para Rony. Tocou meio que nas costas. Agora o passe na frente, olha o Lautaro chegando, sai o goleiro.
2: Que isso?
0: Que isso, Ferreiro? Tu não tem moral nenhuma para fazer isso, hein? Fez uma finta seca pra cima do Lautaro, Larroca.
2: O Robinho foi pressionar ele, Cadu. Ele deu um tapa de letra, tirou o Robinho da jogada de uma maneira. Que é isso? Lembrou os tempos áureos dos camisas 10 nos anos 90.
0: Nossa, e sem moral nenhum, hein? Pelo amor de Deus, hein?
1: Ele 40. Me lembrou um goleiro aí que passou no Santos, viu, Cadu?
2: Quem?
1: Aquele. Tem até música colombiano. Pra ele.
2: É now.
1: É now, é now. 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
0: Olha, era mais pra é não, viu, aquele lá, viu? Porque, nossa, é um fracasso total.
2: Ô, Demir, você é amigo do síndico agora?
1: Não, já tem uma multa aqui pra pagar.
2: Ah, não.
1: Já tem uma, já.
0: É, 23:17, um é não nesse volume aí.
2: Ademir Quintino, que é muito adepto ao seu vizinho de porta, sabia, Cadu?
0: É mesmo?
2: Muito amigo.
1: É um palmeirense chato do baralho.
0: E é vizinho de porta ainda.
3: Pelo amor de Deus,
1: ele joga pôquer com o Neymar. Chato do baralho.
2: E é chato ainda quando joga baralho, né?
0: Muito bem, tem que ter música mesmo, porque o Peixe tá vencendo. Não é fácil a gente comemorar alguma vitória aqui. Não é aquela comemoração toda, mas a gente tá passando, né, pelo menos.
2: Mas na moral...
1: É, eu já disse pra você, Cadu, que a vitória do Santos é igual o sexo no casamento. É uma, duas por mês.
2: Pô, mas então esse mês nós estamos voando, né? Porque é a terceira já.
1: Mas nesse mês teve 9 jogos, teve muito jogo.
0: É bom que não desconte no mês seguinte. Levantamento é feito lá no campo de ataque, ainda vai tentar, conseguiu chegar lá, rapaz. Cruzou lá dentro, Brazão, segura, meu filho. Foi empurrado o Brazão, hein? O árbitro diz que não, rapaz.
2: Vantagem, vantagem.
0: Meu Brazão foi empurrado. E agora é o contra-ataque. Quero ver quem é que segura. Escapando pro campo de ataque, lá vem bola, lá vem o Peixe. Lautaro dominou, faz a finta, tentou passar por um, por dois. Entregou pra quem, hein? Entregou pra esses aí, estão vestindo amarelo, viu, rapaz? Entregou de graça agora, Larroca.
2: Cara, o Lautaro, ele é tão Lautaro que ele conseguiu...
1: Lautaro, né?
2: Ele tentou, Ademir, passar por 4 jogadores, velho. Cara, só pode ser sacanagem.
0: Brazão ficou no chão, hein?
2: É, ficou sentindo porque ele sofreu a falta no lance anterior. Agora, você tem razão, Cadu. As 3 vitórias são pra compensar o mês de junho, que não tem jogo. Então a média é essa.
0: É isso mesmo.
2: É uma por mês.
0: Não vai mais pra Lisboa,
1: não. 9 jogos em maio, hein? 9.
2: Não, mas peraí, Ademir. Em abril foram 9 também. E conseguimos apenas uma vitória.
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0: Bom, eu sei que o Cuca já
1: Como
0: tá
1: é
0: beijando
1: é?
0: O Santinho.
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0: Tá brincando. Isso aí é IA, não é possível. Ele falou isso mesmo? Meu Deus do céu.
2: Luiz de Paula.
0: Tá doidaço. Muito bem, o Santos vence por 3-0. O Brasil ainda tá no chão. E aí, Quintino?
1: A fatura tá liquidada. Agora é a dúvida pra saber lá como é que tá lá no... refogaçômetro. 88 minutos de jogo, São Lourenço 0, Deportivo Recoleta 1, gol de Alan Wick.
0: Nossa, inacreditável o Recoleta ganhar do São Lourenço.
1: E repito, Cadu, repito. Esse grupo do Santos da Sul-Americana é tão medíocre, é tão ridículo, que todos os 4 participantes têm uma única vitória.
2: Ó, eu já vi o filme do Frankenstein, eu já vi o filme do Shrek. Poucas situações na vida são mais feias que esse grupo do Santos na Copa Sul-Americana. Nem bater na mãe é tão feio quanto o grupo do Santos.
0: Muito bem, mas é o que tem, graças a Deus, terminou a fase de grupos, né? Pelo menos no mata-mata é mais emocionante, né? A bola fica aqui com o Igor Vinícius, recomeçando aqui.
1: O no mais irritante também, viu, cara? Ah, dependendo da apresentação do Santos, viu?
0: É verdade.
1: Uma coisa é certa, tem mais dois jogos do Santos pra narrar antes do... da parte derradeira, vai pra repescagem.
2: Ó, dos... vem os caras já completos.
0: Vem a equipe de amarelo, hein? Tentando diminuir o preju. Abrindo o jogo aqui pela direita do campo. Toque para Melvin Dias. Ele recolhe, tenta a fita. Vem bem na marcação. Recupera o peixe. Recuperando, tocando no Arão. Recebendo de volta ali pelo meio. Vem com a equipe do Santos outra vez. Moisés abre bom passe lá pela direita do campo. 5 minutos, que nem no primeiro, hein? Agora atravessando essa bola. Olha aqui pelo peixe aqui. Lá vem Robinho. Preparou o Robinho. Tentou fazer a fita. Ah, Robinho. Robinho se jogou, né? Isso não é piscina, não, filho. Ele viu que ia perder a bola, se jogou ali, La Roca.
2: Ó, dos grupos já definidos da Copa Sul-Americana, claro, se o Santos passar nos playoffs, pode pegar os seguintes primeiros colocados por enquanto. São Paulo Futebol Clube. Torque, o Montevideo Torque, que empatou com o Grêmio hoje, foi o líder do grupo F. E por enquanto, Cadu, só esses dois estão já matematicamente definidos na primeira colocação.
1: Mas precisa passar na repescagem.
2: Sim. Botafogo sim. Também, Cadu. Botafogo já está definido em primeiro lugar.
0: Muito bem, a repescagem que são dois jogos, não é isso?
2: Dois jogos.
0: É, quer dizer, criou mais dois jogos o Peixe por conta da incompetência de não ter sido campeão de um grupo que o Recoleta, o time do Churrasco, vai ser o campeão do grupo. É uma coisa incrível.
3: E quem, Cadu, e quem desceu para a Sul-Americana foi o Lanús. Lanús também vai jogar a Sul-Americana.
0: E olha o Rony na cara do gol, quem sabe agora... Ah, Rony, meu filho, acerta uma, filho!
2: Diminuiu.
0: Acerta uma! O que é que diminuiu aí?
2: O acréscimo, mais 4.
0: Diminuiu o acréscimo. Oxe, nunca vi isso, rapaz.
5: Pelo amor de Deus,
0: nunca vi isso. Isso é um absurdo no futebol, hein? Nem o juiz quer ver isso aí. A Sul-Americana, ninguém quer jogar Sul-Americana. Nem o juiz quer. Nem o Ospina quer, ninguém quer Sul-Americana. E vem bola, vem o peixe, o cruzamento lá dentro, vai sair o gol pra fora do gol! Na cara do gol, menino Robinho. Ele se esticou todo, mas não conseguiu desviar do jeito que queria. Lá foi embora, lá Roca.
2: Cara, mas é incrível a força que o Lautaro tem que fazer pra cruzar uma bola simples, né? Era só fazer o movimento do arco, o movimento da banana. Parece que ele pariu um filho pra fazer o cruzamento.
0: E vai pro campo.
1: Pariu uma bigorna!
6: Adoro.
0: Ui. Muito bom, vamos ver se o árbitro... Será que o árbitro tira mais um minuto aí, não?
2: Não.
0: Por enquanto é 4. Vamos ver se não vai cair pra 3.
2: Vai de 4. Tempo. Vai de 4 mesmo.
0: É. O Cuenca era pra ir de 4, é que deu sorte demais, hein? Partindo pro campo de ataque, a equipe do Cuenca, Cadu, tentando fazer o gol de honra. Diga, Quintino.
1: Na Argentina subiu a placa, sabe quanto?
0: 10.
1: Mais 12!
0: Ah, nossa!
1: 12 pra São Lourenço e Recoleta.
0: É até empatar, rapaz. Não tem nem dúvida. É o time do Papa. Mandando lá na frente, tentando passes. Vai, chega a primeira zaga. Pra tirar dali. Rony trabalha esta bola. Começando aqui no campo de defesa. Depois a falta. Chegou pegando pesada. Falta pra equipe do Peixe bater aqui no seu campo de retaguarda. Moisés tá sentindo a lombar, La Roca.
2: Fizeram um sanduíche de Moisés. Por trás veio o Moroque. E pela frente veio o jogador da camisa número 20, o Brian Garcia. Tem jogador caído também da equipe adversária. Pode acabar, velho.
1: Pedrinho. Alguma vez na vida sentiste a lombar?
2: Ah, não, jamais. Jamais.
0: Muito bem. Vai terminar o jogo. Foi o último minutinho, hein? O árbitro havia prometido 4 minutos de acréscimo.
1: Cadu.
0: Estamos no último minutinho. Diga.
1: Tem que falar a verdade. Aqui a gente pede o Robinho, né? Pra ele ter oportunidade. Mas entrou mal, hein,
2: velho? Nossa senhora,
0: hein? É, na verdade...
1: Além de estar sem ritmo, né? Mas entrou muito mal. Fica até difícil da gente...
0: Avaliar,
1: tentar,
0: né?
1: Levantar essa bandeira aí, cara.
0: Pois é. É, realmente ele entra só no final, aí entra no desespero, né? Querendo mostrar tudo em tão pouco tempo, né? Então ainda tem esse argumento, mas eu gostaria de ver ele desde o início num jogo, né? Muito bem, o árbitro que falou que era 5, depois 4, e agora vai terminar de vez, hein?
2: Vai no vídeo,
0: o que ele vai fazer no vídeo? Ah, dá licença, Ospina, não vai aumentar mais o que tem que aumentar agora, hein?
2: Ele vai dar pênalti do Escobar.
0: Ah, tá de brincadeira, né?
1: Vai
0: arrumar um golzinho,
1: vai.
0: De honra.
1: Vai.
2: Não, ele vai dar pênalti do Moisés, que pisou no pé esquerdo do adversário.
0: Moisés está banado.
2: Foi pênalti.
0: É, o
1: Escobar... Foi pênalti, viu, Cadu? Foi pênalti, acabei de ver aqui.
0: Bom, isso aí não vai mudar nada.
1: Né? RG tá acompanhando a transmissão, ele falou, mandou aqui, ó, posso comemorar? Pode, RG, pode.
2: Calma.
0: Calma. É, mas não é uma comemoração com vinho, champanhe, nada disso. Vai tomar no máximo.
2: É o que eu falo.
0: Uma cervejinha, olha lá, né?
2: 3-0 é o placar mais perigoso do futebol.
0: É. Bom, mas também diminuir não vai clarear nada. Vai continuar o Santos conseguindo ir pro playoff de qualquer jeito, né? Muito bem, ele vai dar esse pênalti do Moisés. Agora resta saber se foi dentro ou fora.
5: Oxo, e chato, hein, velho? Pelo amor de Deus.
1: Não, o rapaz tava dobrando o joelho, mas com 3-0 ele me mete a mão entre o braço e o peito do rapaz, o Moisés. Foi imprudente.
0: Muito bem. Ele deu uma pisada ali no pé esquerdo ali, né?
2: Oh, como demora o cidadão, hein?
0: Ah, dá logo esse pênalti aí lá pros caras pra diminuir aí, vai.
1: É, o Moisés pisou também, não foi só em cima, não.
0: Deu pênalti.
1: Foi em cima e foi embaixo.
0: Do Cuenca. O Recoleta ganhando o grupo. Eu não acredito nisso aqui, rapaz. Eu não acredito que o Recoleta vai ser o campeão.
1: O problema é
0: que
1: se o Santos tomar o gol agora e o São Lourenço fizer um lá, aí enrola tudo, hein?
2: Não, passa do mesmo jeito, Ademir, porque o Recoleta volta.
1: É, passa o Recoleta, né?
2: É, exato.
0: Então o Santos já tá classificado independentemente de qualquer coisa.
1: Não, mas
0: coisa.
1: em segundo, não é classificado direto.
2: Em primeiro é impossível,
0: Tá playoff. Muito bem, pênalti pro Cuenca bater. Vai tentar diminuir o placar, vamos ver, quem sabe se o Brasão cata um pênalti aí, né? Diga.
1: Lá na Argentina tem 95 jogados, faltam 7 dos acréscimos, dos 12.
0: Muito bem, camisa 9 ali, o Leguizamon é quem vai tentar diminuir o placar. 3-0 pro Peixe por enquanto, o tempo de acréscimo já foi, hein? O que o árbitro havia prometido já foi tudo. Vai bater na bola o Leguizamon. É pênalti para a equipe do Cuenca, para tentar diminuir 3-0 pro Peixe. Vai pra bola, vamos ver, Brasil, vê se defende um pênalti aí na vida, velho. Vamos ver se você cata um pênaltizinho aí. Leguizamon vai pra bola. Vai tomando distância ali para bater o pênalti a equipe do Cuenca. Vai bater o pênalti. Toma distância agora, se Leguizamon bateu, Brasil! Finalmente, Brasil! E foi bem demais, hein? Ele voou no lado direito, acertou o pênalti. Acertou o cantinho. Boa, que defesaça do Brasil, La Roca.
2: Porque o Leguizamon, ele bateu no canto direito, meia altura do Brasil, do jeito que o goleiro sabe, do jeito que o goleiro gosta. Tudo que ele queria, ele saiu apontando pra alguém ali, me parece, no banco de reservas.
0: As coisas podem mudar, hein? Brasil tá pegando pênalti, hein? Tá mudando as coisas. Cabeça na bola, vai tirar. Moisés complementa, tira dali. Será que vai dar contra-ataque? Vai tentar chegar, não chega. Quando o árbitro da partida apita pela última vez no espetáculo. Fim de papo na Vila. Santos 3, Cuenca 0. Finalmente a primeira vitória nesta competição. Que venham os playoffs, ainda estamos vivos. Vem Marcelo Lima e os vestiários do Energia em Campo.
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3: É, o Santos continua vivo na Copa Sul-Americana. Ganhou por 3-0 do Deportivo Cuenca. E agora vai para o chamado playoff, né? Vai esperar uma equipe que virá dos terceiros colocados da Libertadores em 2 jogos. Vai garantir ou não o direito de continuar na Sul-Americana em sua fase de oitavas de final. Vamos falar muito do que aconteceu neste jogo, nesta vitória do Peixe, a partir de agora nos vestiários da Energia, num oferecimento de KTO. 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Seu Cadu Santos, boa noite, o senhor tem que pegar lá a tua van clandestina que vai descer agora.
13: Se eu não pegar esse ônibus, só amanhã de manhã.
3: Ó, abraço, Cadu. Vai dar tempo, tá tranquilo. Vá com calma, meu caro Cadu Santos, que vai dar tempo. Muito bem, meu caro Ademir Quintino. Oi. Fale sobre o que aconteceu nesse jogo. Faça o seu resumo aqui para quem está no FM antes da Voz do Brasil.
1: Adversário de qualidade técnica sofrível, que eu não sei se ganha o Campeonato Paulista da 4. Eu não sei como é que esse time tem 3 empates além da vitória sobre o Santos, que... O Santos conseguiu perder pro Cuenca, cara. Time absurdamente limitado, sem recurso, sem talento, sem organização. O Santos acelerou o jogo e fez o resultado. 14 minutos, Gabriel Barbosa, 1-0. Numa jogada do Bom Tempo de calcanhar pra assistência do Igor Vinícius. Aí no segundo tempo o Santos parece que entrou um pouquinho mais ligado. O Barreal já tinha perdido um gol com 2 minutos. Aí aos 3, o Miguelito, 2-0. Primeiro gol do Miguelito pelo Santos no profissional. E aos 11 o Santos liquidou a fatura, uma assistência do Gabriel Barbosa e um lindo gol de cobertura do Gabriel Bom Tempo. E o Santos não quis mais nada. Tanto que terminou o jogo, 9 finalizações do Santos contra 8 do Cuenca. Mesmo com essa qualidade técnica absurdamente sofrível. O Santos já chegou a fazer o 4-0 aos 18 com o Miguelito, mas estava impedido num passe do Gustavo Henrique, que não foi fominha. Então ganhou aquele que tem um pouquinho mais de talento e quando quis jogar, podia ter feito 6, 7 aí com maior tranquilidade. É inadmissível o Santos ter perdido lá no Equador. O grupo do Santos foi tão medíocre, o grupo D, que todos os times da... Ainda não acabou o jogo lá na Argentina, meu caro Marcelo Lima. Tá com... Deixa eu botar aqui. Lá deram 12 minutos de acréscimo, tá com 100 minutos, tá com 10 de acréscimo. Tá 1-0 pro Recoleta, o Recoleta tá classificando em primeiro. O Deportivo Recoleta, 8 pontos em 6 jogos. Uma vitória, 5 empates, nenhuma derrota. Uma vitória só. Segundo lugar, Santos, 7 pontos em 6 jogos. Uma vitória, 4 empates e uma derrota. São Lourenço, terceiro lugar, também 7 pontos, assim como o Santos. Porém, tem uma vitória, 4 empates e uma derrota como o Santos, mas marcou, o saldo de gol do Santos é 2, o saldo do São Lourenço é apenas 1. E o Deportivo Cuenca aí, essa lástima de time, 6 pontos em 6 jogos, uma vitória, 3 empates, 2 derrotas. Todos os 4 times do grupo do Santos, apenas uma vitória. Foi o grupo mais fraco da Sul-Americana, tecnicamente, em número de vitórias. E ainda assim, o Santos não conseguiu se classificar em primeiro. 2 campeões de Libertadores, São Lourenço e Santos, está classificando o Recoleta em primeiro lugar. Uma vergonha. Agora vem a repescagem. Vamos ver quem vem de terceiro lugar. Pode ser até o Lanús aí da Argentina. Para ver se o Santos vai para o mata-mata aí da Sul-Americana.
3: Muito bem, tá aí, acabou a voz da... Ademir, segura um pouquinho aí, mutou o som. Vamos aproveitar, vamos falar de KTO e de açaí.
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3: Muito bem. É o seguinte, você que nos acompanhou até agora no 97.7 nas ondas do rádio em São Paulo e região, muito obrigado pela audiência. Vai lá para o youtube.com/energia97. Vamos continuar aqui com os vestiários da energia. Vamos ver se a gente consegue ouvir a palavra do técnico Cuca sobre esta vitória, esta classificação aos playoffs da Copa Sul-Americana, tá? No FM, no 97.7, vamos a um rápido break comercial e na sequência a empolgante Voz do Brasil. Um abraço a todos, obrigado pela audiência. Muito bem, vamos tocar o barco aqui no youtube.com/energia97. Ademir, conclua aí teu raciocínio, deu uma mutada aqui, vamos lá.
1: Só para falar, tá acabando lá na Argentina, o Santos vai ficar em segundo, né? É, tá com 103 minutos, já passamos os acréscimos.
3: Já tô desesperado pro San Lorenzo empatar.
1: É, mas não
3: acabou,
1: vai não, hein,
3: acabou, cara. acabou agora. 1-0, né? Pro Recoleta. Acabou de acabar.
1: Então, encerrado, Recoleta 1, São Lourenço 0, Recoleta em primeiro, Santos em segundo. E agora é pensar objetivamente no Vitória, né? O Santos fez... Eu tenho convicção que o Santos não tem elenco para 3 competições, mas... A gestão queria muito que o Santos avançasse na Sul-Americana, conseguiu o objetivo dela. Aí fica a pergunta, tu prioriza o brasileiro para tentar sair desse calvário aí da zona do rebaixamento, ou tu vai investir nessas copas que tá o Santos no, na Copa do Brasil, que é uma competição altamente financeiramente rentável, e na Sul-Americana, que é, que segundo a diretoria, oportunidade de título. Eu não vejo o Santos com oportunidade de título do jeito que tá, não vejo. Vai ter que melhorar muito, vai ter que contratar bem, ser assertivo na janela do meio do ano. Eu não vejo. Mas a direção pensa diferente e aposta tudo para a reeleição desta gestão, conquistando essa competição continental, Marcelo Lima. Mas, antes de enfrentar aí os adversários para avançar na competição, tem a repescagem, porque o Santos não se classificou de cara, como classificou o Recoleta, por exemplo.
3: É verdade. Bom, até alguns grupos da Libertadores que ainda serão definidos, né? Mas já estão, por exemplo, o Lanús, esse já está definido, né? Vai cair lá para a Sul-Americana para repescagem.
1: Pode ser um adversário do Santos, viu?
3: Pode. É. LDU acabou em primeiro, Mirassol em segundo, né? E o Lanús acabou em terceiro. Então o terceiro é o Lanús, vai lá para repescagem, né? Esse é o definido, né? Depois a maioria da rodada ainda é amanhã e quinta-feira. Mas já temos o Lanús. Pode ter Boca Juniors, pode ter. Porque tem Católica em primeiro, Cruzeiro em segundo, Boca em terceiro. Então pode. Imagina, desce Boca, desce Lanús, aí você pode ter um Boca e River. Imaginou?
14: Momento, hein?
3: É, rapaz, vai. Eles ali, eu vou te falar.
1: Pode ser Santos e Boca também.
3: Também. Mas tem que esperar, né? Que pode ser Cruzeiro, de repente, se o Cruzeiro dá uma ramelada.
1: Tem que aguardar até quinta-feira.
3: Hã? É, tem que esperar.
1: Até quinta-feira vai ter que aguardar.
3: Isso. Tem que esperar até acabar toda a rodada da Copa Sul-Americana e da Copa, principalmente da Copa Libertadores, para a gente saber, né, quem serão ou quais serão os terceiros colocados que descerão para esse play-off da Copa Sul-Americana. Né? São 2 jogos, né? Na casa de cada um, o vencedor vai para as oitavas de final. E os primeiros colocados passam direto, né? Não há necessidade de play-off. Muito bem, seu Pedro Larroca, e aí, seu Pedro Larroca, o senhor gostou do que viu hoje?
14: Eu acho que dá pra fazer até um apanhado, né, da fase de grupo do Santos, Marcelo Lima, porque o Santos teve uma classificação culposa, quando não há intenção de se classificar, porque o Santos conseguiu terminar com 1 vitória num grupo que tinha Recoleta e Cuenca. Da mesma forma, Marcelo Lima, que o Santos saiu da Série B do Campeonato Brasileiro, sem vencer o Amazonas, o Santos muito provavelmente deixa a Copa Sul-Americana sem vencer o Recoleta. O Recoleta, até outro dia, estava disputando apenas sua primeira participação na primeira divisão nacional do Paraguai. Não é do Campeonato Brasileiro, do Campeonato Inglês, do Campeonato Espanhol, não. Do Campeonato Paraguaio. O Recoleta estava no meio de tabela, quase na parte final da tabela do Campeonato Nacional. Em 8º, em 9º, às vezes em 7º, em 10º. O Santos não conseguiu ganhar desse time. Então, Marcelo Lima, o Santos teve uma classificação culposa. E o jogo no segundo tempo, não sei se o Ademir chegou a falar sobre isso, Ademir, mas quando o Santos tem 1-0, volta para o segundo tempo, é tudo que o Cuca gosta. Viu que o time adversário ia ter a posse de bola, que ia tentar trocar passes, e o Santos ia tentar partir no contra-ataque. Só que diferente de alguns times do Campeonato Brasileiro, o time do Cuenca não tem qualidade. Determinado momento do primeiro tempo, Marcelo Lima, eu estava olhando aqui no site de estatísticas, eles estavam abaixo dos 60% no aproveitamento no passe. Ou seja, a cada 10 passes, os caras acertavam 6 apenas, Marcelo Lima. Então, tecnicamente, é um time muito abaixo. 3-0 ficou pouco. O Santos deveria ter feito muito mais. E só fez mais porque o Cuenca deu espaço. Quando fez 1-0, se lançou o ataque, deixou muito espaço nas costas do seu sistema defensivo. E o goleiro adversário entregou a paçoca. Então, assim, repito, Marcelo Lima, novamente. Foi uma classificação culposa do time do Santos num grupo que tinha Recoleta e Deportivo Cuenca. O Cuca tinha total razão, era impossível perder o primeiro jogo contra o Cuenca, e perdeu. também era impossível perder esse jogo. Mas também quase camelou no primeiro tempo. Se o Cuenca empata naquele chute que o Adonis bloqueia, meu amigo, não sei se o Santos ia ter tanta força, principalmente na parte física, pra conseguir superar e fazer o segundo gol. Eles não iam dar aquele espaço que deram no segundo gol, próprio goleiro não iria ter oportunidade de falhar, consequentemente não teria o terceiro gol. Então assim, Marcelo Lima, não dá pra gente tirar o jogo contra o Cuenca como parâmetro pro restante do campeonato, até porque a grande final do Santos até agora na temporada é o próximo sábado contra o Vitória, pra evitar chegar na parada da Copa do Mundo na zona de rebaixamento. A gente sabe que na 17ª colocação pra baixo, numa parada de praticamente um mês, é muito, muito prejudicial até mesmo pra parte mental do time na hora do treinamento e tudo mais. Você sabe que pesa na hora de treinar, Lima.
1: Lima!
3: Oi!
1: Só pra deixar claro aí, não vai ser sorteio, tá? Os emparceiramentos aí do playoff.
14: Isso.
1: Vai ser ranqueamento, ou seja, o melhor da Libertadores, o terceiro melhor, contra o pior da Sul-Americana. Entendeu? Hoje, a simulação aí tá bem propícia pra um Boca e Santos, mas tem a última rodada, né? Só fazendo aí uma hipótese, tá? Hoje, se fosse hoje, seria Boca Juniors e Santos esse playoff, essa repescagem.
3: A molezinha, vai, Ademir. Jogo fácil.
1: É uma boca ascendente, né?
3: Mas
1: o Santos também não é longe daquele Santos, não é longe.
14: Grande boca ascendente.
1: Ela me lembrou um samba, hein?
14: É, aquele.
1: Aquela boca ascendente que eu beijava.
14: Já está o quê?
1: Já está de dentadura, o dentista arrumou aquela roupa velha que você usava.
14: Hoje é o quê?
1: Hoje é pano de chão, eu mandei reformar o barraco, comprei geladeira e televisão. E você me paga com ingratidão, que beleza.
3: Tô até emocionado, hein? Que coisa, hein? Melô do Silvio Luiz essa música.
14: Ele nosso?
3: É, opa, beijar banguela com ele mesmo.
1: Não, mas faltou uma parte aí, faltou a boca do lixo, a boca de churume, porque a moça que ele beijou em Santos tinha o hálito meio desagradável.
3: O homem vai achar uma boca de bueiro, rapaz.
14: É.
1: Ele chegou logo pra quê que ele foi pedir? Quintino, tem um house extra forte? Não tem, por quê? Porra, rapaz, eu dei um beijo na moça aí, mas ela tem um hálito fedido.
3: É, Ademir Quintino, acontece, né?
1: Ah!
3: O que é isso? É nojinho? Não,
1: eu fiquei imaginando
14: se não fosse eu. Ah, não!
1: Porra, mano, tu pegou uma... Eu já peguei, mano, com bafo de
14: Não dá, saroba, né, Ademir? Tá? Não dá. Falar em saroba ontem, Ademir Quintino...
3: Olha!
14: Você acabou na saroba do mano, hein?
1: Porra, ele começou a falar que o presidente do Corinthians comprou remédio pra levantar a saroba. Eu não aguentei, ô Marcelo Lima.
14: Ele soltou essa?
1: Soltou, falou assim, porra, é cachaça, é não sei o quê, remédio, remédio, não é nem estimulante, é remédio pra levantar a saroba.
3: Ai, ai, viu, é bem típico dele, né?
14: Maurício Borges.
3: Rapaz.
14: Pai do Toninho, hein?
3: Pai do Toninho. A gente precisa fazer uma enquete pra ver qual dos irmãos gêmeos é mais alucinado. Eu acho que o Marcão ganha.
14: Porra.
3: Né?
14: Mas tem dúvida.
3: Solta umas alucinações aí também, que eu vou ter. Não, tem que falar do ar, né? Fora do ar não há discussão. No ar.
14: No ar é Maurício sem discussão. Na média tem disputa.
3: Pois é que eu tô falando. É uma briga boa. A ver qual dos irmãos é o mais alucinado no ar, né? Fora do ar, o Marcão é o concurso, né? Mas no ar, olha, é um páreo duro, viu?
14: Cara, o Marcão, velho, é que não dá pra falar no ar, cara, mas...
3: Então não fala.
14: Nossa, velho.
3: É melhor deixar quieto.
15: Agora todo mundo quer me comer agora, então.
3: Não, Marcão, não.
14: Não!
3: Não.
14: Ah,
3: não,
14: que senhor. É isso, Borges?
3: Ô, Diego Dampi, coloca a corneteira aí, vai.
16: Boa noite, galera do Estádio 97. Aqui é Paulo de Atibaia, santista de coração. Como é difícil, né, cara? Uma vitóriazinha pra dar uma animada aí, mas eu vou te falar, viu, cara? Lautaro Dias é sacanagem, viu, meu? O Rony, você não vê o nome dele ser citado aí numa jogada que passou perto, chutou, passou raspando, perigo, não tem. Aí o cara pega a bola, perde, pega e perde. Como é que o Cuca não vê isso e nem insiste nos caras desses, né, meu? Por isso que eu falo, a culpa também é do treinador, né, cara? Então, também o que tem no mercado é isso daí. Boa noite a todos aí, vai pra cima, Santos.
3: Valeu. Aí, ó, rapaz... bravo com razão, Cuca, né?
1: Foram contratações pífias realizadas pela atual gestão. Marcelo Teixeira barra Alexandre Matos, né? Mike. Adonis Frias, Alex Nossa. Duarte, Bilal, Rony Elson, Lautaro Dias. Não, isso não é contratação para mudar o patamar do time. Isso aumenta a folha salarial, Marcelo. O Santos foi muito mal nas duas últimas janelas aí com essa dupla aí, né? Eu tô falando do presidente porque é ele que assina, né? Se o diretor de futebol fala assim, ó, tô aqui com o Rony Elson, eu não assino. Tô aqui com o Moisés, reserva do Breno Lopes, eu não assino. Tô aqui com o Lautaro Dias, não jogou em lugar nenhum, só no Del Valle, eu não assino. Então o presidente tem culpa também, desculpa.
14: Pô, o cara com 29 anos, tem 29 gols na carreira, é um absurdo, desculpa.
3: Não, mas de todos esses que vocês citaram, pra mim, o mais absurdo foi o tal do Bilal. Ah. Essa contratação não existe, cara. Não existe.
1: Não, e o combo envolvendo luvas, salário e imposto que o Santos tem que pagar, né? Porque tem uma tributação pro governo, né? Acho que chega a 1.200.000, cara.
14: 300, 1.300.000.
1: 1.300.000, acho que ele ganhava 10 mil dólares lá no... 10 mil euros na Europa. O cara vem ganhando uma bala aqui. Isso aí tem que ser explicado.
3: Tem, mas mesmo.
1: Transparência,
3: é muito estranho.
1: Transparência e atual gestão. Pô, o Mike, 31 anos, veio ganhando 3 vezes mais do que ganhava no Palmeiras. O Palmeiras ganhava 300, aqui veio entre luva, salário, diluído aí 1 milhão, cara. Para.
3: É complicado, né? Enfim, são números que vão endividando o Santos. Aí depois a gente não sabe por que chegou a 1 bi, né? De dívida. É impressionante.
1: Bom. E outra coisa também, tem um pessoal aí que eu acho que são torcedor de... Cara, é torcedor pra torcedor aqui? É, eu vou falar isso aí toda jornada. Mas eu não tô aqui só porque eu sou torcedor do Santos, não. Sombra aí, vinha aqui na Vila Belmiro e pegava um torcedor qualquer pra fazer a jornada. Eu tô aqui pelo que eu fiz na minha carreira, pelo que eu represento. Então, a gente tá feliz sim com a vitória do Santos, mas falar que o Santos fez uma boa Sul-Americana até aqui... Uma única vitória num grupo safado desse aqui. Aí vocês querem que eu fique elogiando? Um time de várzea, desde o Cuenca, perdeu lá no Equador? Não, gente. Vocês estão na zona do rebaixamento, vocês querem elogio? Alguns, né? Alguns. Vocês querem elogio mesmo? Vocês estão na zona do rebaixamento, até hoje não tinha vencido um mísero jogo na Sul-Americana, num grupo com Cuenca e Recoleta, e vocês querem elogios? Não, gente. Vamos ter um pouquinho de bom senso. O Santos vai lutar pra escapar no brasileiro. Vocês acreditam que o Santos vai ser campeão da Copa do Brasil? Pode ser sim, o Corinthians foi no passado. Mas hoje não, cara. Vocês estão felizes com esse nível de contratação que eu citei? Lautaro, Adonis, Alex Duarte, Bilal. Oh, vamos botar um pouquinho a mão na cabeça, cara. Não é porque ganhou hoje do fraquíssimo, frágil Cuenca que tá tudo certo. Quando perde não tá tudo errado e quando ganha não tá tudo certo, cara. Time aí devendo, não tem dinheiro, tá vendendo o almoço pra comer a janta. E vocês querem que eu fique aqui elogiando? Ah, vou rasgar a fantasia porque ganhou do Cuenca. Calma, gente. Tem um pouquinho de discernimento, cara. O time tá numa situação sofrível, deve terminar o campo, deve ter a paralisação pra Copa do Mundo na zona do rebaixamento. E vocês estão querendo elogio, alguns? Ainda bem que é a minoria, graças a Deus.
3: Tá bom.
1: Não tô feliz. Não tô feliz. Não tô, porra. Não tô, meu time... Num grupo com Recoleta, Cueca, o time não saiu em primeiro, pô. Tu quer que eu esteja... Não tô. Se tu tá, sorte tua. Eu não tô. Era pra ter saído em primeiro já. Não era pra ter... passar por repescagem. Não era pra estar na zona de rebaixamento. Se você tá feliz, ótimo. Eu não tô. Com esse nível de contratação, com esse nível de folha de salarial, eu não tô, porra.
14: Ô, Ademir,
1: simples assim.
14: Ademir, a gente tá chegando em junho. O Santos conquistou hoje sua 7ª vitória no ano, cara. No sexto mas aí mês.
1: Tem gente que quer que eu fique aqui, que eu tenho que rasgar, tirar a camisa, rodar pro alto, porque ganhou do fantástico Cuenca dentro de casa. Não, era pra ter saído em primeiro. Era pra estar numa situação mais confortável no brasileiro. É o único time que perdeu pra Chapecoense no brasileiro foi o Santos.
14: De 4.
1: Vocês querem que eu saia aplaudindo a gestão? Não, cara, aí não.
14: Não, e tem outra. Isso aí é culpa de Maurício Borges, humano, que agora fez uma seita, Marcelo Lima, dos fiscais de comemoração. Que agora a gente é obrigado a comemorar gol contra o Cuenca.
1: E mais, o Santos não saiu em segundo. O Santos é o pior segundo lugar da Sul-Americana, vou repetir. O Santos não saiu em segundo lugar. O Santos conseguiu o segundo lugar no saldo de gols e é o pior segundo lugar da Sul-Americana. Pode checar aí, Marcelo.
3: É. E vai pegar o melhor terceiro colocado que vier lá da Libertadores.
14: Sim. Muito provavelmente, Marcelo Lima, se tudo correr como esperado, deve ser a Universidade Católica.
3: Do ou o Cruzeiro. Porque Cruzeiro. Hoje a Católica lidera o grupo, né?
14: É, do grupo do Cruzeiro mesmo. É.
3: Hoje a Católica tá em primeiro, o Cruzeiro em segundo e o Boca em terceiro. Tá? O Boca vai receber a Católica e o Cruzeiro joga com o Barcelona, que já tá, digo, aqui já tá eliminado faz tempo. Então o Cruzeiro, se ganhar, né, tem que torcer ali por um empate da Católica com o Boca para ficar em primeiro, né? Então vamos aguardar. Muita coisa, muita água ainda vai passar aí embaixo desse rio, dessa ponte.
1: Se for o Cruzeiro, o Gabriel Barbosa tá fora. Já perde o centroavante.
14: Verdade. Tá emprestado.
3: É. Exato.
1: Cruzeiro paga mais da metade do salário dele.
14: Opa!
1: Então... Não, mais da metade não. Também tô exagerando. Quase a metade.
14: É. O Santos paga uma milha e 250, né, Demi?
1: Mais ou menos.
3: Por aí, né? Que absurdo, né, cara? Como o mundo do futebol tá completamente fora da realidade, né, gente? Meu Deus do céu. Fala com um corneteiro aí, Diego Dup, por favor.
17: Boa noite, amigos. Ricardo Lacerda, motorista de APP de Arthur Alvim, Santista. O Pedrinho já me respondeu se ele já jogou descalço num gramado molhado. Já me respondeu também se já jogou num gramado artificial. Agora eu quero saber, Pedroca La Roca, já jogaste profissionalmente? Alá Marcão, me conta aí.
14: Jamais.
1: Não tem nem idade pra isso, cara.
14: Eu jogo apenas as que aceitam um baixo salário.
3: Você joga na segunda divisão, é isso?
14: Não, também não.
3: Não?
14: Eu aproveito as oportunidades de mercado, Marcelo Lima.
18: Ixi, agora lá vem.
14: Pode me chamar, Marcelo Lima, de Santos de 2002.
3: Ó.
14: Eu faço contratações pontuais e aproveito a base.
3: Olha só, hein? Tá podendo, hein? Que beleza. Esse cabelo da Araciba Labanian tá fazendo sucesso.
1: Pelo amor de Deus, a Cacilda de Sai de Baixo. Cacilda não. Era... Esqueci o nome dela.
3: Agora não vou lembrar. Sai de Baixo.
1: É. Já alguém lembra aí.
3: Isso. Daqui a pouco lembra.
1: Cassandra! Já lembrei.
14: Grande Cassandra.
3: É uma mistura da Cassandra. É uma mistura da Cassandra com o Ligue Já. Né? O
14: Walter Mercado.
3: Você já viu o Walter Mercado, pra saber quem é?
14: Não.
3: Põe no Google aí, você vai ver se o cabelo dele não parece o seu. Walter Mercado, ligue já.
1: Se tu botar uma capa verde aí...
3: Nossa senhora! Vai vender coisa pra cacete, viu, Pedro? Ficou rico falando ligue já lá, vendendo as porcarias.
14: Ligue já.
3: Muito bem. 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Mais um corneteiro, vamos lá.
19: Ufa, ganhamos, Quintino. Boa noite. Cadu, Pedro da Roca, Lima. Aqui é o Magrão, Santista de Franco da Rocha. Feliz, hein? Até que enfim, hein? Miguelinho que jogou muito, hein? Gabriel Barbosa, enfim. O time todo, até o Brasão, Gatão Pênis, né? Um abraço a todos aí.
3: É, contra o Cuenca, tá aqui, né?
1: É, mas teve algumas figuras que apareceram um pouquinho mais. Eu acho que os principais nomes foram o Gabriel e o Bom Tempo. O Gabriel Barbosa e o Bom Tempo. Aliás, o outro é Gabriel também. Então, Gabriel Barbosa e Gabriel Bom Tempo. Os dois são Gabriel, né? O Brasão aí, quando precisou dele defender um pênalti, né? Legal a torcida aplaudir o Brasão, pedir pra ele ficar na hora do intervalo, da volta do intervalo pro segundo tempo. Achei bacana. Deixa eu ver outro aí que fez um bom jogo também, assim, que me chamou a atenção. O Igor Vinícius teve uma participação legal num dos gols, mas não foi assim um grande destaque. O Barreal teve altos e baixos, mais altos até do que baixos. É um jogador muito habilidoso, né? Mas cansou cedo. Miguelito fez um jogo razoável. É, os destaques foram esses três mesmo. Gabriel Bom Tempo, Gabriel Barbosa e o Gabriel Brazão. Aliás, o outro também é Gabriel, Gabriel Brazão. Os três Gabriéis aí, meu caro Lima.
3: Muito agora, bem. Diga, Pedrinho.
14: O que fizeram essa semana, Ademir, tanto com o Brazão quanto com o João Ananias, mas foi de um baixo nível, Ademir. Cara, foi canalice. Que isso nunca vi em clube nenhum, velho. Pior que o Brazão ainda, o cara acabou de perder o pai, velho. Tu vazar uma informação como essa pra jogar...
1: Eles fazem isso pra diminuir o próprio ativo do clube. É um absurdo.
14: Pra jogar o cara contra a própria torcida, velho. Cara, sabe, beira o nojo, Ademir. Beira o nojo, velho. Sabe, qual é a necessidade de tu querer vazar um negócio desse pra depois voltar atrás com a repercussão, sabe? É completamente desnecessário, cara. E além do mais, é injusto com o Brazão e é injusto também com o Diógenes, que viveu a expectativa de ser titular, de poder ter uma nova treinou oportunidade.
1: Treinou de titular ontem, né?
14: E treinou de titular, exatamente, é informação, treinou de titular. E aí você, como já diria o outro, você tira o doce da boca da criança, velho. Cara, é de um baixo nível, Ademir.
1: É amadorismo, é maldade, mas isso não me causa surpresa vindo das pessoas que... de quem veio, tá? Não me causa surpresa, porque eu sei de outras vítimas disso aí. Parece que o clube joga contra a própria instituição, né, cara?
14: Sim.
1: Mas é o Santos, né? Infelizmente.
14: Cara, tu querer justificar que você prefere um zagueiro de qualidade técnica duvidosa, que não sobe uma lâmina de barbear pra cabecear, falar que o menino não enxerga à noite. Cara, se tu não vê qualidade no menino, você vai e fala publicamente, velho. Mas não fala que ele não enxerga, que tá fora porque não tá com problema de visão. Faz isso, velho. Não mente. Mentir é feio, cara.
1: E
14: mente
1: a comissão
14: é
1: técnica tava louca pra tirar o Brazão, você sabe disso.
14: Sim, sim, tava. É verdade, Ademir. É verdade. Foi. Uniram o útil ao agradável. Aproveitaram essa oportunidade que a diretoria tem da janela de transferências de vendê-lo com a vontade da comissão técnica de tirar o Brazão.
1: E não convide pra sentar à mesma mesa Alex Estiva, o Cuca e algum membro aí da direção, tá? Que eu não vou falar quem é.
14: Já tá assim, né?
1: Tem hora pra tudo. Já, tem hora pra tudo.
3: Que coisa, hein? Que beleza, já tá assim.
1: Um não. Abraço pro Júnior. Alô, Júnior! Um abraço.
3: Júnior, comentarista lá da Globo, legal.
14: Não, não, não.
3: Ah, não é? Não é?
14: Não termina, Demir.
1: Não, não é não.
14: Não termina.
1: Não, só falei que não é o Júnior da Globo, só
3: tá
1: isso.
3: Tá bom, né?
14: Para um bom entendedor, um Júnior é letra.
3: É, né?
1: Opa! Letra não, só falta completar o nome.
14: Inclusive, não convidem também para sentar à mesma mesa Neymar e outros jogadores do Santos com alguns membros da diretoria. Um abraço ao comitê de gestão. Não vou falar nomes, não sou Demi Quintino, não sou tão ousado. Mas...
3: Ô Pedrinho Quintino, o Neymar vai para a Copa, se apresenta amanhã na seleção, né? Ao contrário do que alguns da imprensa torcem, né? Ele tá ok lá em relação à panturrilha.
14: Você tá amargurado, Marcelo Lima.
3: Não, é que eu fico incomodado, porque os nossos, tem colegas nossos que eu já falei aqui, a gente repete.
1: Não estão falando a verdade, estão mentindo. Isso é que
3: não,
1: é duro, né?
3: Não, é assim, Ademir. Você vai entender o que eu tô falando. Os caras ficaram um ano batendo que o Neymar não ia pra Copa. Não,
14: sim.
3: Porque não vai, porque não tem condição, porque não joga nada, porque não sei o quê, porque não sei o quê. Aí foi. Cara, foi. Tudo bem, você não é a favor. Você pode não ser a favor. Eu sempre fui a favor, até ganhar uma aposta lá no tempo de jogo com o Ranieri, que eu fiquei um ano ouvindo o Ranieri na minha orelha, que não, Neymar não vai. Eu falei, vai.
14: Mas ele pagou já?
3: Pagou um fardo de cerveja pra mim. E foi. né? Mas aí, cara, morreu aí. Vamos começar agora a analisar o Neymar na seleção, taticamente. Mas os caras não se conformam que o Neymar foi convocado. E aí ficam tentando criar factoides, sabe? Ficam perseguindo. Já foi, gente. O cara já foi convocado, sabe? E aí parece que tem gente na imprensa que torce... E torce para que o negócio da panturrilha dele seja um negócio seríssimo, igual do Romário, quando foi cortado, era a Copa de 98, que teve um problema na panturrilha. Dr. Lídio Toledo acabou cortando o Romário, embora ele tenha ficado pé da vida, porque ele entendia que teria tempo para voltar no segundo jogo. Mas a comissão técnica se reuniu com a comissão médica, né? O Zico era o supervisor, o Zagallo, enfim, e acabaram optando pelo corte do Romário, né? Então, isso incomoda, gente. O Departamento Médico do Santos da CBF já se reuniram, já até público lá, que tem 1 milímetro de edema na panturrilha e tal.
1: Dois,
3: né? Então, porra, sabe, não precisa ficar criando factoide, deixa o cara lá na seleção, sabe? É impressionante, bicho, é um negócio inacreditável. E incomoda mesmo, é porque eu sei, porque eu sou da imprensa também, né? Então, porra... Começa a pensar agora na seleção taticamente, como o Neymar pode ser utilizado, que ele já tá lá. Você queira ou não queira, ele já tá lá, filho. Não adianta você ficar sapateando, sabe, descabelando. Tem uns dinossauros aí que ficam enchendo o saco por causa de ideologia. Não tá falando por causa da parte técnica, a gente sabe que não tá. Tá falando por causa de ideologia. Que o Neymar gosta lá de A, eles gostam de B, então perseguem o cara. Então vamos começar a focar aí na Copa,
1: parece,
3: gente.
1: Parece adolescente mimado, né?
3: Pois é, Ademir, pois é.
1: Pelo amor de Deus, cara.
3: Pô, vamos começar a pensar no Neymar.
1: E outra coisa, tava elogiando o Ancelotti. Tava todo mundo elogiando, porque não tava levando. Ele levou, agora é pau no Ancelotti. É brincadeira.
14: Se eu sou o Neymar, Marcelo Lima, Ademir Quintino e meus amigos. Ele jogando no Maracanã contra o Panamá, inclusive com transmissão in loco da equipe de energia em campo, eu vou, faço o gol, comemoro apontando pra panturrilha ainda. Só pra provocar. Vou na câmera e aponto pra panturrilha ainda.
3: É, rapaz. Mas é isso, né? Mas assim, vocês acham que o Neymar, depois da Copa, ele vai continuar no Peixe? Ele vai acabar o contrato dele, que vai até dezembro? Ou ele vai lá pra MLS, que é muito provável? Casimiro, por exemplo, já foi. Tá indo lá pro time do Messi. Se o Neymar não for pro time do Messi, que vai lá, acho que é o Cincinnati, né, que tá atrás dele.
1: Cincinnati,
3: isso. Você acha que ele vai acabar indo pra lá ou ele vai cumprir o contrato com o Santos, Ademir?
1: Acho que vai depender muito do resultado do Brasil na Copa. Mas pra não ficar em cima do muro, eu acho que ele não volta mais pro Santos, não. Ele tá cansado das críticas que ele sofre aqui e muitas delas não são pelo futebol. Você não vê mais felicidade do Neymar. Você voltou a ver ele feliz e com a convocação, mas antes disso você não estava vendo. Eu não acredito que ele volte, ainda mais o Santos nessa situação periclitante, podendo cair e ele poder ficar marcado com um rebaixamento. Eu não acredito, não, mas não é informação, é puro palpite.
3: E você, Pedrinho?
14: O Neymar, Marcelo Lima, mesmo com 34 anos, já na fase final da carreira, ele é um jogador que depende muito do mental, né? Da felicidade pra estar bem. Acho que essas duas coisas pro Neymar, elas precisam estar muito bem alinhadas, senão ele não consegue responder tecnicamente. Então eu entendo que vão unir o útil ao agradável, tá, Marcelo Lima? De novo, é opinião, tem nada de informação, mas o fato do Santos dever 90 milhões ao Neymar de direito de imagem ainda é do primeiro contrato. E o fato do Neymar não estar tão feliz hoje jogando, não pelo Santos, mas pelo futebol brasileiro em si, e os companheiros dele não ajudam, é claro, porque ele dá o passe e volta só um pedido de desculpa, eu acho que vão unir o útil ao agradável e encerrar esse trato. É triste porque o último jogo do Neymar pode ter sido um 3-0 em casa contra o Coritiba, Marcelo Lima, mas acho que você ficar devendo 90 milhões por mais 6 meses e o cara não estando feliz, não sei até que ponto para as duas partes isso é bom, sabe, Lima?
3: Como é que vai fazer para pagar isso, hein?
14: Então... vai depender muito da eleição, né? Porque o presidente Marcelo Teixeira tá falando que se ele não for eleito, vão confiar na parceria do Neymar pai, que ele não vai querer executar toda a dívida dos 90 milhões. Desculpa, tá acreditando em Papai Noel, velho. Tá acreditando em Papai Noel. Aonde já se viu o Neymar pai perder dinheiro em alguma negociação, Marcelo Lima? Eu nunca vi isso na vida. Aí ele fala, não, mas se a gente deixar de pagar alguma parcela, ele jamais vai pedir... o terreno do Meninos da Vila como garantia, porque temos uma parceria, confiamos na parceria, na palavra. Marcelo Lima, não estamos mais em 1930. Estamos hoje em 2026. Ninguém sai perdendo, ainda mais Neymar pai. Você sabe, você é de mim, sabe muito bem, tô no futebol há mais tempo que eu. Então, ou ele tá acreditando em Papai Noel, ou ele tá passando uma imagem pro público pra acharem que ele acredita em Papai Noel. Mas a gente sabe que não é assim, Marcelo Lima. O Santos não tem dinheiro pra pagar 90 milhões.
3: Qual
14: que
3: é a cláusula mesmo? A base vai pro pai do Neymar, é isso?
14: O CT da base, o Meninos da Vila, no Sabuó, vai pro pai do Neymar. E se o Marcelo Teixeira não for reeleito, o Santos tem que executar a dívida de 90 milhões de uma só vez.
3: Isso é uma chantagem eleitoral, não é não, Ademir Quintino?
1: Totalmente, né? Isso é um escárnio, né? Isso é... Eu não sei nem se tem validade jurídica. Confesso que eu não sei. Mas é imoral, né? Em todos os aspectos e... De todos os ângulos, como diria Odinei Ribeiro.
14: Claro que em valores muito maiores, né, Ademir? Mas é algo muito parecido com o que foi feito na eleição do inominável Andrés Rueda, onde ele paga a dívida do Kleber Reis, né? Tá fazendo praticamente a mesma coisa.
1: É, ali foi um estelionato eleitoral, né?
14: É, exatamente. Exatamente. E agora não vejo como muito diferente.
1: Ficou
14: não,
1: tá? A sensação que o Santos teria um Paulo Nobre e na prática viu que não era... Nem o branco dos olhos era igual ao do Paulo Nobre.
3: É... Esse pagamento aí pro Neymar é que vai dar uma enroscada, viu? Porque vocês conhecem o Neymar pai muito melhor que eu. Foi o que o Pedrinho disse, ele não rasga dinheiro.
1: Opa!
3: Né?
1: Não. É. Ele não perde dinheiro, não perde.
3: Aí o pessoal vai falar: não, mas ele é santista. Pelo Santos ele vai abrir mão, ele vai afrouxar aqui ou ali. Esquece aí ele vai, aí vai falar o profissional, o empresário, né, Ademir?
1: Não vai ser nem o Neymar filho, vai ser o pai que vai se pronunciar nessa. Ele tem o direito a receber e vai querer receber, acabou. E tá no direito dele, tá, Marcelo? Se combinou, tem que cumprir.
14: Claro.
1: Botou uma faca no pescoço do Neymar pai pra assinar o contrato da maneira que foi assinado.
3: O grande problema, né, Ademir, é que o Santos recebeu, né, essa quantia em patrocínios e tal, conforme isso. O combinado. Só que em vez de pagando o Neymar, botou no fluxo de caixa. E aí acumulou a dívida, né?
1: Era 75% das ações publicitárias que o Neymar conseguisse para o Neymar e 25% para o Santos. O Santos ficou com 100% e não repassou. Só isso. E detalhe, esses 90 milhões é só dos 6 primeiros meses de Neymar. Aí teve um contrato de mais 6 meses e agora tem um contrato de mais um ano que não foi revelado os valores. Essa dívida é muito maior do que a gente imagina, Marcelo Lima.
3: Nossa senhora, beira irresponsabilidade, né? Impressionante.
1: Total.
3: Beira? Nossa senhora.
14: É... Só beira?
3: Pois é, rapaz. E quarentena aí, Diego Dan? Vamos botar o povo pra falar.
18: Fala, galera da Energia 97. Aqui é o Arthur, santista do Ipiranga. Gostei muito do jogo do Santos, apesar do adversário meio fraco, né? Sul-Americano é triste de assistir, mas eu acho que o time se portou bem. Bastante preocupado com o final do segundo tempo, mas eu acho que a gente conseguiu suportar bem, né? Vamos seguir nessa linha de raciocínio aí pra ver quem que a gente pega aí nesses playoffs da Sula. Um abraço aí pra todo mundo.
3: Abraço.
1: Um abraço. E a primeira data que eu vi aqui, dei uma pesquisada, é 21 de julho, tá? Pro primeiro confronto aí do playoff da Sul-Americana, né? São dois jogos, o primeiro 21 de julho.
3: Boa. E pela Copa do Brasil, né? O Santos joga contra o Remo ou no dia 1 ou no dia 2 de agosto e a volta ou no dia 5 ou no dia 6 de agosto.
14: Lima, e hoje os jogadores que estavam fora dos gramados dava pra montar uma baita seleção, hein? Tinha Neymar, tinha Rodrigo e tinha Emerson Palmieri.
3: Ó. Oh.
14: O lateral ítalo-brasileiro. Será que jogaria hoje?
3: É, parece.
1: Fácil. Tá aqui, ó, o Lima. Jogos de ida do playoff da Sul-Americana estão marcados pra semana de 21 a 23 de julho. Enquanto os confrontos de volta serão disputados nos dias 28 e 30 de julho. A fase reúne os times que ficaram em segundo lugar nos grupos da Sul-Americana, contra os terceiros colocados da Libertadores. Lima.
3: Boa. Tem um superchat aqui do Aia 420. Paulo Nobre deu sorte. Se o Santos fez dele um herói, com o terceiro rebaixamento, o Paulo Nobre seria expulso do porco. Tá bom. Eu acho que não seria, mas tá valendo. Eu
1: também acho que não seria. É. Palmeiras cairia, levantaria e ele seria tão...
3: Atrasaria o projeto em um ano, só isso.
1: Sim, mas seria competente do mesmo jeito.
14: Mas nós seríamos campeões da Copa do Brasil em 2015.
1: E iríamos para Libertadores no ano seguinte.
14: É. E campeões brasileiros em 16, diga-se de passagem.
3: Tá certo. Mais um corneteiro, vamos lá.
20: Boa noite, galera da Energia. Boa noite, Ademir. E aí, Ademir, o que, que a galera aí que falou no domingo aí que o Brazão é chama-gol, o que, que eles vão falar hoje depois dele ter pego um pênalti?
1: É, o futebol é assim, né, cara? Uma hora tu é besta, outra hora tu é bestial, né? É, uma hora o cara não serve, ele faz um gol, ele passa a ser a solução dos problemas. Hoje, eu acho o Brazão um bom goleiro. Tá no nível dos grandes goleiros da história do Santos? Não. Nível de Rodolfo Rodrigues, Sérgio Guedes, Fábio Costa? Não. Mas ele é jovem, ele pode chegar lá. Eu acho que é um dos poucos ativos

0: Salve, salve Energia 97. Uma vitória aí para tranquilizar um pouco a nação santista e novamente a base, enfim, né? Faz a diferença aí no dia de hoje. Lautaro, Mike, Arão, Moisés, faz a barca e vai embora. Abraços, Ed Matos, Zé de São Paulo. Valeu, Ademir. Valeu, Pedrinho.
1: Valeu, cara.
2: Acabou
1: Obrigado.
2: de correr uma meia maratona,
1: Valeu.
2: Marcelo Lima.
1: Calma, tranquilidade. Que beleza. Tá certo.
2: Agora, já que a gente não vai ouvir o Cuca na Vila, vamos ver o Cuca do Marapé. Ô, Cuca, por que que você continua colocando Lautaro e Rony juntos, hein, Cuca?
3: Um detalhezinho, Pedrinho. É o nosso esquemazinho, táticozinho, né? De colocar o Lautarozinho para correr na pontinha, né? E aí você coloca o Ronizinho, espetadinho, né? E aí a gente tira os titularzinho, né? E deu certinho. Nós ganhamos de 3 a 0.
2: Mas você usa os meninos, ô Cuca? O que você acha da base?
3: Vocês estão criticando muito o Euzinho. Eu coloquei o Davizinho no jogo passado, nos acréscimozinho, né? Coloquei o Robizinho aí no, no, no, nos três últimos joguinhos, né? Tô colocando o Bom Tempozinho, tô colocando o Miguelitozinho, o Ananiazinho, de vez em quando eu solto elezinho, né?
2: Mas ele
3: Apesar do
2: enxerga?
3: problema. Ele tá com um problema no olhinho, né? Mas a gente vai colocando ele aos pouquinho, né?
4: Não consegue jogar, cara. Tá de calça jeans molhada, cara.
1: É, rapaz. Ó, nosso Cuca do Marapé. Que beleza, hein, seu Ademir
2: Cuca do
1: Quintino?
2: Marapé,
1: Que
2: maravilhoso.
1: beleza. Muito bem. Tá aí. A gente não vai
3: Eu
1: conseguir.
3: dei um bloquezinho no Ademirzinho Quintino no zapzinho, né?
1: Olha, você conseguiu tomar um bloco? É?
3: Ele andou me criticandozinho na outra passagemzinha, né? Aí eu fui lá e dei um bloquezinho no zapzinho dele.
1: Que
2: Mas
1: beleza, hein?
2: teve um diretor, o Ademir Quintino, você sabe quem é, que há uns 2 anos atrás saiu bloqueando todos os repórteres. Vou mandar abraço que eu não quero dar moral pra porco também.
1: Ó, que beleza, hein? Amanhã a
5: Abraço pro
1: gente.
5: Galo.
2: Não, Ademir, não!
1: Só essa risada vai render uma multa no
5: Ah,
1: condomínio.
5: não dá processo, não dá processo. O cara,
1: Não,
5: ele
1: mas dá
5: bloqueou
1: multa.
5: mesmo, pô.
1: Não, tô falando da risada do teu síndico mesmo. Não é do.
5: Já tem uma aqui pra pagar que eu
1: Eu
5: tô
1: tô falando.
5: recorrendo,
1: Aí.
5: mas tá difícil.
2: Mas de barulho, Ademir Quintino?
5: É, e eu vou fazer live agora até 12h30 da manhã.
1: Meu Deus do céu. Ave Maria. Tá bom. Ô, seu Pedro La Roca, seu destaque final, seu
2: Ah,
1: Pedrinho.
2: Marcelo Lima, um grande abraço para você, para Ademir Quintino, Cadu Santos, que já nos deixou, Diego Damp, Vini Senne, toda a audiência, nosso querido Bernardo Veloso também, na produção dessa partida. Sabadão, Marcelo Lima, com jornada dupla, para mim e para Ademir Quintino, porque a partir das 15 para as 3 da tarde estaremos na estreia do Peixe no Campeonato Paulista Sub-20, Sertãozinho e Santos, direto de Sertãozinho, o Peixe estreia no Campeonato Paulista Sub-20, com imagens, já diria o outro, e na parte da noite, o Santos enfrenta o Vitória da Bahia, de Jair Tortura. Marcelo Lima, forte abraço.
1: Valeu, Pedrinho, parabéns por mais um trabalho. Seu Ademir Quintino, vai devagar na tua live, pra você não levar outra multa do síndico, tá bom, seu Ademir Quintino? Boa noite, ô senhor.
2: Ele tá dormindo já, Marcelo Lima.
1: Quem é o síndico?
5: Tô mesmo.
2: Não,
5: viu?
2: O Ademir.
5: Não, eu tô dormindo mesmo. Eu tomei uma latona aqui de energético, mas que não. Se a jornada para o Pedrinho é dupla no sábado, para mim é quadrupla.
2: Hã?
1: Quádrupla?
5: Quádrupla, é. Eu falei quadrupla de
2: sacanagem.
5: Quadrupla
2: você meteu um mota, né?
5: Não, foi de sacanagem. Estarei acompanhando a final da UEFA Champions League. Arsenal e PSG às 13.
2: Tá.
5: Às 15 eu estou na transmissão de Santos e Sertãozinho. Sertãozinho e Santos, eu joguei no interior.
2: Tá.
5: Pelo Paulista Sub-20. Às 17 horas, o jogo mais importante do dia, do sábado.
2: Sim.
5: Ao vivo de Fortaleza, estarei acompanhando Floresta e Confiança pela Série C. E às 21, que beleza, que sabadão completo. Santos e Vitória ao vivo da Vila. Jornada começa às 20.

0: até meia-noite e depois live até as 2h30 da manhã do sábado pro domingo. Que
1: Não, Ademir.
0: beleza. A família adora.
1: O senhor,
2: pelo amor de Deus,
1: o senhor está enganado. É direto dos estúdios de Energia 97 FM.
0: hein? Não, você tá falando do
1: Santos e
0: Vitória, né?
1: Vitória, Santos e Vitória.
0: Melhor, já tô aqui no quarto mesmo, já fico aqui, fico em cárcere privado aqui.
1: Como assim?
2: Ai, ai, meu.
0: É, tô aqui nesse 2 metros quadrados aqui.
1: Sabe quando o Ademir começa a falar algumas asneiras no ar, Marcelo Lima? É aí que ele fica mesmo, né?
2: É, né?
1: É.
2: Tá bom. Seu
0: É,
2: Ademir.
0: teve uma vez aí que eu fui elogiado em mais um estado do Brasil.
1: Não, não.
0: É. Elogiei uma fotografia aí. Eu fiquei aqui uns 3 dias, Marcelo.
1: Um abraço pra Amazônia.
2: Sereias da Amazônia. Abraço, seu Ademir Quintino.
0: Era mais ou menos isso aí, tu quase acertou. Sereia,
2: Isso.
0: te amo. Um abraço! Quem quiser me
2: Não.
0: acompanhar, youtube.com/ Ademir Quintino Oficial. Eu não posso falar o nome dessa moça, senão dá problema.
1: Não, não, não, não fala, pelo amor de Deus.
0: youtube.com/ Ademir Quintino Oficial, sem abraço. Valeu!
2: Valeu, Ademir. É isso aí. Com Ademir Quintino, vamos colocando um ponto final em mais uma transmissão do Futebol Energia em Campo. O futebol de torcedor para torcedor que só a Energia FM tem. Não adianta procurar em outro lugar, hein? De torcedor para torcedor, é só aqui na Energia que você vai encontrar. Fica o convite amanhã, 11h30 da manhã, ter o tempo de jogo, trazendo tudo dessa vitória do Peixe, a palavra do Cuca, né? Vamos projetar também aí o que falta para acabar na Copa Sul-Americana e na Libertadores, para ver quem o Peixe vai cruzar nos playoffs, tá? Temos transmissão amanhã também da Libertadores, na quinta também, Libertadores, Sul-Americana. Tem muito futebol e energia em campo para vocês neste meio de semana e no final de semana. Gente, muito obrigado pela audiência. Tenham todos aí uma ótima noite, uma grande quarta-feira. Um abraço, tchau, tchau.
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0: vigência da lei. Ele lamenta pedido de vista que adiou a votação da matéria.
1: Helder Salomão defende a aprovação da proposta como forma de garantir 2 dias de descanso aos trabalhadores brasileiros. Ele argumenta que jornadas excessivas aumentam o risco de adoecimento, reduzem a produtividade e prejudicam a convivência familiar.
0: Sérgio Turra, do PP do Rio Grande do Sul, critica o fim da escala 6x1 sem período de transição. O congressista avalia que a mudança, sem uma fase de adequação mais longa, pode prejudicar trabalhadores de menor renda e elevar custos para setores mais vulneráveis da economia.
1: Sérgio Turra pede que o Congresso discuta por mais tempo a redução da jornada semanal, levando em conta as diferenças entre grandes empresas e pequenos negócios. Ele avalia que medidas adotadas sem cautela podem ampliar a informalidade em vez de garantir empregos protegidos.
0: E o relatório sobre a jornada de trabalho pode ser votado ainda esta semana na comissão especial que analisa o tema. O relator propõe o fim da escala 6x1 com 40 horas semanais e transição de 14 meses.
1: O repórter Murilo Souza tem mais informações sobre o texto.
2: O relator da Comissão Especial da Câmara dos Deputados sobre o fim da escala 6x1, deputado Léo Prates, do Republicanos da Bahia, apresentou nesta segunda-feira seu parecer recomendando a redução da jornada de trabalho no país para 40 horas semanais, sem redução salarial e com 2 dias de descanso por semana. Um deles, preferencialmente aos domingos. A medida está prevista em uma proposta de emenda à Constituição que deverá ser votada pelo colegiado na próxima quarta-feira e, em seguida, pelo plenário da Câmara, antes de seguir para o Senado. Um pedido de vista adiou a votação da PEC na comissão especial nesta segunda-feira. Pela proposta, 60 dias após a promulgação da nova emenda constitucional, o limite da jornada de trabalho cai para 42 horas semanais, já com repouso remunerado de 2 dias por semana. 12 meses após essa etapa, o limite será fixado definitivamente em 40 horas semanais. O texto é a versão do relator para 2 propostas de emenda à Constituição que previam a redução de jornada de trabalho no país para 36 horas semanais. No parecer, Prates argumenta que a transição para 36 horas semanais deve ser gradual e apoiada por políticas públicas, negociação coletiva e incentivo à produtividade.
3: Com a implementação progressiva, estamos permitindo que as empresas e setores planejem os investimentos em tecnologia e na reorganização operacional, em vez de recorrerem imediatamente a eventuais cortes de empregos ou repasse dos custos aos consumidores.
2: A proposta de emenda à Constituição mantém a possibilidade de compensação de horários e de redução de jornada por acordo coletivo, inclusive para regimes diferenciados, como trabalhadores com escalas específicas ou de setores essenciais ou de atividade contínua, de áreas como saúde, segurança, transporte e limpeza urbana. Para pequenos negócios, como MEIs, microempresas e empresas de pequeno porte, a proposta prevê regras específicas para reduzir os impactos da mudança, desde que os empregos sejam preservados. Já profissionais com alta qualificação e salário elevado poderão ter mais flexibilidade na jornada. E nos contratos públicos e terceirizados, a redução só valerá após aditivo contratual. Da Rádio Câmara de Brasília, Murilo Souza.
4: Economia.
0: Tony de Paula, do PSD do Rio de Janeiro, elogia o programa Gás do Povo, iniciativa do governo federal que atende milhões de famílias no país. No entanto, ele alerta para a exigência de que os vasilhames de gás sejam recarregados apenas em fornecedores parceiros das distribuidoras.
1: Para o Tony de Paula, essa prática configura um monopólio de poucas empresas e encarece o custo para a população que fica refém das marcas. O parlamentar pede ao governo que reveja as regras atuais e abra o mercado para a livre concorrência.
4: Habitação.
0: Charles Fernandes, do PSD da Bahia, solicitou ao governo federal a construção de 150 moradias do programa Minha Casa Minha Vida no distrito de Mutans, em Guanambi. Ele explica que a iniciativa busca atender famílias em situação de vulnerabilidade habitacional.
1: Charles Fernandes defende políticas habitacionais como forma de reduzir o déficit de moradia no país. Na visão do deputado, a casa própria representa dignidade, segurança e melhores condições de vida para as famílias.
4: Trabalho.
0: O projeto estabelece como atividade perigosa a profissão de vigilante, o que pode trazer benefícios para a categoria em termos de políticas públicas. A reportagem é de Júlia Lopes.
5: A Comissão de Trabalho aprovou o projeto de lei que reconhece a profissão de vigilante como atividade de risco. A proposta de autoria do deputado delegado Marcelo Freitas, do União Mineiro, altera o Estatuto da Segurança Privada e estabelece a atividade como perigosa devido à alta exposição ao risco de quem a exerce, independente da utilização ou não de arma de fogo. A norma regulamentadora 16 da Consolidação das Leis de Trabalho, a CLT, define como atividades perigosas aquelas que expõem o trabalhador a condições que podem comprometer sua segurança, saúde física ou mental durante o exercício da função. Essas atividades são classificadas de acordo com o nível e o tipo de risco a que o profissional está sujeito. Atualmente, as ocupações consideradas de risco pela legislação incluem a construção civil, a mineração, a segurança pública, o transporte rodoviário e a indústria elétrica. Para o relator do projeto, deputado Capitão Alden, do PL da Bahia, o reconhecimento da atividade do vigilante como de alto risco não apenas valoriza o profissional, como também pode contribuir para a formulação de políticas públicas que garantem melhores condições de trabalho à categoria.
6: Grande parte dos profissionais não recebem auxílios ou indenizações em caso de invalidez ou morte. Isso muitas vezes é uma concessão de uma ou outra empresa, mas isso não estando previsto em lei, faz com que esse profissional fique à mercê dessas empresas. Então, isso é um ganho importante.
5: O texto também destaca que o vigilante é muitas vezes o único elo entre a criminalidade e a sociedade, principalmente em locais onde a presença policial é limitada. Além dos riscos físicos, a pressão constante de atuar em situações de perigo pode resultar em estresse e outros problemas de saúde mental. O projeto segue agora para análise na Comissão de Segurança Pública e Combate ao Crime Organizado. Da Rádio Câmara de Brasília, Júlia Lopes.
4: Segurança Pública. Aloysio Mendes, do Republicanos do Maranhão, afirmou que o Senado é omisso ao não votar a PEC da Segurança Pública, mesmo diante do avanço do crime organizado no país.
0: Segundo Aloysio Mendes, a imprensa cobrou a aprovação das mudanças. A Câmara fez sua parte ao aprovar a matéria, mas os senadores não avançaram na votação da proposta, a exemplo do que ocorreu com a matéria para diminuir a idade penal.
1: Coronel Ulisses, do União, presta homenagem aos 110 anos da Polícia Militar do Acre. O parlamentar exalta o trabalho dos policiais na proteção da população, especialmente em comunidades isoladas e regiões de fronteira.
0: Ex-comandante-geral da PM acreana, Coronel Ulisses defende a valorização dos profissionais da segurança pública. Ele também sugere melhorias na estrutura, mais treinamento e a aquisição de equipamentos mais modernos.
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4: Comissões.
1: Comissão aprova projeto que cria novo modelo para a incorporação de tecnologias no Sistema Único de Saúde. A repórter Daniela Lessa nos conta como funciona a proposta.
8: A Comissão de Saúde da Câmara dos Deputados aprovou o projeto que cria um novo modelo para a incorporação de tecnologias no Sistema Único de Saúde, o SUS. A proposta institui os chamados acordos de compartilhamento de risco, mecanismo que permite ao poder público adquirir medicamentos, equipamentos e outros tratamentos novos, condicionando o pagamento aos resultados que eles apresentarem na prática. O projeto que altera a Lei Orgânica da Saúde é de autoria do deputado Eduardo da Fonte, do PP de Pernambuco. O relator na Comissão de Saúde, deputado Rafael Simões, do União de Minas Gerais, apresentou um texto alternativo que ampliou o alcance dos acordos. Segundo ele, o modelo permite acelerar o acesso da população a tratamentos inovadores, ao mesmo tempo em que protege o orçamento público.
9: Para que as pessoas hoje possam acessar uma nova tecnologia, a necessidade que isso passe pela aprovação do Ministério da Saúde. E esse é um processo longo. Então, no compartilhamento de risco, nós vamos ter condições de adquirir esses materiais, principalmente os remédios, e avaliar se de fato esse remédio fez o efeito que era prometido. Se ele não fez o efeito, não tem o pagamento. Então, isso possibilita que o Ministério tem aí uma capacidade, inclusive financeira, maior do que acontece hoje, onde nós temos a judicialização muito grande na saúde.
8: O acordo de compartilhamento de risco funciona assim. O governo passa a ter a possibilidade de comprar medicamentos ou equipamentos inovadores e acompanhar, ao longo do tempo, se eles realmente entregam os resultados prometidos. Se o tratamento não funcionar como esperado, o pagamento pode ser reduzido ou até não acontecer. Segundo o relator Rafael Simões, o modelo ajuda a enfrentar um problema recorrente na saúde pública, que é o alto custo de tecnologias novas, muitas vezes incorporadas por meio de decisões judiciais, sem comprovação suficiente de eficácia. O projeto, que cria um novo modelo para incorporação de tecnologias no SUS, agora será analisado pela Comissão de Constituição e Justiça e de Cidadania. Da Rádio Câmara de Brasília, Daniele Lessa.
10: Saúde.
0: Soraya Santos, do PL do Rio de Janeiro, critica uma cartilha do SUS voltada para gestantes, questionando a substituição da palavra mãe pela expressão pessoas que gestam. Ela diz que o material desconsidera a experiência da maternidade e o papel das mulheres durante a gestação.
1: Soraya Santos também condena outros conteúdos da cartilha relacionados à interrupção da gravidez. A parlamentar acredita que o foco do material deveria estar na orientação sobre pré-natal, parto, puerpério e cuidados com a saúde materna e do bebê.
0: Lucas Redecker, do PSD, comemora o convênio do governo do Rio Grande do Sul com instituições de saúde para realizar mais testes do pezinho no estado. Ele afirma que a medida amplia o diagnóstico de atrofia muscular espinhal e de imunodeficiências primárias em recém-nascidos.
1: Lucas Redecker ressalta que a detecção precoce dessas doenças permite iniciar o tratamento dentro do prazo previsto pelo SUS. Ele pede que o governo federal estabeleça prazos para que todos os estados implementem em 5 fases do teste do pezinho.
0: Rodrigo Hollenberg, do PSB do Distrito Federal, comemora a inclusão na pauta de votações de projeto que prevê direitos para pessoas com diabetes mellitus tipo 1. O parlamentar assinala que a proposta garante acesso a medicamentos e demais insumos necessários ao tratamento.
1: Rodrigo Hollenberg explica que a proposta também prevê pausas na escola, no trabalho e em provas de concurso para que a pessoa possa monitorar a glicemia. Ele acrescenta que o acesso a apoios financeiros dependerá de avaliação biopsicossocial, conforme regras da legislação.
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10: Meio Ambiente.
0: A prevenção a enchentes pode ganhar mais recursos a partir de proposta que está sendo examinada na Câmara. Acompanhe a reportagem de Maria Neves.
7: A Comissão de Meio Ambiente e Desenvolvimento Sustentável da Câmara dos Deputados aprovou o projeto que destina recursos do Fundo Nacional sobre Mudanças do Clima a ações para conter alagamentos e inundações nas cidades brasileiras. O texto original da deputada Dandara, do PT de Minas Gerais, determinava que o poder público deveria financiar a criação das chamadas cidades esponjas, que adotam medidas como pavimentação permeável e reflorestamento para absorver a água das chuvas. A deputada Leda Borges, do PSDB de Goiás, no entanto, modificou a redação para prever apenas a destinação de verbas para o enfrentamento a inundações e alagamentos em ambientes urbanos. De acordo com a parlamentar, a lei que criou o Fundo sobre Mudança do Clima atribui apenas ao Poder Executivo Federal a competência para
10: para decidir sobre a utilização dos recursos. Leda Borges argumenta que a proposta é importante devido aos desastres provocados pelas mudanças climáticas.
12: Nos últimos anos, inundações e alagamentos passaram a ocorrer de forma recorrente em diversos municípios brasileiros. Tais eventos resultam não apenas em expressivos prejuízos econômicos, como também comprometem a infraestrutura urbana, a mobilidade, a saúde pública e, lamentavelmente, provocam perdas humanas, sobretudo em regiões mais vulneráveis.
10: Ao apresentar o projeto, a deputada Dandara explicou que o conceito de cidade esponja foi criado pelo arquiteto e urbanista chinês Kongjian Yu. Segundo relatou, o chinês se inspirou nas práticas tradicionais de populações asiáticas para conviver com as chuvas torrenciais do período das monções. A ideia é criar condições para que parte da água das chuvas seja reabsorvida o mais rapidamente possível pelo solo, de modo a evitar alagamentos e enchentes. O projeto, que destina recursos do Fundo Nacional sobre Mudança do Clima para combater enchentes e alagamentos em ambientes urbanos, ainda será analisado pelas comissões de Finanças e Tributação e de Constituição e Justiça. Da Rádio Câmara de Brasília, Maria Neves.
13: Homenagem. Gilson Daniel do Podemos registra a realização da Festa do Divino Espírito Santo em Viana, no Espírito Santo. O deputado destaca a celebração de missa na matriz da cidade e convida a população para participar da programação elaborada pela Prefeitura.
0: Termina agora o Jornal Câmara dos Deputados com trabalhos técnicos de Everson Urani e apresentação de José Carlos Andrade e Márcio Aquilissardi. Uma boa noite para você.
13: Ótima noite. 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

0: bem, senhoras e senhores. Muito bem, respeitável público. Estamos começando a edição deste pequeníssimo programa. Bom dia, meus amigos, bom dia.
1: Bom dia, Totô.
2: E aí, hein?
0: Tudo bem, palhaço?
2: Tudo ótimo.
0: Olha. É um novo palhaço?
2: É um novo programa.
1: Porque... Eu tô aqui porque você tá feliz.
2: Então, peraí, o Ranieri não tá. Podemos fazer um programa melhor hoje, hein?
0: Um teste. Mas ele vai chegar.
1: Não vai. Palhaço tá feliz. Sabe quem não tá feliz?
2: Eu tô torcendo pra não.
0: O que você fez? Você fez alguma...
2: Não sei.
0: Você é o Dick Vigarista do negócio. Você deve ter feito alguma coisa. Pegou, sabia o patinete que ele ia vir. Furou o pneu, sei lá o cacete que foi, né?
2: A gente só torce, né?
1: Palhaço tá feliz. Sabe quem não tá feliz?
0: Quem não tá feliz?
1: Nosso diretor de imagens, Johnny Dran.
0: Por que que não tá feliz?
1: Porque o idiota do Bernardo veio de azul e o Chrome é azul. Acho que ele tá bravo, doutor.
0: Não tá, né?
1: Ah
0: lá, tá.
2: Acho que não.
0: Ah lá.
1: Com uma cor legal, né?
2: Tonto.
1: Mas isso ferra a imagem no geral. Pergunta pro Johnny depois.
0: Não ferra. Não, tá bem.
1: Tá bem? Ficou bonito, Domênico?
0: Não. Aí já não vamos, né?
1: Eu já não tenho a autoestima lá boa, lá em cima, né? Minha autoestima sofre de veganismo, você vê.
0: Chega. Uma besta, elogios à parte, né, Bernardo Veloso? Não, você é o cara.
1: Eu sou bonito? Não, o cara não, peraí.
0: Peraí, bonito, se nós fôssemos bonitos, tava tudo na televisão, tá?
1: Nós tentamos.
0: Você
1: tentou comercial na TV um tempo.
0: Não, mas aí é só voz.
1: Não, você tentou imagem, lembra que fazia os testes?
2: Eu nem apareço já pra não ter esse problema.
1: Você não ia nos testes com o doidinho do trem do gosto? Lá você ia.
0: Aí, mas não.
1: Lembro que você.
0: Mas nunca funcionava. Nunca ia.
1: Domênico tentou ser um rosto bonito na sua televisão.
0: Não era. Era pra fazer outra coisa.
2: Quebrou quatro câmeras.
0: Quebrou. E uma das câmeras era de uma senhora.
1: Era na casa de uma velha.
2: Opa!
0: Era uma senhora. Era uma senhora bacana.
2: Vamos começar.
0: Bacana, interior.
2: Escalada do programa.
1: Dava um caldo.
2: Vamos lá, o Taxi Dog aí,
0: quem?
2: O cara do cachorro.
0: Antes, não é assim. Não é assim, João.
2: É desespero.
0: O nosso convidado. O nosso convidado é muito importante. E é um programa hoje de garbor, tá?
2: Vou
0: já anunciar ele. Mas antes de anunciar ele, eu sempre preciso de uma piada.
2: Porra!
0: Pra dar aquela quebrada no clima, aí a gente vem com um convidado.
1: Eu acho duas uma piada, uma frase muito forte.
2: Duas pulgas?
0: Pera pra quem? Por quê? Por quê?
1: Porque ninguém precisa disso. Você nunca vê ninguém, eu preciso de uma piada. A piada, ela vem, cumpre o papel social, você ri, acabou. Preciso de uma piada?
0: E como seria, então?
1: Não, conta aí.
0: Assim?
1: Conta esse bagulho aí.
0: O palhaço é assim,
1: ninguém precisa de uma piada, Domênico. Ninguém acorda e fala, puta, hoje eu preciso de uma piada. Isso nunca aconteceu na sua vida. Não, ela vem.
0: O programa, ele
1: a piada vem,
0: precisa,
1: ela é bem aceita.
0: Já falei que ele vinha?
2: O quê? Eu tava, porra. O Bernardo, velho, ele... É brincadeira.
1: Alguém
2: que
1: te queimou
2: amizade,
1: no ar, chuta quem foi.
2: Que amizade,
1: velho. Então, chuta um nome, vai lá.
3: É alguém que usa uma botinha waterproof.
2: Com certeza. Bernardo, brincadeira, viu?
0: Vê lá o convidado que precisa, Bernardo.
2: Vê lá o convidado
3: que tá fazendo. E aí, bom dia. Como que vocês estão?
2: Porra, agora aí, melhor,
0: Bernardo,
2: né, irmão?
0: Bernardo.
3: Tava com saudade, palhaço.
2: Porra, cara, tava aqui preocupadíssimo com você. Caramba,
3: peguei um patinete podre, velho.
0: Falei?
3: Era um
0: teco-teco. É você. Ele é o Dig Vigarista. Eu falei aqui. O que eu falei, Bernardo?
1: Ele foi onde
0: no
1: você
0: mínimo,
1: mora?
0: No mínimo, ele foi onde ele mora. Sabe onde que é?
1: Zoou todos os patinetes.
0: Ele zoou tudo. Eu falei no começo do programa. Eu sabia.
1: Domênico tava certo.
0: Eu sabia.
3: O patinete tava assim. Tec, tec, tec, tec, tec, tec, tec, tec, tec, tec, o caminho inteiro.
1: Todos os patinetes ali estavam assim. Ele sabotou todos.
0: Ele sabotou.
2: Eu vou dar uma ideia.
0: Chega atrasado.
2: Para num lugar e troca o patinete.
3: Não, mas eu ia perder mais tempo. Tava acelerando no último. Só que
0: isso
3: saía dos 20 por hora.
0: Pior não é isso.
2: De quem
0: o palhaço tá nessa aí agora.
2: Tem um
0: além disso,
2: tá com
0: eu
2: problema.
0: Fui subir o elevador, deu um tranco ali, velho, que eu falei, agora mesmo? Vai.
2: Não
0: agora
2: caiu?
0: Nós vamos.
2: Não, caiu.
0: Ah, ela viu? Esse cara, ele tá fazendo de tudo pra não morrer aqui, viu, Bernardo?
1: Então, cuidado. Tem um conselho?
0: Cuidado, hein?
1: Muita oração.
2: Vou dar uma dica pra vocês.
0: Eu tô nessa, viu,
1: Jorge? Foca em Jesus. Era minha.
0: Porra, velho. O elevador, as moças que tava de um... Tinha três moças comigo, as moças ficaram tudo assustadas.
2: Eu vou dar uma
0: dica. Assim,
1: Não, mas elas não ficaram assustadas. Mas elas não ficaram assustadas.
0: Falei, calma, que às vezes ele dá uns trancos e depois desce com tudo.
2: Você não falou, olha o meu cabelo, como ele levantou. Você não falou pra elas? Meu cabelo não é elevador.
0: É, porque não tem.
1: Era o elevador com três espelhos?
0: Não, aquele que é o do carga.
1: Ah,
0: é esse aí.
1: Então só tinha uma imagem sua.
0: Não tinha imagem nenhuma.
1: Então elas assustaram.
0: Não tem espelho,
1: a sua imagem tem, você tá ali.
0: Não tem. É, agora fica... o fantasma do elevador, agora só falta o Bernardo.
3: Mas vocês sabem que o Marcelo Lima tem um elevador que ele não pega.
0: Qual? Ah,
3: tem esse aqui, ó. Mas da esquerda aqui,
0: ele
3: o mais
0: não
3: próximo
0: pega.
3: Não
0: ele
3: pega.
0: Já deu uns trancos.
1: E o da ponta lá não pega ele. O elevador se recusa, deixa ele entrar.
0: Então ferrou, só tem três agora? Tinha
3: então,
0: quatro,
3: um tem um reformando, aí tem um de carga, aí tem um normal. Pra ele só tem, além do de carga, tem um normal.
0: Só o do meio lá, aquele que é o mais novinho.
3: Exato.
2: Né? É, a dica é a seguinte, ao abrir as portas, verifique se o elevador está no andar.
1: Parece não, bobo, né?
2: Mas frase é muito importante.
3: Se o mesmo...
0: Olha, se eu quero uma piada, eu preciso... Quer dizer...
2: Bom, tinha
1: eu quero.
2: Duas pulgas.
1: Ufa.
0: Duas pulgas?
2: Duas pulgas saindo do cinema.
0: Hã?
2: Falou assim, e aí, nós vamos de táxi ou vamos esperar um cachorro?
3: Nossa... Essa nem conta como piada, sério. Manda outra aí.
0: É isso.
2: É isso.
0: É pra hoje, né?
1: E rolamos pra isso. Tá bom.
3: Poderia ser um cachorro no táxi, né? Porque tem agora táxi, aplicativo que aceita cachorro.
1: Verdade.
0: Mas olha só. O nosso convidado de hoje já está aqui nos nossos estúdios, especialista em transporte internacional de pets e fundador da Pet World Travel. Há mais de 10 anos trabalha ajudando famílias a viajarem e a se mudarem do país com seus animaizinhos de estimação. Nas redes sociais ficou conhecido por mostrar, né, os bastidores reais das viagens aéreas dos pets, sempre misturando informação, curiosidades e muito bom humor. Então, muito bem-vindo aos nossos estúdios, Leonardo Dias, o tio Léo, grande tio Léo! E aí, tio Léo?
4: Bom dia, muito bom dia, seguidores e perseguidores. Eu aprendi essa frase com meu amigo Wagner Ávila. Bom dia, turma, bom dia, telespectadores. É um prazer imenso
0: legal,
4: estar com vocês
0: Léo.
4: Aqui.
0: Pô, legal ter você aqui, viu, tio Léo, para esclarecer algumas coisas que são fundamentais para quem quer, né? De repente, viajar para fora do país com seu pet, né? Levar o seu animalzinho, de repente vai mudar para um país diferente, ou vai mudar, inclusive, para um estado aqui do Brasil, de repente, precisa, né? E é bem importante essa informação que você vai trazer para nós aí.
4: Exato, é um tema bem polêmico e bem sensível, né? Afinal, estamos transportando os nossos queridos filhos.
0: Filhos meio... de patas.
4: Exatamente.
1: E a galera então... só dá importância quando dá errado, né, tio Léo?
4: Exatamente.
1: Quando dá o problema, aí todo mundo vê a notícia e todo mundo se preocupa com a história.
4: Exato, e são casos isolados, né? Nós tivemos um último caso 1,5, 2 anos atrás e não tivemos mais. Claro, a gente lamenta muito, ninguém quer fazer parte da estatística, mas as estatísticas são importantes para a gente saber qual que é a segurança, se mede a segurança através dos números. E os números mostram que 99,99% dos transportes são realizados em segurança. Temos muito a melhorar, mas é uma modalidade agora, muito segura.
0: Aliás, pode fazer sua pergunta, tá bom? Se tiver dúvida, 966507997, tá bom? 966507997, perguntar para você como é que nasceu essa sua paixão. E quando que essa paixão se tornou aí, inclusive, o teu trampo, né? De hoje.
4: Olha, curioso, né? Eu não queria falar a minha idade. O pessoal não tá me vendo em casa, né? Então tem uma barbinha branca.
0: Aí,
4: tá vendo?
0: Olha lá você lá.
1: Ó, vivaço no YouTube.
4: Eu trabalhei na extinta Variglog. Então eu já sou um tiozinho aí, né? Lá foi o meu primeiro contato com o transporte de animais.
1: Você tá quase batendo 50 anos.
0: Na Varig?
4: Falta um pouquinho, tá vendo? Por isso eu não queria falar a minha idade. Eu já tô sofrendo bullying.
1: Entregou aqui na Varig.
4: E eu sempre fui apaixonado por animais, inclusive os não convencionais, né? Diga-se de passagem.
3: Tipo
4: animais,
3: qual?
4: Animais que exóticos. Que é
0: convencional?
4: Lagarto, répteis.
0: Que cobra? Já...
4: Cobra.
0: É,
4: eu tenho um lagarto na minha mesa, no meu escritório eu tenho um terrário e um pogona, aquele dragão barbado.
0: Então, é sério?
4: É sério.
1: Caraca.
4: É sério, tá vindo um day gecko agora, só fazendo um outro recinto, mas eu sou um apaixonado por
3: animais. O sonho do Dodô é ver uma mamba negra de perto.
0: Não,
3: ele
0: não.
3: Sempre fala, né?
0: Não, nem por perto.
1: Na verdade,
0: louco,
1: o sonho dele é ver outra mamba negra de perto. Ele já viu.
0: Não.
3: Não, mas você gosta, não gosta, Dodô? Você sempre fala aqui da mamba
1: você
3: negra.
1: Tem um fascínio por ela.
0: Não. Eu vejo lá aqueles programas lá que é uma das mais perigosas essa aí. Você tá de brincadeira essa daí.
2: É perigosíssima.
0: É verdade, pergunta pra ele.
4: É verdade.
0: Pergunta pra ele se eu tô mentindo, se eu sou um animal. É quinta série aqui. É a cobra. Ele quer ver a cobra.
2: Ele quer encarar.
0: Essa quinta série aqui. Meu tio, esse aqui, esse não, tudo.
2: Eu já ia sofrer um bullying.
0: Que eu
2: ia
0: aí falar eles pra... queriam que eu falasse. Não, eu prefiro a aranha.
2: O Ranieri tá te zoando
0: você,
2: aí.
0: Você que começou com isso aqui. Percebeu. Você começou com o negócio de cobra aqui.
2: Você quer ver a cobra negra de frente.
1: O parecia que tava reclamando. Ô tio, ô tio. Olha os caras me zoando aqui.
0: Já começou com esse papo aqui.
2: Eu não quero ver de frente. Eu quero ver de costas.
0: Eu não quero nem. Não quero nem chegar perto. Essa é essa cobra aí. Você vai ver, ele vai falar se eu tô errado. É uma das cobras mais velozes e mais perigosas da face da Terra.
2: Ai, pai, pai. Ah, exatamente. Assim, eu não sou biólogo, então eu sou só transportadora. Não domino aí, mas pelo que eu sei, além de tudo, é uma cobra agressiva.
0: É.
2: Então não é aquela coisa de só passar perto e você não mexer pegou, com ela. Já pegou, não, mano? Não, eu já vi algumas pessoas pegarem assim.
1: Tem cobras agressivas e cobras passivas.
2: Tem cobras passivas,
0: tem um programa e
2: passivas.
0: Chamava SOS Cobra, que passava nesses Discovery Channel, algum desses canais aí. E esse rapaz aí, junto com a mulher dele, eles iam nas casas. Essa cobra, ela fica muito na África ali.
2: Eu já vi.
0: E elas invadem as casas lá e o pessoal chama eles pra tirar a cobra de lá. Cara.
2: Você tem que ver o tamanho da cobra do meu amigo André Poloni.
0: Ai, isso.
2: Que gostoso.
1: Você já transportou ela, tio?
2: Não, eu já manejei a cobra dele, né? Mas não transportei. Ele tem uma piton de 6 metros de comprimento.
3: Caramba.
2: Ele é um dos melhores treinadores de animais do Brasil. Um grande abraço aí, André Poloni, meu amigo lá de Jacareí. E aí fica um pouco estranho, mas é divertido, viu?
3: É gigante, hein? O palhacinho tá perguntando se você conhece também transporte de minhocas.
2: Olha!
0: Tá vendo? Vai nessa aí! Vai!
2: Palhacinho, você precisa de uma ajuda aí?
0: Quinta série, vai, quinta série.
2: Vocês viram que o humorista aqui é o Ranieri. Ele tá muito engraçado.
1: Pegou a.
0: Nossa! Agora, então já que falamos sobre isso, vamos voltar aqui, vai. Esse papinho não vai levar nada.
1: E o Verstappen?
0: Qual é a diferença de você. Tem alguma diferença de você transportar um animal desse porte aí, um réptil, alguma coisa assim, de um cachorro, de um gato?
2: Tem, a logística é totalmente diferente. Inclusive, eu vou falar um pouco primeiro de pet, que é o que as pessoas mais têm e mais se preocupa, né? As pessoas acreditam que o transporte é você colocar um animal na caixa de transporte no dia do voo, largar lá no aeroporto na mão de alguém e a mágica acontece. E não é isso, o animal ele precisa de um preparo antes. É preciso saber se o animal está em perfeito estado de saúde, porque se ele tiver uma condição pré-existente misturado com outros fatores, como o estresse, por exemplo, isso pode ser agravado e gerar uma situação indesejada. Né? Então o animal ele precisa estar condicionado à sua caixa de transporte ou à sua bolsinha, de repente se ele vai viajar ou cabine ou porão. E o animal ele precisa estar dessensibilizado com os estímulos que ele vai encontrar no caminho. Então, por exemplo, você pega um animal, se ele for um animal cardiopata, que nunca viu uma caixa de transporte, não está acostumado com aquilo, você provavelmente vai colocar ele sob um estresse muito grande e aquilo pode ser potencializado e trazer consequências gravíssimas, né? Eu costumo fazer uma comparação ao cão policial. Ele vai fazer uma incursão num motim, alguma coisa assim, ele está exposto ali a estampido, a tiro, rojão, um cavalo, o pessoal gritando, e ele está focado ali no trabalho dele. E não porque ele nasceu com esse dom, é porque ele foi preparado para aquilo. Então, as pessoas precisam preparar os animais antes do embarque, seja ele em cabine, seja ele em porão, para que o animal tenha uma viagem mais confortável, mais segura.
3: O porão, assim, deve dar um medo lascado, né? Eu não tenho animal de estimação porque eu sou alérgico, né? Então, eu até gosto bastante de cachorro, gato, não consigo nem olhar que começa a espirrar. Mas eu acho que o momento mais difícil para quem tem pet é esse momento de você entregar ele, se separar, e aí ele vai pra um lado, você vai pro outro. E assim, o porão, convenhamos, não dá pra saber, não tem uma câmera ali pra você ficar vendo se tá tudo certo com ele, né?
2: Esse é o principal problema, as pessoas não sabem como é, e a gente naturalmente teme aquilo que a gente não conhece. E o próprio nome, que não é um nome oficial, é um nome vulgar, o nome oficial é Bulky ou Lower Deck, dependendo da configuração da aeronave. E o nome porão, ele é um nome pesado, porque traz aquela memória emocional ruim.
3: Sim.
2: A gente lembra de um local insalubre, um local que não é
3: confortável. Às vezes quente, às vezes sujo, às vezes, né?
2: Exato.
0: Ou muito frio, né?
2: E na aeronave, na verdade, assim, a aeronave ela é dividida horizontalmente no meio. Então são dois decks. Tem o main deck, onde nós viajamos, e o deck inferior.
4: O deck inferior é o mesmo onde viajam outras mercadorias, outras malas, por exemplo, mas há seções divididas dentro do porão. E na seção onde vai o animal, normalmente não vai outras coisas. Porque, por exemplo, eu não posso misturar o animal com um produto perigoso, não posso misturar com comida, com defunto. As pessoas não sabem, mas se você morrer fora do país, você vem pra cá de avião, você é carga.
3: Provavelmente todo mundo já andou com um corpo no porão, né?
4: É assustador pra algumas pessoas, eu não tenho esse problema, mas eu tô acostumado com isso, obviamente, né? Mas... provavelmente você que viaja de avião com frequência, você já acompanhou um defunto no seu voo.
0: Eles não vão falar. Né?
4: Não sendo. Eles não reclamam, né?
0: Os defuntos não falam mesmo. Não, eles não vão falar que tem um defunto.
4: Ah, eu tava falando do defunto, que os defuntos realmente não reclamam.
0: Não, não é isso.
4: Não, não falam porque gera pânico nas pessoas, né? Um mal-estar.
0: Acho que pode gerar.
4: Ah, pelo menos um mal-estar gera.
1: Fica climão, né, Dudu?
2: Agora, tira uma dúvida.
0: Eu não teria esse problema.
1: Eu também não, mas a galera teria, eu acho.
2: Eu também não. É o que eu falei, não sendo o meu.
3: Mas você viu que deu problema outro dia e na parte que vai os defuntos, mal. É, não tava com a estrutura adequada, o corpo chegou morto, faleceu.
4: Chegou morto o corpo. Informação duro de reportagem.
2: Agora não tem como tirar. Agora me deu uma puta vontade de ir embora.
1: Vou meter o pilato.
2: Meus, ele tá muito. Hoje, quando ele veio. Hoje ele veio acordado. Segura o menino.
1: Não teve jogo ontem.
2: Mas deixa eu fazer uma pergunta. O teu trabalho é o quê? Você orienta as pessoas. Você vai lá, pega em casa e leva até o aeroporto, você despacha, você vai buscar, você viaja junto. Então, qual é o teu trabalho?
4: Eu sou multifuncional. A nossa empresa, ela é uma agência de cargas, então eu poderia fazer agenciamento de fretes aéreos para, sei lá, qualquer tipo de coisa, medicamento, perecíveis, fruta, tudo que se transporta dentro de uma aeronave, eu poderia agenciar, mas a nossa empresa, ela é nichada no transporte de animais. Então, toda vez que um animal não pode viajar em cabine, seja por quaisquer motivos, e o animal precisa viajar desacompanhado, ele precisa passar por um processo de exportação. Então eu faço o agenciamento do frete e o desembaraço aduaneiro na alfândega. Né? Em complementar a isso, aí a gente ajuda com assessoria veterinária, nós temos veterinários, biomédicos, adestradores, eu faço transporte rodoviário.
2: Você não está precisando de ninguém? Por exemplo, se a pessoa quiser levar o cachorro dela para Paris, eu vou. Eu vou, pego, põe o cachorrinho lá, do outro lado, lá em Paris eu recebo o cachorrinho, fico lá com ele, dou um rolê.
1: Só pra
2: eu
1: tentar entender se dá pra fazer isso, aí... o transporte de cachorro é o mesmo de elefante?
2: É, eu e sua não, mãe.
0: As operações... Que isso?
2: É, aquela jararaca.
0: Que isso? Pra que isso aí?
2: Então... Seguindo, ó, o cara tava explicando.
1: Não, você tava fazendo graça, quero um emprego aí, pra levar e ficar em Paris.
4: Mas ó, eu levei dois gatos pra Paris agora em janeiro. Esse serviço, pô, ele existe.
2: Obrigado,
4: que inveja,
2: velho.
4: Do gato. Ele existe. Eu fui, fiquei, aproveitei e tirei férias de uma semana lá. Já era uma férias programada, mas acontece. Eu já fui pra diversos lugares levar animais.
2: Mas os donos, os... Como é que chama? Agora não fala dono, né?
1: Pai de pet.
4: Fala... Não, voltou a ser responsável. Saiu uma resolução agora do CRMV ou do CFMV.
2: Mano. Tutores.
4: Não se usa mais o termo tem tutor.
2: Isso aí agora, né? É ridículo. É.
0: Não sabia que tinha isso aí.
4: É ridículo. Existia o termo tutor, não existia mais... O dono, né? E aí você deixa uma responsabilidade subjetiva, né? Agora voltou a ser responsável, porque... Mesmo. Se o meu animal na rua te atacar, eu sou responsável por ele.
2: Agora sim, os donos, os tutores dos gatos, você levou para Paris, né?
4: Exato.
2: E os donos foram para onde? Para outro lugar?
4: Não, os
2: ficaram aqui no Brasil.
4: O proprietário.
2: Não aguentava mais os gatos.
4: O proprietário não tinha tempo para vir buscar no Brasil, devido à agenda de trabalho, e ele fazia questão que os animais viajassem em cabine. Então a gente sempre faz uma análise de perfil de animal, tanto comportamental quanto de tamanho, para ver se ele se enquadra nas regras para viajar na cabine, porque não são todos que podem.
2: Mas é na cabine do piloto.
4: Não, quando a gente fala cabine, a gente deveria ser, tá? O nome correto seria o main deck, mas a gente fala cabine, é cabine de passageiros.
2: Entendi. Né?
3: O Raul, tio Léo, ele pergunta aqui se é comum dar calmante para os animais no voo. Não seria melhor... em alguns casos, colocar os bichinhos para dormir e evitar esse estresse?
2: Ô, louco.
4: Esse é o maior erro de todos, Raul. Raul, o melhor sedativo que tem é você acostumar o seu pet na caixa de transporte, na bolsinha. Porque o canídeo, ele é um animal de toca. Né? O lobo, eu ia falar outra palavra aqui. A fêmea, a loba, ela quando vai da cria, ela procura sempre uma toca, ela cava um buraco, ela faz ali um abrigo e os filhotes passam várias semanas sem pôr a ponta do focinho para fora. Então os cães têm essa facilidade de gostar de toca, né? Não à toa, quando tem estampido, tiro...
3: Eles se escondem.
4: Eles, rojão, trovão, eles se escondem embaixo da cama, embaixo do carro, embaixo da mesa... Ele tá procurando uma toca, um abrigo. Então, quando a gente faz essa adaptação com o cão, ele viaja muito tranquilo dentro das suas caixas de transporte, dentro das suas bolsinhas também. O sedativo, ele corresponde a mais de 50% das causas de morte no transporte aéreo.
3: Oh.
4: Porque o sedativo, ele retira a capacidade do animal de lidar com fatores de estresse. Porque ele vai retardar o estresse. Mas, por exemplo, o animal, o sedativo não vai durar... Manter o cachorro apagado 10, 12 horas até um destino internacional.
0: Na hora que ele acorda, tá lá preso.
4: Aí ele vai ter um estresse, aumento de temperatura corporal, ele tá letárgico, não consegue dissipar calor e pode hiperventilar e pode morrer.
1: Então eu vou aproveitar o gancho pra perguntar do meu cachorro. Meu cachorro, ele tem enjoos brabos. Não é que tipo, andou muito, ele enjoa. Se eu coloco no carro e viro um quarteirão, ele já... E aí ele lava o carro. O que fazer nesse caso?
4: O ideal é você procurar um especialista, tanto em comportamento quanto um veterinário, para ver se você tem alguma outra alternativa. Porque veja bem, às vezes o enjoo é fisiológico e às vezes é comportamental. Às vezes o cão, ele associou o passeio com algum outro estímulo e isso pode causar um enjoo nele.
1: Quando você pega um caso desse, como é que você faz? Você primeiro encaminha.
4: Ou
1: você tenta entender o caso, às vezes você vê que você consegue resolver.
4: Assim, como eu não sou adestrador e nem veterinário, eu normalmente tenho mais facilidade de preparar o manejo. Então, caixa de transporte, acostumar, sensibilizar, isso são coisas que eu já domino. Certo. Mas quando é um caso clínico, aí eu encaminho ou o meu veterinário, que nós temos veterinário próprio lá, ele vai dar uma consultoria, ou o nosso time de adestradores também.
1: Boa.
3: Qual foi o animal mais perigoso, assim, e o mais difícil também? Porque tem uma diferença. Tem o mais perigoso, você tem que ter aquele cuidado extra, e tem o mais difícil, às vezes, pelo tamanho.
4: É muito subjetivo falar, porque, por exemplo, você vai transportar um animal exótico ou um animal silvestre, você já sabe que o manejo é difícil, então você não vai ficar tentando interagir com o animal. Então, os mais perigosos são aqueles cãezinhos que parecem fofos e não são. Então, por exemplo, o Chow-Chow, que é um cachorro que ele é fofinho, peludinho, a língua azul, língua roxa.
3: Parece dócil, né?
4: E é uma das raças mais imprevisíveis que tem.
3: Oh.
4: Então, a gente costuma dizer que é até uma raça perigosa de manejo. É. E é um cão que muitas das vezes dá trabalho.
3: Já levou mordida?
4: Eu já levei mordida.
2: Todo mundo fala desse cachorro aí, né?
4: É difícil de fazer a leitura corporal dele, porque ele não dá muitos sinais.
1: Ele parece fofão, parece bonitão.
4: Exato.
1: Todo amigão.
4: E aí você vai lá e mete a mão e toma um mordidão.
1: Exatamente,
2: é isso. Um amigo meu entrou, ele era o próprio dono do cachorro, chegou um dia à noite, o cachorro não reconheceu ele, partiu para cima dele, atacou ele do mesmo jeito como se ele estivesse atacando um estranho.
4: Nós não podemos nos esquecer que por mais fofinhos que sejam os animais, eles são predadores, são animais carnívoros, predadores. Então é muito importante a gente se atentar às questões comportamentais, não só para viagem, para o dia a dia também. Então se eu vou receber uma visita na minha casa, eu tenho criança pequena, eu tenho que saber o potencial do meu cão e eu tenho que saber lidar com o comportamento dele. E principalmente durante uma viagem, porque veja bem, em abril do ano passado, talvez um falso cão de serviço, a gente não teve acesso, mas mordeu a genital de uma criança de 10 anos durante um voo lá nos Estados Unidos.
3: Caraca. Nossa! Ele tava no main deck, no principal.
4: Exato, exato.
3: E com quais situações que o animal pode ir ali?
4: Então, isso é um tema até polêmico que eu gostaria de trazer hoje pro debate, né? O cão, ele tem que sempre viajar dentro da bolsinha de transporte, embaixo do assento dianteiro, ou no compartimento inferior.
2: Um labrador.
4: Labrador é sempre embaixo. Agora, a não ser que seja um cão de serviço. Aí um cão de serviço, ele pode ir no compartimento, no main deck, sem a caixa de transporte. Mas o que acontece? Hoje no Brasil, virou uma prática as pessoas transformarem os seus cães comuns em cães de serviço, através de fraudes documentais, para levar os cães na cabine. E aí onde
3: acontece... Tipo de apoio, um cão de apoio emocional, por exemplo.
4: Assim, hoje já tem uma distinção, o apoio emocional do cão de serviço, mas antes se confundia muito, né? O cão de apoio emocional, ele não precisa ter treinamento. Basta ele estar na sua presença, ele pode te dar um bem-estar. Então, por isso, as companhias aéreas não levam mais na cabine, porque é um cão que não é adestrado. Então, as pessoas vão lá, fraude. Tem empresa que vende isso, gente. Tem advogado que vende isso.
1: No Brasil?
4: No Brasil, é possível. É o país que mais frauda cão de serviço no mundo, é o Brasil. Tem
1: fraude aqui, tio?
4: Ah, e tem jeitinho, né?
2: É nisso.
4: Tem jeitinho.
1: Até nisso.
4: E aí as pessoas fraudam documentação pra levar na cabine, atrapalha as pessoas que realmente precisam e muitas das vezes podem colocar a segurança do voo em risco, como foi o caso desse cão de serviço lá nos Estados Unidos que mordeu uma criança.
3: Qual a diferença de cão de serviço e cão de apoio emocional,
4: por exemplo? O cão de apoio emocional, a simples presença dele na rotina de um paciente, ele traz calma, tranquilidade, bem-estar. No final das contas, eu acho que todo cão acaba dando suporte emocional pra gente.
1: O cão de serviço é CLT e o emocional é MEI.
4: É PJ. O cão de serviço, ele normalmente ele faz uma tarefa pro seu assistido. Então, tem o cão guia, por exemplo, tem o cão ouvinte, tem o cão de... É o cão ouvinte, a pessoa que é surda, não
1: você
4: tem...
1: Você que é casado, seu marido, sua mulher não te ouve, tem cachorro pra isso.
4: É, não dá ideia, não.
2: É o que gosta de rádio. O cão ouvinte.
4: Você, cachorro, que tá escutando a gente. Exatamente. Aqui, é um cão ouvinte. O cão ouvinte. Tem o cão de alerta médico, aquele que detecta quando uma pessoa, por exemplo, vai estar... O diabético vai entrar em crise, ele, pelo odor do hálito, ele consegue...
0: Ele já sabe, né?
4: Ele já sabe. Então tem o cão que busca... remédio, ou resposta médica.
3: Às vezes uma pessoa vai convulsionar, ele também consegue atender ali. Tem vídeos assim,
4: não sei. Tem. Se... Ele ou estabiliza, ou ele até entra embaixo assim da cabeça pra pessoa não bater a cabeça no chão, que é muito comum de acontecer nessas crises. Então, são cães essenciais na vida das pessoas que realmente precisam. Eles fazem um trabalho muito bonito. Agora, o que não é bonito é fraudar, comprar o coletinho na Amazon pra tentar levar o cachorro na cabine, só porque...
3: E na cabine eles ficam onde, exatamente? Tem um... Então você tem que comprar dois assentos?
4: Não, normalmente o cão de serviço, ele fica embaixo das suas pernas. Você nem vê quando você vê um cão... Ó, quando você vê um cão de serviço no aeroporto, na peitoral, puxando o dono, nem olhando pro dono, é um indício de que aquele cão é fraudulento. Porque o cão, ele tá sempre prestando atenção no seu condutor. Ou o pessoal passando a mão, porque também não pode passar a mão no cão de serviço. Não. Enquanto pode. Ele tá trabalhando, você não passa a mão. O cão de serviço, ele não faz a sujeira dele, a necessidade dele, se não for sob comando. Enquanto ele tá trabalhando, ele não faz.
2: Tio Léo. Em compensação, isso, o outro...
4: Né? Ah, o outro... Não é. É, se você vê um cachorro de colete cagando no terminal... Pode falar cagando nessa
2: pode,
4: hora?
2: Pode.
4: Se estiver cagando no meio do terminal, ele provavelmente não é um cão de serviço.
1: Não pode falar terminal.
4: Aí, beleza.
3: Mas normalmente é pequeno, então. Normalmente é pequeno, então, o cão de serviço.
4: Não, normalmente são cães maiores.
3: Porque
4: são...
3: cabe ali na...
4: Não, mas aí ele não vai dentro da bolsinha. Você tá sentado, ele fica embaixo, entre assim, das suas pernas.
3: Cabe?
4: Exato, cabe. E um cão de serviço, normalmente...
0: Do meu tamanho, não cabe.
3: Pra mim, eu tava pensando, porque...
0: Minha perna já não consegue nem...
1: Também. É. Não entra. Mas o cachorro, você sabe que ele tem ele uma flexibilidade maior que a nossa, né?
4: Tem.
1: Ele agora, é mais compacto na dobra.
4: Pode, principalmente que a gente tem mais flexível hoje.
0: Os menores, sim. Aqueles cachorros de pequeno porte, pode ir com a pessoa?
4: Não.
0: Não pode?
4: Na bolsinha. Sempre na bolsinha
3: de transporte. Não, mas sem ser cão de serviço.
0: Não. Você vai no voo mesmo,
4: carregando? Normalmente não. A ITA, lá na Itália, tá testando um modelo desse, tá? De cães na cabine de até 30 quilos. Eu, particularmente, assim, quando você fala...
0: Até grande.
4: Então, quantas raças, quantos temperamentos de
0: cães... Até 10 quilos, você fala, beleza, aqueles pequenininhos mesmo, né? Sim. A minha cachorra, por exemplo, é um Lhasa, tem 4,5 kg.
4: É porque, assim, no mundo ideal, seria bacana todo mundo viajar com os cachorrinhos gatinhos na cabine. Porque, pô, eu sou apaixonado por animal. Eu queria ter o meu lá na cabine comigo.
1: Mas você pensa num voo que tem 10, 15 cachorros.
0: Aí ferrou.
1: Isso. Entendeu?
0: Fica em incômodo. Começa a latir, o outro late. Mano, fica aquele latido, quer dormir, o cara fica puto.
3: É porque esses são treinados, né? Esses são treinados. O Willy aqui, ó, o Willy 1983, ele fala, eu tenho 1,60 m, né? Então, pra mim, até um labrador eu conseguiria levar junto comigo.
2: O cara senta e balança as pernas.
3: Então. Mas pra quem tem 1,85 m, 1,90 m, não tem como ali. Às vezes fica mais um pouco mais difícil.
4: Né? Aí talvez você pode ver com a companhia aérea a possibilidade de comprar um assento, mas normalmente, por via de regra, eles vão ali embaixo da perna. O Bernardo falou de volume de cães. Teve um voo uns 2 anos atrás com 25 cães de suporte emocional saindo de Guarulhos. O mesmo voo. Ah, 25
2: nossa, tinha mais cachorro
4: que gente. Isso aí. Esse foi um recorde. E aí a Avianca mudou... já falei o nome. A Avianca, ela mudou as políticas de transporte por conta disso.
1: E mudou o voo nesse dia pra Avianca Alteia.
2: Imagina. Se os caras não estão nem carregando a bagagem de mão mais no avião, 25 cachorros na cabine.
4: É porque assim, a gente normalmente pensa nos nossos, né? Então eu levo meu cão na cabine tranquilamente, porque o meu cão é educado, o meu cão, ele não vai ficar latindo, ele não vai incomodar ninguém. Mas a gente tem que pensar nos outros também, porque nem sempre as pessoas se preocupam em preparar os animais.
2: É. Eu sei que esse é o trabalho, mas vamos ser sinceros, eu acho desnecessário levar o seu cachorro para uma viagem, por ele passar por esse trauma todo, né, de embarcar.
0: Ser que precise, né?
2: A não ser que for necessário.
1: Você acha que o cachorro não merece conhecer o mundo? Você é uma pessoa horrível.
2: Não, não é isso.
4: Ele não tem coração.
2: Não tem coração, Eu sei que é seu trampo, mas.
1: É um psicopata.
2: Não
1: tem.
2: Deixa no hotel.
4: Não, eu, na verdade, a maioria dos meus clientes estão de mudança. Maioria dos meus clientes.
0: Não é dúvida.
4: É, a maioria estão de mudanças. Assim, a viagem, ela pode ser muito tranquila para um animal se ele for preparado. E pode ser um pesadelo se ele não for. Então, tem muita gente que apresenta a caixa de transporte no dia da viagem, larga o cachorro no aeroporto, o cachorro se estressa. Tenta fugir, chega no...
0: Tá o dono perto.
2: Caso exato. De mudança até justifica, mas eu digo assim, em viagem, né? Que às vezes a pessoa, eu vou ali passar 5 dias na Europa. Aí pega um puta do cachorro, traumatiza o cachorro, leva lá pra Europa 5 dias. Pô, deixa no hotel aqui.
4: Se o cachorro não tiver preparado pro voo, concordo absolutamente com você, porque é um estresse desnecessário. Né? Então se o cachorro tiver preparado pra isso, ele vai fazer uma viagem tranquila, vai dormir o voo inteiro, você não vai nem perceber. Sim. Mas eu peguei um voo do Canadá pra cá no ano passado, tinha um cão e um gato no voo, eles latiram e miaram o tempo todo. Isso é um sinal claro de estresse pro animal.
3: Mas no lower deck, no de baixo?
4: Em cima, na cabine?
3: Em cima.
4: Nossa. Então é um sinal claro de estresse. O animal latir e miar o voo inteiro, ele tá estressado. Então a gente tem aquela falsa sensação de segurança de que meu cachorro tá aqui comigo, meu animal tá aqui comigo, é o melhor pra ele. Às vezes é melhor pro nosso ego de estar vendo o nosso animal. E nem sempre, por isso que eu falo, nem sempre a cabine é o mais indicado pro animal e nem sempre o compartimento inferior é o mais indicado. A gente precisa sempre fazer uma análise do perfil do comportamento do animal, preparar aquele animal e aí sim a gente consegue fazer um...
2: E a aeromoça oferece uíscas ou ração?
3: O Eduardo Gório, ele pergunta aqui, é uma dúvida, por que tenho que pagar pelo transporte, sendo que ele vai no meu pé e não vai reservar um assento exclusivo pra ele?
4: Pô, cara, eu não faço a mínima ideia do que por que as companhias aéreas cobram. Eles cobram como se fosse um carry-on baggage. Então, por exemplo, a sua passagem, você tem lá a direito de levar uma mochila e uma bolsa, uma mala pequenininha, de 10 quilos, uma mala de mão. Ah, eu quero levar mais uma mochila. Você pode, pagando uma taxinha. Então eles enquadram o animal nesse carry-on baggage. Poderia... É assim, né?
2: Justo, né?
4: Mas a companhia aérea existe pra dar lucro, justo, né? Não. Então ela vai cobrar tudo que ela puder. Nada.
0: Eu não acho justo. Vai no teu pé? Vai pagar por quê?
2: Ah, mas é lógico que desse jeito ia virar uma baderna.
0: Minha baderna?
2: Vai levar só porque vai não paga.
0: Não tem que pagar,
2: é igual
0: na tua
2: cruzeiro,
0: perna.
2: Tua perna. É um passageiro, ele tá ali, ele é um ser humano.
0: Mas então ele tem que ficar sentado ali.
2: Então tem que sentar.
4: Você é o ser humano.
2: É um ser humaninho, né?
0: Mas ele tem que sentar então na poltrona, então. É isso.
2: Mas é isso, você tem que pagar,
0: velho. Não, mas ele não tá sentado na poltrona, ele tá na tua perna.
2: Não, mas.
0: No meio da tua perna.
2: Não tem.
4: No mundo ideal seria legal tudo nas poltronas, mas nós não vivemos num filme da Disney, né? Eu costumo dizer isso. Então os cachorros podem atacar, pode brigar. Numa evacuação de emergência, isso precisa ser também levado em consideração. Né? Uma aeronave, para ela ser certificada, apta para voar, ela tem que ser capaz de ser evacuada em 90 segundos com metade das portas funcionando. Então, quando você leva em conta... Quantos animais eu vou colocar no avião, se eu vou pôr na poltrona, a companhia aérea vai medir isso. Então, normalmente, por isso que tem esse limite de um ou dois, porque parece insensibilidade falando, mas imagina você no avião...
0: Vai ter que ter segurança. Isso
2: aqui não tem nada a ver com o peixe, tá lá um labrador, solta uma bufa.
0: E daí? E você não pode soltar, você?
2: Meu, do seu lado. Tomar banho,
0: e você solta, você também não solta a bufa.
2: Eu não.
0: Não.
3: Ou tem alguém do lado, tipo o palhaço, que põe a culpa no labrador.
4: Põe a culpa no cachorro.
3: Põe a culpa no cachorro. O que mais tem isso?
2: Aí é uma ideia boa, hein, Daniel?
0: Vamos lá, tem pergunta de ouvinte aqui no WhatsApp, deixa eu ver.
5: Eu vim falar sobre Parás, Mato Grosso do Sul. Gostaria de perguntar pro convidado aí qual foi o animal mais exótico que ele levou, se ele tem alguma história dessa, ou se já procuraram ele, não sei se ele faz esse tipo de transporte para outros animais ou só para pet.
4: Eu faço o exótico, hoje o meu carro-chefe é o pet convencional, mas eu faço o exótico. Então nós já fizemos o exótico silvestre, né? Hoje a gente esbarra um pouquinho na legislação, porque para você importar um animal exótico, hoje é muito difícil, o Ibama não permite quase nada. Então, por exemplo, carnívoro, você só importa o furão, de animal exótico. Furão, aves, você importa.
0: Ave mas... é mais fácil,
4: ave,
0: né?
4: É mais fácil assim, é burocrático, mas é possível. Ah. Porque tem que quarentenar lá em Cananéia, tem fila de espera, é um pouquinho difícil. Mas, por exemplo, na época de Varig, que eu trabalhei com mais animais exóticos, a gente transportava lá

0: Você imagina um ratinho daquele tamaninho, se ele escapar, ele pode acessar áreas e roer uma fiação lá e...
1: É bom que você vai na turbina, né? Dá uma... relaxar.
2: Essa taxa aqui é isso mesmo?
0: Cara, eu sou meio cegueta, não
2: consigo. Tá aqui, a taxa de passagem aérea internacional para um cachorro varia de 120 dólares a 300 dólares, que dá cerca de 600 a 1.500 reais por trecho, dependendo da companhia aérea e do destino. No entanto, o custo total para ultrapassar 3.500 reais, considerando gastos com documentação e caixa de transporte.
0: Exatamente.
2: É esse valor mesmo?
0: É, essa é uma média. Assim, existem diferentes categorias de transporte, tá? Então tem o Pet C, que é o cabine, onde você paga uma taxinha de excesso de bagagem, esses 200, 300 dólares. Tem o AVIH, que é o animal no compartimento inferior vinculado ao passageiro, também a taxa é bem parecida. E o carga-viva. Carga-viva é quando o animal ele está desvinculado de um passageiro. Ele viaja no avião de passageiros comum.
2: Que é no porão, você fala?
0: É. Mas ele, como ele não tem vínculo, ele não tem CPF para comprar uma passagem lá no decolar. Então a gente tem que emitir um documento de frete para ele, por isso recebe esse nome de carga-viva.
3: Ah,
0: as pessoas acham que é um cargueiro. Não, é um cargueiro.
3: Em algum momento, eu tô perguntando isso porque aconteceu comigo recentemente. Algum pet já fugiu do seu controle?
0: Não. Nós já transportamos mais de 10 mil animais, nenhuma fuga, nenhuma morte.
2: Teve um cachorrinho que fugiu recente aí, não sei se foi recente ou
0: foi na pista do aeroporto de Congonhas.
2: O que aconteceu naquele caso, você sabe?
0: Cara, sabe o que é legal? O dia que isso aconteceu, eu comecei a entrar nas publicações. O cachorro foge do avião, 9 minutos de operações paralisadas e o cachorro correndo lá na pista. Aí eu entrei nas publicações. Tem que acabar o transporte no porão. Tem que acabar isso. Não pode mais transportar no porão. Aí eu fui ver o animal tava na cabine.
4: Aí, ó.
0: Fugiu da cabine. Então, assim, é um animal que não estava preparado sequer para viajar na cabine. Por isso que eu falo do preparo.
2: Tá estressado e saiu correndo.
0: Tá estressado ou roeu a telinha ou alguém, o condutor abriu pra, sei lá, de repente dar uma água, um carinho. O animal aproveitou e...
2: Foi embora.
0: E foi embora.
4: Agora uma questão...
2: Mas acharam ele, né?
0: Acharam.
4: Recuperaram, deu tudo certo, sim. Ele tá bem, passa bem. E, em relação às pessoas, assim, já aconteceu de um animal atacar uma outra pessoa? Primeira questão. E a segunda, eu, por exemplo, há 2 anos eu fui viajar e teve um passeio, né? Eu fui pra Capitólio, por exemplo. E aí algumas pessoas levavam cachorros, né? E até cães de apoio emocional também. Só que eu sou extremamente alérgico, eu adoro cachorro. Só que se eu, por exemplo, fizer um carinho e não lavar a mão e sem querer esquecer e coçar o olho, já era.
0: Aí deforma o rosto.
4: Aí eu vou ficar com muita alergia. Então, assim, pra mim eu fiquei meio que travado, passei inteiro praticamente, com medo de alergia ela começar, né, a atacar. É, como que funciona, né, nesse caso? Então, às vezes você tá do lado de uma pessoa extremamente alérgica ou, nessa outra possibilidade... Se já aconteceu de um cachorro morder, de algum animal morder uma outra pessoa.
0: Já, isso é bem comum. É, não deveria, mas é. Sempre eu falo que o preparo é importante. E tem uns 3, 4 anos atrás, o Departamento de Transporte dos Estados Unidos retirou o cão de suporte emocional da lista de cães de serviço, porque um pitbull de suporte emocional atacou uma comissária da American Airlines. Ela tomou ponto, teve que desviar o avião.
2: Caraca.
0: Ano passado, um cão de serviço mordeu uma criança de 10 anos na genital, no voo, como eu mencionei aqui.
4: Você comentou.
0: No aeroporto de Denver, recentemente, teve ataque também. Então, isso é comum. Por isso que eu falo, as pessoas têm que preparar os animais. Não são todos animais que têm condições de voo. E a alergia é complicado, porque quando você faz a marcação do seu assento, você não sabe que tem um animal do seu lado. Sim, e a companhia aérea também não sabe que você é alérgico. Então, perfeito. O ideal é, viu que você tem um animal do lado e você tem alergia... Solicite apoio da tripulação, provavelmente eles vão realocar você de lugar.
4: Boa.
2: Ó, deixa eu ver aqui, pergunta mais uma aqui do ouvinte.
5: Bom dia, família que me ama. Bom dia a todos aí. Como o tema hoje aí é cachorro, eu não podia ficar de fora. É, eu queria saber do Léo aí e passar para os ouvintes aí quais as medidas de caixa transporte para viajar, né, para outro país ou até mesmo aqui no Brasil. Um grande abraço a todos aí, um entregador de cachorro.
4: Abraço.
0: Um abraço, meu amigo. Vamos lá, a caixa de transporte ela tem que oferecer o mínimo de conforto possível para o animal. Por que eu falo o mínimo? Porque sempre o máximo é melhor, né? Então o mínimo eu tenho que colocar um animal em condições dele se deitar em posição natural, barriga no chão e as patinhas para frente. Ele tem que ficar totalmente ereto sem encostar o topo da cabeça na caixa, porque senão ele nunca vai encostar, ele vai baixar assim.
2: Vai ficar estranho.
0: Vai ficar estranho, muitas horas pode dar um desconforto muscular, né? E ele tem que girar em torno de si mesmo. Dentro da caixa. Então existe um cálculo que a gente usa, baseado nas medidas do pet.
2: Cada cachorro tem uma medida.
0: Cada cachorro tem uma medida. Agora, na cabine fica um pouquinho mais difícil, porque a bolsinha, ela tem

0: Às Ixi, vezes,
1: pequenininha.
0: 50 centímetros de comprimento e muitas vezes 29, 30 centímetros de altura. Então, limita muito o espaço. Fica bem, bem apertadinho.
2: O Vitor Dias Rezende, ele pergunta sobre as necessidades do cachorro durante o voo. Às vezes, um voo muito longo. Como funciona? Quem tem um lugar específico? Se não tem, se é ali mesmo? Quem limpa? Quem não limpa?
0: É, isso é complicado. Vai viajar na cabine e esteja sempre preparado. Leve ali um tapete higiênico, um lenço umedecido e torcer para não vir uma diarreia, né? Porque tem histórico de voo desviado porque animal defecou na cabine e aí você tem o cheiro que alastra muito rápido, você tem a questão de risco de contaminação e muitas das vezes é necessário fazer um desvio para limpeza. Agora, o ideal é você se preparar o animal, porque assim, olha que interessante, às vezes a gente fica nervoso, dá aquela embrulhada, né? Aquela desinteria, digamos
1: assim. Palhaço já solta as bufas, viu?
0: Aí.
1: Palhaço, ele põe a culpa no cachorro.
0: Eu tava achando isso, que era o Bernardo, esse cheiro desagradável aqui.
3: Não. Que isso? Eu tomo banho. Eu fui no pet shop.
0: Foi no pet shop. E o cachorro no compartimento inferior, a gente forra o piso da caixa com material absorvente, justamente para as necessidades. Tá? Agora, na cabine, o interessante é você colocar o animal sempre dentro da bolsinha. Se ele fizer dentro da bolsinha, você vai lá no banheiro e limpa, né? Por isso que eu falo, o cão de serviço, quando ele tá solto no avião, ele não vai fazer. Primeiro,
1: pode ser por quantas horas for.
0: Não vai fazer.
2: Ele é treinado.
0: História, né? Não vai fazer.
2: É. Agora, uma curiosidade, você acabou passando, como que transporta um tubarão? Eu fiquei com essa curiosidade, porque deve ser um trabalho lascado, né?
0: É um tanque gigantesco. Coloca aí 2 toneladas de água normal.
1: Você é louco.
0: E você paga pelo peso, né? Então é caríssimo. Às vezes um transporte é mais caro que o valor do animal.
3: É mais fácil colocar ele no mar, vir com a coleira puxando.
0: Montar em cima com o snorkel.
3: É isso! Não é mais barato.
2: Você tem uma noção de quanto que sairia, assim, transportar um tubarão?
1: Nossa!
2: Por alto, assim, beleza. Não precisa ser certinho o valor.
0: Cara, eu vou chutar, assim, é uma escala muito grande de diferença. Mais de 1 a 2 milhões, mais ou menos.
2: Nossa, pra transportar. E por que transportaram esse tubarão, assim, só pra entender?
3: Quanto vale um tubarão?
0: Putz, eu não faço ideia, cara. Eu não faço ideia. É
3: possível que...
1: Qual foi o maior animal que você transportou? Foi o tubarão?
0: Ó, na Patchwork foi um dromedário.
1: Porra!
0: Na Patchwork foi um dromedário. Mas na Varig eu acho que foi um urso.
4: Mais simples, né?
0: Eu acho que foi o urso... Ou urso ou chimpanzé. Eu acho que foi o urso na Varig. A gente fez uma operação de um urso lá. O Richard Rasmussen, eu tava conversando com ele na semana passada, ele fez um transporte de um rinoceronte um tempo atrás, ele participou.
2: Legal,
0: ele veio no compartimento inferior junto com o rinoceronte.
1: Para não estressar o bicho.
0: Aí vem uma equipe, né? Por exemplo, cavalo, né? As pessoas ficam muito
1: estressado.
0: Fica estressado. E o cavalo tem que ir um veterinário administrando doses de sedativo justamente por conta do estresse do cavalo.
2: Mas de onde pra onde que foi o rinoceronte do Rasmussen?
0: Putz, provavelmente da África pra cá, cara.
2: Caramba. E esse tubarão ou urso que você...
1: Esse aqui tá escrito, olha lá, o tubarão baleia ali, ó.
2: Ali,
1: custa cerca de 200 mil dólares, é isso aí, milhão.
2: Isso aí, um milhão.
1: Um milhão e pouco.
0: Mais o custo do frete.
4: Mas tem que ir também o cara dentro da água, né, tentando ser...
0: Fazendo um carinho ali, né?
1: Fazer um carinho no tubarão.
2: Mas você lembra as circunstâncias, tanto do urso quanto do dromedário e do tubarão, assim, por que que esse transporte tava sendo feito?
0: O dromedário foi pet. É muito comum, o pessoal gosta de lhama, alpaca, tem se popularizado muito aqui no Brasil, né? Então, o alpaca a gente faz rodoviário, às vezes a gente traz do Chile e vem rodoviário. E o dromedário ele veio pra pet, o urso e o tubarão eu não tive acesso. Eu trabalhava na Varig, eu fazia o manejo, então eu não tive acesso de quem tava comprando pra quem tava indo, mas normalmente são zoológicos, né? Então, por exemplo, nós temos o aquário aqui de São Paulo que traz animais, os zoológicos privados aqui de São Paulo, públicos e privados, também trazem animais de fora. Bem comum.
2: Muito legal. Ô, Dudu.
1: Oi, diga.
2: Eu acho que... Eu gostaria de entrar agora em assuntos mais polêmicos.
1: Polêmicos.
2: Porque também sempre tem, né? Faz um tempinho, um ano e meio mais ou menos, teve um caso que mobilizou todo mundo, do cãozinho que acabou falecendo nesse deck inferior. Fala um pouquinho, ô, tio Léo, sobre... esses casos, né? Porque como que um animal ele acaba falecendo, como o animal acaba se perdendo, que também acontece esse tipo de coisa, né?
0: Infelizmente, acidentes às vezes acontecem. Eu sabia que iam me colocar na fogueira aqui, já vim preparado. O cãozinho que você mencionou aqui foi o cão Joca.
2: Sim.
0: Um Golden Retriever que deveria ter sido despachado pela companhia aérea para Sinop, no Mato Grosso do Sul, se eu não me engano, e enviaram ele para Fortaleza. E no retorno, o cachorrinho chegou aqui e estava morto. Então, primeiro de tudo, eu lamento muito que isso tenha acontecido, né? Ninguém quer ver isso acontecer. Mas o laudo de necrópsia desse animal revelou que ele já era cardiopata. Então ele tinha doença mixomatosa valvar, hipertrofia ventricular esquerda, e a legista da USP, ela disse que um simples estresse poderia levar esse animal a óbito. Então o animal, ele não tinha uma caixa de transporte, ele alugou lá no aeroporto, isso deve ter potencializado o estresse. Claro, a gente não retira aqui o erro da companhia aérea, porque foi um erro imperdoável você ter enviado um cachorro para um local que...
2: Traviado um ser vivo,
0: Exato, isso aí é um erro imperdoável. Mas se fosse um cão saudável e preparado para o embarque, muito provavelmente não teria morrido. Então assim, eu não tô aqui...
1: Acho que faltou uma preparação.
0: Ah, eu acho. E eu acho que a investigação também deveria se aprofundar mais. Eu não tô aqui fazendo juízo de valores, tá? Mas uma vez que você tem um laudo mostrando que o animal era cardiopata, e aí você vai juntando os fatores de que o animal, o proprietário do Joca disse que tinha um atestado de saúde, que o animal só poderia viajar por 2 horas e meia. Por quê? Eu mando o cachorro para Dubai, que fica 15 horas de voo, mais o tempo de solo, às vezes fica 20 horas dentro de uma caixa de transporte. Olô. Então, talvez o animal já tinha alguma limitação que foram uma sucessão de adversidades que levaram ao óbito, né? Então, provavelmente, a condição cardiológica do animal pré-existente, a falta de treino, porque veja bem, o animal que não está treinado com a caixa de transporte, ele vai se estressar. E o estresse eleva a temperatura corporal do animal. Pode causar uma hiperventilação e pode levar ao choque cardiogênico, que foi justamente a causa morte do Joca. A gente lamenta muito, não estou aqui dando um veredito, até porque eu não sou investigador, não tive acesso a toda a investigação, aos laudos, mas é uma conjectura que a gente faz com os elementos que a gente tem disponíveis, né?
2: Mas a companhia, por exemplo, quando tem esse atestado de 2 horas apenas, né, reforçando que ele tinha condições de viajar por 2 horas, e a companhia acha isso meio estranho e fala, não, então a gente não vai aceitar, porque está muito no limite, isso pode acontecer ou não?
0: Deveria, porque a companhia aérea ela vai transportar uma vida. Então, peraí, eu tenho um atestado de 2 horas e meia, por quê? Qual que é a limitação desse animal? Porque se o voo precisar desviar? Porque se desvio de voo matasse, todo mundo ia morrer com frequência, né? Eu já tive voo desviado, acredito que você está ouvindo aí também.
2: Exato.
0: Então, enviar para o aeroporto errado não mataria o animal. Aí as pessoas falam, mas ele ficou jogado no sol lá. Bom, uma reportagem que eu vi numa grande emissora, uma das primeiras, mostra que ele ficou 40 minutos nesse aeroporto errado e abrigado das condições climáticas. Então, a gente acredita que ele não ficou no sol esse tempo todo. Tanto é que a companhia aérea foi absolvida de maus tratos, porque maus tratos precisa que você comprove o dolo, né? E aí não teve.
2: Na época foi especulado que ele também não teria se hidratado da forma adequada. Isso nada disso ficou comprovado.
0: Não ficou, mas pode ter acontecido, porque o animal sob estresse, às vezes ele para de beber água. Ele tem um ressecamento, ele pode ter uma desidratação. Então, você vê que são vários fatores. Mas acesso à água
2: provavelmente ele teve, ou normalmente tem.
0: Se tem. Normalmente tem, mas eu não posso dizer se teve. Normalmente tem, porque eu não me lembro de cabeça, mas normalmente tem.
3: Ô, tio Léo, em via de regra, é mais difícil o transporte de cachorro ou de gato? Por que eu tô perguntando? Porque você falou, a gente faz uma leitura do animal antes, a gente tenta entender o perfil do animal para depois... O gato
1: é mais difícil, né?
3: Então, o cachorro aparentemente, pelo menos para quem é leigo, eu consigo olhar para um cachorro e entender mais ou menos o rolê. O gato eu nunca sei o que tá rolando.
0: O gato é quando ele fica... Aí você fala que ele tá bravo, né? Fora isso...
3: O gato é que nem o palhaço. Se você passa a mão nas costas e ele levantar a traseira, é um perigo.
0: Levantou
3: o
0: rabo. Aí é que ele tá...
3: Levantou o rabo.
0: Mas às vezes é amigável isso aí, né, palhaço?
3: Olha a boca.
4: Não ia falar nada.
1: Pode falar.
4: Não, gato aqui é o senhor, né? Que entende?
1: Sim. Isso aí. E o rabo ele levanta de outro lugar, na frente.
4: Ai!
1: Deixa eu colocar uma pergunta. Peraí, aqui.
0: Eu tava respondendo. O gato, ele, por incrível que pareça, ele é mais fácil de fazer o transporte. Ele é difícil de fazer o manejo. Se você precisar tirar da caixa e for um gato agressivo, ele pode picotar você todinho, né?
3: Ataque de cachorro, de gato é desesperador, né?
0: Exato. Mas o gato, você pôs dentro da caixa de transporte, normalmente ele vai lá pro fundo, se encolhe lá e fica lá. E gato gosta de toca também. Ontem eu visitei, eu falei aqui do André Poloni, ele tem uma como que chama? Uma jaguatirica. Aí eu cheguei ontem na casa dele e vi uma caixa de transporte. Falei, e essa caixa aqui? Falei, da Sirena. ela gosta de ficar. Eu falei, não, é verdade? Ele falou, ele gosta de ficar, ela gosta de ficar na caixa de transporte. Ele mostrou o recinto, tem várias, porque o animal entende como uma toca, um refúgio, uma proteção. Então, legal. Tanto o cão quanto o gato tem essa facilidade. Agora, o manejo é um pouquinho realmente mais difícil. Então, por exemplo, esses gatos que eu fui levar pra Paris, quando a gente chega no raio-x, a gente tem que tirar eles da bolsa. A bolsa passa no raio-x e ele passa com você no pórtico. Então, se é um...
1: pode ter alguma coisa, né?
0: Se é um gato um pouco mais agressivo, dá um baile na gente.
1: Ixi. Caraca. Vamos ver aqui mais uma pergunta. Diz aqui, pergunta urgente. Não sei, vamos ver. Pergunta urgente.
5: Fala do Mordessopra, pergunta pro convidado aí, por favor, como que eu faço? Eu estou nesse exato momento vendo a respeito de levar um filhote de gato de uma determinada raça. Eu estou nos Estados Unidos. Como que é o trâmite? Como que funciona? Por favor, um abraço pra todos aí. É o Cláudio de Nova Jersey.
3: Cláudio. Pergunta foi tida como urgente.
1: Tá escrito aqui, não sei.
3: É uma pergunta boa. Não sei
0: se é urgente, é mais caro, porque viu, Cláudio?
1: Porque o cara acho que quer viajar agora, ué.
4: É bom agora, contratar tá os seus serviços, não, tá não seria agora. O ideal?
0: O ideal é
1: Patchwork Travel, arroba Patchwork Travel.
4: Exatamente.
0: Pronto, é isso aí. Mas em via de regra, você precisa procurar um veterinário credenciado no USDA, que é uma agência governamental aí dos Estados Unidos, para verificar as exigências veterinárias para vir pro Brasil. Se for possível transportar na cabine, você liga para a companhia aérea para fazer a sua reserva, emite o Health Certificate, que é o CVI, e traz com você. Agora, se for despachar, entre em contato com a Patchwork Travel, que a gente te ajuda no porta a porta.
1: É isso aí. Mais uma.
6: Fala, Dodô. Fala, Palhacito. Fala, galera. Tudo bem? Galera, tem um monte de companhia já que permite cachorro na cabine. Cachorro até 20, 25 quilos, viu? Já tem bastante. O que eles estão testando é cachorro maior, de 40 quilos. Mas cachorro menor e até porte médio, até 25, 30 quilos, já tá liberado. Valeu, um abraço, Anderson Vila Mariana.
0: Ô, Anderson, em partes você tem razão, mas não é muitas companhias aéreas não, tá? Atualmente quem tá fazendo o teste é a ITA em voos domésticos com 30 quilos. Agora, a notícia que tem se espalhado na internet que a Lei Joca foi aprovada e você vai poder levar animais de 50 quilos na cabine é fake news, é mentira, tá?
3: Anderson, fica de olho aí.
0: O projeto foi aprovado no Senado, vai voltar para a Câmara dos Deputados e não está especificando o peso do animal. Tá? O peso vai ficar para o Legislativo, para o Executivo legislar.
1: Aliás, em cima disso, existe muita desinformação sobre o transporte de animais?
0: Ou... Demais, demais. Ó, vou dar um exemplo. Nós já transportamos mais de 10 mil animais nos compartimentos inferiores ao longo dos nossos anos. Não temos nenhum óbito, nenhuma fuga, nenhum acidente. Os índices mostram que os acidentes são 0,006 que envolvem mortes. E muitas das mortes estão associadas às condições de saúde, ao uso de sedativo. Ou seja, falha de transporte é muito raro. Mas o que as pessoas pensam de transportar como carga viva? Vem um medo na hora. Ah não, meu cachorro vai morrer, vai sofrer. Então, existe um mito em cima disso, porque... Quando acontece um caso isolado, vira uma comoção, obviamente, você vê, depois do Joca, nós não tivemos nenhum outro caso. Se eu falar para vocês pesquisarem no Google aí 5 casos nos últimos 3 anos, vocês não vão achar.
4: É verdade que para transportar tartaruga é só colocar alça no casco?
1: Olha, eu vou dizer, não é possível.
3: A piada do YouTube foi melhor.
4: A casinha já tá...
3: A piada do YouTube foi melhor.
1: Olha, eu vou dizer.
4: Essa não pode.
0: Ela leva a própria caixinha, né?
4: É só a alcinha no casco.
1: Meu Deus.
4: Ele ficou muito boa, Andy.
1: Qual foi o animal que você transportou que demorou mais horas de voo? Não, não sei voo, se entendeu a alcinha. E qual foi o animal?
0: Olha, normalmente os cães que vão pra Dubai, eles ficam...
1: Você fez?
0: Não, eu despacho. Dubai não aceita...
1: Qual que você fez que foi o mais longo?
0: Então, eu fiz despacho, eu não levei.
1: Ah, tá.
0: Eu fiz despacho, porque... despacho também. É, porque... Não, mas não é esse despacho aí, viu? Os meus chegam vivos. pra Dubai, o voo são cerca de 14 a 15 horas, o voo direto.
1: Muita coisa, hein?
0: E eu tenho que entregar ele aqui na companhia aérea com 6 horas de antecedência ao voo. E eu gasto 2 a 3 horas para fazer o processo aduaneiro. E lá em Dubai são 2 a 3 horas de liberação. Então ele fica bastante tempo em caixa de transporte. Às vezes 24 horas em
1: caixa
0: de
1: transporte. Nossa, um dia.
0: E todos eles chegam muito bem. Eu tenho vários vídeos lá no nosso feed que o pessoal pode ver. Chega fazendo festinha, nem parece que viajou.
1: É sério?
0: É, é. Agora, eu tenho voo com escala, que aí eu não conto como muito tempo dentro de caixa, porque eu escolho escalas onde tem pet hotel. Então, por exemplo, eu uso uma rota lá na Alemanha que tem um pet hotel da própria companhia aérea que o pet fica fora da caixa de transporte.
1: Eles mesmo tiram, levam o cachorrinho lá no hotel.
0: Fica no canil, no gatinho individual. Aí
1: depois pega de volta, coloca no avião pra trazer.
0: Isso. Caraca. Isso. Né? E a gente fica lá procurando carregador no terminal, dormindo no banquinho, né? E os cachorros nos hotelzinhos.
3: Confortáveis.
1: Que legal. Deixa eu ver mais uma aqui do ouvinte no WhatsApp.
7: Fala, galera do Morde a Sopra, aqui é a Mariana. Olha, eu detesto falar isso, mas o palhacinho tem razão. Existe uma função que você vai viajar e você pode deixar o seu cãozinho na sua casa e uma pessoa fica cuidando, como se fosse uma babá de animais. E isso daí, o palhacinho tem razão. Não acredito que eu disse isso.
4: Eu não acredito, nem ela acredita. Eu até fiquei assustado.
3: A Mariana, ela não sabe elogiar, né? Eu não acredito que eu vou falar isso, mas parece ter razão.
1: Concordar com o palhaço, né?
3: Mas foi bem, Mariana, muito bem. Fiquei
4: assustado agora.
2: Ô, Dodô. Oi. É muito legal que o Eduardo, da página Golf Oscar Romeo Aviação, né, ele tá acompanhando o programa e ele tem imagens no canal dele, inclusive, né, vai aparecer só pra gente não pode... Ah. Colocar isso no nosso YouTube, mas aqui pro nosso retorno interno tá aparecendo. É o cãozinho, ó. Ih, o rapaz. Cãozinho quando ele escapou.
1: Meu Deus, os caras tentando pegar o cachorro.
0: É a Kinha, ficou, paralisou por 9 minutos o aeroporto de Congonhas.
1: E aí não tem o que fazer, né?
0: Não tem o que fazer, não pousa, não decola e não pousa ninguém. Então o avião que tava pra pousar vai ficar dando volta em cima do aeroporto. E o risco de um animal desse passar perto de um motor e ser sugado pra dentro é gigantesco.
3: Nossa senhora.
1: E aí o cachorrinho foi embora, rapaz.
2: Mas ele foi embora. Todo mundo atrás ali, ó. Mas o cachorro
1: corre, hein?
2: Caraca. O cachorro tem
1: que ir. Pra quem não tá acompanhando e não pode, a gente não pode ir com essa imagem. Mas o carro, agora o carro tá indo atrás. O carro tá
2: indo 40 por hora.
1: O cachorro tá indo numa velocidade.
2: Ele deu um drible no carro. Parece a São Silvestre dos cachorros, né? O cachorro da frente. Coisa de louco,
1: velho. E tem um avião parado ali, ó.
4: Corre o risco dele chegar a pé.
0: Ó, quase atropela.
3: Atropelou. Caraca. Sabe aquele coelho que os caras soltam pra corrida de cavalo?
1: Que loucura isso.
3: Parece o coelho da corrida de cavalo.
1: Mas que loucura.
2: Agradecer então ao Eduardo.
1: A saga de pegar o cachorro, hein?
2: O Eduardo da página Golf Oscar Romeo Aviação, né? É uma página grande aqui, eu tava vendo. E ele tá ouvindo o programa, mandou pra gente, autorizou. A gente só não coloca no ar porque ele precisa autorizar na página dele, né? Tá. Porque pode dar ruim. Mas de qualquer forma a gente agradece, mas o cachorro a milhão ali.
3: Ele não cansa, né?
2: E parece que ele tá se divertindo, parece que ele tá brincando, né?
0: Mas na verdade é desespero.
2: É desespero, isso
1: aí, né? Lógico. Ele tá numa situação que
0: ele tá passando perto do motor ali. Se ele tá ligado, ele passa embaixo.
2: Nossa.
1: Se passa, pode sugar, né?
3: E o carro tá atrás do cachorro.
1: E o carro continua atrás dele.
2: E até agora não pegaram o cachorro.
4: É igual o futebol, problema, eu gosto quando invadem os estádios.
2: Libertadores, né?
4: Meu, dois times correndo atrás de um cachorro e não conseguem pegar, né? Muito louco.
1: Não, mas ó, e eles estão tentando ainda ali. Isso aqui não é ao vivo, não, né?
3: Não.
1: Isso já foi, né?
2: Isso já foi aquele episódio, né?
1: Olha lá, os caras.
3: Agora tá deu olé no cara.
1: E aí não dá mais pra gente ver, porque agora acho que ele entrou dentro de um.
2: Mas ali em Congonhas, né, aconteceu isso.
1: Caraca, cara,
2: demorou que coisa demorou um bom tempo. Mas
1: parece que ele entrou dentro de um...
2: Do hangar.
1: Do hangar, acho que é aquilo ali, não é?
2: É,
1: que coisa louca. Deixa eu ver aqui a pergunta do ouvinte, mais uma.
8: Bom dia, família Morde a Sopra. Nelson Etienne, queria perguntar aí pro convidado aí. Um ano passado, eu ia para Portugal e ia levar minha Shih Tzu. Exigiram 3 vacinas num período de quase 2 meses. Sorologia. E ela ia... debaixo do meu pé ali na caixinha, né? Acabei nem viajando para Portugal, que eu achei muito caro, muito caro. Por que que é tão caro transportar um animal do Brasil para outro país? Um abraço a todos aí, avante palestra.
0: Exatamente, o investimento é um pouquinho alto. Porque, veja bem, para você levar seu cachorro para Portugal, você precisa demonstrar lá para o Degave que o seu cão não tem raiva, ele não vai transmitir raiva. Então o Degave fala assim, olha, é a União Europeia inteira, né? Seu animal tem que estar identificado com microchip, você tem que aplicar uma vacina, é uma só, tá? Se te venderam 2 aí, talvez porque o seu cão fosse a primeira vacina e o veterinário ficou com receio de dar um resultado baixo na sorologia, ele pode ter te indicado uma segunda vacina, tá? Mas normalmente...
4: Eles dão no dono, né? Uma no dono, outra no cachorro.
0: Às vezes é importante. Vou te falar, quem trabalha com cachorro assim é bom tomar antirrábica, viu? Tomar uma mordida, sério.
1: Perigoso.
2: Então, agora,
0: normalmente um veterinário toma.
2: Agora, tio Léo, sobre... A gente falou sobre o cãozinho Joca, né? Que isso. Foi extraviado e aí depois aconteceu o que aconteceu. Já aconteceu de algum animal se perder e nunca ninguém achar mais esse raio desse animal?
0: Olha, histórico tem. Eu não sei de cabeça porque é muito raro, mas se a gente pesquisar a gente vai achar. Porque principalmente, veja bem, ali a Kim tava correndo no aeroporto. E se fosse um gato?
2: Nossa.
0: Não acha mais, esquece. É. Então o gato fugiu, você esquece. E eu
1: mas tenho... o gato tem mais facilidade de ir embora?
0: É, isso? O gato se enfia nos lugares, tem mais isso. Agilidade, te dribla, né?
1: Dribla melhor.
0: Dribla melhor,
2: entendeu? Entra em qualquer cantinho.
0: Entra em qualquer cantinho, sobe, escala, você não aí pega. Ferrou. Você não pega.
1: Aí ferrou.
0: Mas tem casos assim, por exemplo, eu tenho um vídeo, eu não sei qual que é o aeroporto, é um aeroporto muito grande, e aí eu tenho um menininho correndo atrás do cachorro no raio-x. Ele passa o pórtico, vai pra área de embarque, e um menininho correndo atrás do cachorro. Então, acontece. Tanto, né, infelizmente, quando o animal viaja despachado, na cabine pode acontecer. Por que muitas das vezes o animal foge? Vamos lá. O manejo inadequado, a caixa de transporte inadequada, porque a caixa de transporte que cumpre o padrão da IATA, ela tem que ser a prova de fuga. Então, você tem que construir uma caixa de transporte obedecendo critérios da IATA para evitar que o animal fuja. Saia. Se ele fugiu, não era a prova de fuga. Entendeu? Então, às vezes, as pessoas querem economizar em caixa de transporte, já não vou...
1: Aí ferrou.
0: Ah, não, essa é R$1.000, eu vou comprar de 200. E pode acontecer.
1: Acho que não vai acontecer nada.
0: Acho que não vai acontecer nada. Inclusive, isso é comum de acontecer até em transporte de táxi pet. Às vezes, você pega lá um cara que vai vir lá do Piauí pra cá, e aí as pessoas também se enganam. É muito mais estressante um cachorro num táxi dog de um estado pro outro do que num avião. Porque ele tem... freada brusca, ele tem buzina, barulho de caminhão, barulho de trânsito, buraco, curva pra lá, curva pra cá. No avião, não tem esses estímulos, né?
2: Muito mais estável. E qual a altura da parte inferior onde os animais vão? Porque transporta dromedário, tubarão, elefante, imagino que é... Qual a altura? Até que tamanho de animal que dá pra transportar?
4: É o avião do Noé.
0: A arca do tio Léo. Não, esses são aviões cargueiros, né? Cavalo, por exemplo, é avião cargueiro.
2: Tá.
0: Normalmente, esses aviões que são wide body, que o pessoal chama, né? Os aviões maiores de voos intercontinentais, no lower deck dele, normalmente você pode paletizar a carga até 1,60, porque você tem que ter um espaço em cima caso alguém precise passar, mesmo que arrastado ali, né? E no book, que é o porão, propriamente dito, normalmente até 1,20m você consegue colocar alguma coisa. Agora, em aviões pequenos, que não tem esse lower deck, já viu aquelas containers de alumínio na pista?
2: Sim.
0: Que vai bagagem? Aquilo ali vai na barriga do avião. Então tem um compartimento ali, o lower deck, onde viajam esses containers. E o porão de avião pequeno, aí o tamanho é praticamente o mesmo dos aviões
2: maiores. Mas dromedário tem mais de 1,60, não?
0: Tem, aí é cargueiro.
2: Ah, é cargueiro. Aí cargueiro vai até qual altura?
0: Tem, se eu não me engano, tem. Dependendo da aeronave, tá? Se eu não me engano, esse que a gente fez era um DC-10 ou MD-11. A gente tinha até 2,10 de altura pra trabalhar.
4: Tá. Algum animal já pediu o fio USB pra carregar o celular?
1: Nossa. Puta merda, olha, eu vou dizer.
4: Mas é só pergunta boa. Deixa
3: eu falar, é a quarta piada que não entra hoje.
1: Meu Deus,
3: caramba,
2: a melhor você não tava aqui. Eu perdi, eu só vi vocês rindo
0: aqui. Não, fora, não, não. Ele disse que foi uma pergunta dos ouvintes essa aí.
1: Agora, foi boa, eu tô vendo aqui, elefante?
0: Elefante dá pra fazer o transporte em cargueiro.
1: Tá, pelo menos a imagem mostrou, tá todo mundo vendo agora, né? Um elefante, você nunca fez, né?
0: Não, eu não.
1: Não. Mas deve custar uma grana também, que um elefante. Quanto que não pesa um elefante?
0: É assim,
2: metade do palhaço.
1: Acho que é mais que o tubarão, ou não? Não é mais que um tubarão ali que tem que transportar? Acho que não, né?
0: Olha.
1: Porque tubarão tem um negócio da água tal, que pesa água, mais, né?
0: Pesa mais.
3: Tem o peso e a orelha.
4: Elefanta,
1: 4 mil quilos, gente.
0: 4 mil quilos.
1: Pô, 4 mil quilos é mais que o tubarão.
0: Agora você imagina. A estrutura para você fazer um transporte desse é muito
1: grande. Ele é alto, né? O elefante é alto. Como é que faz isso aí?
2: Agora uma dúvida sincera. Girafa. Pô, girafa
1: deve girafa ser difícil.
0: Pô, se for filhote, dá para você trazer num cargueirinho. Agora...
1: Ah, o girafa já...
2: Ou você tem que colocar...
0: O teto solar, abre o teto solar do avião.
3: Só quem assistiu
4: o Madagascar sabe.
3: Só quem assistiu...
1: Só um minuto, gente. Tá passando imagens agora no YouTube. E o pessoal que tá no rádio não tá vendo, evidentemente. Mas o transporte do elefante. Então eles chegaram... Não,
2: tá vendo sim. Tá, Léo.
1: Eles chegaram, não, o pessoal que não tem imagem não tá vendo. Quem tá com o YouTube, o elefante chegou. Aí o elefante chegou, Olha a estrutura aí,
0: que ele,
1: né?
0: Tá viajando. Olha lá, tá vendo? Olha
1: o tamanho. Nossa. Disso, cara.
4: É,
1: olha,
4: é gigante.
1: É gigante, gigante.
0: Esse cargueiro é maior do que a configuração que eu citei aqui, né? De MD-11 e DC-10.
1: Então, não pode ser qualquer avião, já começa por aí, né?
0: Não, não pode.
4: Parece que é um Antonov isso aí.
0: Provavelmente.
4: É, né?
0: Provavelmente um Antonov. E o balanceamento da aeronave tem que fazer com muito cuidado. Olha, você tem muita massa concentrada num lugar só.
2: Ali então, parece que tem uns 4, 5 metros de altura, pelo menos.
0: Né? É, provavelmente.
3: Bem alto. E todo mundo sabe, quem assistiu pelo menos o Se Beber Não Case 3, sabe que a forma correta de transformar a girafa é num carro aberto.
0: Vocês viram uns bons anos atrás, uma galera, não sei se foi em Londres, eles roubaram uma lhama do zoológico e levaram ela pro rolê. Eles levaram pra colocar num metrô. Esse é o Se Beber Não Case original. Depois você põe aí, ó. Jovens roubam lhama e levam pra balada.
3: Você assistiu o 3?
0: Eu assisti, mas eu não tenho muita memória,
3: não.
0: Você
3: não lembrou, né? Não. É a primeira cena do filme, ele tá com a girafa no carro, na parte de trás, o doidão, e ele decepa a girafa numa ponte.
0: Putz, não, não vi.
1: É, eu
0: não
1: lembro disso aí. Não. Vamos ver aqui mais uma? Mais uma aqui, ó.
9: Bom dia, bancada. É a Ananda de São Bernardo do Campo. Há alguns anos eu vi uma reportagem onde um cavalo olímpico, não sei dizer a data agora, ele foi sacrificado no voo porque ele estava desestabilizando a aeronave e eles não poderiam pousar. Eu acredito que ele devia estar assustado, com dor, alguma coisa assim, né? Mas eu ouvindo, né, o entrevistado falar, eu imagino que faltou um cuidado maior e uma assessoria de como transportar, né, um animal de grande porte para que ele não tivesse que ser sacrificado em voo. Muito triste, mas infelizmente aconteceu.
1: Caramba!
0: Dou toda a razão para ela. Eu não conheço esse caso, até vou pesquisar depois. Porque normalmente o veterinário vai aplicando doses de sedativos durante o voo para evitar... O
1: cavalo é o pior para transportar?
0: O cavalo tem muita força. Então você imagina um garanhão com éguas do lado. Se ele não tiver posicionado da maneira correta, que a cabeça ou é pro cockpit ou é pra cauda. Porque se ele for na lateral, um coice pode danificar a fuselagem.
1: Pode estourar.
0: Pode estourar. Então, é bem delicado. Então, o cavalo, normalmente, algumas operações, o cavalo precisa colocar botas na hora de fazer o carregamento, descarregamento, para evitar uma fratura. Uma fratura do cavalo é sacrifício, né? Você não recupera, né? Mas esse caso, realmente, eu desconheço. Porque o ideal é o veterinário controlar esse estresse através de sedativos.
1: Cara, então o do cavalo deve ser a coisa mais perigosa, assim, não é perigosa, mas...
0: Complexa a operação.
1: É complexa, né? Essa é a palavra pra fazer, né? Difícil. Vamos ver mais uma? Tem mais uma aqui? Deixa eu ver.
10: Fala, Dodô, Fernando de Santamaro. Queria fazer uma pergunta pro nosso querido convidado sobre a questão do voo com cachorro. Já aconteceu alguma briga entre passageiros por causa do cachorro presente dentro da cabine? Por exemplo, um passageiro sentado de um outro passageiro acompanhado de um cão, e aí rolou a discussão e a coisa pegou fogo? Um abraço.
0: Tem histórico. Eu vi um vídeo recentemente no TikTok, uma mulher, ela foi expulsa da aeronave nos Estados Unidos com o seu cachorro porque ela estava causando confusão. Alguém sentou do lado, reclamou, alguma coisa assim, aí quase foram para vias de fato. A aeronave, pessoal, vocês têm que lembrar que tem que manter ordem lá dentro, né? O comandante, de acordo com o código aeronáutico, ele tem poder de polícia.
1: Ele é o presidente daquele espaço.
0: Exato, ele é autoridade máxima.
1: Né?
0: Autoridade máxima. Então, o cara chegou bem louco lá, tá bêbado, tá dando trabalho, ou o cachorro tá dando trabalho, ou se ele achar que o cachorro vai comprometer a segurança do voo, ele pode dizer não. Né? Lembra que eu falei dos falsos cães de serviço? Hoje em dia estão judicializando isso. Você põe no Google, você acha empresas ou escritório de advocacia que judicializam isso. Então, eles falam assim: ah, o Bernardo é esquizofrênico.
4: Ele é.
3: Eu sou.
4: Você acertou. Cara. Parabéns.
0: Depressivo, moribundo.
3: Eu já sabia que você ia falar isso antes de você chegar
1: isso
3: aqui.
1: Isso aí é tudo isso aí mesmo. Ele é ser. E aí?
0: O Vini me contou nos bastidores, entendeu?
1: E aí?
0: Aí o pessoal judicializa, porque a companhia aérea tá bem restrita devido às fraudes, e a companhia aérea fala, não vou levar. Aí o cara entra lá, pega um advogado aí. Olha, recentemente teve uma advogada no Rio de Janeiro que apareceu na televisão, ficou famosa aí. Pegaram ela no flagra, ajudando a falsificar documentos para um cão que nem existia. Era falso da reportagem.
2: Deolane.
0: Né? Era outra.
2: É que era um cão imaginário de apoio emocional.
0: A produção da emissora ligou fingindo que tinha um cão, um pitbull que nem existia. E a advogada deu passo a passo e falou: a gente entra com uma liminar, um pedido liminar, falando: olha, seu juiz, Fulano aqui tem síndrome do pânico, tem agorafobia, tem não sei o que lá. Ele não pode viajar sem o cachorro dele, a companhia aérea não tá aceitando. Como não tem uma lei específica de cão de serviço, vamos aplicar por alusão ao cão do cão guia? O juiz vai olhar, ele vai se compadecer, porque ele vai ver laudo, ele vai ver um monte de coisa e vai, concede. Chega lá no avião, se o comandante falar não viaja, não viaja.
3: Ó, tenho duas correções pra fazer aqui. Primeiro, no Ranieri, não existe cão imaginário, é ludicão. Primeira informação importante. Segunda informação importante, eu fui atrás da informação da ouvinte que falou que o cavalo foi sacrificado em um voo. Não aparece, o que tem aqui diz que foi uma fake news. E o que tem de mais próximo é um caso... tem um caso notório de equino que ocorreu em um voo de 2023, quando o cavalo se soltou no porão de um cargueiro da Air Atlanta.
0: Nos Estados Unidos.
3: Exato, mas o avião retornou ao... Fez um pouso de emergência. Exatamente, o animal não precisou ser sacrificado.
1: Então é fake news.
3: Não, é o que a gente tem aqui.
4: E o avião voltou a galope.
2: E tem o caso também, né, até quando eu pesquisava,
1: de
2: um cavalo que ele acabou tendo uma lesão séria, e cavalo tem muito disso, né, ele teve uma lesão séria em uma das patas e ele teve que ser sacrificado na Olimpíada de 2021.
3: Isso eu também vi aqui,
2: cavalo caçando,
0: exato. Isso pode acontecer.
4: Mas assim, você imagina você embarcar e você tá lá sem cachorro, mas você senta num lugar.
1: E aí?
4: O cara do lado tá com pitbull, ele fica embaixo da sua perna.
2: É, então, do pitbull eu fiquei impressionado.
4: Porque era o moço oferece, é a direita ou a esquerda que você quer
2: comer? Porque aí assim, ferrou, né? era cachorro de serviço ou de suporte emocional quando você citou
0: o pitbull? O primeiro na American Airlines, ele era de suporte emocional.
2: Ele mordeu.
0: O pitbull mordeu uma atendente de voo da American Airlines.
4: Qual é o suporte emocional
2: que assim, o pitbull... entendo que ele pode ser um cachorro de suporte, mas ao mesmo tempo é muito perigoso.
0: Não, ele pode ser, mas aí você vai colocar ele na cabine de um avião sem saber, sem treinamento, sem um preparo adequado.
2: E sem a focinheira, pelo visto.
0: É, porque veja bem, às vezes o cara tá dormindo, aí vem a comissária, vai retirar a bandeja de comida. Ah. E aí o cachorro fala, opa, vou defender a comida do meu dono, do meu líder aqui, então... Não é que o cachorro era agressivo, às vezes foi defender o
4: Ou bate dono, a fome no cachorro no meio, ele não gosta de barrinha, né?
2: Ou às vezes você tá dormindo, sério, você tá dormindo, de repente você tem um espasmo, você tá sonhando, tem um espasmo e dá um chute sem querer no cachorro.
0: Olha,
2: o cachorro vem com tudo pra cima.
0: Eu tenho uma amiga. Vai saber, né? Eu tenho uma amiga que trabalha na American Airlines aqui no Brasil, e ela estava viajando a trabalho pros Estados Unidos, ela acordou com um cachorro no colo dela. Ela tava na primeira classe dormindo. E ela acordou com o cachorro que escapou de alguém e subiu no.
2: Cachorro bonzinho, né? Deu sorte.
3: Tio Léo. Qual que é a forma mais correta de transportar um cachorro dentro de um carro?
0: Com caixa de transporte, sem sombra de dúvidas.
3: Banco de trás, cinto de segurança?
0: O cinto de segurança, assim, tem algumas opções no mercado, mas a última vez que eu vi, eu não tinha visto nenhum aprovado pelo Inmetro. Posso ser que eu esteja desatualizado, tá, galera? Mas eu não vi. Então, numa colisão, esses cintos, eles podem se romper e o animal solto, ele pode se danificar seriamente numa colisão a 60, 70 por hora. Então, o ideal é caixa de transporte.
3: Parece uma pergunta besta, mas um amigo meu foi transportar o cachorro no porta-mala. Esqueceu, 4 dias no porta-mala.
4: Aí. Nossa, parabéns, aí. Hein,
2: Bernardo? Nossa, mas como assim?
4: Seu amigo... 4 dias
3: no porta-mala.
4: É gênio.
0: Não morreu.
3: Não, era de pelúcia.
1: Puta, não. Hoje é o dia...
2: Hoje é o pior dia do nível das piadas.
1: Do morde azul. Lívia aqui hoje tá uma coisa absurda. O
4: Tirão tá rindo.
1: O nível tá uma porcaria.
2: Tirando...
0: Foi boa.
1: É o pior dia.
0: Eu fiquei indignado aqui.
4: O Bernardo estragou.
1: Não é possível.
4: É pior piada do dia.
0: Eu venho no mundo da aprovado. Eu fiquei indignado aqui.
3: Depois ele riu.
2: É uma piada que choca. O programa começou muito bem com as minhas piadas. Piadas, aí foi caindo por causa do palhaço e aí o Bernardo acabou com o problema.
1: Verdade, Ranieri, parabéns. Você deu um up, aí depois foi caindo.
2: Baixaram o nível.
1: Dá a impressão, sabe do quê? Dá a impressão do São Paulo jogando com o Botafogo no segundo tempo.
2: Morreu.
3: Eu não sei o quanto a piada foi ruim.
1: Começou lá em cima, foi caindo.
3: Eu não sei o quanto a piada foi ruim, mas a cara do Ranieri quando
4: falou. Ranieri é sensível.
3: Esqueceu 3 dias.
2: Ranieri de jogue.
1: Deixa.
2: Foi eu que não tenho cachorro, falei, pô, coitado do cachorro.
1: Deixa eu te perguntar.
4: Eu ia fazer a da garrafa pet, nem fiz.
1: Tio Léo, deixa eu perguntar pra você.
0: Nunca transportei.
1: Pra você, é assim, transporte de aves acho que deve ser mais tranquilo, né? Aves que eu digo assim, tipo, sei lá, papagaio, calopsita.
0: Sim, bem,
1: é mais tranquilo, né, ou não?
0: É tranquilo. Animal, o primeiro ponto, ele tem que estar saudável. O animal 100% saudável. Se o animal
1: mesmo estiver
0: saudável,
1: os bichinhos de aves, assim?
0: É, leva no veterinário.
1: Mas faz, dá pra saber?
0: Dá pra saber. O veterinário bom, ele sabe. Faz exame nas fezes, ele faz...
1: Ah, entendi.
0: Dá pra fazer coleta de sangue. Mas as aves são bem, bem tranquilas.
1: É mais tranquilo, né? Você já fez?
0: Já. Eu fiz papagaio. Eu fiz um papagaio do Congo recentemente, saindo de Recife. Foi de Recife, Fortaleza. Saindo de Fortaleza. Foi papagaio do Congo, arara, jandaia. Já fiz bastante. Calopsita.
4: Jandaia?
0: Jandaia.
1: E quanto tempo o papagaio ficou?
0: No aeroporto ficou em preparo ali umas 6 horas antes do voo.
1: E depois?
0: Mais 8, 9 horas de voo.
1: Quando chegou lá, ele não xingou, não?
0: Não xingou, não falou nada.
1: Essa é boa. Papagaio saiu xingando. Isso é piada boa, ô Bernardo.
3: Não xingou.
1: Papagaio,
3: não ficou xingou,
1: puto da vida.
3: Não xingou, mas quando desceu do avião, começou. Atenção, senhores passageiros.
1: Já decorou, né?
3: Para o protocolo de segurança.
2: Ô, Dodô, chegou uma mensagem aqui do Sombra, ele proibiu piadas até o fim do programa hoje, tá bom?
1: Então é melhor.
2: Então ninguém mais pode fazer piada.
3: Essa última,
2: piada.
3: Foi a minha, foi a última.
2: Foi a última.
3: Fechei com chave de ouro, show.
4: Pediu um uísque dentro do avião.
1: Como assim,
2: papagaio? Essa é a última, então.
4: O papagaio.
1: O papagaio pediu uísque? Como assim?
4: É, o papagaio tava na cabine.
1: Ah, tava junto ali.
4: Ali, junto com o dono, aí? No ombro.
1: No ombro?
4: É. Aí o papagaio falou: quero uísque, quero uísque.
1: Gostei dessa imitação.
4: Aí a aeromoça falou: rapaz, o senhor traz um uísque pro meu papagaio, por favor. Aí ela falou: nós não temos uísque, só para primeira classe. Ele está na popular.
1: Popular
4: class.
2: Um povão ali.
1: Popular.
4: Popular class não tem uísque, senhor. É. Aí o papai: quero uísque, quero uísque, quero uísque. Aí, putz, chegou uma hora que era o moço não aguentou mais, né, meu?
1: E aí?
4: Foi falar com o
1: comandante.
4: Comandante falou: tocou, bateu lá na cabeça. Comandante: pô.
1: Assim? Comandante?
4: O comandante tava puto. Aí ele falou: tem papagaio lá fora pedindo um uísque. Aí ele: como é que é? Abriu a porta.
1: Abriu a porta.
4: Abriu a porta. Avião velho, hein? Tá arranjando a porta.
1: É o avião mais antigo.
4: Ele falou: o que você disse? Aí a aeromoça falou: tem um papagaio aí pedindo uísque, tá enchendo o saco.
1: Enchendo a lata, né?
4: Enchendo a lata ainda não, mas
1: não, ele mas tá enchendo o saco, ué.
4: É, aí ela pegou, ele pegou e falou: vai, dá um uísque.
1: Dá um uísque pra ele.
4: Dá um uísque, vovó. Presta atenção, viu, tio? Não fica agora batendo.
1: Palhaço, palhaço.
4: Não. Aí ele falou: vai logo, dá um uísque lá pro papagaio e tal, não sei o quê. Aí a moça trouxe o uísque, né?
1: Tá.
4: Aí o papagaio falou: Três pedras de gelo.
0: Exigente.
4: Pôs o gelo, deu pro uísque.
1: Ah.
4: Aí um senhor que tava do outro lado,
1: certo,
4: falou: porra, mas se trouxe o uísque pro papagaio, eu também quero.
1: Ih, aí, tá vendo? Vai descambar. É o que você falou.
4: A aeromoça voltou lá na cabine.
1: Ah, não.
4: Seu comandante, então, agora tem um senhor do outro lado enchendo o saco que ele também quer o uísque.
1: É.
4: Ah, o cara falou: não. Bom, pensa duas vezes, abre a porta e joga os dois daqui de cima.
1: Jogaram os dois?
4: Os dois estavam
1: caindo. Não pode ser?
4: Os dois estavam caindo. Aí o papagaio olhou pro cara e falou assim: pra quem não sabe voar, você foi audacioso.
2: É bom. Ô tio Léo, aproveita, vou pedir, ó. Eu entrei aqui na sua página, até, né? Tinha entrado já, e eu vi que minha avó te segue. Então minha avó gosta dos.
1: Ô, mano,
2: minha avó segue. É? Assim, é a primeira vez que eu entro numa página de alguém e minha avó tá seguindo também.
4: E ela tem algum bicho?
2: Ela ama corujas. A gente sempre teve cachorro, né? Mas ela ama coruja. Não tem uma coruja.
4: É uma vovó coruja.
2: É uma vovó coruja, mas ela tem coruja na casa inteira. Então, ó, manda um beijo pra Dona Bia, lá em Itu.
0: Dona Bia, um beijão especial do tio Léo.
1: É sensacional. Teve algum caso extremamente inusitado que aconteceu?
0: Eu não me recordo, não vem nada de cabeça, não. Assim, porque a gente faz muito, muito bem planejado. Ah. Tudo vem muito bem planejado do começo ao fim. É difícil ter alguma situação. Às vezes acontece, por exemplo, de o avião partir... E dá algum problema na aeronave, ela tem que retornar. Isso, às vezes, no meio da noite, eu tenho que ir pro aeroporto pra dar os cuidados e tal. Mas inusitado foi esse cachorrinho fugir no aeroporto de Congonhas.
1: Mas não é o teu
0: caso. Não era meu caso. Tava com a responsável na cabine, né?
1: Agora, já aconteceu alguma vez na história de o voo sai, mas o cachorro fica e teve que ir em outro avião?
0: Já vi isso acontecer. Complicou, hein? Já vi isso acontecer.
1: Aí o cara tem que esperar lá.
0: Não, é, exato. Já aconteceu com a Patchwork, porque veja bem. Na aviação tudo é segurança. Você não pode abrir margem.
1: Isso com mala, né? Com mala já acontece, já viu isso aí, né?
0: Mas ó, antes de responder a sua pergunta, e depois você me lembre dela pra não esquecer, é difícil de explicar isso, mas dentro das companhias aéreas existem dois universos completamente distintos. Área de passageiro e área de carga.
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8: A Renault confirmou o que ela tinha divulgado em 2023, que o nome da sua próxima picape vai ser mesmo Niágara. Ela vai ser monobloco e vai compartilhar a plataforma técnica e vários componentes do SUV Boreal. Vai ser apresentada em 10 de setembro e vai concorrer com a Fiat Toro e a Chevrolet Montana. O motor vai ser flex, acoplado a uma transmissão automatizada de dupla embreagem e 6 velocidades. Aliás, não sei se vocês notaram, mas a Renault mudou totalmente sua linha de produtos. Inicialmente com o lançamento do Kardian, um projeto totalmente novo de um SUV compacto com motor 1.0 mais potente da categoria. Depois veio o Boreal, um SUV médio de design muito bonito, espaçoso, arrojado e com ótimo porta-malas. E recentemente lançou o Colors, um SUV grande que realmente entrega uma experiência a bordo diferenciada. Vale a pena conhecer. 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Me segue no Instagram, @claucarsug.
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0: estamos começando ao vivo e a cores.
1: Bom dia, ao vivo e a cores.
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0: É isso mesmo, meu. Tudo bacaninha com vocês? Tudo mais de clique nessa quarta-feira? É isso aí, hoje é delivery também, hein, gente? Ó, já vou avisando, hein? Hoje é delivery, delivery. Pode pedir sua música, vamos tocando na medida do possível. É 966507997. É o nosso WhatsApp para você mandar aquela mensagem de áudio pedindo sua música. Também conte, né? O tema dessa semana é qual foi a primeira vez, balada que você foi. A primeira vez que você saiu foi numa balada. Pode ser também bailinho de garagem. A primeira vez que eu saí, eu fui num bailinho de garagem. Fui na rua da minha casa, tinha lá o meu vizinho que fazia uma festinha na garagem dele. Foi a primeira vez, não deixa de ser, né? E qual foi a sua primeira baladinha? É o tema dessa semana. Todo mundo participa também pelo 32847097. Hoje é delivery, já falei, né? Também temos informações a respeito da festa de 26 anos do Energia na Véia, que vai ser dia 20 de junho no Complexo Tempo, na Mooca. Já tá com seu ingresso na mão? Ainda não? Aqui no programa você concorre a um ingresso. Vai participando aí, tá bom? Começar de uma forma mais tranquila. Quarta-feira, vamos começar com Human League, Human.
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0: Cyndi Lauper, para as meninas, Girls Just Wanna Have Fun, também teve aí Figures on the Beat, You Ain't Seen Nothing Yet, Roxette, The Look, The Cure com Friday, I'm In Love, e ainda Marina Lima, a francesa, e abrimos com Human League. Human, você tá ouvindo Energia na Veia, na Energia, vai véia!
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2: Bom dia, Silvio Ribeiro! Ai, essa escapa dentadura, como sempre. Silvio Ribeiro e meus amiguinhos, muito bom dia. Vamos começar o enigma com a perguntinha que diz o seguinte. Qual era o jogo de repetição que era sensação nos anos 80? É, se apertar o botãozinho, fazer pipu, pipu, pipu. Sabe qual é? Então vamos lá. Alternativas A, Genus. Alternativa B, Gênios. Alternativa C, Mágicos. Alternativa D, nenhuma das anteriores. Já sabe? Então tem que acertar aí, ó. Se já sabe, pode matusquelar e matar a sua charada no nosso telefone, Silvio Ribeiro. Diga lá, daqui a pouco eu volto.
3: Bom dia, Silvio. Eu me chamo Alessandro da Silva, moro em Ermelino Matarazzo, Zona Leste. Hoje é quarta-feira e não tô nem aí. Cara, gostaria muito de ganhar um ingresso, um convite, pra festa do dia 20/6. 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E eu gostaria muito, mas muito mesmo, de ganhar esse ingresso. 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
4: Bom dia, com alegria, Silvio Ribeiro. Aqui é o Wilson de São Caetano. Toca aí, Through the Fire, de Chaka Khan. Tô completando 30 anos de casado com meu loirão. Loirão, te amo, um beijo!

0: Tim Maia, o descobridor dos sete mares na energia. Também rolou aí Will Smith com Getting Jiggy With It. E ainda GQ com Disco Nights, Lonely Gordon, Happy All Over Again. E Michael Jackson, Will You Be There. Esse é o Energia na Veia, na Energia. Mais participações dos ouvintes pelo nosso WhatsApp. E a galera também pedindo música por aqui, né? Hoje é delivery.
1: Bom dia, Cido Ribeiro, bom dia, Energia na Veia, todo mundo aí. Um ótimo dia pra todos. Hoje é quarta-feira e nós não estamos nem aí, saindo de Guarulhos em direção ao centro da cidade, Marginal Tietê, daquele jeito. Quem fala é Maurício, do Parque São Lucas. Vamos que vamos, mais um dia.
2: Oi, Silvio, bom dia. Hoje é quarta-feira e nós não estamos nem aí. Aqui é a Elaine Fila Penteado, eu falo da cidade de Rio Claro, e mesmo longe de São Paulo, estou ligadinha todos os dias no Energia na Veia. Eu queria ouvir a música do Depeche Mode, Strange Love. E a meu primeiro bailinho, minha primeira balada que eu fui, foi na Mansão dos Nobres quando eu tinha 11 anos. Foi top. E depois desse dia, nunca mais parei de ir nas baladas. Era domingueira. Foi ótimo. Um beijo. Tchau. Obrigada.

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15: Voltamos com Energia na Veia, na Energia. A energia que te move. É isso mesmo, meu amigo. É. Continue participando. Hoje é quarta-feira, aquele dia de delivery. Você pode pedir sua música. Pode pedir sua música, nós vamos atender a sua música na medida do possível. Certo? Olha quem chegou aqui, meu, o Ultraman. É. Pode pedir sua música, pode pedir, é ou não é o Ultraman? É, olha lá, ele é fogo. Ai, ai, ai, meu. Calma que ele chegou nervoso. Ó. O que é isso? Então é o seguinte, o número é 32847097. É ou não é? Então, é isso aí. 32847097. É. E o número do WhatsApp é 966507997 para você também pedir sua música. É, tá bom. Ai, ai, ai. Certo, pede uma música, hoje é quarta-feira. Delivery, tal, aquela coisa, né? Você que é criancinha, fala pra seu pai. Que música que você quer pedir no Energia na Veia? Liga, manda mensagem você. Fala, ó, oh, meu pai quer ouvir a música do Michael Jackson. Tá bom? É isso aí, meu. Vamos lá, vamos nessa. Vamos nessa, ó. Ó, Ultraman, sua luz tá piscando, hein? Vambora. É, tá piscando, Ultraman, tá piscando. É, tá piscando, Ultraman.

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2: Bom dia, Silvio. É na Clara de Guarulhos. Toca aí, Come Undone.

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0: Energia, a energia que te move. Mônaco, what do you want from me? Esse é o Energia na Veia, na energia, a energia que te move. Ah, continue ligando, participando, 32847097. Peça sua música, hoje é delivery, você pode pedir sua música aí, tá bom? Vai lá no telefone, 32847097, pede ao vivo e a cores.
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0: Ó, sexta-feira eu vou fazer o Energia na Veia Internacional, sem falta. Você que mora aí em algum lugar desse planeta Terra de meu Deus, você vai poder participar, tá bom? Então, sexta-feira, vamos fazer a sexta toda, só pessoas que estão fora do Brasil. O pessoal tem me pedido, faz tempo que eu não faço, né? Faz muito tempo que eu não faço, só com a galera fora do Brasil. Então, vamos fazer nessa sexta, tá? Vamos ver aí como é que tá aí o nosso programinha espalhado por esse planeta Terra. Avisa os japoneses. Galera do Japão participa bastante também, né? Ah, é isso aí, vai participar. Manda pelo WhatsApp, acho que é mais fácil, né? Galera participar pelo WhatsApp. 11 96650 7997. Acho mais fácil, não sei, né? Ligar também pode, claro. O telefone vai estar exclusivamente aberto para as pessoas que estão morando fora do Brasil. Legal, né? Vamos fazer, sexta-feira. Combinado? Combinado. Esse é o Energia na Veia, na Energia. Todo mundo concorrendo aí, né? Aquele ingresso. Crazy Little Vem Gala. Aquele ingresso bacana, né? Pra mega festa do Energia na Veia. 26 anos. Acredita nisso? 26 anos fazendo esse programinha? Ah, não é legal? Programa aí que sobrevive a 16... Sobrevive não, vive muito bem, né? Não sobrevive. Vive muito bem, né? Graças a Deus, graças a vocês, né? Que sempre espalham pros amigos aí, falam, pô, tem um programa muito legal de manhã, o Energia na Veia. É muito legal, né? Ó, o pessoal pedindo música.
2: Bom dia, Silvio Ribeiro. Meu nome é Andréia Carota, sou do Butantã. Caraca. E hoje não é uma quarta-feira qualquer. Hoje estou fazendo 26 anos de casada com Fábio Lopes Barreto, meu parceiro de vida e de trabalho. Toca pra nós, Just Another Day, um dia secado.
0: Vamos nessa, parabéns pra vocês, hein, meu? Caraca! Tudo isso, muitas felicidades pro casal aí.

0: Let the dream come true. Esse é o Energia na Veia, na energia, a energia que te move, meu.
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0: Boa, velhinha, vamos falar do resort. Daqui a pouco eu vou pro telefone. Pessoal pedindo música por lá, certo? Ó, resort de Energia na Veia, hein, meu. É, temos informações muito importantes para o resort de Energia na Veia. Preste muita atenção pra essa história que eu vou contar. 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Tem vários recados importantes aqui, ó. É, deixa eu ver, chama lá, deixa eu ler o texto agora, que eu não leio. Os caras colocam um texto pra eu ler aqui. Aí eu não leio nada do texto. Aí de repente eu acho umas coisas aqui que eu falo, vixe Maria, tava escrito no texto. Ó, presta atenção. O que que tá escrito aqui? É, quem vai com você fizer aniversário em agosto ganha 5. Ó, é mais, ó, que bacana. Ó, é, e mais tá escrito aqui, ó. Se você ou quem vai com você fizer aniversário em agosto, ganha 5% de desconto. O que mais? Corre porque vai virar o lote no fim do mês. Certo? E faltam poucos apartamentos aí, hein, gente? Restam menos de 100 apartamentos. Aí tá escrito, poupare durante o dia, sol na cabeça, música alta. E à noite, prepare-se. Shows para cantar, dançar, vai ser demais, né? É, prepare-se então, meu amigo. Vai ser incrível o resort do Energia na Veia. 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Pô, que é isso, cara? 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Vamos pro telefone. 32847097. Nosso programa é simplesmente um luxo, né? Pede sua música, vamos atender na medida do possível. Não, porque às vezes não tem aqui no computador.
2: Bom dia!
0: bom dia, com quem eu falo?
2: É a Cris Barbosa aqui da Vila Andrade.
0: Olá, Cris Barbosa da Vila Andrade.
2: A Cris que pediu pra você o Aquaplay do basquete.
0: Aquaplay do basquete. Não lembro, você me pediu isso?
2: No meu aniversário, já porque você não tinha.
0: E nós conseguimos?
2: Não, porque você falou que não tinha, que não... Aí,
0: ah, você na me estrela, deu... né?
2: A gente você me deu o copo.
0: É,
2: tá muito bom. Obrigado.
0: O copo também vai água?
2: Isso, é. Água, tudo começa com água.
0: Aí, me pede uma música, Cris.
2: Ah, eu vou ter uma música brasileira. Sidney Magal.
0: Boa.
2: Sandra Rosa Madalena, pra gente estar bem essa manhã.
0: Aí sim, ai, vamos nessa. E aí, assim, o tema essa semana, qual foi a sua primeira balada?
2: Minha primeira balada foi lá na... Aquele da... Agora fugiu a memória, na Anchieta.
0: Na Anchieta.
2: É, no final da Anchieta, coisa que tinha lá, uma casa que tinha lá. É, nossa, fugiu agora o nome que
0: São
2: tinha.
0: Bernardo?
2: É.
0: Putz, pode ser tanta coisa, né? Na Anchieta.
2: Fugiu o nome, fugiu. Mas... agora. Eu tava com o nome na cabeça e fugiu.
0: É, deixa pra lá também, né? Você quer mandar beijo pra alguém?
2: Beijo pra pessoa lá que trabalha comigo na autoescola. Um beijo pra todos os ouvintes, pra você em especial, que alegra nossas manhãs.
0: Obrigado por você ter ligado, tá bom?
2: Tá bom, obrigado, Silvio. Bom dia.
0: Bom dia, beijo.
2: Beijo, tchau.
0: Esse é Energia na Veia, na Energia. Continue ligando, participando, certo? Eu não tô achando Sandra Rosa Madalena. Não pode ser que nós não tenhamos. Se a gente não tiver Sandra Rosa Madalena, vamos fechar a loja. Olha lá. Porra. Vou colocar aqui Magal. Ó, buscando por Magal. Like you before. Olha, meu sangue ferve por você, lambada. Tenho. Não pode ser, meu, não pode ser. Silvio Ribeiro, vamos lá. Esse computador também, hein, meu? Já foi bom, hein? Ó, me chama que eu vou. Olha só. Você solta daí? Aí sim. Vamos nessa. Direto do estúdio 34 com Johnny Drum, Sandra Rosa Madalena. Manda bala aí, meu velho. Aí sim, Johnny. Boa. Boa salva de bolas para o Johnny, que salvou a minha vida aqui, meu. Vamos

0: Olá, galera, aqui quem tá falando é Sidney Magal, aqui diretamente no Energia na Veia da Rádio Energia 97 FM. Muita música, muita alegria. Vamos lá! E qualquer coisa já sabe, né? Me chama que eu vou, tô indo, um beijo.
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0: Tavares. Demais isso, né? Heaven must be Vincent Angel. Ai, vamos pro intervalo e já voltamos com muito mais energia na veia, na energia.
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0: Ok, ready? Gol, gol, gol! 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Daqui a pouco o Celcinho da Bolsi por aqui, certo? Mixando muito. Várias coisas bacanas aqui, né? 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
9: 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Estamos de volta com Energia na Veia, na Energia, chegando o Celcinho da Bolsi.
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0: Pereira. Cidade Negra. Foi o set do Celcinho Double C. Você sabe. É isso aí, procure Celcinho Double C nas mídias sociais, certo? Siga o cara, contrate ele pra sua festa.
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0: É, VaptVupt, não sai daí não, um minuto a gente está de volta.
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0: Voltamos com Energia na Veia, na Energia.
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0: É isso aí, estamos de volta com Na Veia em Love. Agora, Quincy Jones pedindo apenas uma vez. Será que não podemos? Apenas uma vez. Descobrir o que está fazendo de errado, né? O que nós estamos fazendo de errado?

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1: Delivery. Samuel de Santo André. Vem escutar. Etchare. Etchare. 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
2: Bom dia, Silvio.

0: Esse é o Energia na Veia. É isso aí, meu. Hoje é delivery, você pode pedir sua música. Fique à vontade, peça sua música. Se não souber a música, não tem problema. Você pode pedir aí. Você pode cantar também. É, pode cantar, ó, que nem ela, que ela fez isso, ó.
1: Tio Ribeiro, Samuel de Santo André. Vem escutar. É tchare. É tchare.
0: Viu? É assim que funciona. É, e ainda atendemos o seu pedido também. Fique à vontade, ó.
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0: Nossa festinha tá chegando, hein, gente? É, vocês ficam... Como é que é? Vamos usar uma expressão bem antiga. Fica marcando toca. E aí, ó, vai vendendo os ingressos. Você fica enrolando a esposa. A esposa, todo dia você chega do trabalho, ela fala, e aí, comprou o ingresso? Ela pergunta no WhatsApp, já comprou o ingresso? Você, calma, bem é. É, aí uma hora acaba o ingresso, meu amigo. Aí bate o desespero, né? Você chega com aquela cara de tacho em casa. A mulher pergunta, cadê o ingresso? Aí você fala, você acredita que o senhor Ribeiro falou que esgotou? Aí, meu amigo, o cara dorme o fim de semana inteiro no sofá. É, isso mesmo. Criancinhas.
3: Pai, por que que você tá dormindo nessa... no sofá?
0: É que eu não comprei o ingresso pra festa do Energia na Véia. Pô, não faz isso, cara. Compra logo o seu ingresso aí, agita com seus amigos. Vai logo, cara. Vai ser demais. 20 de junho. Todo mundo comprando ingresso aí, hein, meu? É isso aí. Vai lá no clubedoingresso.com. Compra agora, meu. Compra agora, compra agora. É, presta atenção. Tem aí a opção de combo pista. Vai pagar mais barato em dois ingressos. Você compra dois ingressos, certo? E paga mais barato. Pode ir de pista numa boa, porque, meu, tem um monte de coisa pra fazer. São duas pistas. Tem praça de alimentação lá com comida de festa junina, certo? 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É isso mesmo, vamos lá! Esse é o Energia na Véia, na Energia, meu. Vamos entrando no clima da festa. Ah.

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1: É isso aí, essa energia na véia. Essa música quem pediu foi o Gé, direto das suas, das futuras instalações da sua lavanderia. É. Intervalo.

0: E o salário do Silvio Ribeiro? Ó!
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1: Voltamos com Energia na Veia. Ai, eu não consigo identificar as músicas que a Veia.
5: Bom dia, Energia da Veia. É Yara da Vila Formosa. Gostaria de ouvir uma música. É George Michael. Uma bem legal, ofereço pra minha irmã Ilka. E hoje é quarta-feira, delivery, eu não estou nem aí. Um beijo a todos.

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0: 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Pet Shop Boys, Go West. Go West. Demais esse som, né? Também teve Lulu Santos. Tempos modernos. Aí o pedido do ouvinte, George Michael, com Fate. Esse é o Energia na Veia, na Energia, meu. 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Continua energia na veia, na energia. 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Vamos pro telefone? Vamos pro telefone. 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Teve alguém aqui no telefone. Alô?
1: Alô, Silvio!
0: Olá, bom dia!
1: Bom dia, não escuta, Cândido.
0: Ah, com quem eu falo?
1: É Grace.
0: Oi, Grace. Esse, o seu Grace veio de onde?
1: Da minha mãe, né? Ela era pra ser Luciane, aí ela achou uma moça lá que teve. Existe uma Grace no mesmo dia que eu.
0: É
1: ela, minha mãe colocou igual.
0: Aí falou, ah, é Grace. Grace é um, era, um nome, era o nome da moda na época.
1: Princesa de Mônaco, a diferença minha é 0 milhão de dólares para menos, ó.
0: É, só isso. Ô, Grace, você quer concorrer a um ingresso para a mega festa?
1: Eu não quero, porque nós vamos em 24 pessoas.
0: Aí sim, uma salva de palmas para a Grace, que já tá com o ingresso na mão, tá tudo certo?
1: Mal manda sofreu com a minha galera, cara. Eu não sei quanto você peça para um, não sei quanto para outro, e nós vamos tudo de open. Nós estamos em
0: 20
1: ou
0: 24,
1: cara. Não sei,
0: é uma loucura. É isso aí. É disso que eu tô falando, senhoras e senhores. Isso é que é ouvinte. O resto é... é brincadeira. Ô, Grace, e aí, assim, pede uma música.
1: Eu quero ouvir Depeche Mode em Hide Will, acho que é isso que chama.
0: É, Depeche Mode. E aí, assim, qual foi a sua primeira balada?
1: Cara, eu não lembro se minha primeira foi Twists ou se foi Reggae Night.

0: assim. Eu sou festeira desde os meus 13 anos, trabalho desde então, né? Então eu trabalhava em videolocadora, eu sou a menina da locadora. E aí eu fazia o final de semana pra poder ir pra balada, né, nas domingueiras.
1: Entendi.
0: Desde a minha infância. Eu sou precoce.
1: Ó, Depeche Mode, eu tenho It's No Good, tem Enjoy the Silence. O que mais que eu tenho aqui, meu?
0: Behind the Wheel.
1: I Feel. H-I-N-D.
0: Behind the Wheel.
1: Ah, essa eu não tenho. Não tenho.
0: Vai usar o Google.
1: É, Polish of True. Polish of True. Strange Love. O que mais que eu tenho? Deixa eu ver aqui. É. Just Can't Get Enough. Escolhe uma.
0: Ah, então vamos de Enjoy the Silence. Ah. A básica.
1: Então vamos. Obrigado, viu?
0: Eu que agradeço, nos vemos lá, estarei na beira do palco.
1: Boa, vamos tirar foto.
0: Bora, Silvio.
1: Valeu, abração, ótimo
0: beijo,
1: dia.
0: Beijo, boa semana.
1: Esse é Energia na Veia, na Energia, a Energia que te move. É delivery hoje. Você pede, a gente toca o que dá pra tocar. Às vezes nós não temos todas também, né? Enjoy the silence.

0: Para. Eu achei a música que ela pediu. Foi meio João Kleber agora, desculpa, gente. Para. Behind the Wheel. Achei. Tava aqui no computador todo o tempo olhando pra mim e eu. Fui eu que. Vamos lá, a música da Grace. Behind the Wheel, Delivery. É, demoramos, mas achamos.
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1: Ah, você aceita dançar comigo? Vamos dançar? Essa bela canção é Dire Straits, Your Latest Trick. Na energia, a energia que te move.

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1: Fala, Silvio Ribeiro, meu nome é Alexandre Budano Melo, eu sou aqui de São Bernardo do Campo. Vou aproveitar que hoje é delivery e pedir uma música que fizeram pra véia na época que ela era vida louca. Toca aí, Cátia Flávia.
2: Brasil!

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0: Bom dia, Silvio Ribeiro, Eduardo Serrano aqui de Bragança Paulista. Hoje é quarta-feira e não estamos nem aí, hein? Silvio, toca pra gente aí Space Cowboy do Jamiroquai. Valeu!
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0: Espetacular! Essa música é demais, né? Encerrando mais uma edição do Energia na Veia, na Energia. A energia que te move. Ó, acabou, velhota.
1: A resposta certa, vagabundo, deixamos lá. E eu perguntei qual era o jogo de repetição sensação dos anos 80 e você respondeu certo. Você respondeu errado, vagabundo.
0: Fala
1: quem
0: assim.
1: Ganhou, ganhou. Quem não ganhar, não ganha mais. A alternativa certa era B. Gênios. É, gênios. É, muito bem. É, como eu.
0: Gênios.
1: Sou uma gênio. Sim. É aqui que foi, assim.
0: Muito
1: bom.
0: Vai
1: embora, tá bom? Então fala aí quem ganhou, vagabundo. Tchau. Falta de senso de humor.
0: Gênios. É isso aí. Quem ganhou? Aqui um ingresso para a mega festa de 26 anos do Energia na Veia. 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Certo? Então vambora. Amanhã tem muito mais Energia na Veia, na Energia, e eu vou brincar com meus gênios nesse momento. Certo? 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Ó, que jogada espetacular dos gênios, ó. Ó, liguei. Vamos lá. Agora é só repetir. Sou muito bom, meu.
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0: Daqui a pouco tem Morde a Sopra aqui na Energia 97. A energia que te move.
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0: 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Muito bem, senhoras e senhores, muito bem, respeitável público, estamos começando a edição desse pequeníssimo programa. Bom dia, meus amigos.
4: Bom dia.
5: Aê, Dudu. Bom dia.
0: Estão bem?
4: Tranquilo.
0: Bem, ou mais ou menos?
4: Mais ou menos.
0: Não, eu sabia. Pela tua cara, sabia.
4: Por que mais ou menos?
0: Não sei por quê.
4: Problemas. Mas eu não consigo compartilhar com vocês no ar, mas problemas.
5: É mesmo?
4: É, mas a vida é
0: particulares?
4: Assim. A vida é um emaranhado de problemas e de vez em quando a gente soluciona um ou outro e aí tem momentos felizes. Essa é a vida.
5: Você tem a esperança de um dia não ter nenhum problema?
4: Não existe esse mundo.
5: Não vai existir, né?
4: Não existe.
0: Só quando morrer.
5: Utopia.
4: Não, não existe esse mundo.
0: Quando morrer, você não vai ter mais problema.
5: O problema é que você não vai saber, né? Que você não tem mais problema.
0: É, isso que é problema. Acho que não, né?
4: É, dentro do que eu acredito, eu vou sim.
5: Ah, você vai saber?
4: Eu vou, porque viver é Cristo e morrer é louco.
5: Como que é assim, é só na sua concepção, quando você morre, o que acontece, assim? Então, você morreu, é aquele céu que tem nuvem embaixo,
4: não.
5: Assim?
4: Não.
5: É um lugar normal?
4: Não.
5: Pessoas brigam, é só tudo feliz o tempo todo?
4: A coisa toda vai acontecer aqui, a edificação no corpo é aqui. A parada é tudo aqui. Não tem um céu com nuvens, não é assim. A parada é outra, a parada é o mal que vai sair...
5: Mas você tem consciência, se você sabe que você morreu, você tem consciência.
4: Sim, você vai ter essa consciência.
5: Tá, mas você vai estar onde? Qual lugar, assim? Tipo...
4: Cara, é que o tempo é relativo, o tempo aqui pro tempo de Deus é relativo. Entendeu? Que pra você são 100 anos, pra Deus e pra quem tá nesse mesmo lugar lá de Deus esperando o juízo final é tipo segundo, saca? Existe uma diferença, uma relatividade.
3: Você é meu amigo, minha amiga, bota um copo d'água agora do lado do rádio.
5: Isso. Mas assim, você
3: agora
5: sente...
3: Agora é, pô, bota a mão em direção ao rádio. Isso aí, o Bernardo vai benzer. Bernardo.
5: Fala, Rani. Mas assim, em relação ao tempo, você tem tarefas, uma rotina,
4: não,
5: assim, por exemplo?
4: Quando eu, assim, isso não está especificamente dito na Bíblia, mas pelo menos dentro do que a gente acredita, quando realmente acontecer, nós teremos tarefa, assim, não vai ser um mundo de... Não vai ser um céu de nuvens e rios de todinho, não é essa ideia.
5: Isso,
3: Jesus! Ó, tá me seguindo.
0: Ele tá seguindo?
4: Tá seguindo.
3: Gente boa.
4: Gente boa.
3: Trocamos mais ideias aí.
5: A gente
3: tô tomando o céu azul.
4: Da hora. Faz alguma dúvida, Rani?
5: Bom, se você quiser um dia. Não ficou claro.
3: Eu queria saber. Quem que faz esse roteirinho da a novelinha de todos os dias desse programa?
5: É improviso.
3: Que é impossível,
5: puro.
3: É muita inteligência envolvida. É um monte.
5: Mas você não tem essa curiosidade?
4: Mas, Rani, assim, se um dia, nunca. É dentro do que eu acredito. Eu não tô certo sobre nada.
5: Sim.
4: E se um dia você quiser bater esse papo, tomar um café, a gente vai.
3: Vai agora os dois pra cozinha, porque ir lá trocar essa ideia pra nós.
4: Deixa eu te falar, a doutora Rose e a Cláudia Karsug não chegaram. Eu e ele, mas nós iríamos, nós se você segurasse o programa.
3: Ah, mas isso é segurar o programa.
4: Se você segurasse o programa, quer ficar com ele sozinho, Domingo?
3: Segura vai aqui, meu
4: velho. Quer? Vamos lá.
5: Deixa, pera. Mas o público gosta, o público tá querendo saber também.
3: Mas olha,
5: audiência do Morde.
4: Ele pediu pra gente tomar o café, vamos deixar o
3: Domingo. Vai, por favor, quebra esse
0: negócio. Não, calma.
4: Não, não vem entrar não, calma. Mas só você e o Zé Piada.
0: Não é possível, cara. Treta aqui do estádio, é treta aqui.
4: Neymar tá rindo.
0: Essa rádio é a rádio da treta, Johnny. Essa é a verdade.
3: E de rádio da treta. Vocês não
5: e aí, vão, aí eu cê, vou. É que vocês, é, aí cai tudo. Aí
3: eu tô todo, eu tô todo,
5: virou franca
3: agora. Eu que vou ser o culpado, você vai ver só.
5: Na vida,
3: juro. Você também é um puta mimizento.
5: É isso, todo mundo fala isso, é?
4: Você tá brigando com o Domênico por quê, irmão?
5: Não, porque tudo cai em cima de mim. Eu sou o culpado de tudo.
4: Costas largas?
5: É, eu sou o culpado de
2: tudo. Mas você sabe
5: das coisas que acontecem, ruim sou eu.
2: Você sabe, Dudu, que eu me identifico com isso. Ah. Porque sabe uma coisa que eu percebi? Muitas vezes todo mundo zoa. Ah. Mas se eu zoo, aí não. Aí passou dos limites.
4: Mas é o palhaço, ele pega a pilha quando você zoa. Se eu zoo, não dá. Com você é errado.
2: Cara,
4: isso é perseguição, Ranieri.
2: Eu acho que alguma coisa comigo. Eu tenho um primo que mora em Dublin, que é o cara mais zen do mundo, palhaço.
5: Agora vai.
2: Não, mas é isso. O cara é mais zen. Pensa num cara que nada tira ele do sério. Uma vez jogando War, velho, ele veio pra cima de mim. Jogando War. Tipo, eu tirei o cara mais zen do mundo do sério, não sei
4: aqui
2: como.
4: Aqui na rádio já teve briga por causa de War.
2: Já teve?
4: Já teve briga por causa. Integrantes do estádio.
5: Fui eu. Não. Aí os caras olham pra mim. Aqui fui eu.
4: O War é um problema.
5: O Sombra ficou puto e largou o jogo.
2: Foi? É mesmo?
5: É verdade, é verdade.
2: Ele jogou o tabuleiro por
5: porque eu, porque ele não cansava, ele tava embaixo da mesa. O Pão Covo que trabalhava aqui, ele fez um pacto com alguém, que eu não lembro quem. Falou assim, você não invade aqui, eu não invado aí, porque eu não preciso daí, você não precisa daqui. Aí ele ficou puto.
2: Aí deixou uma pecinha de cada lado.
5: Aí o Sombra largou, falou, não pode, pacto, não existe pacto.
2: Aí como não? O War é geopolítica pura. Tem que ter pacto, sim.
5: Ficou, largou o jogo. Largou as pedrinhas, tudo jogou. Opa, eu tava lá, eu vi, opa.
4: Uma vez eu fui tirar para o ímpar com o Sombra. Pedi ímpar, ele par, deu três, eu falei, você ganhou. Eu entrar nessa briga, tá louco.
2: Agora, então depois o Bernardo continua, tá, palhacinho, contando, porque ainda não entendi como que vai ser. Assim,
3: vai entender, dúvida. Uma hora sim.
2: Uma hora eu vou entender. Mas é isso, Dudu. Então,
5: é mentira, Érico, é mentira. Inventaram essa história aí.
4: Qual
5: inventaram.
4: Qual história?
5: Eu peguei o taco pra bater na cabeça de não sei quem. Mentira.
4: Peraí, conta essa história aí.
5: Mentira.
4: Não, qual, me conta
5: inventaram
4: essa história.
5: Qual essa mentira? História.
4: Qual
5: inventaram.
4: Mentira? De onde vem essa história?
5: Ah, da onde?
4: De quem? Estádio que 97.
5: Exato.
4: Que nesse dia você pegou um taco pra dar
5: na cabeça. Não, não. Era um que nós fomos passar na casa do Patrício lá. Tava jogando taco lá, ele inventou uma regra diferente e a gente discutiu só isso.
4: Jogando taco.
5: Mentira, mentira, mentira.
2: Mas taco é importante.
4: Você ia dar com o taco na cabeça de alguém.
5: Não, é mentira. Inventaram isso.
4: Lógico, você jamais faria
5: isso. Eu sou o cara mais tranquilo.
4: E quem que você ia bater
5: com o taco? Eu brigo na hora, mas depois tá tudo certo.
4: E quem que você ia bater com
5: o taco? Eu sou igual o jogador de futebol. Eles não brigam ali. Depois não sair abraçado. É igual, aqui é igual. Ó,
4: isso eu vou falar.
5: Você fica achando que você fica inventando.
4: Isso eu aprendi.
5: Ai, que nossa!
4: Isso eu acho que eu aprendi nos meus dois primeiros anos de rádio.
5: Isso é coisa de quem viveu lá na época que não tinha porra nenhuma.
2: Isso.
5: Aí eu era moleque de rua.
2: O
5: que fazia, brigava na rua, resolvia na rua. E tava tudo mas certo.
4: Domênico,
5: no dia seguinte saía conversando de novo.
4: Isso, eu aprendi com dois anos de rádio.
5: É que hoje tem uma puta de um mimimi aí do cacete. Vai embora.
3: Fala. Mano, vai começar.
4: Com dois anos de rádio, eu vi você uma vez, tem uma treta com o Mano aqui dentro. Falei, mano, os caras vão sair no braço, você e o Mano no estádio. Mas o pau comeu, bicho, um xingava o outro. Falei, mano, esses caras vão sair no braço.
5: Jamais.
4: Nem dois anos de rádio. Mas o pau comeu, esses caras saíram do estúdio. Falei, mano, esses caras vão se pegar aqui fora. Eu vou na cozinha, tá os dois indo, um com o outro tomando café.
5: É lógico.
4: Falei, ah, irmão, vocês estão de brincadeira, vocês estão... Não, no ar é no ar, fora do ar é fora do ar.
2: Mas você sabe que, assim, no jornalismo esportivo tem muito disso, né? Às vezes os caras no ar, você vê uma coisa, depois sai, eles nem lembram o que aconteceu.
5: Porque é aquele momento, é igual futebol, igual jogo. Aconteceu lá, aconteceu, acabou, depois passou.
2: Tipo ontem, por exemplo...
5: O negócio de ficar guardando mágoa aí, foi essa coisa de...
2: Ontem, por exemplo, teve... Assim, no ar aconteceu uma coisa, deram um furo de notícias que o Neymar tava fora da Copa. E assim, a pessoa foi um pouco aloprada, depois saiu do ar, eu esqueci. Eu esqueci, todo mundo esqueceu, eu acho, né? É assim que funciona.
4: Ó, doutora, posso te falar? Bom dia.
6: Bom dia.
4: Clima tenso.
5: Nada de tenso.
6: O que tá
5: nada de tenso.
4: Domênico tentou dar com corrente na cabeça de alguém.
5: Mentira.
6: Hoje, já?
5: O doutora, virou um é mentira. Inventaram a história.
4: As pessoas até entram em treta, mano.
5: Tá. O Bernardo gosta de arrumar confusão.
6: Bernardo.
5: Pergunta pro palhaço e pergunta pro Ranieri. Quem é que é o futriqueiro daqui? Quem é?
4: Quem é?
6: Quem é o futriqueiro?
5: Quem é? Não olha pra mim, não.
4: Ô, irmão.
6: O senhor é o futrico? O
5: Bernardo é o esquerdo.
6: É, o palhaço. Eu? Puta futrica.
4: Irmão, eu? É.
6: Ah, acabou de falar aqui, inventando coisas aí.
4: Irmão?
5: Irmão? Domênico.
3: Gente, vamos começar o programa, vamos lá.
6: Né, doutora? Vamos aos destaques do programa.
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6: Destaque chegando com o Ranieri e também com o Bernardo. Com o Bernardo e com
4: o
6: Ranieri.
4: A gente falou pro palhaço ficar sozinho com o Domênico, ele murchou. Pela primeira vez, Brasil ingressa no grupo de países com muito alto desenvolvimento humano.
5: Cláudio Castro é alvo de buscas em ação da PF que mira repasses do Rio Previdência em caso ligado ao Master.
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5: E hoje é dia também de estar por dentro de tudo o que rola no mundo automotivo com Claudinha Karsug.
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6: Tá certo. Tá tudo certo aí, doutora?
8: Tudo certo, é que tava fora. Doutora. Tava fora, agora tá dentro.
6: Ah, então tá bom.
5: A sua roupa lembra a tatuagem, ó. Eu li, eu falei, nossa, doutora,
6: agora,
5: tatuagem.
6: Agora, tatuei tudo. É. Bernardo, não se esqueça.
4: Não se esqueça
6: que um dia... Aliás, não um dia, vários anos, eu e palhaço fazíamos esse programa sozinho, hein?
5: Sim.
4: Sim.
6: É, então não vem com esse papo, porque faz sozinho, cuidado, hein?
8: Não, como assim?
4: Sozinho. Domênico, cuidado. Eu nunca
6: esqueço. Fazíamos nós dois aqui, fazia esse programa.
8: Ah, vocês faziam?
6: É.
4: Doutor.
6: É,
4: então. Doutor, mas tem dois pontos.
3: A gente fez, acho que... Quanto tempo?
6: Então, e aí, palhaço?
3: A maioria...
4: Tem dois pontos que o Domênico não se apega. E aí eu tenho que verbalizar no ar, já que você tocou no assunto. Primeiro ponto, tinha a música. Segundo ponto, palhaço era vivo. São três...
6: Aí já é outra história. Pera lá.
4: O palhaço não tá rendendo música.
6: Aí já era outra história.
4: E ele era vivo naquela época.
6: Ele continua... Bom.
3: E tinha um cara que ele limpava o orelhão. E ele ligava aqui e enchia o saco.
4: Isso é verdade.
3: Temos uma
4: sobrava o cartão. Eu catava o cartão da galera que esquecia. Os craqueiros no centro. Eles esqueciam o cartão.
6: E aí, palhaço?
3: E aí demos uma oportunidade, agora o cara tá criticando.
4: Cuspindo
3: no prato.
6: No prato que comeu.
8: Peraí. O cara que limpava era o Bernardo?
4: Era eu.
8: Era limpador de orelhão.
4: Eu fiz tanta coisa na vida, doutora.
8: Que legal.
4: Uma das coisas
8: que... Eu não sabia nem que tinha essa...
4: Doutora, eu nunca tive medo do trabalho. Acordava às três da manhã.
8: Eu não sabia que tinha. E que é tão importante, né? Porque, imagina...
6: Na época?
8: Nossa, tanta bactéria que tinha naquilo.
4: Mas continuava
3: com as bactérias. Mas pode voltar pra essa área aí.
4: É, se você for no orelhão, ainda tem alguns hoje. Você vai ver que ainda deve ter também essa etiquetinha escrito higienizado.
3: Todos.
4: Não existe mais nenhum?
8: Nunca reparei.
3: Um orelhão.
6: Pô, tinha um lá na esquina, arrancaram.
3: Tiraram todos. Todos.
6: Arrancaram agora, foi agora. Por que arrancaram?
3: Faz uns... Era tão legal. Meses, tiraram todos da cidade.
6: É, ninguém usava, mas tava lá, né?
4: Não faz muito sentido.
3: E os que não usam ainda...
6: Tinha ficha ainda pra usar?
3: Destrói. Não, cartão, ficha não.
8: Né? Era cartão.
4: Quando eu ligava pra rádio, era no cartão que as pessoas esqueciam.
6: Cartão?
4: Que as pessoas colocavam o cartão, tempo, ligavam e embora deixavam lá.
3: Desde os anos 90.
4: Mas ficou uns anos de cartão,
8: hein, Domênico? A ficha não caiu ainda.
4: Ficou uns anos de cartão, hein, Domênico? Você perdeu uma...
5: É que o orelhão... O orelhão, ele meio que...
3: Anos 90 que mudou.
6: Não, não é.
3: É lógico.
5: Foi nos 90. Eu ia, meu pai era jornaleiro, eu ia na banca e ficava lá destacando ficha pra ele. Ficava destacando ficha. E aí depois mudou. Acho que na virada.
6: Aí você comprava o cartão com.
5: Aí virada dos anos 90 pra 2000 virou o cartão.
3: O cartão com fotos da cidade de São Paulo.
5: Isso. Colecionavam o cartão.
6: Falou que ainda tem aqui. O ouvinte falou aqui, ó.
5: Tem cartão?
6: Rafael Trevisan, ainda tem. Poucos, mas ainda tem.
3: Aonde? Segundo o palhaço.
6: Aonde, Rafael?
3: Passar os endereços. O cara fala. Esse cabeça
6: de corna. O LCR025. Na rodoviária Tietê ainda tem orelhão. Rodoviária Tietê tem orelhão.
8: Gente, mas eu não sei nem como é que faz, mas liga a cobrar, né?
5: Porque é, 90,
8: deve
5: 90.
8: Ter mais ficha, essas coisas.
6: Ah, o cartão.
8: Cartão. Onde que compra isso?
6: Deve ter lá na banca, lá do dentro da rodoviária.
3: Doutora, também a senhora.
5: É mais fácil pedir pra alguém pra usar o celular.
8: Passar a informação completa.
3: Todo mundo quer saber como é que liga.
6: Ó, o Rafael falou, aqui perto da minha casa tem um.
8: Olha lá. Se alguém perdeu o celular,
6: ele mandou.
8: Precisa ligar pra alguém. Onde você mora?
6: Piratininga, Osasco.
5: Você já tava andando na rua, Dudu?
3: Não chegou nem celular.
4: Osasco, vez? Tá na ficha ainda.
5: Você já tava andando na rua, de repente, no orelhão tocou. O orelhão acontecia.

0: telefônicos para telefone público, os famosos orelhões, deixaram de ser fabricados em larga escala e são encontrados majoritariamente com colecionadores.
1: Isso.
0: Para chamadas atuais, os cartões virtuais ou pré-pagos internacionais são as opções mais viáveis. Aliás, quando eu fui lá para o... Primeira vez que eu fui e tive o prazer de ir para os Estados Unidos, era um cartãozinho mesmo, era um cartão.
1: Sim.
0: Você punha no orelhão deles lá e ligava para o Brasil.
2: Eu fiz isso no Japão também.
0: É. Eu não sei se funciona ainda. Estou falando isso, a primeira vez que eu fui em 2014,
2: né? 2012.
0: Faz um tempinho já, né?
2: Sim.
0: Eu também, 2002. Então, assim... É,
2: 12 anos, você...
0: Não sei se hoje é, né?
2: 14 anos, eu.
0: Acho que não, né? O negócio do celular, não esquece, doutora.
1: É celular agora.
0: O celular terminou com tudo esse troço todo. É. O celular, ele acabou com uma pancada de coisas.
2: Até porque pra você conseguir colocar o banco de dados e fazer seu celular operar num país em 2012, 2014, era uma burocracia do caramba. Hoje, sim, com uma ligação na operadora, dependendo do pacote que você tem, né? Você desbloqueia. Na Argentina foi assim recentemente, quando fui pra lá.
1: O orelhão, hoje em dia, ele virou um mictório pra quem tá voltando do rolê, né? Que você não tem banheiro. Aí
0: Aramá.
2: Você mija no orelhão, Ranieri?
1: E aí vai ali no orelhão e...
2: Você mija no
1: aqueles,
2: orelhão?
1: Aqueles... Não, eu não, mas...
2: Por isso que eu me ferrava pra limpar.
1: Mas lembra daqueles, lembra daqueles fechados que tinham antigamente? Porque
3: sim,
1: tipo,
3: é aberto, cabine, né?
1: A cabinezinha. Esse aí era um cheiro insuportável. Quando você entrava...
2: Esse, no centro de São Paulo, era usado pelos craqueiros. A gente chegava de manhã pra limpar pós-craqueiro usar. Ah, imagina o cheiro dentro.
1: É, imagino.
3: Imagina. Mas aí limpava tudo, não era só o fonezinho lá.
0: Você limpava tudo.
3: Toda a área
0: limpava. É. O Bernardo cansou, sim, de arrancar coisa das meninas, das profissionais do amor ali.
3: Ah, sim, deixava,
2: né? Tinha, tinha dava um trabalho, né? É, tinha os cartões.
0: Colava lá.
2: Exatamente.
3: Nossa, é verdade.
1: Jade das Arábias, né? Tem os nomezinhos e o telefone.
2: Suzy Universitária.
1: Suzy Universitária.
2: Eu acho que ela não tinha nem colegial completo, doutora.
1: Mas tinha roupa, então, tinha roupa de colegial.
0: Mas tinha roupa de colegial. Eu lembrei de uma de pegadinha. Uma pegadinha do Ivo Holanda. O Ivo Holanda é fantástico. O Ivo Holanda tem que vir aqui, cara. Porque o Ivo Holanda é fantástico. E o Ivo Holanda, os caras faziam, tava no orelhão, né? O cara ia no orelhão conversar, ele já com a britadeira do lado e o cara, porra, paga essa porra aí. Não, preciso trabalhar, pô. Preciso trabalhar, tô trabalhando. Não, mas eu preciso atender aqui. Não, mas preciso trabalhar. E saiu uns quebra-pau, velho. É legal pra Gazeta.
1: Né? Ah, era muito
0: olha
1: bom.
0: Olha lá, dentro do orelhão. Olha lá, dentro do orelhão. Ali a cabine ali, ó.
1: Ali, ó.
0: Olha lá.
3: É verdade. Eu?
1: Ah, olha lá. Laila, Laila era o nome mesmo.
0: É, mas ali é Laila travesti. Olha lá. Olha lá, tinha, olha lá. Olha lá,
1: Pérola, tá, ó, do lado ali, a moça.
2: Esse programa ele vai criando abas tão difíceis
0: de lidar com. É verdade, tinha essas coisas. Olha lá, isso aí, ó, cheio de coisa.
3: Olha nossa,
0: lá.
3: Olha esse. É. Ó. Concorrência ali, tá bacana.
0: Esse
3: brava,
0: deve ser no centro de São Paulo, isso aqui. Tá com cara de ser centro de São Paulo.
1: A gente saiu, doutor, assim, só pra contextualizar, a gente saiu de como é o céu depois que você morre para garotas que colavam o contato no orelhão.
3: Pode ser que o céu seja assim, né? Cheio de garotas.
2: Não é, não.
0: Muito bem, mas vamos lá, tem assunto do dia, como é que é?
2: Tem, a pergunta é, como é o céu?
0: Não, não é isso.
2: Ah, não, então tá bom. Qual é o pior tipo de traição no trabalho, Dudu?
0: Opa!
2: Opa! Opa! Mais 20 minutos de treta.
0: Mas
2: cara, pior tema hoje, 15 velho.
0: 15 minutos de treta agora, vai.
2: Pior tema hoje, beleza, vamos lá.
0: Pior nada, é o melhor, vai.
2: Qual é o pior tipo de traição no trabalho? Opção 1, queimar alguém para o chefe.
0: Puta, isso é... Puta, nossa.
1: Já tentaram fazer comigo isso aí.
2: Opção 2, tomar a promoção de um amigo.
1: É, isso é...
0: Ah, isso é difícil, né?
1: Difícil, né?
2: É
1: difícil.
2: Mas acontece, né? Opção 3, entregar o trabalho de alguém como se fosse seu.
1: Mancada.
0: Porra, aí é sacanagem, hein?
1: Alguém que leva o crédito.
0: A última
1: do trabalho do outro.
3: Gente, isso tem um monte.
0: A última ia acontecer aqui.
3: O chefe que pega do subordinado e fala que é dele.
1: Sim, exato.
0: A última aconteceu aqui, ó.
2: Não sei se você tá dizendo. Opção número 4, fazer fofocas que prejudicam a pessoa na empresa.
1: Esse aí também já aconteceu comigo. Já.
0: Aqui mesmo.
1: É?
0: É,
1: mano. TV.
0: E é a que vai ganhar.
1: Vai ganhar essa?
4: Isso acontece
1: vai.
4: Em todos os lugares.
0: Gente. Essa é a que mais acontece.
1: Pior que acontece mesmo.
2: É mesmo, palhaço?
4: Todo mundo.
2: Eu achei que fosse só aqui.
3: Mas a primeira, qual que é a primeira?
1: Queimar alguém para o chefe.
3: É, mas quase que é.
1: É parecido, porque assim, a primeira. Né? É o passo seguinte: você começa fazendo fofocas que prejudicam uma pessoa na empresa. Para você queimar alguém para o chefe. Já é um
3: direto.
1: Próximo nível. Já é um
3: já
1: próximo.
3: Foi
0: é uma história. Eu não posso falar nomes.
3: Você não respeita a hierarquia da fofoca.
0: Eu não posso falar nomes. Não me... Fora do ar eu falo, mas no ar não.
3: Quero saber, hein?
0: Dois locutores. Numa rádio muito importante. Um foi lá falar com o dono.
2: Já sei.
0: Começou a falar um monte. É, que ele fez isso, fez aquilo. Sério?

0: pô, não sei o quê, dando corda pro cara. Só um minutinho que eu vou pegar um café e já volto. Foi lá e trouxe o cara.
1: Meu, vem aqui.
0: Fala aí pra ele o que você falou na minha frente.
2: Oi, meu. Nossa, sério?
0: Seríssimo.
2: Fantástico.
0: Seríssimo.
2: Isso, hein?
0: Seríssimo.
2: Fantástico.
0: E aí a casa caiu pro cara. É. Tava tentando derrubar.
2: Mas foi boa.
0: E foi mandado embora.
3: Na vida
0: eu
3: boa,
0: sei, foi mandado embora.
2: O fofoqueiro foi mandado embora.
0: Foi mandado embora.
2: Nossa, mas foi boa essa, hein?
0: Mas fazer o quê,
4: né? Às vezes acontece, sabe o quê? De você meio que desmascarar a pessoa. Mas a pessoa às vezes não admite. Não admite. Você meio que desmascara a pessoa. A pessoa não admite e fica sustentando ainda, né? Mas tudo bem. É, pessoas assim vão ter em todos os lugares. Infelizmente, você tem que conviver na sua vida com esse tipo de gente. Não tem jeito.
3: Exatamente.
0: Muito bem.
3: Por isso que eu digo. Espere o paraíso, cara.
4: É, o paraíso, por isso que eu queria saber se
3: mas
4: lá.
3: Mas trabalhe
4: é,
3: pra chegar lá, hein?
4: É, se lá é diferente.
3: Posso te isso. falar? Lá não vai ter ninguém queimando ninguém, não vai ter
4: tem
3: ninguém.
4: Tem certeza?
3: Tomando, não, eu duvido, cara. Não vai ter fofoca.
0: Ali são só pessoas selecionadas.
4: Pensa bem, não, sim. Ali, ó.
0: A dedo.
4: Ali vai ter. Você vai chegar lá, você vai ficar ao lado de Deus. Certo?
3: O mal já.
4: Meu, o que vai
3: o maligno ter. Jaz aqui.
4: O que vai ter de puxa-saco ali?
3: Não vai,
4: pra ficar mais perto, quer aparecer mais na foto.
5: Tenho
4: é
5: certeza
4: lugar.
5: Que o Bernardo vai chegar lá, vai ter um anjinho que vai falar assim.
0: Esse cara tá no lugar errado, Pedrão.
5: Vai dedurar.
0: Pedrão?
5: É.
0: Pedrão.
5: Pedro, é, ele vai pegar.
3: Pedrão, é. Segundo palhaço aí, porteiro.
5: Aí Peter Pedrão. Vai falar pra é. Jesus.
3: Peter.
5: Ah.
0: Peter. Peter. Oh.
5: Tem um cara.
3: Peter e Simão.
5: Que tá errado. Ai, meu Deus. É. Tem um cara que tá errado aqui. É. Aí eles vão pegar a chamada, velho. E vão tirar o Bernardo de lá.
3: Então tá bom. Falando. Então tá bom. 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
0: Repita.
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0: Muito bem. É, tem um ouvinte aqui falando de cartões telefônicos, olha só.
6: Bom dia, família do Morte, Rafael aqui de Vila Maria. É, eu já cheguei a colecionar, apesar de eu ter pouca idade, 32 anos. Quando era criança, eu colecionei cartão de orelhão, cara. E vou te falar, ainda no terminal Tietê, é o único lugar que eu conheço que ainda tem orelhão, tá? Um abraço, pessoal. Viu? Vocês são pagáveis, hein?
4: É. Boa.
0: Vendo?
4: Aí, é. Mais um que falou do terminal Tietê. Estão
5: retirando todos. Até 2028.
4: A gente podia ligar pra lá.
5: Só vai ficar em lugares que não tem sinal
3: celular. Não tinha celular.
4: Vamos ver aqui qual o
0: nome. A rodoviária
5: já,
0: tem, né?
5: A Anatel já autorizou a retirada de todos.
0: É.
5: Todos do Brasil.
0: Do Brasil?
5: Zil.
0: Puxa vida, hein?
5: É verdade.
4: Eu vou ver se eu descubro o número pra gente ligar lá, ao vivo aqui, ó. Ver se alguém
0: qual atende. Qual? Do orelhão lá da...
4: Do terminal Tietê.
3: É. É. Seria bom.
0: Muito bem. Vamos, piadinha?
5: Porra.
0: Piadela?
5: Vamos lá.
0: Piadela?
5: Tem, separei muitas aqui.
4: De orelhão tem?
0: Ah, pediram, hein? O cara falou aqui, duvido o palhaço contar uma piada de orelhão. Não existe.
2: Ixi, desafio o palhaço que ele...
0: O palhaço vai, hein? É. Tem?
5: Posso contar.
0: De orelhão?
5: De orelhão.
0: Vai.
5: O menino, né?
0: O menininho.
5: É, uma criança.
0: Certo.
5: Pegar a última aqui. Não, é o bêbado.
0: Um bêbado. Tá.
5: O bêbado tinha um orelhão dentro do bar.
0: Nunca vi isso.
5: Lógico que tem, é normal isso. Os caras colocam telefone público dentro de farmácia. posto de gasolina.
0: Tudo bem, bar. Eu nunca vi. É. Mas enfim, vai aí.
5: Agora o cara quer.
0: Não, o cara quer não. Eu nunca vi. Não vem aí com esse papo.
3: Dentro de mercado.
0: Se ele já viu, você viu, tudo bem. Segue o jogo, mas eu nunca vi. Dentro de mercado.
5: Aí!
3: Só faltando. Dentro de mercado. É, pô.
5: O cara era o bêbado mais conhecido da cidade. E aí, de repente, né, meu? Um dia ele ligou pro dono do bar da cidade.
0: Certo.
5: Era uma cidade pequena, só tinha um bar.
0: Certo. Ligou.
5: Ele ligou. De onde?
0: Do orelhão.
5: Que tava onde?
0: Dentro do bar.
5: Ele ligou e falou. Eu. Hã? Calma. Calma. Eu tô pensando. Ele tá, é o bêbado mais famoso da cidade.
0: Entendi. E aí?
5: Aí ele ligou pro dono do bar.
0: Certo.
5: 5 horas da manhã.
0: Nossa! 5 horas da manhã?
5: Caraca. Por favor. Por favor. O cara falou que. Putz, bicho. Não acredito que é esse cara. Ele já identificou pela voz, né?
0: É. E aí?
5: Posso fazer uma pergunta? Ele falou, que pegou? Que horas que abre o bar?
0: Puta merda, não acredito.
5: Falou, pô, mano, 5 horas da manhã, você já tá querendo que abra o bar? Ele falou, eu quero sair, você me trancou aqui dentro.
0: É bom. Tá vendo, de orelhão. Ah, que não tinha de orelhão. Muito bom.
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0: Agora é aquela hora das perguntas, né? Perguntas que são feitas durante toda a semana para a doutora Rose Vilela e são questionadas por Bernardo Veloso aqui no programa.
3: Elas podem ser enviadas pelo WhatsApp, viu, Dodô? Aliás, você, ouvinte, quer participar? Doutora Rose Vilela, nossa psicóloga barra sexóloga. Mande pergunta de WhatsApp pelo nosso WhatsApp, pelo número 966507997. Vou repetir. Olha o discurso, tá? 30 segundos. Ah, tem vergonha de identificar, Bernardo, sobre sexo. Pede pra alterar sua voz. É viável. O número é 966507997. Doutora, fui pego pela minha esposa. Eu estava dando em cima de uma amiga pelo Instagram. Me arrependo muito. Tem como ela voltar a confiar em mim? A confiança é algo que quando quebra não dá pra arrumar?
2: Depende da pessoa. Às vezes é possível e às vezes não. Mas ele tava dando em cima da amiga dela?
4: Não, uma pessoa X, ele não especifica.
3: Que, Caramba. Ó, fui pego pela minha esposa e estava dando em cima de uma amiga.
5: Vini Júnior.
2: Que pode ser dele ou...
3: É, que se...
5: Ele que
3: dela. Mas eu acho... Eu entendi a pergunta do doutor, isso muda tudo.
4: Eu acho que é amiga dele.
2: Não sei se muda, porque... Eleva, muda, eleva o nível. Talvez, eleve, mas não que mude. Porque dá em cima é dar em cima, né? Independente, podia ser até uma desconhecida.
5: Se deu em cima, deu embaixo...
3: Se deu em cima...
5: A dança do tchau. É do El Chan.
3: Se deu ou não deu, a gente não sabe. Mas se deu em cima, é pequenininho que desce.
4: Mas o que é pior?
5: A garrafinha deu uma raladinha.
2: Na boquinha da garrafa.
5: Amarra o tchan.
3: Concordo com
4: Mas isso. O pior é dar em cima de uma amiga ou de uma inimiga? Porque acho que dá no mesmo, né, no fim das contas.
2: Inimiga?
4: É, uma pessoa X ou uma amiga.
2: Bom, gente, dá em cima, mas dá em cima da amiga...
4: É dele.
2: Pior, né? Dele ou dela.
3: É, que não é.
2: Dela, se for, principalmente, é muito pior. Nível.
5: Mas depende amiga da dele. Amiga
3: é
5: também.
3: É muito horrível.
2: Não, tem que ver se a amiga correspondeu.
3: Depende do que, palhaço?
2: Se ela depende é gostosinha.
5: Aquela amiga espetacular.
3: Aí pode?
5: Dando uma bola.
2: Bom, mas vamos voltar aqui. Vai depender muito, porque tem pessoas que falam, ok, vai, o cara tá aí... testando o sex appeal dele e segue o barco. Agora tem gente que não perdoa. Então é muito da estrutura de cada pessoa, de personalidade até. Então tem gente que não perdoa e pode romper uma relação. E tem gente que fala, ah, tudo bem, né? Senta, conversa, chora, xinga, esbraveja e segue o barco. Não dá para dizer, ai, vai sim ou não. Vai depender da... mulher dele. Agora, pô, cara, né? Segura a onda. Segura o tchan.
4: O Leandro Rossi, ele diz aqui, uma frase que tinha no Orkut, a confiança é como um papel amassado. Ou seja, o papel tava de um jeito, você amassou. Quando você desamassa, Você consegue esticar ele, mas não fica da mesma forma que estava antes.
2: Não, não fica da mesma forma, mas ainda assim você consegue escrever nele.
4: Então, exato.
2: Você ainda consegue escrever. Não, você ainda consegue escrever.
0: Escrever
5: a história.
0: Puxa,
2: mas ele vai estar marcado.
5: Aí é que tá.
4: Sensacional.
2: Mas ele ainda vai estar marcado. Essa marca vai ficar. Pega então o vai ferro, depender.
5: Você passou o ferro, legal.
2: Resolveu.
5: Você passar o ferro. Passou depende, o papelzinho.
2: Depende, porque se a hora que estiver amassando, a mão estiver suja, essas marcas vão ficar mesmo você passando ferro. Yeah. A gente pode ir piorando na analogia aqui.
5: A senhora já ouviu falar do Homem de Ferro?
2: É.
5: Do filme do Homem de Ferro, super-herói?
2: Já.
5: A senhora acredita que ele estava passando pelos super-heróis assim? Ele falou... o Homem de Ferro veio e falou, dá licença que eu tô passando.
2: Ai, palhaço.
4: Essa foi do nível das piadas de ontem,
2: hein? Mas enfim, vai depender também do grau de resiliência dela, né? Se é possível ou não.
4: É, o Vitor Dias de Resende aqui, ele disse que ainda dá pra passar o pincel no papel. Mesmo amassado, né?
2: Pincel.
4: É, então.
3: É isso.
4: Você tá aí, né, catatônico com a piada do palhaço?
3: Eu tô, eu fiquei assustado, mas foi uma boa piada.
4: Foi boa.
3: Foi. Ontem seria bem aproveitada no programa. Bom dia, galera do Mord, não me identifiquem. Doutora, pedi um tempo para meu marido. Somos casados há 4 anos. Estou confusa. Ele é uma pessoa boa, mas devagar para tomar decisões. Como faço para entender qual é o melhor caminho nessa situação?
2: Qual o momento que você tá da sua vida? Porque... às vezes, tem uma fase assim que você fala, ai, vontade de largar tudo, de desistir, a pessoa não corresponde às expectativas. Porque a pessoa ela tem uma expectativa com relação ao outro. E o outro nunca vai corresponder. Então, é colocar numa balança mesmo. O que, que vale a pena dessa relação? Porque às vezes a pessoa fala, ai, eu quero encontrar uma grande paixão, eu quero alguém que balance as estruturas. E vai passar um tempo, a relação vai entrar na monotonia, na rotina, e vai ser tudo de novo. Então, quer dizer, o problema, na grande maioria, não está na relação em si, mas sim nas expectativas que você tem com relação ao outro. E às vezes você perde a oportunidade de viver uma grande história de amor no papel liso ou papel amassado, porque as suas expectativas são inalcançáveis. Porque elas são suas. E o outro, ele não precisa corresponder a elas. Claro que tem relações abusivas, não é disso que eu tô falando. Eu tô falando de relações ali, né? Do dia a dia, de um cara bacana. Porque você tem que ver quem que é esse cara. Quais os benefícios que tem de estar com ele. Por que você escolheu casar com ele? Porque a gente escolhe, né? Tirando os casamentos arranjados e obrigados, que não acontecem muito aqui... Você escolhe com quem você quer ficar. Por que você escolheu ficar com essa pessoa? Às vezes o amor acabou mesmo e não tem jeito. O que eu sugiro? Que você faça uma psicoterapia. Eu nem vou sugerir uma terapia de casal. Porque tem questões que você precisa trabalhar em você para poder entender quem é essa pessoa que está do seu lado e o quanto que você dá conta e suporta ficar com ela.
3: É... tem mais aqui, Dudu.
0: Manda.
3: Bom dia, doutora. Sou casado há 12 anos. Tenho 43 anos. Eu não consigo parar de trair meu marido.
4: Nossa.
3: Sou casada há 12 anos. Sou casada há 12 anos. Tenho 43 e não consigo parar de trair meu marido. Não é pela vontade. É pelo perigo. Pela adrenalina. Não sei mais o que fazer. É mais sorte do que eu. Como controlar isso, ó, doutora?
2: Por que você está casada, né? Porque às vezes é isso que é o barato. Porque se não está casado, não tem traição. E se não tem traição, não dá essa adrenalina. Que é isso que mobiliza. Só que você tem que pensar que a outra pessoa tem sentimento, né? O seu marido, ele tem sentimento, ele tem emoção. E um dia isso pode vir à tona. E vai ser muito ruim para você e para ele, principalmente, que está passando por toda essa situação. Também fazer uma terapia para poder se entender, para dar conta desse impulso. Porque assim, o que você quer? Às vezes é isso, é viver essas aventuras, é isso que mobiliza, é isso que dá tesão, é isso. Mas às vezes você tem que pensar que você pode estar machucando o outro. E será que não seria uma boa separar e viver isso livre, leve e solta, sem ter essa pendência com outra pessoa?
4: Mas você não acha, doutora, que de repente o marido pode ser o companheiro dessa moça aí? E, na verdade, essas relações esporádicas, assim, não criam nenhum vínculo. Então, ela meio que separou na cabeça dela essas duas coisas. Então, tem o meu companheiro aqui e tem essas aventuras.
2: O sexo e amor, na maioria das vezes, eles nem andam juntos, né? Então, a pessoa ela pode, sim, amar muito uma pessoa e viver com ela e ser aquela pessoa para a vida. É o meu parceiro, minha parceira, é essa pessoa que eu amo. E tem o desejo, esse impulso sexual que é muito maior. E às vezes ela vai, tem uma aventura, vive aí outras coisas. Só que, é isso que eu digo, se um dia ele descobre, isso é muito ruim. Então você tem que pensar que tem uma responsabilidade afetiva com o outro. E se ele descobre isso, se isso vem à tona, como é que fica tudo isso? Então ela tem que pensar um pouquinho no outro, independente das aventuras que ela tem. Ah, porque ele é meu amor. É um ser humano, não é um brinquedinho que você compra. Esse aqui é o meu brinquedo e eu vou brincar com os brinquedinhos dos meus
4: colegas. Mas às vezes é isso que ela quer, porque ela poderia eventualmente até conversar, abrir o jogo e deixar as coisas às claras. Abrir o relacionamento nesse sentido. Mas eu acho que talvez pela adrenalina o que ela queira é justamente esse risco aí, de ser pega.
2: Só que isso está trazendo um incômodo, senão ela não mandaria a pergunta. Exato. Né? Então, até então, tem uma adrenalina e é isso, né? Quem trai, que tem uma coisa mais compulsiva, porque ela fala de uma compulsividade, ela Exato. Não tem controle. Ah, eu tô casada e traio sempre. Então, é uma coisa que foge do controle dela. Então, pensar nessa coisa da falta do controle e que ela vai ter que... Se tá trazendo um incômodo, tem gente que vive com isso e não gera culpa e vive bem. Mas se tá trazendo um incômodo e ela manda a pergunta aqui, então...
5: Precisa... Ela podia fazer um OnlyFans, ganhar uma grana e dividir com o marido. Pelo menos, né?
2: Ai, tem algum lucro
5: nessa história aí.
2: Tem gente que aceita e vive bem. Tem gente que vive super bem com isso. E tem gente que vive bem também.
5: Ela vai continuar traindo o cara, mas vai entrar uma bala, né?
2: E aí ele nem vai ligar. Palhaço?
5: Sai que é sua.
4: Aliás, a Buma, vocês viram que a dubladora da Buma abriu um OnlyFans.
3: Nossa.
4: Achei meio aleatório isso.
3: É, eu vi isso.
4: Do Dragon Ball.
3: Já faz um tempinho, né?
4: Faz um tempinho.
3: E surpreendeu a galera a geração que curtia, né? Que assistia. E a voz, ela é um elemento sexual forte, né? Tem pessoas que se apegam muito à voz, então. Isso mexe com o imaginário.
4: Tanto que tinha o Disque Sexo, vocês lembram disso? Quando era criança?
3: O Domênico trabalhou.
4: Ah, você trabalhou, né, Dudu?
0: Aonde eu trabalhei?
4: Disque Sexo?
3: Não. Ah, não, eu confundi, desculpa.
4: Mas era isso, a pessoa provavelmente se ligava, pra quem não sabe, né, se ligava, tinha um número, e aí eu era criança, eu nunca liguei, né, tipo, não tinha acesso a esse tipo de coisa. Mas basicamente era assim, você tinha uma relação via telefone e a pessoa do outro lado ficava falando coisas sensuais, sexy, sei lá.
3: Falava o quê, Rony?
4: Só que, não faço a menor ideia. Só que assim, provavelmente aquela pessoa, o que você visualizava na sua cabeça não tem nada a ver com a pessoa que tava ali. Você não sabe, você nunca tinha Óbvio visto a pessoa.
2: Que não, né? Porque você tá na voz e na fantasia. Porque é isso, né? Essa fantasia que você cria. Então isso é muito interessante. Mas aí tinha uns memes também, né? Não sei se passava no Cacete do Planeta, o que que era... Da mulher fazendo a unha, deixando o pé e fazendo. Ai! E nem aí pro cara do outro lado, né? O cara lá se acabando e a mulher só vendo o dinheirinho entrar.
4: Chegou uma outra pergunta aqui no nosso WhatsApp, relacionada também à questão de adultério. Bom dia, doutora. Como faço para não ser muito desconfiado e ciumento, achando que minha namorada está sempre aprontando e todas as vezes é só viagem minha? Fui muito adúltero no passado. Será que é por isso que acho que as pessoas estão mentindo para mim? E como faço para tirar esses pensamentos intrusivos da minha mente?
3: Boa pergunta, Palhaço.
2: Olha, a minha avó dizia assim, quem usa, cuida. Então é o caso desse moço, né? Como ele tem esse potencial traidor, pegador e tudo mais, ele acha que todo mundo também vai fazer, fica um fantasma. E diz muito do desejo, do impulso dele. Mais do que da moça mesmo. E isso vira um inferno, porque ele fica meio que perseguindo a pessoa para comprovar essa teoria dele, essa tese dele, e a pessoa se sente vigiado o tempo inteiro, ele pode até disfarçar, mas uma hora ou outra isso escapa, né? de ver celular, de ficar, né, investigando, cercando. Isso é muito ruim, é muito ruim. Mais um, né? Hoje vai ser o dia de indicar pra terapia.
4: Exato, aqui, ó. E o Carlos Eduardo, ele diz que a cunhada dele, acho que quando era criança, ligou escondida, né? E aí a sogra recebeu a conta de R$700 e quase teve um treco.
2: É, vinha na conta de telefone, ah, isso era, né? Muito bom.
4: Mas já aconteceu isso lá na casa da minha avó, eu e meu primo, a gente ficou, porque tinha da turma da Mônica, se ligava pro Chico Bento, tinha de tokusatsu, de anime, e virou uma febre.
5: Disque sexo.
4: Aí aparecia na televisão toda hora. Aí eu lembro que, a gente ficou ligando, porque você pega, o telefone tá ali, é só
2: aspirar o telefone. Gente, mas era uma sacanagem.
4: E isso, cada ligação...
2: Né? Porque a molecada ligava sem noção.
4: Exato, e cada ligação, assim, custava, R$5, por exemplo. E era uma mensagenzinha, tipo o Chico Bento te mandando uma mensagem de 20 segundos. Se você ligasse de novo, era a mesma mensagem. Então, assim, foi um caça-níquel da época bem
0: e no
4: bem,
0: caso do disque-sexo, as mulheres lá ficavam segurando o cara pra ficar mais tempo na linha, porque exato, quanto mais tempo ficava, mais você gastava, não era pra isso?
5: Uma amizade, hora. Tinha um monte de coisa.
0: É, tinha, né? E a pessoa ficava, vixe, ela tinha que ter uma boa, né?
4: Nessa hora era bom ter ejaculação precoce, né?
0: Porque acabou, já desliga.
4: Era mais barato, né?
3: Economicamente falando.
2: É, olha, vale a pena uma pesquisa para saber se nessa época os homens não tinham ejaculação. É. Não era o um índice maior.
3: Resolveu em um pulso.
2: Ligava rapidinho.
0: Ligava e acabou. Pronto.
5: A rádio aqui tinha salas de bate-papo. É, e aí você colocava no ar as salas de bate-papo, você escolhia
0: a sala que
5: você entrava.
2: Aqui na rádio?
5: E aí entrava um monte de gente.
0: Mas bate-papo. Um
5: E a galera ficava lá batendo papo um maior tempão. Gente, nas salas.
0: Tinha.
5: Várias salas. A gente tinha um software, e aí pelo software a gente ia entrando nas salas.
0: Na sala. Tava
5: lá com 40, 50 pessoas. E aí você colocava no ar. Aí, putz, era uma baderna. Calma, gente, eu preciso falar. Fulano, vem você. Aí eu escolhi alguém e era uma loucura. Sara, todo mundo quieto. Era muita gente falando tudo isso.
2: E aí falava mesmo, né?
5: Era a época que o pessoal paquerava nessas salas de bate-papo.
2: Mas hoje o pessoal fala aí no YouTube, né? O pessoal interage bastante.
3: Rafael, né? Trevisan paquera muito lá, doutor.
0: É que as salas, o pessoal se ouvia, né?
2: É, então.
0: Aqui no caso é só escreve, né?
2: É interessante.
0: É, mas era legal, né? A gente, inclusive, fez algumas vezes aí no acho que foi, não sei que programa que a gente colocou aqui no ar, o Johnny.
3: No Morde Zoom.
0: Acho que foi o Zoom, a gente colocou no Morde Assopra também.
3: A gente fez um
0: vários ouvintes, acho que na época da pandemia.
3: Isso foi, mesmo.
0: Né, que a gente colocou vários ouvintes conversando aqui no ar, punha ouvinte aqui pra bater papo, lembra?
3: Todo mundo entrava no silêncio, a gente escolhia uma carinha, um quadradinho e pedia pra abrir. Pedia, e batia um papo com o ouvinte, foi isso. Doutora nem lembra, né?
2: Era no meu dia isso.
3: Não, teve acho que todos os dias. A gente precisa. O que a gente fez de coisa na pandemia,
2: meu,
3: doutora?
2: Não,
3: Não? Não fizemos? Não. Deveríamos ter feito. Quer fazer hoje?
0: Mas assim, não. Eu preciso fazer o break agora.
3: Precisa?
0: Isso, sim.
3: Não dá pra gente fazer no break?
0: Não. Break.
3: Nem não.
0: Break vai mudar o som de vocês.
3: Vai mudar.
0: Break rápido. Enquanto vai o break pro ar, inclusive, né? Antes, Bernardo Veloso vai dar a dica do show dele, hein?
3: Cara, é isso? Amanhã na Zona Leste, quinta-feira, no Tatuapé. Hilários. Só que eu tenho só dois pares de ingressos pra esse show, Dudu, de VIP.
0: É.
3: E acabaram os meus VIPs pra esse show. Que é amanhã, quinta-feira, na Zona Leste. Ei, Zona Leste, tá tua pé. Mas eu tenho alguns pares de ingressos aí, temos um bom número. Pra sexta-feira, aqui na Consolação, no Acústico Comedy. Pro meu show de comédia stand-up. Vai no arroba o Bernardo Veloso, no direct, escreve lá. Eu quero Tatuapé ou eu quero Consolação, tá? O Bernardo Veloso, direct. Eu quero Tatuapé pra quinta, eu quero Consolação pra sexta. O Bernardo Veloso, manda lá.
0: A gente volta em instantes, aguenta aí. Muito bem, já estamos agora apenas no nosso YouTube. E tem um pessoal aqui que mandou a enquete de hoje. Deixa eu ver aqui o pessoal que mandou a enquete.
7: Tem pobre ligando pra mim. Fala, Dodô, turma do Morde, bom dia. Ligadinho aqui desde as 10 da manhã. Dodô, pior é falar mal da pessoa, puxar ela de tapete, né? Você põe a pessoa lá, indica, e a pessoa manda você embora e a pessoa fica. É demais, né? Doutora, você, como sempre, sempre estilosa, hein? Linda. Sou seu fã, doutora. Abração.
3: Oh, pedrada na doutora.
0: Obrigada. Muito bem. Deixa eu ver mais um.
8: Bom dia, galera do Morde Assopra, Renan de Itaquera. A pior traição é aquela traição do trabalho, porque a pessoa, ela se faz realmente de amiga sua, espera contar alguma coisa do serviço, Ela ouviu o que ela queria, aí ela puxa o teu tapete. Cara, essa é a pior traição. Tanto é que o meu pai, ele é da época ainda que os funcionários se juntavam pra ir na casa de outro funcionário, fazer festa, churrasco. Eu mesmo já participei muito disso. E vou te falar, tá faltando muito disso nesse mundo atual, viu?
0: É, essa é complicada, né? Vê um lugar que eu trabalhei também. E o cara, ele queria saber quem que era o fofoqueiro, né? Aí ele chamou um por um na sala dele e contou uma coisa e falou assim, mas não pode falar pra ninguém isso aí. Ha? Aí ele descobriu.
3: O chefe fez isso? O coordenador?
0: Aí descobriu, porque espalhou. E aquele que espalhou, porque ele contou uma historinha pra cada um.
3: Diferente. Sim.
0: Diferente.
4: A história
0: e a que espalhou, ele sabia quem foi que contou.
3: A que viralizou.
0: Já sabia quem era o fofoqueiro da
3: rádio. É um gênio, hein?
0: É.
3: O coordenador foi bem.
0: Foi bem pra cacete. Tem uma pergunta pra doutora agora aqui também. Vamos ver, doutora?
2: Bora lá.
9: Bom dia, pessoal do Morte, tudo bem? Rafael da Zona Norte. Doutora, seguinte, tô com uma pessoa, né, estamos namorando aí já tem um tempo, e quando a gente se conheceu, quando a gente tava, né, se conhecendo, na verdade, tinha muito aquela questão de eu falar pra ela que eu queria ter filhos. Ela falou pra mim que ela ainda não sabia, que, né, que ela nunca se imaginou ser mãe, nem nada, mas que seria algo que ela nunca, falaria nunca, né, que seria algo que ela pudesse ver mais pra frente. Só que hoje, ela fala pros amigos, né, pra família, que Deus me livre de ter filho, credo e tal, e ela sabe do meu desejo de ser pai, né, e isso me deixa bem chateado, e é complicado, porque a gente se ama muito, né, a gente gosta de estar perto um do outro, mas isso eu acho que pode ser um problema no futuro. Como a gente pode tentar resolver isso, né, se só uma conversa não tá mais adiantando?
2: Tem que pensar o seguinte, tem coisas numa relação que são inegociáveis. Se para você ter filho é algo inegociável e para ela não ter é algo inegociável, talvez vocês precisem sentar e conversar se vale a pena manter, mesmo vocês se amando muito. Porque às vezes hoje tem muito amor, tem muito tesão, tem muito isso, tem muito companheirismo. Depois de um tempo que vocês casam, que entra na tal da rotina e que aí vocês começam a olhar para essas faltas, isso pode ser bem complicado lá na frente. Então, talvez vocês precisem sentar e conversar se vale a pena continuar e um ou outro abrir mão desse desejo. Porque é isso, é desejo de cada um, né? Como é que você convence o outro? Ah, não, não vamos ter filho. Ou convence, não, agora você vai ter. Isso é a pior coisa que tem. Então, sente e conversa. Tem nada melhor do que um bom papo para poder resolver as coisas.
3: Resumindo, vão acabar adotando um pet.
2: Adotando um pet, mas nem sempre o pet resolve, né? Tem pessoas que o pet super resolve, que tem uma decisão de não ter filho e acaba tendo essa interação mais amorosa, né? Desse cuidado com o pet. Mas tem gente que quer ter filho e isso é inegociável para essa pessoa. Ela precisa ter, né? É um desejo dela ter. E às vezes ela até, ah, então tá, tem um desejo, chega lá e não pode ter por algum motivo, ou né, a pessoa ou a parceria dela não pode. E aí elas também optam por adotar. Então quando a pessoa quer muito, ela quer de qualquer jeito, seja dela, genético, ou por adoção, então é...
0: E é difícil, né, quando a pessoa quer mesmo... E a outra não quer, é complicado.
2: Não, gente, é muito complicado.
3: Existem muitos impasses num casamento que são difíceis de resolver. Esse é um bem específico, esse bem difícil. Esse
0: é bem difícil.
3: Né? Muito, esse é muito complexo.
2: Muito, muito. É. E muito importante, né? Porque um filho é uma responsabilidade, é gerar uma vida.
0: Vamos voltar?
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0: Muito bem, estamos de volta aqui com o Morde e Assopra também no rádio, certo, doutora? Está respondendo a respeito de filhos, né? De ou o marido ou a mulher quer e o outro não quer, né?
2: Quando isso. Um quer e o outro não.
3: E a doutora estava explicando sobre a responsabilidade de ter um filho.
4: É vou falar de uma coisa aqui que normalmente as pessoas odeiam.
3: Você vai ser pai!
4: Não, mas o Casamento às Cegas é a 10ª temporada dos Estados Unidos.
0: Nossa!
4: Eu assisti tudo, o palhaço foi muito boa. 10ª temporada de Casamento às Cegas, Estados Unidos.
0: E a versão Estados Unidos.
4: E aí tem um casal que a discussão é justamente essa. A menina, ela é adotada, né? Ela é chinesa e foi adotada por uma família norte-americana de origem irlandesa. Então tem lá o pai, a mãe, né, adotivos, os irmãos. E aí ela não quer ter filho. Por quê? Porque ela não sabe, assim, ela teve uma doença que ela teve muitas manchinhas no corpo e eram manchas com um potencial muito grande de se tornarem câncer. Então, logo que ela era criancinha, 6 anos, um dos braços dela, por exemplo, ela teve que tirar toda a pele praticamente. Nossa. E ela fez enxerto, assim, mas ficaram marcas bem evidentes. E essa moça, tipo, super inteligente, assim, bonita e tal. Aí, só que ela não quer ter filho, porque ela tem medo que o que ela passou, então, criança, passar por mais de 10 cirurgias, ela não quer que um filho eventualmente passe esse risco. Isso. E aí ela conhece um rapaz, né, no casamento às cegas, na série. E aí, no fim, não vou contar o final, mas a grande discussão é justamente essa. Ele quer muito ser pai e ela tem não. muita dúvida. É. E isso gera tensões bem complicadas.
3: Geralmente, pessoas que correm de ter... Não querem, ninguém precisa correr, não é obrigatório ter um filho. Mas, geralmente, doutor, as pessoas que não querem ter um filho, é medo da responsabilidade ou tem, em grande parte, aí, trauma de não ter tido uma infância legal e aí a pessoa tem medo de colocar uma criança no mundo?
2: Tem todos os cenários, desde trauma, desde não querer que o filho passe, no caso dessa moça, né? Ela sofreu muito, então ela sabe o que é ter isso, o que é sentir isso e dessa possibilidade genética de um filho ter. De evitar esse sofrimento no filho, não ter tido uma boa relação como filho, como filha, e também não querer ser pai ou mãe de um serzinho. E o desejo, eu não quero mesmo. E essa geração que está chegando aí, muitos não querem ter filho. Isso tem sido tanto que envelhece-se muito mais do que nasce gente. Então, antigamente, que tinha 7, depois foi diminuindo para 4, 3, 2, 1, tem gente que agora não quer ter.
5: Fogo.
2: E tudo bem. E tem gente que não quer ter que depois se arrepende lá na frente, né? Tem gente que super se arrepende.
0: 7, 6, 5, 4, 3, 2, 1, fogo. Ô, doutora. Doutor, só tem um recado importante também, não tem?
2: Tenho sim. A próxima jornada vai acontecer dia 27 de junho agora. Jornada aí... Autoestima e seus sabotadores internos. A primeira foi um sucesso. Então, se inscreva,
0: mesmo, doutora?
2: Foi um sucesso, gente. Que quem quiser, me acompanha lá nas redes, vai ver. Preencheu, lotou, acabaram as vagas. É um valor super em conta, são 4 horas de evento, com dinâmica. Gente, é muito rico, vale a pena. Então, entra no meu Instagram, Rose Vilela, com 2 L's no Lé, psicóloga, tudo junto, e me manda uma mensagem por lá para receber o link de inscrição, que, além de tudo, é super em conta. 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Ela também colaborou, e quem quiser colaborar com esse próximo, ser patrocinador, oferecer algo, algum kit, algum brinde para colocar na sacolinha da mulherada, que foi uma sacolinha bem recheada, também me manda mensagem lá no meu Instagram, Rose Vilela, com 2 L's no Lé, psicóloga. E eu quero mandar um beijão também para o Marcos de la Torre, que é um coleguinha que fez inglês comigo.
4: Nome de ator, né?
2: É, nome de ator. Ele é um rapaz muito bacana, tá sempre aí no chat aí do Morde, tá sempre ouvindo. Então, um beijão pra você, Marcos, e sucesso.
3: Doutor, encheu a boca, viu, Doni?
4: Então,
3: Marcos de la Torre. E a gente tem o palhacinho do puxado aqui.
4: Mas com esse nome também, né, ele já saia na frente, na época da escola. Frente, já saia na frente. Como você chama? Marcos de la Torre. Eu falo, nossa, caraca. Põe, né?
0: Novela do SBT. Mas tem mais uma pergunta aqui do WhatsApp, vamos ver.
10: Bom dia, bancada do Morde. Gostaria de fazer a pergunta pra doutora, mas não quero ser identificada. Tô casada há 4 anos, temos 28 anos, eu e minha esposa, e ela tem tratado muito mal. Tô gostando de outra pessoa, tô conhecendo outra pessoa. O que eu faço?
4: Só adultério hoje.
2: Peraí. Ele é casado e a esposa tá tratando mal, é isso?
4: E ele tá gostando de outra pessoa.
0: Posso, de novo, ouve. Cadê? Oi?
10: Bom dia, bancada do Morde. Gostaria de fazer a pergunta pra doutora, mas não quero ser identificada. Tô casada há 4 anos, temos 28 anos, eu e minha esposa, e ela tem tratado muito mal. Tô gostando de outra pessoa, tô conhecendo outra pessoa. O que eu faço?
4: Isso.
5: Parece que ela trata ele muito mal e ele conheceu uma outra pessoa. Ele
2: tá conhecendo outra pessoa. Ele tá culpando a mulher por ter conhecido outra pessoa. Toma vergonha na sua cara, rapaz.
4: Tá justificando, o crime.
2: Toma vergonha na sua cara. Que tá certo.
4: Ela tá tratando ele mal,
2: velho. Tá me tratando mal. Vou arrumar outra na rua.
3: Domênico defendendo aqui. Boa, Domênico.
0: Ele falou. Não defendi nada.
3: Ah, bom, só assim, defendendo.
0: Ela está me tratando mal.
5: Às vezes, doutor.
2: E aí eu tô me interessando por outra.
5: Às vezes tem casos que é assim. Um cara, por exemplo.
0: Que caso que é assim?
5: O cara era um caminhoneiro, ele tava. Fazia muito tempo que ele não vinha pra casa e tudo. E aí um dia ele parou numa casa da Luz Vermelha.
0: Ele parou?
5: Tava carente, porque a esposa.
0: Ah, ele parou com carência.
5: E a esposa falando, tratando ele mal no telefone.
0: Sei, aí.
5: Aí ele virou pra moça e falou assim: moça, eu não supo, não aguento mais a situação de estar longe da minha casa. Tal.
0: Certo.
5: A moça falou assim: eu faço tudo pra você. Aí, ó, tá vendo a diferença, doutor? Aí ela faz tudo mesmo? Ele falou. Então faz um macarrão com frango. Minha mulher não faz
4: mais tempo. Tem uma mensagem muito legal aqui. O Bruno Martinhão, ele diz o seguinte: salve, Rani, bom dia. Gosto muito de vocês do Mord. Eu ouço todos os dias, sem perder nenhum programa. Vejo vocês pelo YouTube e às vezes pelo Spotify. Vocês são pagáveis. Pede pro Bernardo convidar o pastor dele para o programa. Vocês não vão se arrepender. O cara é estourado nas redes sociais. Pastor Zé Bruno, da Igreja Casa da Rocha.
3: O Zé, ele é... Para que muitas pessoas conhecem o Zé, porque ele é vocalista da banda Resgate. Uma banda de gospel, hoje eles se intitulam uma banda evangelista dos anos 90, que estourou. O Zé, ele é estourado nas redes sociais, mas não por conta dele. São, sabe, um dos virais mais loucos que eu já vi na vida. Porque ele mesmo, a rede social dele, ele não trabalha a rede social dele. É uma rede social normal de um pastor que...
0: Estourou por estourar mesmo.
3: Não, as pessoas vão no YouTube dele, pegam os cortes das pregações dele e ele odeia os cortes. E esses cortes eles viralizam muito.
0: Louco.
3: Ele tem quase 700 mil seguidores que as pessoas trabalham para que o Instagram dele cresça. Mas
0: ele não faz nada, né?
3: Mas é algo que ele não pelo que a gente acompanha, não vai desce ele não. Mas como pastor e como teólogo, ele é... Cara, ele é um arregaço.
4: Chama ele aí um dia, pô.
3: Eu tenho medo de chamar as pessoas próximas aqui e aí depois... Ô, amigo do Bernardo. Ou o pastor do Bernardo, mas eu chamaria fácil. O Zé é uma aula.
4: Você até falou outro dia.
3: O Zé, posso te falar, é incrível.
4: Ele é o Chosen, eu sou o Chosenzinho, né?
3: O Zé, ele pra pregar a palavra, ele pega o evangelho e ele vai estudar na raiz, em grego, em uma outra parada. É sensacional.
4: Boa, fica aí a sugestão, então.
0: Ó, daqui a pouquinho tem a Cláudia Karsug também pra participar, né? Então é o seguinte, vamos de giro agora, Giro de notícias. Hora de você ficar bem informado do que acontece no Brasil e no mundo com André Ranieri.
4: O ex-governador Cláudio Castro foi alvo da oitava fase da Operação Compliance Zero da Polícia Federal, que investiga crimes financeiros envolvendo o Banco Master. A PF apura aportes de 3,7 bilhões de reais de recursos públicos do Rio de Janeiro para o conglomerado do banqueiro Daniel Vorcário, em diferentes ocasiões. O dinheiro, segundo a investigação, partiu da Rio Previdência, fundo que gere os benefícios de 235 mil aposentados e pensionistas do Estado. Agentes cumpriram 10 mandados de busca e apreensão no Rio de Janeiro e também no Distrito Federal, expedidos pelo ministro André Mendonça, do Supremo Tribunal Federal. O líder supremo do Irã, Mojtabi Khamenei, fez ameaças após novos ataques dos Estados Unidos ao seu território. Ao se manifestar, Khamenei afirmou que os países do Golfo Pérsico não servirão mais de base para as tropas militares norte-americanas. O líder iraniano também disse que os Estados Unidos têm perdido influência na região, afastando-se a cada dia um pouco mais de seu antigo status. Mojtaba não aparece em público desde o final de fevereiro, quando seu pai, Ali Khamenei, foi morto. Ele, inclusive, estaria gravemente ferido desde então. O Brasil entrou pela primeira vez no grupo de países com muito alto desenvolvimento, segundo dados do Radar Índice de Desenvolvimento Humano. A análise do Programa das Nações Unidas para o Desenvolvimento comparou os resultados de 2012 a 2024, quando o índice brasileiro passou de 0,744 para 0,805. O crescimento, no entanto, não foi suficiente para aplacar as desigualdades do país, principalmente nos recortes raciais e de gênero. O IDH varia de 0 a 1 e quanto mais próximo de 1, mais desenvolvido é o local. O nível muito alto começa em 0,8 e vai justamente até 1.
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0: Muito bem, já estamos recebendo aqui Cláudia Karsug. E aí, Claudinha, tudo bem? Bom dia, Claudinha.
2: Tudo Claudinha. Bom? Tudo bem, meninos?
0: Tudo bem, doutora? Tudo bem. Bom. Claudinha, já quero começar já com meio que uma pergunta já... meio Libertadores, que a gente brinca.
3: Antes da pergunta, tem prêmio.
0: Você tem prêmio?
3: Tem prêmio, a Claudinha vai trazer
0: Dois
3: ingressos para Interlagos um domingo.
2: Mas não chegaram ainda na minha casa, então eu vou anunciar no meu Instagram, tá?
3: Mas a gente vai sortear aqui ou não?
2: Não vai ser aqui. Ia ser aqui, mas entendi. Aí não chegou
0: aí
2: na
0: deu
2: minha
0: problema.
2: Casa, então. Então vou fazer no meu Instagram, aguardem. Que
5: vai no Instagram, que é o mais legal.
2: Isso, boa. Domingo eu vou estar em Interlagos vou colocar lá dois ingressos para quem quiser estar em Interlagos também. Mas
5: o que vai ter lá em Interlagos?
2: Vai ter Copa HB20, NASCAR Brasil. E Copa Truck.
0: Muito claro legal. Que você vai estar lá, né?
2: Exatamente.
0: Claro.
2: Estarei lá fazendo uma volta rápida com o piloto.
0: É?
2: Que legal. Legal, né?
0: Legal.
3: Dito isso...
0: Papai estará lá? Não, não estará.
2: Não.
0: Papai não sai,
2: não,
0: né?
2: Coitado, ele não merece.
0: Não merece, né?
2: Chega torto dentro do carro.
0: Ô, Cláudia, deixa eu perguntar uma coisa pra você já, meio que... Quando a gente brinca, né, de Libertadores, é meio pergunta pé no peito, sabe, Gás?
3: Polêmica da semana.
0: Polêmica. Ferrari elétrica?
2: Gente do céu.
0: O que é isso aí?
2: Eu pedi pro Johnny, eu mandei as fotos, se ele puder colocar duas fotos azuis.
0: Sério, isso?
2: Eu não vou nem comentar, vocês comentem o que vocês acham.
3: Já é azul.
2: Por favor. Caramba. Não, tem a vermelha também.
5: Eu fiquei imaginando seu pai olhando essa Ferrari
0: ele
5: azul.
0: Ele deve ter ficado louco da
4: que
0: vida.
4: Que coisa horrorosa.
2: Tem uma foto da traseira, eu não falei com meu pai que eu tava viajando.
0: Tá.
2: Tem uma foto da... Olha aí.
5: Não, o carro é lindo. Mas...
0: Não, o carro não é feio, gente.
2: Ai, gente, é horroroso.
4: Não, mas não tem nada a ver com o Ferrari.
2: Parece
4: feio, né? Isso é louco.
2: Não, ele, brinquedo.
4: Ele sai um pouco... Parece o Hot Wheels.
2: Quem desenhou é o cara que desenha o iPhone, tá? Qualquer semelhança é mera coincidência. Ah.
4: Eu achei, talvez tenha sido o sobrinho dele de 3 anos, né?
2: Sim.
0: Ele sai um pouco dos padrões da Ferrari.
2: Então,
3: totalmente do...
0: A não ser a roda, que a roda me parece ser muito parecida com as rodas das Ferraris normais.
2: O Luca de Montezemolo, ex-CEO da Ferrari, colocou uma postagem que eu achei o máximo. Ele falou, pelo amor de Deus, tire o cavalinho da frente desse carro.
4: Sabe o que parece?
0: Deixa de lado, né?
4: Parece,
0: tá de lado ali.
4: Parece os carros de filmes futuristas dos anos 80.
2: Sim.
4: Sei lá, o Quinto Elemento, assim, tinha carro que era desse jeito.
2: Saiu um de Volta pro Futuro, um meme com a cara dele e esse carro.
0: A traseira dele não achei legal, não.
2: A frente
0: é meio diferente.
4: Eu acho que a frente é pior, sinceramente.
0: Não sei se é.
2: Gostou, doutora?
12: Não.
2: Feio, né?
0: Honestamente.
12: Parece brinquedo, não é que é feio.
2: Não é o padrão Ferrari.
12: Parece um brinquedo.
5: Precisava dar umas voltas pra poder.
0: Mas é verdade ou não? Vai ter a Ferrari elétrica.
2: Sim, foi lançada.
0: Isso é verdade.
2: Foi o assunto de ontem. Ela tem 1.050 cavalos, 4 motores, um em cada roda. Você imagina faz de 0 a 100 em 2,5 segundos.
5: Meu Deus.
2: E 310 km por hora. Mas foi o assunto do dia.
4: Uma pergunta então pra doutora. Um rapaz, assim, que chega num carro desse, tem pegada provavelmente ou não, doutora?
5: Não sei, mas é só abrir a porta.
0: E agora, assim...
2: Se a lei da compensação funciona...
12: Pois é.
0: Eu acho que
12: vamos
0: não
12: na lei
0: ainda.
12: Da compensação.
0: É, Claudinha, acho que não deve ter nem ainda valor desse carro, né?
2: Mas não,
0: deve
2: ser não sai o preço.
0: Mas deve
2: não
0: ser um valor desses outros, né?
2: Não, ou não? Com certeza, vai ser
0: um carro caríssimo. Não deve ser um carro barato.
2: Não,
5: lógico que
2: não. Não. Eu não sei se tem fila de espera, como as outras, né? Porque se hoje você ganhar na loteria e conseguir resolver comprar uma Ferrari, você entra na fila de espera, não tem o carro.
0: Não é assim, compra agora.
2: Pelo menos um ano. E o carro...
0: Um ano?
2: Você vai lá, você escolhe tudo que você tem lá. Você escolhe a cor do estofamento, você escolhe acessório. Quando eu visitei a fábrica, eles mostraram, não tem uma Ferrari que sai igual a outra. Elas são totalmente personalizadas.
0: Chiquérrimo. Mas não tem aquele negócio do cara levar o cara pra... Porque ele já tem uma, ele leva e aí o cara compra? Tem esse negócio?
2: Então, quando eu visitei a fábrica, eles mostraram que é tudo por encomenda e tem tempo pra isso. Não existe, eu quero uma Ferrari. Ou você compra uma usada, você compra de alguém.
0: Tá.
2: E o que eu achei muito legal quando eu visitei lá é que eles têm um estúdio, um estoque... em papel de todas as Ferraris que já foram construídas desde o começo. Então, se você tiver uma para restaurar e você leva lá, eles têm absolutamente tudo que tem naquele carro para restaurar e deixar zero. Caramba. Claro que o custo é proporcional ao...
3: A nova.
0: A quem tem Ferrari não está preocupado com isso. Exato. Né? Vamos ser sinceros. Exatamente. Quem tem uma Ferrari não está preocupado com dinheiro.
2: Exatamente. Né? E aí você pode alugar a pista para colocar seu carro para andar lá, que é o que eu falo. Lugar de carro veloz é na pista, não é aqui na marginal. Ou
0: não adianta, né? Ainda mais com as estradas tudo cheio de buraco. Que você vai arrebentar com o carro, né?
4: E o trânsito, né? Você tá com esse carro aí, você não sai do lugar. Deve dar uma angústia.
3: Sim. Inclusive você vira alvo, né?
2: É, exato.
3: Isso é um grande alvo no meio do trânsito.
2: Não, eu acho tudo um perigo. Não é um carro... Eu acho que não é nem um carro pro Brasil, pelo não é um carro pra São Paulo. Olha lá,
0: a vermelha ali, ó.
3: A vermelha é menos pior.
2: É, a vermelha não, é menos, menos pior.
3: Menos verdade, bizarra. Verdade. Mas
4: é,
3: não
4: deu
3: é
4: uma melhoradinha.
0: É. Segundo... segundo o nosso produtor, o Frank, ele falou que é verdade que o primeiro Ferrari é amarela, a cor original?
2: Não sei te dizer.
0: Porque eu acho estranho, porque a vermelha... É os carros de Fórmula 1.
2: Virou, né? A mas cara você não da tem Ferrari, né? Não sei informa... dizer, precisaria não? consultar o mestre, que no momento não está disponível.
0: Os universitários, né?
2: Exato, o meu universitário que não está disponível.
0: A cor original seria mais amarelada e depois surgiram as outras. Bem, enfim. Sim. E esse negócio aí, o Claudinha, da crise aí do petróleo, então, lubrificantes aí, óleo... Então,
2: eu
0: fiquei meio preocupada
2: porque eu vi um depoimento da diretora da Associação Brasileira de Engenharia Automotiva falando que o mercado brasileiro está em alerta. Não está confirmado que vai faltar óleo lubrificante, mas os insumos para o óleo vem do petróleo, e com essa crise lá no Estreito de Hormuz, pode ser que a gente tenha uma diminuição, enfim. O que eu vi foi que as montadoras japonesas Toyota e Nissan começaram a preparar a rede de concessionária nos Estados Unidos para um cenário de escassez. Então, o que eu acho? Conhecendo o nosso mercado, se não faltar, deve aumentar por conta da demanda, né? Eu já tá na hora de trocar o óleo do meu carro, já agendei para sexta-feira, já farei. Mas parece que enquanto
0: mas pode isso não faltar se resolver... A gasolina aí, ou,
2: então,
0: Claudio, ou
2: não? Não se sabe. Não? Tudo depende do desenrolar lá de cima.
0: E se começar com esse buchicho aí, é capaz de aumentar os carros elétricos, né? A venda deles. Né?
3: Óleo de cozinha não pode colocar no carro. Né?
2: Eu acho que não seria indicado.
3: E depois azeite? Azeite
2: vem,
3: é caro.
2: Depois a pessoa vem falar que quebrou a correia, né?
3: É. Tá baixando água.
2: É, exatamente.
4: Pô, a primeira Ferrari, a original, não era amarela. O primeiro carro a carregar o nome Ferrari, o lendário Ferrari 125S de 1947, saiu da fábrica de Maranello pintado em um tom escuro de vermelho, conhecido como Rosso Corsa, vermelho de corrida. Boa. A associação da Ferrari com a cor vermelha e a origem do amarelo envolve uma história de regulamentos esportivos. O motivo do vermelho, nos primórdios do automobilismo, década de 20 a 60, a Federação Internacional determinava que os carros de corrida deveriam usar cores baseadas na sua nacionalidade e não no patrocinador ou escolha da equipe. Itália, vermelho; França, azul; Reino Unido, verde; Alemanha, prata ou branco. Ou seja, duas fake news em dois dias.
0: Então, o seu Frank, errou, hein, seu Frank?
4: Aí não dá.
3: O Verstappen nunca ganhou a Fórmula 2.
0: Entra, pedi pra você entrar no Google. Aqui, ó.
4: Eu vi no Google.
0: Claudinha, o BYD lançou um SUV novo.
2: Lançou chama ontem.
0: O Celion, é isso?
2: É, eu escrevi errado. É Sea Lion.
0: Ah, Sea Lion.
2: De mar, né? Leão do mar.
0: Tá. Ele é 100% elétrico.
2: 100% elétrico.
0: Tem ele aí?
2: Tem a foto, sim. A foto do carro branco, Johnny.
0: O carro branco. Porra!
2: É lindo, né?
3: É mais bonito que a Ferrari.
2: Então,
0: é mais bonito que a Ferrari.
2: É verdade. Sabe o que
0: que beleza, ele dá um pau na Ferrari.
2: Então, só pra fechar a história, eu vi hoje uma coisa do Briatore, o Flávio Briatore, falando que a única coisa que ele tinha que falar, a falar sobre a Ferrari, é que ele tinha certeza que os chineses dessa vez não iam copiar.
3: Sensacional. Bela frase.
2: Linda, né? Tem uma foto da traseira mesmo, dele também. Eu tava lá ontem, ele é o SUV do Seal, que é aquele coupé, sedã.
0: E anda demais.
2: Sim, anda muito. O carro vai custar 340 mil. Ele tem 531 cavalos de potência e, nessa faixa de cavalaria, ele é o mais barato de todos.
0: Quanto?
2: Todos custam, ele 340. Tem concorrente dele até 540. Então, eu acredito que vá vender.
0: Ele briga
2: bem
0: com a Porsche lá. Como é que chama? Como é que chama aquela Porsche lá? Oh, meu Deus. O Gil.
2: Madameira?
0: É
2: Cayenne.
0: Não chega nessa briga aí.
2: Mas o carro é muito bonito. Tem um design. A gente andou na pista. O carro anda muito, muito bem. rodas 20 polegadas, 2,93 metros de entre-eixo, então espaço interno enorme, quem senta está muito confortável, e de 0 a 100 ele faz em 4,5 segundos. E uma coisa que é legal, quando a gente fala de carro elétrico, é a coisa de que entrega o torque na hora, não tem aquele delay do motor de tudo funcionar. Esse carro tem quase 70 kgfm de torque, é um escândalo na pista. Então, realmente, precisa dirigir com cuidado, porque assusta. Eu fui animadinha lá, tomei um susto com o carro. Precisa realmente seguir. Que é o que vem acontecendo, inclusive, no trânsito de São Paulo. Né? As pessoas compram carro veloz, não sabem dirigir direito e acaba se perdendo e não consegue nem desviar da situação.
12: Causando acidente.
2: Exato. Acaba matando alguém junto. Né? Então,
0: tá certo.
2: E tem 9 airbags também.
0: 9
2: airbags.
5: Você recomenda para pessoas que comprem carro no esportivo demais um curso de pilotagem para poder fazer uma tocada?
2: Eu acho que, inclusive, quem vende esse carro deveria dar o curso. Né? Deveria, porque acaba depondo contra a marca e a culpa não é da marca. Né? Eu não queria falar nome, mas vamos lá, Porsche. A culpa é da Porsche que acontece tudo isso? Sim. Não. A culpa é do idiota que não sabe dirigir o carro. Né? Exatamente. A marca é uma marca super famosa, renomada, tem tradição. Aí não, porque Porsche...
4: Você sabe que até, público, até né? Por exemplo, quando eu tive minha bicicleta elétrica, tem o monociclo. Você já viu aquele monociclo?
2: Sim, que é a bola, Segway, Segway.
4: Que você sobe numa bola e vai. Aí você inclina o corpo para frente e acelera.
2: E o pessoal anda como se fosse um carro no meio do trânsito.
4: Exato. Né? É muito rápido. Isso é super perigoso. Ali você tinha que fazer toda uma preparação.
2: E, né? Inclusive então, de quem tá à volta, né?
4: Exato. Então tinha um lugar ali que você ficava treinando. Sim. Então eles não deixavam você pegar aquilo e sair andando.
2: Não, né? Perigo. Para se matar. Exato. É um minuto, né? Muito rápido, muito perigoso.
0: Tá certo. E manutenção, essas coisas todas, pré-férias,
2: então,
0: o que, que o
2: cara
0: que vai maio, agora, porque tá chegando, né?
2: Exatamente. Estão chegando as férias e eu li um negócio que eu achei muito interessante. Para as pessoas fazerem a manutenção preventiva, até fiz um dos meus boletins essa semana, fala isso. Em vez de fazer a manutenção corretiva, que sai muito mais caro, que é o quê? Você já se lascou e aí você vai consertar seu carro, né? Então, antes de viajar, trocar óleo do motor. Não dá para ficar esticando troca de óleo. E, por exemplo, eu sou uma pessoa que ando muito no trânsito. Eu ando pouco espaço e muito no trânsito. Então, o carro nunca está aquecido de verdade. Então, a fábrica recomenda trocar a cada 5 mil quilômetros, não a cada 10 mil.
0: Ah, é?
2: É? Então, condições severas não é quem pega a estrada esburacada, é quem faz o carro sofrer no trânsito, que é meu caso, por exemplo. Outro dia eu fiquei uma hora e meia para chegar daqui na Vila Leopoldina. Né?
0: Hoje em dia toda hora tem trânsito.
2: Exato. Então, óleo do motor, todos os filtros, óleo, combustível, cabine, radiador. Aí, pastilha e disco de freio. Também é uma coisa que a gente usa muito, porque anda, para.
5: Isso é mais difícil controlar, né? Pastilha
2: e... mas aí você leva no mecânico e pede para ele olhar.
5: Tem que ficar mandando lá.
2: Não precisa esperar fazer aquele barulho que já perdeu tudo, já tá riscando o
5: disco. Quando começa a subir.
2: Exato.
0: Então tem que dar uma passada no disco. Né?
2: Pneu. Pneu é uma coisa importantíssima. Vou repetir o que eu aprendi com meu pai, que eu acho incrível. O único ponto de contato do carro com o chão é o pneu. Então toda a engenharia que tá em cima tá apoiada em cima de pneu. Pneu não pode estar careca, não pode estar desalinhado, não pode estar sem estar balanceado. Então tem que tomar cuidado, tem que buscar informação de quantos milímetros é o furo que tem que estar, porque numa situação de emergência com um pneu gasto, você vai se matar ou vai matar alguém.
0: Tá vendo? Tem que fazer as manutenções antes de pegar.
3: Passar, é só abastecer e ir?
2: E até a próxima concessionária pagar o estrago que você vai ter. O
5: pneu, quando começa a passar em cima de bituca de cigarro acesa e furar, é porque eu acho que tá gasto.
2: Acho que passou um pouquinho do ponto.
0: E a gente tem que dar a informação correta, hein, gente? Olha, o Frank tinha razão. A cor oficial e de origem da marca Ferrari é o amarelo. De Alo Modena. Embora o mundo inteiro associe a fabricante ao vermelho, que é o Rosso Corsa, a cor amarela é de origem, escolheram por conta da cor oficial da cidade de Modena, que é a terra natal do fundador.
2: Sim, do
0: Enzo Ferrari. Então, pera lá, hein, tem razão.
2: Dá o crédito para ele, né? Ah,
13: Então o Frank tinha razão.
0: O Frank tinha razão, hein, gente? Tá vendo?
3: Não, quando ele abriu a porta...
0: Esse sarro aí. Quando... O senhor é culpado, senhor. Senhor. Não
3: fui eu que entrei.
0: Sim, sim, o senhor com risadinhas.
3: Nessa bola dividida foi eu que entrei. É lógico que eu dei risada. O cara abre a porta do estúdio, grita que nem um maluco, parece o Dalu.
0: Mas é porque tem razão. Quando tem razão, tem razão.
3: Calma, gente. Cara, vê se acontece em outro lugar. Não. Lógico que eu vou rir.
5: Claudinha, trouxe
0: agora, essa informação. É verdade. E tem muito pra falar ainda aqui, porque ela vai falar agora desse programa aí, o Move.
13: Muito legal
0: esse programa. Pra Uber e táxi. O que é esse programa Move?
13: Então é assim, o que acontece? Eu escuto de todo mundo que trabalha pra aplicativo, o grande gasto deles é o aluguel do carro. Né? Vocês podem ver que a maior parte dos carros são alugados. Né? Ah. E aí o governo, pra ajudar essas pessoas, que é uma grande parte da população que vive disso, abriu esse programa com crédito de até 30 bilhões via, operado pelo BNDES, para as pessoas, em vez de alugarem o carro, poderem comprar o carro com financiamento, com desconto. Então, eles têm um bom desconto e um prazo maior para poder comprar o carro. Isso vai valer tanto para taxista quanto para motorista de Uber. E existem regras para isso, que são, para motorista de aplicativo, ele tem que ter cadastro ativo há pelo menos 12 meses. Comprovar pelo menos 100 corridas realizadas nesse período e manter vínculo com a plataforma participante do programa. E os taxistas precisam ter licença ativa,

0: eu também, quando eu li a primeira vez, eu pensei. É. E o tá tudo escrito no gov.br. Tem que entrar no gov.br.
1: Você tá brincando, Cláudia.
2: Você
1: sabe que é complicado, hein?
2: Tava indo bem.
0: Eu ia falar que nada vem de graça.
1: Olha, eu vou dizer, viu?
3: O gov.br é tipo a caverna do dragão.
1: Olha,
3: não sabe como sai.
0: Eu sei que tem
1: você não consegue entrar na caverna.
0: Eu sei que tem um gov pior que o BR, que é o da Itália.
1: É pior que o nosso, não é possível.
0: Consegue. O nosso é anos luz de evolução.
1: Meu Deus, sério? É. Mas não é possível. Por que eles não fazem uma coisa mais fácil?
3: Mais intuitiva. Eu acho que falta ser um negócio mais intuitivo, assim, que é.
1: Né?
3: Você precisa de. Você precisa ser um hacker.
1: Quase um hacker pra conseguir lá fazer o que você precisa.
4: O mais engraçado é o reconhecimento facial.
1: Você fica 15 horas, sei lá. Vira fazendo a mesma coisa. Aí ela fala, não deu. Aí você tem, não deu.
4: Tá,
1: e vai tentando e não vai dando. É impressionante.
0: Eu tinha que fazer isso do meu pai há pouco tempo, né? E aí fui fazer reconhecimento facial do meu pai, eu já tava assim, histérica, porque já não funcionava o negócio, e era alguma coisa da aposentadoria dele. Aí meu pai não me mostra a língua na hora da
4: reconhecimento facial. Aí sim, chega uma hora que dá raiva, tem que mostrar a língua, fazer carinho. Mas assim, ó, blu, blu, blu, blu.
0: Eu queria matar ele, matar.
4: Dá um ódio, né?
2: E aí passou, foi aprovado.
0: Ele devia, né?
1: Aí com a língua se passou, toda vez que foi entrado que mostrou.
0: Minha vingança, toda vez ele vai ter que fazer essa
3: cara. Eu fui recentemente fazer uma carteirinha, que é carteirinha de professor, né? É uma que lançou até pelo governo há pouco tempo. Te juro, eu tentava de tudo. Aí eu fazia assim, ficava assim, você está sorrindo demais, aparecia. Aí eu sorria de menos, aí falava assim, você tem que mudar a sua... Cara, ele ficava me orientando a ficar mudando a cara. De repente, quando eu fiz uma cara toda torta, tentando...
0: É essa,
3: te juro. Depois eu mostro pra vocês. É a pior foto que eu já tirei. Foto de documento já é feia, normalmente.
1: Já é horrorosa.
3: Mas essa aqui
1: superou,
3: porque eu nunca vi isso. Até a fisionomia que... As expressões que você utilizava tinham que ser específicas do jeito que eles queriam.
5: Quando o aplicativo tem um relacionamento abusivo com você, você tá muito feliz.
0: Pra quem denuncia.
5: Agora você tá muito... Na hora você tá mais ou menos, hein? Não quero você assim, não.
1: Mas é difícil mesmo, cara. Não é fácil, não. Né? E, Claudinha, vamos falar um pouquinho agora do Salão de Pequim.
0: Então, uma das novidades que veio do Salão de Pequim foi pela GWM. Ela apresentou o Tanque, que é um carro que vocês devem ter visto. É tipo um Jeep, né? Formato Jeep. Que tá... andando, tá vendendo bem, a gente
1: tem
0: vê vários
1: dele?
0: Na rua.
1: Esse aí, ó.
0: Isso, esse mesmo.
1: Tá.
0: Ele é bem bonito,
1: né? Acho que eu já vi na rua.
0: Sim.
5: O Jeep raiz.
0: Exato.
1: Ele é quadradão, hard, né? É quadrado, é hard, né? Ele sai do padrão desses carros.
0: Ele é bem
1: carros
0: hard,
1: mais redondinhos,
0: ele
1: né,
0: ele é
1: Cláudia?
0: Híbrido plug-in, sim. Ele é híbrido plug-in e o que tem de novo...
5: É um Jeep pra quem não joga beach tênis.
0: E ele é o primeiro híbrido plug-in flex do mundo. Porque a gente tem carros híbridos flex, que a Toyota lançou aqui e faz. Mas são os híbridos autorrecarregáveis. Esse é o que você coloca na tomada, que chama PHEV, plug-in, né? E ele é flex, então adaptado ao nosso motor que usa etanol.
1: Pode ser tanto gasolina quanto...
0: Exato. Ele tem um motor 2.0 turbo e um motor elétrico. E ambos juntos entregam quase 400 cavalos de potência. É muita potência.
3: Bom, hein? Eu acho esses carros muito bonitos. Muito bonitos mesmo, assim. Até
1: você acha legal?
3: Eu acho. A Mitsubishi tem muito.
1: Né? Eu já acho mais legal as arredondadas. Assim.
3: A Mitsubishi tem muito carro assim, né? Também.
1: Acho muito estilo antigo esse aqui.
3: Só
1: sabia?
3: Que eu.
0: Né? As chinesas estão trazendo esse tipo de carro, viu? A Getour também tem uns carros assim, super bonitos.
1: Acho que, olha, esse aí.
3: Olha
1: que esse aí.
3: Esse é.
1: Volta lá.
4: Land Rover.
3: Mas o que eu penso, sabe o que é? Que, assim, eu nunca teria. Primeiro que é caro esse carro, ele deve ser muito caro.
0: 342
3: mil. Aí, então uma fortuna. E. Ah, eu não sei esse que é, ele é híbrido, né? Mas eu imagino que seja, sei lá, quase todos sejam a diesel e deve gastar, ou mesmo os que são a gasolina, devem gastar muito, beber muito. Então, na cidade, nunca deve compensar, ou quase nunca, né, um carro
0: então, desse. Mas o flex híbrido, não, porque você carrega, eu não tenho aqui o quanto ele faz, mas...
1: Mas deve fazer bastante.
0: Ele
1: é um híbrido total, né, Claudinha?
0: Então, pelo fato dele ser híbrido, ele te dá uma entrega melhor, entendeu? Porque ele roda bastante, eu não sei quantos quilômetros ele roda, só no elétrico.
4: É econômico.
0: Mas ele roda, de 74 a 75 quilômetros só no modo elétrico.
3: Tá, então ele é gasolina, ele é...
0: E gasolina, etanol e carregável na tomada.
3: Tá.
1: Porque a maioria dos híbridos, eles são só gasolina.
0: É, né, isso, Claudinha? Isso.
1: E esse não,

0: Reflex.
1: Isso. Né? E eles têm, por exemplo, a GWM tem o Haval H9, que é, se não me engano, diesel. E foi um carro, inclusive, olha que incrível isso dos chineses. A Toyota sempre foi líder com a SW4, que é aquela grandona, né? O Haval H9, o mês passado, foi a primeira vez que bateu a Toyota, em não sei quantos anos. Caramba. Vendeu mais que a Toyota e está fazendo muito sucesso.
2: Caramba.
0: Então, qual, Claudinha?
1: É Haval H9.
0: Ele vendeu mais que a Toyota?
1: Vendeu mais que o Toyota SW4. Não sei se dá tempo.
0: Mas ele é só elétrico, pra né? Gente.
1: Não, Haval. Não, ele é diesel. Ele é diesel.
0: Ah, é diesel, é Haval.
1: É.
0: Puxa.
1: Acho que ele e a picape são diesel. E uma novidade que eu vi ontem também, que eu coloquei no meu Instagram, a BYD vai lançar uma picape do tamanho da Toro para concorrer com a Toro, só que híbrida. Então também é outro mercado que está se mexendo muito, porque mercado muito concorrido, a Toro líder por muito tempo, agora vai vir um carro da BYD.
3: Vai ficar esquisito.
1: Vamos ver como o mercado vai reagir.
0: É um carro bonito também, esse Haval, né?
1: É, ele é lindo, eu tenho ele no meu Instagram também.
3: Eu tenho um amigo que tem um Haval.
1: É.
3: Um grande amigo.
1: É.
3: É, irmão de vida. Ele pegou a Haval, não tinha nunca visto. Cara,
0: tem bastante concessionária, assim?
1: Claudio? Tem. Eles têm fábrica em Iracemápolis, vão fazer.
0: Haval é o quê? Aqui. Chinês?
1: O Haval é chinês, é da GWM. Também. É a mesma.
4: Eu fui comprar, mas na hora do Haval, não me lembro.
0: Mas qual que é o mais barato deles lá, Claudinha?
1: O H6.
0: É quanto?
1: O Haval H6. A partir de R$200 mil.
0: É um valor já.
1: Mas é preço de carro híbrido, gente. Carro híbrido custa mais caro, tem mais tecnologia, né? Você não tem. E eles têm um dos melhores preços do mercado. É bem competitivo.
0: É.
1: Eles batem bastante com a BYD, que também tem preços incríveis. Então, assim, ó, na faixa de preço. Ó, esse é o H6.
0: Que lindo.
1: É bem competitivo.
0: É bem bonito.
2: Bem legal. Sim. Ô, Claudinha, a China, assim, tá ficando meio que assustadora a capacidade tecnológica da China em todos os aspectos. Cada matéria que você vê. Sim. Daqui a pouco vai dominar tudo. Assim,
0: eles já estão dominando.
1: Eu acho assustador a quantidade de tecnologia que eles trouxeram para o nosso mercado, a forma como eles entraram e como eles estão tirando o mercado de quem estava aqui. Quem estava aqui está sofrendo.
0: É impressionante,
1: então, por exemplo,
0: né?
1: A Stellantis se juntou com uma chinesa, Leap Motor. Então, a Stellantis, que é Fiat, Jeep, sim, Citroën, Peugeot, ela já tem carro chinês à venda aqui, que é Leap Motor. Então, ou alguém daqui se junta lá, ou os chineses estão se juntando com alguém aqui que tem fábrica para poder ter peça e credibilidade para a marca. Você me perguntar, todo mundo vai ficar? Eu não acredito. Nosso mercado é grande.
2: Mesmo os chineses mercado, que estão chegando.
1: Mas o nosso mercado comprador não é tão grande assim.
2: Sim.
0: Caramba. Acho
1: que uma hora a coisa já vai. Já tem duas marcas que foram embora, que é a Neta e a Seres, vieram e foram embora. E, então, assim, mas quem quer comprar um carro chinês, eu indico olhar se a marca está associada com alguma marca aqui no Brasil usando a mesma fábrica para produção.
2: Para não correr o risco de ir embora.
1: Exato.
0: Muito bem. Ó, se quiser seguir a Claudinha, é @clau_carsug.
1: Me sigam que eu preciso crescer no Instagram, por favor, vamos lá.
2: Boa.
0: É isso aí. Acabou o programa. Acabou, doutora. Acabou. Como é que segue a doutora?
5: Rose Vilela, com dois L's no Lé, psicóloga, tudo junto.
0: Tá certo. E @clau_carsug. Segue a Claudinha. E segue também o Ranieri. Como é que é, Ranieri?
2: Ranieri, _André, Dudu.
0: E o Bernardo tem ingresso lá do show dele, lá no...
3: Ô, Bernardo Veloso no Instagram, vai no direct, manda eu quero, show sexta, comédia aqui na Paulista.
0: Você tá postando coisa no teu negócio lá no teu Instagram, palhaço?
4: Johnny.
0: Qual que é? Tô. Qual que é o teu? O teu Johnny Tô. Tá, Johnny?
4: Porra, tô direto.
0: Qual então. Que é? @palhacinho?
4: É isso aí.
0: É isso? @palhacinho? Então tá bom. Vamos ver quem ganhou presente hoje? Tinha um monte de presente, né?
2: Isso, bastante coisa. Vamos lá, 3 pares de ingressos para assistir o Fábio Rabin no Teatro das Artes, no Shopping Eldorado, no dia 6 de junho, que é um sábado, às 10h30, nominalista, tá bom? Carlos Cristiano Paz Félix, final do telefone 8589. Fernando Augusto, final do telefone 7568. Gustavo... Chiantia, final do telefone 0475, Chiantia, né? Desculpa se eu pronunciei equivocadamente. Vocês vão diretamente pra lá, tá? No dia 6 de junho, nominalista, o show é às 10h30, mas chegue com antecedência aí pra não dar nenhum problema. Então, parabéns, Carlos Cristiano, Fernando Augusto e também Gustavo Chiantia. E os vencedores dos vouchers do motel My Flowers, sempre muito concorridos também, assim como o show do Rabin. O primeiro vencedor é o Robson Bueno... Mateose, parabéns. E o segundo, Leandro Marques de Menezes. Parabéns, Robson Bueno, Leandro Marques. 5 dias úteis para vocês comparecerem aqui na Avenida Paulista, 1439, nono andar, no horário comercial.
3: Leandro Marques é nome de centroavante do Criciúma.
2: É verdade.
0: Muito bem, agora vamos saber como é que ficou a enquete, né?
2: O Morde é só para aqui saber, Dodô. Qual o pior tipo de traição no trabalho? Eram 4 as alternativas. Na quarta colocação, tomar a promoção de um amigo, com 8%. A terceira colocação, queimar alguém para o chefe, 23%. A segunda colocação, entregar o trabalho de alguém como se fosse o seu, 26%. E na primeira colocação, 43%, fazer fofocas que prejudiquem a pessoa na empresa. Aliás, essas pessoas deveriam ir pro inferno, viu, Dudu?
0: Com certeza, com certeza. Não é fácil, não. Muito bem. Obrigado, gente. Deixa eu ver aqui o Marcelo Lima. Bom dia, Marcelo Lima,
6: bom dia. Você percebeu que o gnomo aloprado voltou para a mesa, né,
0: Percebi.
6: Pois é.
0: Temos... Quais os destaques, Marcelo?
6: Vamos falar da rodada de ontem da Copa Sul-Americana, né? O São Paulo se classificou direto para as oitavas de final, fez a parte dele, ganhou do fraco Boston River, que faz jus ao nome, né? 2-0 lá no Morumbi. O Santos ganhou de 3-0.
0: Puxa!
6: É, rapaz, 3-0 do poderoso Cuenca United. E conseguiu chegar no playoff, né? Agora o Santos vai ter que esperar os terceiros colocados ali da Libertadores que descerão para a Sul-Americana para ver com quem vai jogar esse playoff, para ver se segue ou não para as oitavas de final da Sul-Americana, né? Então, vamos falar hoje do Corinthians, que joga pela Libertadores contra Platense em Itaquera. E amanhã, né, o Palmeiras tem jogo importante em casa também, joga pela Libertadores contra o Sporting Cristal, Marcos Costa? Amanhã,
0: não, é Júnior Barranquilla.
6: Júnior Barranquilla, muito bem. Ô, Bode, se limite ao nosso programa, esse não é o seu programa. É isso, Dodô.
0: Tá certo. Vem aí o Marcelo Lima e Companhia Limitada, mais um Tempo de Jogo. Obrigado a você que ficou até agora. No nosso Morde e Assopra, que volta amanhã às 10. Valeu, um abraço, tchau.
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6: Ah, muito bom dia! Está começando mais uma edição do Tempo de Jogo. Hoje é quarta-feira, dia 27 de maio de 2026. Seja muito bem-vindo, você que estava acompanhando o Morde a Sopra, nos dando carona aí no 97.7 nas ondas do rádio em São Paulo e região. No nosso app da Energia 97 no Brasil e no mundo, seja muito bem-vindo. 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E claro, você que está chegando no youtube.com/energia97, aqui na nossa live do Tempo de Jogo, seja muito bem-vindo. 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E claro, você vai participar conosco dessa edição de hoje do Tempo de Jogo pelos corneteiros.
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6: 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Muito bem, comigo na bancada Marcos Costa e André Ranieri. Daqui a pouco, em algum momento, Rafael Esgrilis. Bom dia, galera.
9: Bom dia, Marcelo Lima. Bom dia, André Ranieri. Aliás, parabéns, belíssima bermuda, viu, Ranieri? Estilo é pra poucos. E bom dia pra você que acompanha a gente pelo 97,7 FM e também aqui pelo YouTube, só reforçando o pedido do Lima. Você que tá no YouTube com a gente, fortalece aí o tempo de jogo. Deixa o seu like.
10: Mete vem o dedo aí.
9: Mete o dedo aí, vem comentando com a gente também os assuntos do dia. E bom dia pro Quero Quero, já ia me esquecendo. Bom dia, bom Quero dia! Quero. Bom dia, tá de volta. Você tá, né? Como? Bom dia, René.
2: Já pegou a primeira vítima. Fala, Marcos Costa.
9: Primeiro trouxa, né?
2: Lembra daquela pegadinha do Silvio Santos? Um, tá, tá, tá.
9: Dois, tá, tá, tá.
2: Então já tá no dois, tá, tá, tá.
9: Eu sou o trouxa.
2: É, muito bom dia, Marcos Costa, Marcelo Lima, logo mais Rafael Esgrilles. Quero, quero.
11: Bom dia!
2: Hoje é o original ou é o...
10: É o aloprado.
2: É o aloprado hoje? É. Então muito bom dia, o quero, quero original.
11: Né? Confira comigo no replay,
2: Santos e Palmeiras decidem fora, né? O Santos no Mangueirão e também o Palmeiras no Castelão. E o São Paulo não tá mais, né? A gente foi eliminado na fase anterior.
10: Mas claramente... não tem claramente, Ranieri.
2: Quem me acompanha aqui sabe que... meu raciocínio é assim, eu vou misturando as bolas, né? Certo. E aí, eu ia falar a gente, eu ia falar alguma coisa. Aí eu lembrei, né, do São Paulo foi eliminado. Eu fiz ali, tipo, uma observação extra.
10: É igual do meu Corinthians?
2: É igual do meu Corinthians. Entendi.
9: Eu acho que o Ranieri, ele vai torcendo pro que tá pior.
2: É.
9: Ele fica entre Corinthians e São Paulo ali, tem uma simpatia pelo Santos, mas o que tá pior no momento, ele vai naquele. É porque isso. Já teve o...
11: Concordo com você.
9: Porque já teve aí o Confira Comigo no replay também do meu Corinthians,
2: tem,
9: né?
2: Tem esse, quero, quero. Porque é verdade, teve o meu Corinthians. Vocês lembraram muito
9: então,
2: bem.
9: Então, não sei. Eu acho que é uma bipolaridade aí, cada dia.
11: Confira comigo no replay.
10: Nosso Silvinha Pfeiffer da Shopee. Gostei desse replay.
2: Mas é isso. Então, fica o mistério no ar, né? Teve o corte, inclusive, Marcelo Lima... E aí a galera realmente acha, agora tem certeza que eu sou São Paulino, um outro acha que eu não sou São Paulino.
10: Não vai aumentar nem diminuir seu salário.
9: Se a gente bater 1000 likes, eu vou contar qual é o verdadeiro time do Ranieri aqui.
2: Mas é isso, então vem chegando com a gente.
11: Bayern,
2: eu tô quase indo pro Bayern, até porque torcer pro Bayern é muito fácil.
9: É fácil, é fácil.
2: Só não ganha Champions, né? Só não ganha
9: Champions. Mas também é fácil, mas é legal. Não sei se é legal também. É.
2: Toda a rodada da Alemão Vitória, 3x1, 4x2. Aí também não tem muita graça. Mas é isso. Vem chegando com a gente. Um abraço também a todo mundo ligado no 97.7, youtube.com/energia97. Hoje vamos discutir muito, né, as partidas de ontem. Teve São Paulo, teve Santos. Projetar os jogos de Corinthians e Palmeiras também. E vamos sortear esse boné, tá bom? 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
9: 1000 likes, bem. Anunciaremos o time de Ranieri, tá valendo aí.
2: 1000 likes, hein?
10: 1000 likes, que beleza. 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Vamos às manchetes do Tempo de Jogo.
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2: São Paulo, o tricolor venceu o Boston River pelo placar de 2-0 na noite de ontem no estádio do Morumbis e avançou de forma direta para as oitavas de final da Copa Sul-Americana. Arthur e Acosta contra fizeram os gols do São Paulo. Em entrevista coletiva, o técnico Dorival Júnior exaltou a vitória e a classificação. Porém, o comandante tricolor fez um alerta e cobrou regularidade do time.
10: Santos! E mais uma boa atuação diante do seu torcedor. O Santos superou o Deportivo Cuenca por 3-0 ontem na Vila Belmiro. Os gols do Peixe foram marcados por Gabigol, Miguelito e Gabriel Bontempo. O técnico Cuca disse que sua equipe teve o controle da partida e o pênalti defendido por Gabriel Brazão nos minutos finais serviu para premiar a atuação do camisa 7-7.
11: Aí vem o time do povo, amigo.
2: Corinthians, já classificado, o Timão pode ter uma formação alternativa na partida desta noite diante da Platense às 9:30 da noite na Neoquímica Arena. O atacante Memphis Depay, convocado pela seleção da Holanda para a Copa do Mundo, deve iniciar entre os titulares. Alan e André Carrijo também podem voltar contra os argentinos.
10: Palmeiras, nesta quarta-feira na Academia de Futebol, o elenco alviverde fecha sua preparação para o jogo de amanhã contra o Júnior Barranquilla às 19 horas no Nubank Park, pela fase de grupos da Libertadores. O volante Emiliano Martínez destacou que o elenco busca o primeiro lugar do grupo e não só a classificação para a próxima fase.
2: Torneios continentais. Nesta terça-feira, todos os clubes brasileiros garantiram suas vagas para a fase de mata-matas nas competições da Conmebol. Na Libertadores, o Flamengo bateu o Cusco no Maracanã e ficou na primeira colocação. O Mirassol, que já tinha se classificado, perdeu para o Lanús na Argentina. Na Sul-Americana, o São Paulo superou o Boston e foi o primeiro da chave. Já o Santos e o Grêmio foram para os playoffs da Sul-Americana ao ficarem na segunda colocação de seus respectivos grupos.
10: Brasil, Zil, Zil, Zil, Zil, Zil, Zil, Zil, Zil. É, seleção brasileira. Começa oficialmente hoje a Copa do Mundo para a seleção. O elenco, comandado por Carlo Ancelotti, se apresenta na Granja Comori para exames médicos e os primeiros treinamentos, já preparativos para o amistoso contra o Panamá no domingo. Gabriel Magalhães, Martinelli e Marquinhos, finalistas da Champions, são as ausências, enquanto há a expectativa para a avaliação médica de Neymar.
11: Arsenal e PSG, PSG, PSG, PSG. Quem ganha, hein?
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10: Muito bem, já tem aquela enquete diária para vocês participarem, né? A de hoje é sobre o jogo do Corinthians à noite, né? Contra a Platense lá em Itaquera. Quem ganha? O que que acontece hoje lá à noite? Quem ganha, hein? Quero, quero. Corinthians, Platense ou vai dar empate? Participe aí da enquete que já está no ar diariamente para você participar, seja pelo YouTube. Entra também, você que está no rádio aí, no nosso app, entra lá no youtube.com/energia97, clica aqui no tempo de jogo, você vai participar da enquete. Também já aproveita lá, deixa o like, o nome completo, o lugar de onde nos acompanha e a hashtag boné tempo de jogo para você participar, para você concorrer a esse boné bacana que presenteamos, né, os nossos ouvintes diariamente aqui.
11: Aí o cara me
10: destaca. É, rapaz, eu vou pedir, já falei pro som para tirar esse quero-quero do boné aqui, não sei, não orna bem esse quero-quero aqui no boné, né?
11: Mini-chefe, mini-chefe, mini-chefe.
2: Nossa, está na hora de uma versão, cara, com o bode, né? Com o bode José.
10: É, o bode José, o bode Mané, o bode Jefté, né? São os três. Exato. É, mas tudo bem. Vamos levando esse aí.
11: Calma,
10: né,
11: camarão. Calma, do faraó.
10: Nesse momento, o Rafael Sgrilles entra esbaforido aqui no estúdio, né? Pra participar da edição de hoje do Tempo. Pode sentar, seu Rafael Sgrilles. Não tá aparecendo o senhor aqui.
2: Imagina o vídeo, né? O vídeo que fizeram na Avenida Paulista, uma pessoa correndo, desesperada.
10: Aquela música. Tá, tá, tá, tá, tá, tá.
2: Em câmera lenta, né?
13: Bom dia, senhores. Tudo bem? Boa grande tarde. Abraço pra você, Marcelo Lima, grande Costinho.
10: Bom dia.
13: Bom dia também, André Ranieri. Bom dia, meu bradinho.
11: Bom dia.
13: Grande abraço pra vocês. É, chegando aí. Vamos nessa, né?
10: Muito bem, seu Rafael Sgrilles. Vamos falar do São Paulo, então. São Paulo ganhou ontem do Boston River, 2-0, e passou direto para as oitavas de final da Copa Sul-Americana. 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
12: Vamos, São Paulo! No tempo de jogo, vamos de tricolor.
10: Muito bem, São Paulo fez a lição de casa jogando contra o fraco time do Boston River ontem, né? Ganhou de 2-0, Arthur e Acosta contra, numa jogada toda trabalhada pelo próprio Arthur, né? Cruzou pro Calleri botar pra dentro, mas o Acosta apareceu no meio do caminho e ele fez o serviço contra. Então o São Paulo acabou ganhando por 2-0, né? E passou para a próxima fase da Libertadores.
11: Graças
10: da Libertadores,
11: a Deus.
10: Não, da Sul-Americana de forma direta, né? Não vai precisar de playoff, né? Você não precisa lembrar, não. Ele sabe, você não precisa. Ele é danadinho, você não precisa fazer o bode aqui.
11: Bacon é!
10: Olha lá, tá bom. Esse é o Mané. Tem o José e o Jefté. Bota os três aí, que eu quero ouvir. Não vai botar, né? É, um desgraçado esse cara. Vou te falar uma coisa. Bom, é o seguinte. Ontem o Dorival não contou com o Luciano e com o Sabino, né? Já era sabido que os dois não estariam em campo. Só volta depois da Copa do Mundo, né? E o Dorival já pôde contar com o Tolói, que ficou no banco de reservas, né? É, aliás, foi a primeira vitória do Dorival Júnior desde que voltou, né? E o São Paulo acabou com 12 pontos no Grupo C. Dois a mais que o O'Higgins do Chile, que vai para a repescagem para os playoffs da Copa Sul-Americana, né? O São Paulo terminou essa fase invicto, com 3 vitórias e 3 empates. Para quem está no YouTube, está aí na tela a classificação final do Grupo C. Primeiro, São Paulo com 12, em segundo, O'Higgins com 10, em terceiro, Milionários com 8, e na lanterninha, o Boston River com 3 pontos apenas conquistados, ganhou do O'Higgins, né, na penúltima rodada da fase de grupos, e acabou ajudando o São Paulo para ficar mais tranquilo na liderança desse grupo aí. André Ranieri, você que esteve ontem lá em loco no estádio Cícero Pompeu de Toledo, Morumbis, o que você pode falar dessa classificação? Marcão estava reclamando para mim aqui nos corredores da rádio que o enredo mais uma vez se repetiu, se não como placar, mas como desempenho, ou seja, São Paulo começa bem, abre o placar, perde chance, aí no segundo tempo vai caindo e quase se complica. De novo aconteceu esse enredo?
2: É o terceiro jogo, assim, não dá para falar que essa é uma tônica do Dorival, porque já estava acontecendo com o Roger Machado, mas com o Dorival nos 3 jogos foi exatamente isso que aconteceu, tanto que nós... a energia, né? A gente estava na coletiva e a gente fez essa pergunta para o Dorival, né? Repercutiu bastante, porque era a pergunta em questão. Por que que o São Paulo, contra o Milionários, contra o Botafogo e, mais uma vez, contra o Boston River, o São Paulo, ele dominou as ações no primeiro tempo, né? Praticamente teve o controle dos primeiros 45 minutos, mas no segundo tempo caiu demais, tanto que levou um empate contra o Milionários e só não levou a virada... Né, que foi até aquela fatídica partida do Dória, do Matheus Dória, ele nem é mais jogador do São Paulo, né, ele falha no gol de empate e comete um pênalti que o Contreras erra, né, e acaba salvando ali o São Paulo da derrota. Né, então, quase que leva a virada, e contra o Botafogo também. Tá? Contra o Botafogo, o São Paulo vai muito bem na primeira etapa, leva o empate no segundo tempo e poderia também ter levado a virada. Né, poderia ter levado a virada. Contra o Boston River, o enredo só não foi o mesmo... Porque o Boston River é muito ruim, é horroroso, assim, é uma equipe fraquíssima. O São Paulo, no primeiro tempo, fez o que deveria ter feito, né, que é de dominar essa equipe, que ela é fraca. A novidade ali foi o André Silva. Havia expectativa que o Pedro Ferreira, né, ocupasse o lugar do Luciano, mas não, né, o Pedro Ferreira começou no banco de reservas, até entrou depois. O André Silva, fazendo aquela função, foi disparadamente a melhor partida do André Silva desde que ele voltou da lesão. Né, fazendo uma função um pouco diferente, aquela função também para ajudar na armação das jogadas e se movimentando bastante, pisando a área também, como um segundo atacante, como um meio atacante. O Arthur, né, ele foi um destaque importante, mais uma vez, ele que estava oscilando, talvez tenha sido o grande nome do São Paulo no jogo. E na zaga, na ausência do Sabino, quem jogou foi o Osório, né, garoto da base, e foi bem, dá para dizer que foi bem, né, não é parâmetro tanto assim, não é um jogo de extrema dificuldade contra o Boston, mas o Osório, made in Cotia, ele vai bem. O primeiro gol, ele surge de uma jogada, de um cruzamento muito bem executado do André Silva e o Arthur, ele enche a perna direita, que não é a boa, e marca 1-0, e pouco tempo depois o Arthur faz uma jogada pelo lado direito, cruzamento, Calleri marcaria, mas antes o Acosta foi lá e fez contra, né? Aí no segundo tempo o São Paulo parou. O Dorival, já percebendo isso, ele promove mudanças, coloca ali basicamente só molecada, das 5 substituições, 4 jogadores de Cotia e o Tapia, mas mesmo assim o São Paulo, ele não tem um desempenho nada bom. Assim. Então, o Dorival, na resposta, ele explica que ele não conseguiu ainda entender por que que o São Paulo cai tanto no segundo tempo e que esse vai ser o desafio daqui em diante. Não é uma vitória para empolgar o torcedor, tenho certeza que o torcedor são paulino, ele continua com aquela mesma sensação de frustração aí dos últimos meses, né, principalmente depois da saída do Crespo, mas pelo menos foi uma vitória que garantiu a primeira colocação e a vaga direta nas oitavas de final.
10: Garantiu um cascalho também para o São Paulo, sim, né? US$1.200.000, né? São 6,4 milhões, juntando aí a participação na fase de grupos, a classificação para as oitavas e as vitórias, né? Porque tanto na Libertadores como na Sul-Americana, vitória vale também uma graninha ali, né? Então, juntando tudo isso, São Paulo levou 6,4 milhões de reais, né? US$1.200.000. Lembrando que as premiações aí na Sul-Americana são substancialmente menores do que na Taça Libertadores, né? Aí os valores vão ser pagos entre uma fase e outra do torneio, né? Então, nesse momento, São Paulo deve cair um pix lá para eles de US$675.000, cerca de 3,4 milhões, né? E depois que o São Paulo jogar as oitavas, aí a Conmebol paga o restante, né? E se passar para frente, vai acumulando mais, né? Lembrando que os jogos das oitavas na Sul-Americana acontecem no dia 11 e 20 de agosto, hein, gente? Na sexta-feira, agora, durante o tempo de jogo, nós saberemos os confrontos das oitavas de final, tanto da Libertadores quanto da Sul-Americana, porque é meio-dia, né? Lá na sede da Conmebol. Então vai dar pra gente aqui durante o programa ir falando pra vocês, no momento que acontecer ali o sorteio, os chaveamentos, os jogos, né? Tanto da Sul-Americana quanto também da Taça Libertadores. Marcos Costa, eu queria dizer o que sobre o jogo de ontem?
14: Não, eu ia destacar também exatamente isso que você falou, da premiação, que é o que valeu para o São Paulo nessa primeira fase, né? Uma fase muito fácil, São Paulo. Se você pegar ali, São Paulo tem 3 vitórias, 3 empates, 0 derrotas. Está invicto, tomou um gol. Você fala, caramba, aí você vai ver o grupo, é um grupo fraquíssimo. Valeu a classificação pela grana que vai entrar, o São Paulo está muito necessitado disso. E valeu também para tirar esse incômodo aí de 8 jogos... sem vitória do São Paulo, né? Aí não importa o tamanho do outro time, do outro clube, a dificuldade. O que importa é que você zera esse marco bem incômodo, inclusive na volta do Dorival, terceiro jogo do Dorival, né? Terceiro jogo
2: do Dorival. Foi o terceiro, eram 2 empates, né? A primeira vitória.
14: É, tá invicto também. Aí se você pega por esse lado, copo meio cheio, legal. Porém, é uma fase que só valeu por isso mesmo, viu, Lima? Não dá pra gente enaltecer muito mais, não. E o que preocupa é isso que o Anny trouxe também. A queda do São Paulo. São Paulo faz 2-0 contra um time muito fraco, limitadíssimo. E esse time ainda consegue ter um domínio, ainda que por pouco tempo, mas tem um domínio do jogo ali. No total, São Paulo teve 70% de posse de bola, mas não fez mais do que obrigação. Agora, nessa segunda fase, não sei como é que vai ser. Eu acho que o Dorival, que é especialista justamente em Copas, ele vai ter que olhar com mais carinho pro brasileiro, porque tá próximo ali daquela zona incômoda do rebaixamento. Então, é torcer pro São Paulo pegar um adversário fraco para poder não ir com força total e olhar pro Campeonato Brasileiro, porque daí para frente, das oitavas para frente, acho que vem pedrada e não sei se São Paulo vai com muito ímpeto para a Sul-Americana, não.
15: Mas eu acho que a grande dúvida que até o torcedor tem, qual é o Real São Paulo com todos os jogadores saudáveis? Só pensando que o Lucas Moura só para o ano que vem, mas todos os jogadores à disposição para a segunda fase, para o mata-mata da Copa Sul-Americana e também do Campeonato Brasileiro pós-Copa do Mundo. Qual o Real time do São Paulo e de qualidade? E aí o time vem sofrendo, Rani, eu até passo essa questão para você, porque você acompanha bem mais a equipe do São Paulo, mas é mais físico ou mais a questão da qualidade? É um time confiável com o Luciano, com o Caleri, com todos os jogadores saudáveis para este mata-mata que pode vir pedreira para a segunda parte do campeonato?
2: Assim, eu vejo um pouco da questão física, sim, tá? Eu acho que tem atrapalhado todo mundo e o São Paulo é uma das vítimas. Muitos jogos em sequência, um elenco que não tem tantas opções, mas eu acho que tem muito de postura também dos jogadores. E o próprio Dorival, na resposta dele, ele também diz isso. Os jogadores, eles querem muito segurar o resultado, muito cedo. E não é assim que tem que funcionar. Né, querendo dizer assim, cara, beleza, tá ganhando, você fez um bom primeiro tempo, você foi com o resultado pro segundo, você não vai ficar 45 minutos mais acréscimo segurando esse resultado, porque a chance de você levar o empate, como aconteceu diante do Milionários, como aconteceu contra o Botafogo e como aconteceu em vários outros jogos nesse Campeonato Brasileiro, é grande. Então você tem que continuar jogando, ampliar essa vantagem para justamente você se certificar que você vai ter a vitória. Então, para mim, sim, falta talvez um pouco de um elenco com mais vitalidade, né? É um elenco, São Paulo também, assim como Santos e Santos e Corinthians, tem, né, jogadores bastante envelhecidos ali também no time titular, isso acaba em determinados momentos se mostrando prejudicial. E o Dorival, tanto que ele coloca a molecada. De repente, se essa molecada, que tem mais intensidade, que tá, né, com aquela fome, consegue se consolidar entre os profissionais e aparece como uma alternativa interessante, isso com certeza facilitaria a vida dele.
14: Que é a única solução que São Paulo tem. Olhando para o futuro, a única solução do São Paulo é essa. É você fechar a casinha ali e pegar a molecada da base. O São Paulo sempre revelou grandes jogadores. Tem uma base importante, ainda que sucateada no momento. Mas é a solução, não tem para onde correr. É isso, tem que apostar na molecada aí para jogar e ver o que vira daí para frente.
10: A base não está sucateada, a base está revelando. O que acontece é que chega no profissional, não dá nem tempo deles se desenvolverem. Né, principalmente com aquela safra campeã da Copa São Paulo, né, que foi vendida a preço de banana para chegar no final do ano. O Casares, o Belmonte dizia, olha, tivemos superávit. Era aí, por isso é que eles venderam a qualquer preço uma geração talentosa.
14: Como,
10: né,
14: é que ficou aquela questão lá da base, que ia ter 70%?
10: Não, isso aí morreu, né? Uma ideia natimorta do Casares, que ele queria lotear a base de São Paulo, vender 30% da base lá, isso aí morreu. Aliás, foi ali começou a queda do Casares em relação a conselho e tal, né? Mas em relação à parte física, o Sombra fala isso, né? Ele falou recentemente aí nas transmissões, no estádio, né, que é científico a questão da mudança de preparação física em um elenco, né? Quando você muda a metodologia da preparação física, há aí uma fase de adaptação e acontecem muitas lesões, né? Enfim. E me parece que o Crespo, ele usou muito como exemplo a primeira passagem dele no São Paulo, quando teve muitas e muitas contusões, e ele parece que acertou ali a mão, né? Tanto que o São Paulo teve pouquíssimas contusões musculares com o Crespo. Aí sai o Crespo, entra o Roger com o Paulo Paixão, que é um preparador físico das antigas e tal, tem uma metodologia diferente, e aí começam então as lesões musculares. Coincidência ou não, né? Muda a metodologia, começam as lesões musculares. E agora saiu de novo o Paulo Paixão, chega outro preparador físico, enfim, é uma situação complicada mesmo. Nesse aspecto, vantagem para o Dorival, que vai ter aí 40 dias para parar e para tratar da questão física do jeito que tem que ser, né? Com uma pré-temporada entre essa parada e a volta ao Campeonato Brasileiro em razão da Copa do Mundo, né? Brasileiro, sul-americano, enfim. Agora vamos falar do Dorival, né? Ele, depois do jogo, ele exaltou, obviamente, a vitória, a classificação, mas ele fez esse alerta aí em relação à regularidade do time. Vamos ouvir o Dorival.
16: Bom, eu acho que dentro da competição, primeiro, nós tínhamos a necessidade de garantirmos a nossa classificação, vindo com a primeira colocação do grupo, é um fato importante. Tivemos hoje uma partida mais ou menos com as mesmas características da partida anterior. Nós temos bons momentos, boas situações acontecendo, comportamentos sendo repetidos e, de repente, em algum momento da partida, a gente perde um pouco esse controle, porque nós perdemos a posse de bola. Então, eu acho que é um fator que tem chamado a atenção, nós temos que procurar uma correção, vamos tentar trabalhar. Foi apenas um bom resultado, nada além disso. Eu acho que passo a passo em busca aí de uma regularidade.
10: E ele também falou sobre o aproveitamento da molecada na base, né? O Dorival está começando a colocar os jovens, o Pedro Ferreira, que era muito pedido e ignorado praticamente pelo Roger Machado, o Dorival está começando a dar chances a esse menino aí. Vamos ouvir o Dorival.
16: Bom, primeiro é uma obrigação você ir conhecendo cada um deles, né? Um pouco mais de perto, em campo, nos dando uma resposta dentro da capacidade e das condições de cada um. Eu acho que esse é o principal ponto. Segundo, é um fator que vem incomodando. Eu sei pelas colocações de vocês aí ao longo das últimas partidas, é natural que nós tenhamos uma possibilidade de termos uma certeza, desculpem, a partir do momento que isso se repita com muita frequência. Eu espero que nós possamos cessar tudo isso, justamente encontrando um equilíbrio um pouco maior, em cima desse equilíbrio, uma confiança dos jogadores. não quererem defender o resultado a todo momento. Isso, às vezes, chama muita atenção, porque provoca uma condição dentro da partida desnecessária para uma equipe que pode ter um domínio um pouco maior. Eu acho que a nossa amostragem nas três partidas foram muito próximas, muito semelhantes, e nós temos que ter o entendimento que nós precisamos repetir isso num período de tempo muito maior para que possamos manter aquilo que a equipe apresenta praticamente em todo o primeiro tempo.
10: Muito bem. Tá aí, então, o Dorival Júnior, né, falando sobre a queda de rendimento, sobre os moleques. Isso é inegável, né, Ranieri? Ele começou a dar mais chances, principalmente ao nome mais pedido pela torcida, o Pedro Ferreira. Como é que ele está se desenvolvendo aí nos jogos, nos minutos que vem ganhando?
17: Contra o Botafogo, o Pedro Ferreira, para mim, ele entra muito bem, né? Eu até critiquei a saída, ele entra com a lesão do Luciano, até surpreende, né? O Luciano, ele se machuca, ele faz o gol e pouco depois ele se machuca e sai no primeiro tempo. Aí o Dorival vai lá e coloca o Pedro Ferreira. Na hora foi uma surpresa, né? Acho que para todo mundo que estava ali na transmissão, para os torcedores também. E aí, no segundo tempo, ele saca o Pedro Ferreira, que estava bem, né, que havia feito boas jogadas, que quase também tinha marcado o gol, e ele coloca o de ordem para tentar fechar, né, ali a defesa do São Paulo, o meio campista mais de marcação, né, digamos assim, em comparação ao Pedro Ferreira, para tentar evitar o empate do Botafogo, e não consegue. E aí o Pedro Ferreira, havia expectativa que ele começasse como titular, né, contra o Boston, mas ele escolhe o André Silva vai bem. Em determinado momento ele põe o Pedro Ferreira, teve menos tempo em campo, mas sempre demonstrando um refinamento, né? O Pedro Ferreira, ele mostra que tem potencial. Se ele vai virar um bom jogador, aí é diferente. Agora, em relação à base, o próprio Dorival, ele falou na partida contra o Botafogo, depois, na coletiva, que ele ainda está conhecendo, está memorizando o nome dos jogadores.
10: Ele lembrou do Igão e do Isaac, né?
17: Você vê. Então mas ele tá indo atrás, então ele já pegou esses dois zagueiros e agora são três, né, meio de Cotia, o Osório, o Igão e o Isaac, e ele vai ficar observando esses atletas e a tendência é que conforme ele conheça mais os jogadores, ele utilize mais. O Dorival não tem medo de utilizar jogadores da base e eu acho que essa sim é uma boa notícia pro torcedor São Paulino.
10: Muito bem, tem corneteiro aí?
14: Tem medo de usar o TAP, é isso que ele tem que ter medo, não da base.
10: E pior que contrataram lá, né? Definitivo e tal, né? Vai lá, Pentelho.
18: Rafael de São Bernardo, e ontem eu tava vendo uma comentarista de arbitragem falando sobre o pênalti no Caleri, e ela falou que se o pênalti acontece antes do Caleri estar em posição de impedimento, não importa se tava impedido ou não, o pênalti tem que ser marcado, porque o pênalti acontece antes da posição irregular. E na opinião dela, deveria ter sido marcado o pênalti. Vocês viram isso? Sabem dessa regra?
17: Perfeito, muito bem observado, né? Tem um lance, né, um cruzamento que vem do lado direito, se não me engano, até do próprio Pedro Ferreira, e o Caleri tem, assim, uma disputa de bola entre o Rivero, zagueiro do Boston, e o Caleri. O árbitro vai lá e marca pênalti. E aí depois, o que acontece? Ele dá impedimento. O Caleri estava em posição irregular. Porém, o puxão do zagueiro, ele ocorre no início do lance, quando ainda a bola não tinha chegado, a bola não tinha nem saído do pé do Pedro Ferreira. Então, na verdade, se a interpretação foi que aquela disputa, aquele puxão do Rivero era a penalidade máxima, foi antes do cruzamento do Pedro Ferreira, então o pênalti não deveria ter sido invalidado pelo impedimento. O meu ponto é, para mim não foi pênalti. E eu fiquei com a sensação que o árbitro de vídeo, ele falou, meu, tira esse pênalti aí, porque foi um pênalti mais ou menos. Usa o impedimento, que era um impedimento milimétrico também, usa o impedimento para tentar consertar essa besteira de ter dado esse pênalti. Eu confesso, do estádio não fiquei com a sensação de penalidade máxima, acho que foi mais a malandragem do Jonathan Caleri. Agora, se o árbitro entendeu que foi pênalti o puxão, ele não poderia ter invalidado pelo impedimento, porque aconteceu antes do cruzamento. A jogada, o puxão, ele ocorre antes do cruzamento, então muito bem observado aí pelo nosso corneteiro.
10: Muito bem, ó, a gente vai um rápido break comercial, já voltamos, continuamos tocando a bola no YouTube, é rapidinho, vamos lá.
19: Vamos lá!
10: Vamos lá.
15: Ô Rani, e o Marcos Antônio? Qual é a situação? Hoje o torcedor tem receio de perder o Marcos Antônio, que é um dos principais jogadores desse time na temporada, tá lesionado, voltando de uma lesão importante, mas hoje, qual é o atual status dele? É mais pro São Paulo perder esse jogador ou é para ter a permanência pro segundo semestre, já que o Flamengo é o principal interessado nesse atleta?
17: Então, assim, eu sinto, viu, o torcedor são paulino num momento assim, Nambi, sabe aquela música do Linkin Park, Nambi, né? O Costa, que é roqueiro, deve conhecer, meio, sabe, anestesiado assim, não tá lá, torce porque gosta do São Paulo, mas tá desanimado demais com esse momento. Então acho que assim, isso nem tem movimentado tanto o torcedor são paulino, porque provavelmente ele sabe que com ou sem o Marcos Antônio a conjuntura não vai mudar tanto. Não tem nenhum tipo de negociação acontecendo nesse momento.
19: Você acha que não muda?
17: Com a presença e sem a presença do Marcos Antônio?
19: Ele jogando o que ele estava jogando, não. Ele jogando o que
17: sim.
19: Ele...
17: Sim, o São Paulo vai ser melhor com o Marcos Antônio, isso eu não tenho dúvida. Mas assim, a história do São Paulo... com e sem Marcos Antônio...
10: Ganhar ou não título independe de Marcos Antônio.
17: Sim, sim. E assim, pro futuro mesmo, o São Paulo tem tanta coisa para arrumar que não é um jogador, né, que vai conseguir mudar esse cenário. Infelizmente, hoje, pro torcedor, é isso que acontece. Não tem negociação nesse momento, né, pelo menos não tem nada oficializado. O Flamengo, ele mantém o Marcos Antônio no radar e, em tese, pelo menos de acordo com a apuração de colegas nossos, estaria sim preparando uma nova investida no Marcos Antônio. Tem esse desejo de contar com o jogador. Fato é, o São Paulo adquiriu de forma permanente o Marcos Antônio e a multa não é barata. Então, o São Paulo, se quiser, ele pode obrigar, né, o Flamengo a pagar a multa. Só pagando a multa você leva o Marcos Antônio, apesar que eu acho que não vai precisar de tanto, né? Porque o São Paulo, com o Pires na mão, ele muito provavelmente... se chegar uma boa proposta, robusta, o São Paulo ele vai considerar.
19: E ele é barato para o Flamengo, né? Para a atual conjuntura, o atual momento do Flamengo, ele é um jogador barato. E você tira de um rival, queira ou não, é um rival, você fortalece com um bom jogador, que já deu mostras de que pode ser efetivo, na medida em que o Flamengo quer se livrar do De La Cruz, por exemplo, que veio uma bucha que não conseguiu jogar, não tem condições, o Plata talvez também saia. Só o De La Cruz saindo, isso alivia, e é uma grana que se colocar no Marcos Antônio, ele vai na mesma hora.
10: Muito bem! Reza a lenda que são 20 milhões de euros que o Flamengo está preparando de proposta para dar ao São Paulo pelo Marcos Antônio. Se vier essa proposta, obviamente o São Paulo vai vendê-lo.
17: E tem uma música que lembraram aqui, o Jorge TGM, que Marcelo Lima gosta muito, tenho certeza, porque ele é roqueiro raiz. Ele não é, acredito que ele não seja poser, né? Mas é o Comfortably Numb do Pink Floyd.
19: Essa é boa.
17: Que é muito boa também.
10: Muito boa. Rani Eric gosta de NX Zero. Muito bem.
17: Eu gosto.
10: Eu tô falando.
17: Me confundiu.
19: Fresno.
10: Quando eu tava... Exato, Fresno. Exato.
17: Você sabe que ele gosta. Quando eu tava na faculdade, me confundiam. Me chamavam de Japinha do CPM. Né? Eu não tinha barba por um tempo.
10: Pelanza também não?
17: Pelanza não. Mas o Di Ferreiro também, porque eu tenho o queixão, né? A barba às vezes disfarça, mas eu tenho o queixão. Então aí me chamavam de Di Ferreiro.
19: Cássio que, assim, também te chamava?
17: Cássio.
10: Thunderbird.
17: Thunderbird. Bom, não, também Thunderbird, meu queixo é grande, mas não é tanto.
19: Pera aí,
10: tá
19: né?
10: Falando, né?
17: Mas também não vamos chutar o balde, né?
10: Vai, bota a corneteira aí, vai.
20: Rodolfo aqui de Boston, falar pra você, hein? Dentre as muitas coisas que o Dorival tem que arrumar, uma delas é o fôlego desse time pro segundo tempo. O time morre, meu. Precisamos arrumar isso aí pro resto da temporada. Valeu!
10: Valeu, falamos disso aqui.
17: Sacanagem muito do cowboy, bem. Hein, Marcelo?
10: Rapaz. Ele como se ele fosse um suprassumo do físico, né? O cara parece aqueles cowboys. Ele tá pior que o Clint Eastwood, que tem 95 anos. Ele tá pior e quer falar alguma coisa. É que vocês não estão vendo aqui na tela de serviço. Ele fica fazendo palhaçadas, nosso diretor de vídeo, enquanto a gente tem o programa. Muito obrigado, quero. Você poupou minhas palavras.
21: Mas é um desgraçado esse Silvio Luiz.
10: Muito obrigado. Você leu meu pensamento. Bota mais um corneteiro, vai.
22: Os jogos do São Paulo têm sido um roteiro de novela de TV aberta. Começa emocionante, o primeiro tempo é muito empolgante, fica aquilo lá. No segundo tempo vai definhando, vai dando sono e dá preguiça. Mas seguimos, espero que venha aí um bom dinheiro, justamente para o São Paulo poder utilizar para o bem. Costinho, que saudades, hein? Um beijo para todos aí da bancada, Isa do Tatuapé.
23: Estamos de volta!
19: Valeu, Isa, beijo pra você. Ela fala exatamente o que a gente tava falando,
10: voltamos,
19: né?
10: Voltamos no FM também, viu, Costa?
19: Repita. Boa,
10: voltamos no FM.
19: Não, só mandar um beijo pra Isa e ela acaba falando o que a gente tava falando aqui também. Ela mandou provavelmente antes, mas acabou calhando com o assunto que a gente trouxe.
10: Muito, Isa está virando a Isa do Capão, né? Tão ácida em seus comentários como André do Capão.
1: Ela já está decepcionada, já. Ela está indo muito...
10: Já chutou o balde, né? Já largou.
1: Ela já está decepcionada. As últimas participações dela, ela já está meio cabisbaixa, já está meio com a voz meio... Meio um tom mais baixo. Tá ácida, mas um tom mais baixo.
19: Mas ela é correria, né, cara? Eu acompanho ela nas redes sociais ali. Ela também faz os jogos. Acho demais isso aí.
10: Muito bom. É o seguinte... Coloca aí na tela, Silvio Luiz, a rodada de ontem da
19: Sul-Americana. Bota a tabela do Campeonato Brasileiro aí, Silvio Luiz, por favor, na tela.
10: Não é do Brasileiro, é da Sul-Americana e da Libertadores, Pentelho. É o seguinte, ontem na Libertadores...
1: Bom, o rachador é danado, hein?
10: Vocês perceberam, né, que o quero-quero aloprado voltou. É o seguinte...
19: Cara, tinha uns trotes antes, né? Eu não lembro qual rádio que era, enfim, mas era um programa de trote que o cara pega, ele ligava... Chupim. Era o Chupim? Ele pegava a voz da própria pessoa, depois ligava com a gravação da pessoa, a pessoa falando com ela. Era uma maluquice.
10: Hoje em dia virou golpe isso aí. Viu?
19: É verdade, tem um golpe.
10: Hoje em dia virou golpe.
1: Tem todo dia no seu celular.
10: Isso, eles vão evoluindo.
1: É só atender.
10: Exatamente. Aliás, não atendem, hein? Pegar número que estranho, se atende e não falam nada, não fica falando alô, que os caras gravam a tua voz e depois a IA transforma a sua voz ali pra eles darem golpe.
1: Já tenta colocar ali o spam no seu celular, que tem vários celulares com esse dispositivo que já anuncia que tem um spam aí pra você colocar e já saber que é golpe.
10: Muito bem, ó. Libertadores ontem, LDU 3, Always Ready 2. A LDU passou, né? Passou em primeiro, né? No grupo. O Lanús ganhou de 1-0 do Mirassol. Ai. Então esse grupo aí, LDU em primeiro, Mirassol em segundo. E o Lanús vai para a Sul-Americana, tá? O Lanús ficou em terceiro, vai lá para a repescagem da Sul-Americana.
1: Com 9 e o Always Ready com 3 pontos.
10: Isso. O Flamengo ganhou de 3-0 do Cusco, garantiu o primeiro lugar e está muito próximo de ficar com a primeira campanha no geral.
1: Nossa,
10: ou seja, vai decidir em casa se for caminhando até a semifinal.
1: 16 pontos, 14 gols marcados e 12 de saldo.
10: Estudiantes 1, Medellín 0. Nacional 1, Coquimbo Unido 0.
1: Coquimbo Unido primeiro do grupo B com o Tolima segundo com 8.
17: Aí, ó, vocês faziam piada com o Coquimbo Unido aí, ó.
1: É. Nacional ficou fora, vai pro playoff da Sul-Americana, porque ficou em terceiro com 8 também, mas só que o Tolima, no confronto direto, ficou na frente.
10: Muito bem, o Coquimbo coquimbou todo mundo ali do grupo, hein?
17: E que o Esgrilis agora, Tolima, você viu que até afinou a voz na hora que falou.
19: A tremida ali.
10: Traumas do passado.
1: O pote 2 não tá ficando fácil, não.
10: Universitário 0, Tolima 0, né? Esses jogos de ontem da Libertadores. Na Sul-Americana, o São Paulo ganhou de 2-0 do Boston River. Falamos agora aí do Tricolor, né? O São Paulo classificou em primeiro, tá direto, já tá lá nas oitavas de final. O Grêmio empatou em 2-2 com o Montevideo City. O Grêmio vai pra repescagem, né? O Montevideo ficou em primeiro, né?
1: Isso, 13 pontos e o Grêmio com 11.
10: Então o Grêmio vai pra repescagem e o Montevideo passou direto para as oitavas. O Milionários perdeu pro O'Higgins por 2-1. O O'Higgins conseguiu a vaga pra repescagem na Sul-Americana. O Palestino empatou em 1-1 com o Deportivo Riesta. E o olha, esse grupo do Santos, cara, é o grupo mais bizarro de juntando Libertadores e Sul-Americana.
17: Sim.
10: Meu Deus do céu, cara.
1: Que ninguém queria classificar.
10: Nossa Senhora.
1: Ninguém queria.
10: Santos 3, Deportivo Cuenca 0. Santos, mesmo não querendo, se classificou para os playoffs. E o San Lorenzo conseguiu perder para o Recoleta por 1-0. O Recoleta, em 6 jogos, 5 empates e 1 vitória. E ficou em primeiro do grupo. É impressionante. E o San Lorenzo, que é tradicional nesse grupo aí...
17: E era piada também o Recoleta, né? Todo mundo vai apanhar de todo mundo.
10: Não, porque se olha esse grupo antes de começar, pô, Santos e San Lorenzo vão brigar lá, né? Pra ver quem vai ficar em primeiro e segundo.
17: O Recoleta queria escalar o presidente, lembra?
10: Exato, que era aniversário do Santos, inclusive, naquele dia. E aí não deixaram, né? E os caras ficaram em primeiro no grupo, rapaz.
1: E o San Lorenzo começa a rodada em primeiro lugar da chave. E o Santos é o último. Então, tem uma troca aí, o Recoleta, que era o terceiro, foi para primeiro, o São Lourenço de primeiro foi para terceiro, o Santos chega em segundo agora.
17: E aquele cálculo que a gente fez, porque com a vitória do Recoleta, 1-0 não classificava o Santos. Então, em determinado momento, o Santos vencia por 1-0, o Recoleta vencia por 1-0 e o Santos estava sendo eliminado. Aí, quando o Santos marca o segundo, aí sim, ultrapassa o São Lourenço no saldo, e aí, quando faz 3-0, praticamente garante a classificação.
10: Muito bem. Então, gente, já que nós estamos falando desse grupo aí do Santos, o grupo D da Sul-Americana, né? Completamente fora da curva. Vamos falar do Peixe agora, no tempo de jogo.
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5: Neymar.
17: Ô, Lima,
5: quando
17: rapidão.
5: toca de primeira, pro Brasil só festejar, bola em Neymar.
17: Ó, Lima, aqui rapidamente antes, né, a galera, ela tá querendo saber se você é um roqueiro de verdade mesmo, todo mundo repercutiu muito no
10: mas
17: chat.
10: Isso aqui é no morde a sopra, você me convida, eu participo e falo de rock. Pergunta, aqui nós vamos falar de futebol. E,
17: ó, só pra ver se você é um roqueiro, é um teste
10: meu
17: rápido,
10: Deus
17: é um
10: do
17: teste
10: céu,
17: de
10: cara.
17: Dois segundos.
10: Tá, vai lá, fala.
17: Dois segundos, eu vou falar uma letra, você tem que identificar a banda. Ah. Se você acertar, você é roqueiro.
10: Tá bom,
17: você
10: bata
5: com
10: vai.
5: Quantas notas?
17: Se você errar, você...
10: Vai logo, Ranieri.
17: Você é um poser.
10: Pelo amor de Deus.
17: Vamos lá, ó. Entre razões e emoções a saída. É fazer valer a pena. Se não agora, depois não importa. Por você, posso esperar. De quem que é...
10: Chitãozinho e Chororó. Pronto, vamos falar
5: tempo,
10: do Santos. Pronto,
5: põe reloginho pro
10: maravilha. Limpar. Pronto, é do Chitãozinho e Chororó isso aí. Vamos falar do Santos. Meu Deus do céu, rapaz. Olha, é impressionante. Ó. É o seguinte, o Santos ganhou ontem... Do Recoleta por 3 a... Recoleta, olha, já tá vendo? Já até...
5: Do cueca.
10: Vou te falar, viu?
5: Ganhando cueca, deputivo cueca.
10: Ganhando cueca, é. O Recoleta lá, puseram na churrasqueira, ficou beleza. Provoleta é bom, hein?
5: Provoleta é ótimo, é bom.
10: É bom
5: demais.
10: E ficou em primeiro no grupo D.
5: A gordura danada, é bom, é gostoso.
10: Não, é bom. É o seguinte, 7 pontos o Peixe com essa vitória, né? E os gols marcados... por Gabigol, Miguelito e Gabriel Bom Tempo, foram importantes porque no saldo o Santos passou o San Lorenzo, né? Que teve a proeza de perder para o Recoleta, como dissemos agora há pouco. Então o Recoleta ficou em primeiro e o Santos ficou em segundo, passou o San Lorenzo no saldo de gols. Né? O Santos ontem fez um bom jogo, né? O adversário era muito fraco, né? E no primeiro jogo lá no Equador, você lembra, né? Na parada técnica, pegaram o Cuca e falaram, é impossível perder esse time, vai lá e ganha. Ele falou isso, voltou, o Santos tomou gol. Mas ontem, isso prevaleceu. É impossível perder desse time e não perdeu. Ganhou de 3-0, né? Então, o Cuca fez algumas mudanças, né? Poupou alguns titulares e o Santos acabou tendo uma vitória absolutamente tranquila. Já poderia ter feito, inclusive, essa diferença aí de 3 gols no primeiro tempo. Acabou perdendo muitos gols, né? Mas no segundo tempo, talvez até sabendo do resultado lá do Recoleta, que estava ganhando do São Lourenço e precisava de saldo. Aí o Santos foi para cima e conseguiu marcar 3. Fez o quarto, né? Só que foi anulado por impedimento. E o Santos acabou chegando nessa vaga. Só que é o seguinte, gente. O Santos, ele... Porque não é sorteio, tá? A Sul-Americana, o confronto dos playoffs não é sorteio. Aí é por campanha. Então o Santos ele acabou ficando como a pior... Ele vai ficar já, né? Como o pior classificado no playoff, como o pior segundo. Então ele vai pegar o melhor terceiro que virá da Taça Libertadores. Então pode, a gente estava até falando ontem, o Quintino, o Pedro, o Cadu, pode ser o Boca Juniors, pode ser o Cruzeiro, né? Pode ser o Católica, porque naquele grupo está todo mundo também ali, a Universidade Católica do Chile. Então o Santos não vai ter vida fácil nessa repescagem aí da Copa Sul-Americana.
23: Não.
10: Mas enfim, acabou fazendo a parte dele, né? Vocês querem falar alguma coisa sobre esse resultado, essa vitória de ontem do Peixe? O Brazão, inclusive, pegou um pênalti, né? Último lance do jogo, o Brazão teve um dia curioso, ele não estava relacionado para o jogo, não estava nem relacionado, surgiu a informação de que ele seria negociado, aliás, informação essa confirmada por Ademir Quintino, o Brazão deve sair do Santos, deve ser negociado nessa janela que o Santos precisa de dinheiro, e estão chegando propostas do exterior para ele, então o Santos vai vender o Gabriel Brazão. Mas vazou isso aí, pegou mal e tal. Conclusão, o Brazão que não estava nem relacionado de manhã, de noite entrou como titular do Santos. E defendeu um pênalti. E aí, Ranieri?
19: Não só o pênalti, viu, Lima? Porque ele fez duas defesas também bem importantes. Para mim, o Brazão, para falar o recorte, pegando o recorte aí das últimas duas temporadas.
10: Fazia tempo você não fazia o seu recorte.
19: Fazia tempo. Das últimas duas temporadas do futebol brasileiro, ele é o goleiro de mais destaque. Se você pegar o time que ele joga, você pode falar do Hugo Souza, você pode falar do Everton o ano passado, do Carlos Miguel esse ano, Mas eles têm um time um pouco mais consistente, uma zaga um pouco mais consistente, um sistema defensivo. O Brasão não, e ele é o grande destaque do Santos já há duas temporadas, salvando o Santos, inclusive, de um rebaixamento.
1: Até porque ele foi exigido, foi muito Exato. Mais exigido que os outros goleiros. Né?
19: Exatamente, e ele salvou mais uma vez.
17: É, eu assim, eu gosto muito do Brasão, elogiei muito o Brasão, mas eu imagino que os problemas pessoais afetaram ele, de fato, e a gente dá um desconto por causa disso, mas para mim o Brasão ele caiu de rendimento sim, tá? Se você pegar um recorte recente, o Brasão ele tem oscilado um pouco. Então eu não coloco mais ali ele entre, pelo menos momento, falando de momento, entre os melhores goleiros do futebol brasileiro. Até o Hugo eu tirei um pouco, né? Porque o Hugo também deu uma certa oscilada. E eu falei outro dia, para mim, Carlos Miguel e o Everton, atuando no futebol brasileiro, estão num nível superior hoje, né, em relação ao que estavam ali. No início da temporada, o Brasão, falei várias vezes aqui para mim, que era o melhor goleiro em atividade. Agora, no Brasil, claro. Agora, em relação ao Santos, né, o Santos ele teve algumas mudanças, como você falou, o Veríssimo estava fora, o Luan Pérez ele entrou na zaga, o João Schmidt segue fora, o Gustavinho, então, novamente formou a dupla com o Ilharão. Mais uma vez, Rolaser foi... desfalque, e o Miguelito utilizado ali como um articulador, e o Barreal, ele retornou, né, fez

0: depois ele faz um segundo gol na partida do quarto do Santos, que acaba sendo anulado por impedimento. Gostaria de destacar aqui, rapidamente, dois jogadores. A começar pelo Gabriel Bontempo. O Bontempo, nesse jogo, ele mostrou o quão valioso ele é como jogador de futebol. E por que que eu vou falar isso? Porque no gol do Gabigol, o Bontempo ele dá um passe de letra na jogada antes do cruzamento do Igor Vinícius, um gol de um passe de extrema qualidade, mostrando a inteligência que ele tem como jogador de futebol. E no gol que ele marca, ele rouba a bola no campo de defesa, porque ele é um jogador que ele se dedica também quando o Santos não tem a bola, ele acompanha, ajuda o lateral, no caso o Igor Vinícius, ele avança na jogada e quando recebe do Gabigol, ele com muita frieza, ele encobre o goleiro e marca um gol aí na partida.
1: Qualidade absurda, né?
0: Qualidade absurda, até faz a comemoração do Palmer ali de jogador gelado. Então, finalmente, por incrível que pareça, assim, outros treinadores não colocavam nunca o Bontempo para jogar. E o Bontempo, ele é um jogador de muita qualidade, perfil futebol europeu. Se eu fosse um clube da Europa e tivesse atrás de um meio-campista, assim, que com características variadas, tanto com capacidade defensiva, capacidade ofensiva, capacidade de dar um passe, como ele fez no último jogo, o Bontempo com certeza estaria ali no scout, no topo, né? Entre jogadores valiosos. Então, o Cuca, parabéns para ele, um acerto tremendo, porque ele chegou, colocou o Bontempo como titular, e o Bontempo hoje é o grande destaque do Santos. E o outro jogador que eu gostaria de destacar se chama Gabigol, que vem sendo muito criticado, né? Torcedores mesmo do Santos, mas ele é um jogador que tem se dedicado dentro de campo agora, diferentemente do que aconteceu em alguns momentos na temporada, e os números do Gabigol e a participação dele efetiva dentro de campo é muito boa. Eu separei aqui, eu lembro que no início do ano eu falei que para mim o Gabigol ele poderia ser o jogador com mais gols na temporada em comparação a Vitor Roque, Yuri Alberto e Jonathan Caleri. Na época eu fui achincalhado, né? Todo mundo achou um absurdo, uma loucura completa. Nesse momento, tá certo que assim, o Vitor Roque se lesionou, tá lesionado, o Yuri Alberto também teve momentos de lesão, mas vamos lá, eu separei os números. O Vitor Roque na temporada, 18 jogos, 6 gols, 1 assistência, 0,38 participação em gol por jogo, 0,33 gol por jogo. Yuri Alberto, 27 jogos, 6 gols, 2 assistências, 0,29 participação por gol por jogo, contando gol e assistência, 0,22 gol por jogo marcado. Jonathan Caleri, 29 jogos, 11 gols e 3 assistências, 0,37 gol por jogo, 1 gol a cada 3 jogos. Uhum. E Gabigol, 26 jogos, 13 gols, 6 assistências, 19 participações em gol em 26 jogos, 0,73 participação em gol por jogo e tem uma média de meio gol por jogo. A cada 2 jogos, o Gabigol ele balança as redes uma vez com a camisa do Santos. Então, pelo menos em relação a números, não dá para contestar o Gabriel Barbosa.
1: Ah, eu acho que dá para contestar os números, sim. Porque se você pegar os adversários do Gabriel Barbosa, se você pegar, por exemplo, a Sul-Americana e pegar uma Libertadores, que o Yuri Alberto e o Vitor Roque estão na Libertadores, a dificuldade é muito maior. Claro que aí você também tira a lesão, como você já destacou, do Vitor Roque, 18 jogos, mas ele vinha numa crescente. Os números frios, se você colocar dessa forma, ok. E os números deles são bons, tá? Vale destacar que são bons. Eu só não acho que você teria a razão do que você disse no começo da temporada. Porque isso também não dá pra gente trazer agora, porque o se não entra em campo, né? A gente tem que estar trazendo o que tá aí, mas eu não concordo com essa análise de que ele está à frente dos demais por conta desses números. Pra mim, eles não traduzem o que vem acontecendo em campo. Ontem ele foi muito bem. Fez o gol lá, sofreu o pênalti que o árbitro não deu, depois a gente pode falar disso. Também deu um belo passe pro golaço. Do Bontempo que você acabou de ressaltar. Mas eu acho que não traduz o que foi dito lá no começo, quando você falou que ele seria o artilheiro dentre esses quatro.
0: Não, então, eu não falei que ele é melhor que os demais. Eu falei que ele marcaria mais gols. Né? E isso é marcar mais gols, os números estão aí. Vamos lá. O Gabigol marcou 2 gols contra o Grêmio. Olha o adversário. Um gol e uma assistência contra o San Lorenzo. Marcou um gol contra o San Lorenzo. Marcou um gol e uma assistência contra o Fluminense, deu uma assistência contra o Atlético Mineiro, marcou um gol diante do Corinthians. Você pode ver todos os gols do Gabigol foram em partidas com adversários

0: de um nível de dificuldade médio para alto.
1: O São Lourenço não dá para colocar médio para alto hoje.
0: Tudo bem, mas assim, é o São Lourenço, querendo ou não. E os outros gols que eu falei aqui, contra o Atlético Mineiro, em clássico contra o Corinthians e assim por diante, contra o Grêmio na Arena do Grêmio, não dá para dizer que ele...
1: Aí sim, contra o Everton tem que ressaltar muito.
0: Então, não dá para dizer que ele tá marcando gol assim em partida que não vale absolutamente nada. Mas sigo falando aqui, não dá para criticar o Gabriel Barbosa hoje pelo que ele tem feito no Santos.
2: Uhum. Muito bem. Aliás, antes de ter uma informação importante para você, santista, em relação à rodada do final de semana, hein? Jogo do sábado, a CBF informou aqui que saiu o jogo das 9, Santos e Vitória, né? Saiu das 9 para as 8 da noite, tá, santista? Esse jogo do Santos seria às 9, será às 8 da noite, Santos e Vitória, no final de semana pelo Campeonato Brasileiro. Então preste atenção aí. Olímpio. Saiu das 9 para as 8. Diga.
3: E nessa questão do Gabriel Brazão, tem um ponto, a volta de um profissional. É
2: Brazão ou Barbosa?
3: É, não, do Brazão. Do Gabriel Brazão, a questão da volta do Arzur. Porque o preparador de goleiros, que tinha sido tirado, né, da comissão técnica permanente da equipe do Santos e agora retornou, tem ali uma vivência de Santos que ele conhece muitos goleiros da base. Então, como é um principal ativo e o time precisa vender para conquistar aí um pouco mais de dinheiro, ter um fôlego financeiro com o Gabriel Brazão, então vai ter a venda do Brazão, porque no entender do Arzur, passando para a comissão técnica e também para a diretoria, que tem confiança em jogadores da base. Por exemplo, renovou recentemente o contrato do Diógenes, também tem contrato reformado recente com o Rodrigo Falcão, que é goleiro do Sub-20, que você vai ver também com imagem aqui no Futebol Energia em Campo. Então é recente também essa renovação de contrato com o Rodrigo Falcão, e ele é muito próximo do João Paulo. Tanto que a diretoria não vende o João Paulo para o Corinthians e não vende o João Paulo para o Atlético Mineiro. Para o Corinthians, o João Paulo entende que não teria ali, por ser rival, não seria o momento importante de trocar o Santos por um rival, mas o Atlético Mineiro, o Santos segura e o jogador também não vai. A volta do Arzur é importante, então eu não duvido, com a venda do Brazão, o João Paulo ganhar sobrevida na equipe do Santos.
2: O João Paulo está no Bahia, né? Está emprestado pelo Bahia, está mal volta, lá, então, tá mal,
3: mas
2: lá.
3: Ele pode voltar.
2: Não,
3: a
2: ele vai voltar.
3: Ele vai voltar.
2: Foi a pergunta que eu fiz ao Ademir ontem: se o Brazão sair, quem vai ficar? Diógenes, já tá lá, e o João Paulo.
3: Isso.
2: Porque também foi treinado pelos Arzur.
3: Isso.
2: Então é isso, o João Paulo vai voltar, o Santos provavelmente pro segundo semestre terá Diógenes e João Paulo.
3: E com a venda do Brazão, não duvido o João Paulo voltar e ser titular na equipe do Santos aí pro segundo semestre aí. Então essa figura importante é o Arzur, que tinha saído da comissão técnica do Santos e volta.
2: Muito bem. Deixa eu só aproveitar aqui para tocar o programa, Costa, para a gente dar uma agilizada com o Cuca, né? Que o Cuca, ele falou, né, depois da coletiva, sobre o jogo, claro, e também que o pênalti defendido pelo Brazão no minuto final serviu para premiar o goleiro santista. Vamos ouvir o Cuca.
4: Vamos falar um pouquinho do jogo antes, né? Eu acho que também, igual você falou, eu também acho que a gente fez um grande jogo. Lógico que não conseguimos manter 90 minutos do mesmo jogo, né? Mas fizemos pelo menos 2 a 3 terços da partida com um domínio total do jogo, né? Com bastante troca de passes, com jogadas de bastante criatividade. Hoje fizemos 3 gols, tivemos a possibilidade de fazer mais. Eu acho que foi um jogo muito bem jogado de nossa parte, né? E no final do jogo, ainda para premiar a atuação do Brazão, teve esse pênalti. E ele acabou pegando o pênalti, né, o que premia ainda mais a atuação dele. Porque aqui em Santos tem muito disse-me-disse, sabe? Muito disse-me-disse. O pessoal fala que eu tenho problema com o Brazão. Nunca tive problema nenhum com o Brazão. O pessoal fala que o Brazão não ia jogar, que estava fora, que depois voltou a jogar. Nunca falei que o Brazão ia ficar fora. A gente só não fala quem vai jogar. Lógico que tem um monte de perguntas, se é esse ou se é aquele. Hoje, ontem, ele ficou fora por causa de uma batida que ele tem aqui do lado. Ele treina com uma espuma grande, então ele ficou fora e falaram que ele estava fora por isso ou aquilo. Então são coisas assim que só trazem prejuízo para a gente, né?
2: Tá bom, e o Cuca, ele foi perguntado sobre o Neymar, né, que se apresentou hoje na seleção brasileira, e aí, né, a seleção lá com o departamento médico vai saber exatamente como é que tá a panturrilha dele, qual é o tempo de recuperação, enfim, e o Cuca foi perguntado sobre isso, porque o Neymar ficou tratando aí nos últimos dias lá no Santos. Vamos ver o que o Cuca falou.
4: O Rodrigo também tá aí, né? Tá aqui na... Podia voltar. Tá aqui no banco, aqui. É, tá aí no vestiário também. Saudade dele. É... O Neymar, ele tá melhorando dia a dia, né? Ele tá melhorando dia a dia. Ele se apresenta amanhã na CBF e agora é lá com o Rodrigo Lasmar. Uhum. Né? Então, ele fez o tratamento todo dele aqui. Eu acho que ele tá melhor dia a dia. Agora... deve faltar um pouquinho e lá ele termina esse pouco que falta.
0: Aliás, quem quiser mais informações sobre Neymar, né, Gustavo Santos, tem quentinhas...
3: Em primeira mão,
0: em
3: hein?
0: Em primeira mão, quentinhas sobre o menino
5: Ney. Confia comigo no replay, no replay, no replay, no replay.
6: Tem... Então, a gente já... Vamos continuar falando de São Paulo, mas só uma informação de momento, saiu agora, tá? Neymar está cortado da seleção brasileira. 19 horas e 55 minutos, por conta de uma lesão na coxa, o Neymar não vai voltar a vestir a camisa da seleção brasileira. Neymar cortado! Ô, André Ranieri, tá aí, Ranieri? Cadê você?
2: É, rapaz.
0: Até cair, até cair
1: que você entrou.
2: Não é. Cair da cadeira. Às vezes o jornalismo, o jornalista acaba cometendo uma barrigada.
5: Eu sou jornalista!
2: Tem que tomar cuidado, você que é jornalista.
1: E de barriga, Gustavão entende.
2: Com grupos de WhatsApp, que o cara joga lá. Uma coisa velha, como se fosse nova. E essa notícia que o Gustavão deu era de 2024. Né? Acho que lá com o Dorival, o Neymar teve um problema na coxa.
0: Do Zúñiga, né?
2: Ele teve um problema na coxa e foi cortado. E aí, na empolgação, ele abriu lá o negócio achando que era uma notícia de fresquinha, de primeira mão. Né? E não era. Mas tudo bem, já falei com ele. Ele tá arrasado, meu Deus. Eu falei, calma,
0: ele sentiu,
2: cara,
0: o golpe?
2: Você não tem a mínima ideia do como ele tá.
0: É sério.
2: É que ele, assim, ele não entendeu ainda que aqui na Energia a pegada é outra. Ele tá achando que ele tá naquelas outras emissoras grandes, que se o cara faz uma barrigada, meu Deus, vai ser mandado embora. Aqui a pegada é outra, Gustavo. Eu já falei pra você. Aqui era brincadeira, no meme. Fica tranquilo. É que ele é um jornalista tradicional, ele tá chegando agora na Energia. Ele tá chegando agora na Energia, ainda não pegou ainda o espírito da coisa, ele ainda tá muito travado. Todos nós aqui, que quando chegamos aqui, vindos das escolas tradicionais de jornalismo, a gente demorou um tempo pra se adaptar. E ele tá se adaptando. E com essa barrigada ele ficou arrasado. Cara, mas fica tranquilo,
1: força, Gustavão.
2: Segue. Força o Cássio, segue o barco.
0: Você sabe,
2: força.
0: Na hora, o barco. O Pedrinho tava na cozinha, ele saiu correndo, mas ele quase caiu no chão.
2: Mas sabe o que acontece?
3: Caiu o cabelo do Pedrinho até.
2: Por coincidência, eu estava com o Pedrinho na cozinha conversando exatamente sobre o Neymar. E a informação do Pedrinho era, não, cara, é uma lesão ali leve na panturrilha, ele tá indo pra seleção, vai ficar mais uma semana lá e tá ok. Aí ele acaba de falar isso, ele ouve o Gustavo falando que o Neymar tinha sido cortado pela coxa. Aí ele veio aqui na porta, você tá louco? Tá bom. Saiu em tal lugar. Aí o Pedrinho olhando lá e não tinha nada.
0: Mas o vídeo é maravilhoso, rapaz. Porque o Marcão tá aqui. Aí o Gustavão, ele pega o celular e fala, não, olha aqui. Aí o link levava pra um post da TNT. Aí o Pedrinho, só dá pra ver o Pedrinho arrastando e mostrando a data. Quando o Pedrinho mostra a data, a cara de gol contra
2: sumiu?
0: Do Gustavão e o Marcão segurando a risada. Eu acordei minha esposa ontem em casa quando tava vendo esse vídeo,
2: porque eu
0: ri alto, eu não aguentava a cara do Marcão, a cara de gol contra do Gustavão.
2: Pô, tem uns caras aqui no chat que eles têm dificuldade de entender, né? A barrigada, é quando o jornalista dá uma informação que não se... O cara, mas foi cortado ou não? Porra, a gente tá acabando de falar que foi uma barrigada, que foi um engano. E o cara vem e me pergunta, foi cortado mesmo? Pelo amor de Deus,
1: aí é um termo interno.
2: Mas eu expliquei.
1: Eu expliquei.
2: No jornalismo, quando você dá uma informação que não é correta, é chamada de barrigada.
5: Eu sou jornalista.
0: Porque a barrigada, o que, que é para as pessoas normais? Assim, o que, que é uma barrigada?
2: Normais é que a gente é anormal como jornalista.
0: A gente é normal. O que, que é a barrigada? Quando você vai no banheiro, aí você fala, dei uma barrigada. Entendeu? Então é só você traduzir isso. E no jornalismo a barrigada significa...
3: Um abraço pra você que tá almoçando agora e tá ouvindo a gente.
2: Não imagine nada. Bom, vamos tocar o programa que daqui a pouco a gente vai falar do Neymar na seleção brasileira. Mas agora, o Campeonato Brasileiro aí, Silvio Luiz, por favor, na tela. Muito obrigado. É assim, eu não tenho treco nenhum, Ranieri. Minha questão com a seleção já foi resolvida. Coração, ele foi convocado.
0: Por um segundo.
2: Ele já foi convocado, eu já ganhei a sua cerveja. Você já dançou no ano e meio que você ficou enchendo o meu saco. Então, pra mim já tá. Ele pode ser cortado amanhã, que eu já tô feliz. Eu já tomei minha cerveja às suas custas, eu já tô feliz.
0: Devolve a cerveja.
2: Devolve o cazzo, rapaz.
7: Eu só pagarei a promessa se ele não for cortado.
2: É. Tá bom, você se quiser, o problema é seu, né? O outro já pagou aqui.
3: Ah,
2: você,
3: tem instância
2: se
3: agora?
2: Você que foi na cola dele, se você, você que foi trouxinha. Foi sim.
7: Eu só achava que ele não tinha condições. É. Ainda não se sabe se ele tem condições. Não, quero ele, que ele esteja
2: ele tá lá.
7: Ele tá quero
2: lá.
7: Te pagar essa aposta.
2: A aposta é, Neymar vai ser convocado. Não.
7: Vai pra Copa. Ué.
2: Foi convocado, tio. É,
0: ainda não foi.
7: Ele ainda não foi.
0: Tá na, vai pra Granja Comarim.
2: O senhor pague se quiser, porque também pagar por uma vontade, eu não quero.
3: Os caras estão arrumando brecha no nosso estatuto. Eles estão arrumando brecha no nosso estatuto.
2: Eles não, o Coste.
7: Jamais pagarei com uma vontade.
2: Ranieri pagou, o seu Coste que tá inventando história.
7: Porém, precisa ser um fato.
2: É o seguinte, não tem fato nenhum, você perdeu também, chupa a trouxa. Vamos falar do Corinthians, vamos lá. Corinthians.
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9: Aí vem o time do povo, amigo.
2: Muito obrigado, quero. É isso aí. O Corinthians joga contra a Platense, já tá classificado em primeiro. E aí, Grilis, o Diniz vai dar aquela poupada geral de novo? Ou vai colocar o misto quente pensando na pontuação geral do campeonato, hein?
3: Poupada geral, não digo, mas algumas peças deverão ter descanso, né? Ou ficar no banco de reservas, né? Até porque o elenco do Corinthians não é numeroso, né? Então, alguns jogadores devem aí ou ficar no banco de reservas ou ganhar certo descanso no jogo de hoje. Só para registrar que o Memphis Depay, esse sim, vai para a Copa do Mundo, porque acabou de sair aí a convocação da Holanda na manhã de hoje e o Memphis Depay vai para a Copa do Mundo. Então, hoje.
2: Ah, ele vai?
3: Ele vai para a Copa do Mundo.
0: O Wesley chegou esbaforido que ele ficou lá se recuperando do baque, né, da convocação do Memphis.
2: Ficou ele de Paula na Paulista confabulando.
3: É, falando assim.
7: Também faz um ano Holanda, que ele tá fazendo pré-temporada no Corinthians.
3: É claro, tem que estar bem pra Copa agora. Agora ele vai estar bem pra Copa e vai ser hoje a despedida do Memphis Depay, porque ele vai pra Copa do Mundo e depois saberemos os caminhos novos de Memphis Depay, se ele fica no Corinthians ou se ele sai. Inclusive, o staff do Memphis está em São Paulo negociando com o Corinthians, que aí não teve nenhuma novidade dos últimos assuntos com relação ao Memphis, mas ele deve ser o jogador aí titular no jogo de hoje contra a equipe da Platense no lugar do Lingard, que é um cara muito desgastado também, né, pelos últimos jogos. O Lingard deve ganhar descanso no jogo de hoje, o Alan deve entrar no lugar do Ranieri, que é um primeiro volante, ora afunda entre os zagueiros e é um cara que tem um desgaste físico muito grande, então pode ganhar um pouco de descanso no jogo de hoje, pode até ficar no banco de reservas na partida de hoje com o Alan entrando. E o Carrídio, por ser um jogo em casa e para tentar propor o jogo, no lugar do André Luiz, o Carrídio também pode ter oportunidade. Mas consolidado mesmo é o Matheus Bidu, dificilmente deve jogar hoje também pelo desgaste físico. Até pontuamos isso na transmissão contra a equipe do Atlético Mineiro, como o Bidu acaba sendo até um articulador muitas vezes, né, pelo lado esquerdo, com o meio-campista fechando o corredor. Então o Bidu tem um trânsito da defesa para o ataque muito rápido, então tem se desgastado bastante. O Matheus Bidu pode ser substituído pelo Angileri no jogo de hoje. Se fosse para arriscar, Lima, de 4 a 5 mudanças, né, uma formação alternativa e não reserva para a partida de logo mais contra a equipe da Platense. E o Corinthians aí busca ficar com uma das melhores primeiras colocações e pode até superar aí o grupo do Mirassol, que teve o primeiro colocado com 12 pontos, no grupo do Mirassol, que, se não me engano, é a LDU com 12 pontos, né? Mas não vai ficar na frente do Flamengo.
2: Graças a Deyverson, que marcou 2 gols. Nossa. E deu a vantagem à LDU.
3: Nossa, o Deyverson tá na LDU. É bom. É, seguimos. E a equipe não pode ficar, deve ficar atrás do Flamengo, deve ficar atrás do Rivadavia e também deve ficar atrás aí do Rosário Central. O Rivadavia ainda joga hoje. né? Então veremos cenas dos próximos capítulos, se a vitória do Corinthians hoje coloca o Timão como terceiro ou quarto entre os melhores primeiros colocados nesta classificação geral. Vai depender muito do tamanho do triunfo do Corinthians hoje contra o Platense.
2: Muito bem, o Alan, né, deve jogar, ele ressaltou a importância do jogo para a classificação geral, né, e também falou da partida em si no jogo de hoje à noite. Vamos ouvi-lo.
10: Sabe da importância do jogo para classificação de primeiro geral, para trazer todas as decisões para dentro de casa, com o apoio da nossa torcida, vai ser muito importante para a gente chegar à final e quem sabe conquistar o título. Ele passou os pontos fortes e também alguns pontos vulneráveis do adversário, e a preparação foi a melhor possível, agora é colocar em prática e a gente está preparado.
2: É, tá aí o Alan, né? A gente tá falando ontem, René, que você falou do Palmeiras em relação ao Santos, né? Pô, jogador que o Palmeiras tá liberando é porque já queimou a lenha que tinha que queimar. O Alan, jogador que o Flamengo tá liberando, tá emprestando, é porque detectaram que não tá no nível do elenco ali, né? E as estatísticas do Alan, ele é um jogador útil, claro. Mas como é que você tá falando? O Alan não fez gol e nem deu passo pra gol na carreira,
0: assim,
2: é isso?
0: Ele tem, se eu não me engano, ele tem acho que um gol dois passes pra gol na carreira.
3: Ele
0: e um
3: não
0: gol.
3: Marca desde 21. Ele tem 7 gols na carreira, mas ele não marca desde 21.
0: E a gente pouco, tava mas ele chega a tudo isso né? Contando base, né? Isso
3: contando desde a participação dele no Fluminense, quando ele sai, ele vem da base e joga no profissional. Eu até puxei os números na última transmissão, ele tem, desde 19, ele tem 7 gols. Mas acho que se eu não me engano, são 2 emprestados no Fluminense, aí tem 2 gols na primeira passagem do Atlético Mineiro. No total, são, pode ver aí no... nos dados da carreira do Alan, são 7 gols na carreira, mas ele não marca desde 22.
7: Ou seja, ele vive há 5 anos de 2 anos anteriores, né?
0: Bom,
7: 2 anos na carreira, há 5 anos ele é essa expectativa.
0: É que assim, varia muito, tal. Eu utilizo como base um dos aplicativos que eu utilizo é o SofaScore. Aqui mostra 2 assistências com o Atlético Mineiro em 2022. Tá? É isso que eu tenho. E depois zerado, não tem nenhum gol. Aqui, especificamente no SofaScore, não tem nenhum gol marcado pelo Alan, né? Mas isso varia também de lugar para lugar. Ainda assim, eu acho um jogador que ele inicia a jogada, beleza, ele tem aquele passe curto, mas ele não é um cara que tenta um passe em profundidade, ele não tem uma finalização de média e longa distância, ele não é um bom marcador. Então, assim, quando ele foi contratado, para não falar engenheiro de obra pronta, eu falei, sinceramente, não vejo assim como ele vai agregar tanto a esse elenco
3: não
0: do Corinthians.
3: Não são gols, são assistências, Rani. São 7 assistências, não são gols. Gols, são 7 assistências. E a última assistência para gol, efetivamente, ele teve em 22.
2: Muito bem, antes de eu chamar o break, coloca a escalação aí, Silvio Luiz, pro nosso Rafael Grilis.
3: Bota a tabela do Campeonato Brasileiro aí, Silvio Luiz, por favor, na tela.
2: Não é do Brasileiro, é a escalação do Corinthians, quero. Porra, não tem escalação aí? Tem aí. Então vai lá, antes da gente chamar o break, hein? Provável Corinthians para hoje à noite contra a Platense, Grilis.
3: Com Hugo Souza, Mateuzinho ou Pedro Milans, também pode ter essa mudança aí no time titular. O Gabriel Paulista, Gustavo Henrique e o Angileri. O Alan, o Carrídio e o Breno Bidon. Na armação das jogadas, o Rodrigo Garro, Memphis Depay e Yuri Alberto.
2: Muito bem, tá aí o provável Corinthians para enfrentar hoje a Platense pela Taça Libertadores, fechando aí a fase de grupos, o Corinthians que já é líder de seu grupo e quer pontuar para ficar bem na classificação geral, para decidir em casa aí se avançar até a final, por exemplo, né? Chegar a disputar, quem sabe, aí até oitavas, quartas, dependendo de cruzamento, decidindo em casa. Bom, a gente vai um rápido break comercial, já voltamos, seguimos aqui no YouTube. Vamos lá!
11: Vamos lá!
2: Vamos lá! Tem corneteiro, né? Vamos colocar o povo pra falar.
12: Boa tarde, amigos da mesa do Tempo de Jogo. Aqui quem fala é o Dario, corintiano do Jaçanã. Mais uma vez, senhor Marcelo Lima, o ditador da mesa, podando os nossos repórteres de mesa, tá? O senhor Marcelo Lima está sendo um belo de um ditador, viu? Senhor Marcelo Mussolima, grande abraço pra vocês.
2: Vá pro inferno, Mussolima. Então. Não comente, eu sou ditador. Não comente o que este imbecil falou. Próximo.
7: Que é isso?
2: Próximo.
13: Fala, senhores do tempo. Aqui é o Danilo de Moema. Luiz Grilis, eu sei que o time do Corinthians tá cansado e tal, mas são só mais 2 jogos, depois começam as férias da Copa do Mundo. Não dá pra botar os titulares pra correr hoje, sábado, e eles descansarem depois?
3: É, mas aí vai definir muito a questão da parte médica, né, da parte física. O Diniz já falou que não liga muito para isso, mas ele tá vendo dia a dia, ele tá mudando um pouco essa concepção, porque já é um problema de outras temporadas, já não é um problema agora com o Diniz, já é um problema lá de trás, com a família Dias, com o Dorival Júnior, é a intensidade desse time. E o jeito de jogar do Diniz, colocando ali uma rotação muito rápida, principalmente no campo ofensivo, faz desgastar ainda mais. Se o time já tinha problema físico antes, agora com o esquema Diniz, que é muito mais rápido, de transição muito rápida, isso vai ficar cada vez mais evidente. Mas é claro, dá para jogar hoje, mas só que tem zona do rebaixamento batendo na porta. Talvez com a Libertadores já consolidada, ele pense em ter força máxima para o jogo do final de semana do Campeonato Brasileiro, para quem sabe ter mais 3 pontos aí até a pausa para a Copa do Mundo diante do Grêmio.
0: E sobre o corneteiro antigo que te chamou de Mussolima, só para deixar claro, né? Assim como o dinizismo não tem nada a ver com o nazismo, Mussolima não tem nada a ver com Mussolini, mas sim que você é um grande apreciador de Mussis, né, Lima?
2: Por isso, eu não vou nem responder o que esse idiota falou aí no corneta. Esse aí enfia a corneta, deixa eu ficar quieto.
3: Calma.
2: Bota mais um aí, vai.
12: Boa tarde, amigos da mesa do Tempo de Jogo. Aqui quem fala é o Dario, corintiano do Jaçanã. Mais uma vez, senhor Marcelo Lima, o ditador
2: tá de
12: da mesa.
2: Tira essa merda aí. Tira essa merda aí.
12: Repórteres
2: tira essa merda daí, Gabiru. Porra, tá de brincadeira, Katsu. Porra, vá pro inferno você também, ô gnomo aloprado do cacete. Porra, bota vídeo aí, vai.
0: Gabiru
2: bota vídeo
0: aí.
11: Salve, galera. Bonezinho garantido, que é Daniel Mendes, do Emílio Matarazzo. Aí, Rani, obrigado, hein. Tem que ficar assumir que é tricolor, pô. Valeu.
14: Salve, galera, Tempo de Jogo. Banha Porco na voz, acompanhando o programa via web. É, ó, segue o líder. Ô, Lima, acabou a cerveja lá? Arruma umas duas garrafinhas aqui pro Banha Porco. Avante, palestra.
2: Você tá muito pidão. Quando o Costa me pagar, se ele tiver vergonha na cara, dá 6, não, eu te
7: aí,
2: dou 2,
7: aí,
2: tá,
7: é Banha Forte? Porco, o, que a gente, o combinado era, a aposta era, se ele for pra Copa, vamos esperar.
2: E pra ele ir pra Copa, ele precisa do quê?
7: Sou um bom pagador.
2: Pra ele ir pra Copa, ele precisa do quê?
7: Precisa estar com o físico.
2: Não, ele precisa ser convocado, ô jumento.
7: Não. Ele ser convocado,
2: ele foi convocado
7: e ele ter condições.
2: Tá bom,
7: não adianta
2: Costa,
7: ele ser convocado e ser
2: cortado. Você não quer pagar,
7: é mais
2: honesto.
7: O Emerson foi convocado pra 2002 e não foi pra
2: okay,
7: Copa.
2: Ok, Costa, é mais honesto você falar que não quer pagar do que ficar inventando
7: não,
2: artigos da nossa aposta.
7: Honestidade você vê por aqui. Se ele for pra Copa, você terá
2: tá bom,
7: a aposta
2: paga.
7: Eu
2: não quero mais essa porcaria. Cê
7: não, mas eu vou pagar, aí você joga fora.
2: Porcaria
7: se você quiser, você joga fora.
2: Nem quero pagar, mais.
7: Se quiser, você joga fora. Pagar, eu vou.
2: Você quer inventar história pra não pagar?
7: Palavra.
2: Você não vai pagar porque você já inventou história. Então,
7: se ele for pra Copa,
2: engula essa sua cerveja quente.
7: Se for pra
2: engula.
7: Copa, eu pago.
2: Engula, enfia na goela essa cerveja,
7: se
2: não quero
7: pra
2: mais.
7: Copa, eu pago.
2: A do Ranieri estou tomando com gosto. Sim. A do Costa eu não quero mais.
0: Eu
2: você fica inventando
7: aí
2: você
7: joga
2: história.
7: Fora. Você
2: a
7: faz
2: sua
7: eu
2: jogo fora, eu vou enfiar
7: mas
2: na sua
7: se
2: vela.
7: Ele for pra Copa, eu pago.
2: Mas não vai, não quero isso. Saber. Não quero saber. A aposta foi feita, o cara foi convocado. Você quer ficar inventando artigos? Enfia essa
7: não,
2: cerveja quente
7: não
2: na goela.
7: Não tem artigos
2: vá pro
7: nenhum.
2: Vá
7: se
2: pro
7: ele for pra Copa, você já paga a aposta.
2: É.
7: Tinha que eu confira no replay aí.
2: Devia,
7: Costa, se ele for pra Copa,
2: isso.
7: Eu pago a cerveja.
2: Devia sim. Enfia na goela essa porcaria. Enfia quente. Quente com vidro e tudo. É.
7: Muito
2: é
7: bem.
2: Seguinte. Muito bem. Muito bem mesmo. É o seguinte. Já que o PT ele aí tá começando a inventar artigo pra não pagar a aposta, vamos falar da
7: fala
2: seleção brasileira. Né? Que... Ah. trouxa.
15: Ai, ai,
2: que tem pauta, trouxa.
15: Do Lima.
7: Mussolima hoje tá demais.
2: Mussolima é teu rau. Deixa pra lá.
0: Matheus Viana diz aqui, Lima tá farmando aura com as apostas. É verdade, né, Lima? Você que utiliza essa expressão aí da geração
2: muito.
0: Z.
2: Como é que chama esse negócio aí?
0: Farmar aura.
2: Farmar aura.
0: É, até hoje eu não entendi muito bem. Eu acho também, que é, tipo, mandando bem. Tipo,
7: acho que é formar áurea, né?
0: Não, é farmar.
7: Então, mas aí acho que é algum erro que teve.
0: É tipo
7: aí,
0: mandando bem. Ah, você tá farmando aura. Você tá
2: voltamos no FM também. A gente vai falar agora da seleção brasileira e também do Palmeiras, né? Que joga amanhã pela Libertadores, jogo importante contra o Júnior Barranquilla. Mas antes, Domênico Gatto! Domênico Gatto amanhã na transmissão do Palmeiras e diariamente no Morde a Sopra de segunda a sexta-feira. 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
6: Muito bem.
2: Muito bem. Rapidamente, vamos falar da seleção brasileira, porque se apresentou hoje. Então, efetivamente, a Copa do Mundo está começando para a seleção brasileira, na prática, hoje, né? Lá na Granja Comari, os jogadores, a maioria, já estão se apresentando, né? Para os exames médicos e os primeiros treinamentos, né? Lembrando que o amistoso contra o Panamá é domingo no Maracanã, na despedida, né, da seleção brasileira diante de seu torcedor. E a equipe Energia em Campo estará lá, em loco, no Maracanã, para transmitir essa partida para vocês.
6: Brasil, Gil, Gil, Gil, Gil,
2: é, rapaz, Gil, o Gustavo Gil, Santos vai narrar, o Marcão vai comentar e o Ranieri estará reportando as coisas da seleção brasileira direto lá do estádio do Maracanã. Dos 22 jogadores que estavam sendo esperados na granja, né, hoje de manhã, o Casemiro foi o primeiro a chegar. Chegou ontem, tava com vontade de chegar o Casemiro também, hein?
7: O dono da seleção.
0: Foi de carro, né? Pegou o carro, foi de carro mesmo, carro próprio ali. Falou, não, já quero me preparar, quero chegar antes que todo mundo.
7: Vou esperar o Hendrick.
2: Aliás, eu vou
7: fazer
2: te falar,
7: uma recepção, hein, pro Hendrick lá.
2: Sinal dos tempos, cara, porque antigamente a molecada ficava na porta da Granja Comari e os jogadores iam chegando de carro. Hoje foi um negócio assim, helicóptero para todos os lados. A galera toda chegando de helicóptero. Então, até a repórter da Sport TV que eu tava vendo lá, tava entrevistando um menininho. Ah, o senhor quer ver quem? Eu quero ver o Neymar e o Rayan. Aí a menina falou, olha, os dois chegaram de helicóptero, filho. Eles não vão passar pela portaria. O menino fez uma cara de decepção. Mas é a realidade, né? Novos tempos. Então, obviamente, o assunto vai ser o Neymar.
0: Isso vai chegar,
2: né,
0: no jornalismo, né? O Mano, por exemplo, já é
2: O De Paula, assim, né? Já chega lá na Arena do Corinthians.
7: Só para completar aí, já que, né, você falou dos novos tempos, o Lima, o farmar, ele é acumular itens, pontos. É um termo que vem em game, é um termo gamer. Então, por isso que a gente não entende.
0: Farmou aura.
7: Que a gente tá velho para isso.
2: Boa. Game bom é Pac-Man, Space Invaders.
3: Já foram lá na Granja Comari, rapaz? É. Para chegar lá naquela estradinha ali, é dose para chegar ali em Teresópolis, demora demais. É claro que agora a molecada aí, esses novos jogadores com o dinheiro que tem, vão levar de helicóptero mesmo e não vão pegar a estradinha até para chegar em Teresópolis, não. Mas é para chegar lá é danado, viu?
2: Bom, então efetivamente começou hoje então a preparação para a Copa. O Neymar vai ser avaliado pelo Departamento Médico da Seleção Brasileira. E aí, a gente não pode esquecer o seguinte, né? O Neymar, naquele jogo último lá que ele saiu da panturrilha, que teve aquela confusão.
0: Sim.
2: Ele já
0: o quarto árbitro salvou ele e a convocação dele.
2: Pois é, rapaz. Tem o quê? 10 dias já?
0: Deixa eu ver aqui.
3: Umas duas semanas, né?
2: É.
3: Umas duas semanas, enfim, pelo menos.
2: Então ele já está em tratamento há 10 dias, né? Então, agora o médico da seleção, o Neylor Lasmar, né, ele vai olhar, vai analisar, já tem imagem, obviamente, na mão. E aí ele vai decidir, ó, essa contusão do Neymar, para ele poder estar apto ali a treinar com os demais, para jogar, vai ser o quê? 5 dias? 10 dias?
0: 10 dias, foi dia 17.
2: Então, já está treinando, já está em tratamento há 10 dias. Então, agora vai ser definido quanto tempo a mais para ele estar 100% aí para treinar, para jogar, mais 10 dias, mais 5 dias, joga domingo, não joga domingo, joga contra o Egito já nos Estados Unidos, uhum. Melhor ficar poupado para a estreia da Copa, aí é que agora, a partir de hoje, nós teremos um melhor posicionamento em relação ao Neymar, né?
3: O tempo de inatividade deve ficar fora do jogo de domingo, né?
2: E não sei, segundo o Santos, ele poderia ter jogado ontem, né? Então fica uma guerra de narrativas aí, né? Então vamos aguardar. Agora a gente vai ter oficial, não tem jeito. Porque, obviamente, em coletiva aí o médico vai ter que vir falar, porque ó, todo mundo quer saber. Até para não ficar essa especulação, esse diz que não diz, né? Porque o que tem de gente desesperada para cortar o Neymar da seleção, vocês não olham, e me surpreende, eu tava até conversando com o Coste, uma coisa é você querer o cara, que ele vá pra Copa ou não, você ser contra por uma série de razões, só que o cara já foi convocado, ele já tá lá, muda o assunto, muda a fita, mas olha, por esse pessoal, alguns aí do jornalismo que eu vejo, o Zico não iria pra Copa de jeito nenhum em 86, porque ele foi convocado, ele tava com um problema no joelho, ele fez uma operação em razão de uma entrada criminosa do Márcio Nunes do Bangu, não deu certo a operação, ele ficou fazendo fisioterapia na Granja Comari, muito tempo, né, ficava 10 horas por dia fazendo fisioterapia para conseguir ir pra Copa, e foi, né, mas para esse pessoal aí o Zico deveria ter sido cortado, né, naquela época lá. Mas é isso, vamos seguir o barco, né?
7: Nós estamos diante de um fenômeno jamais visto, né? A torcida da mídia em geral, da imprensa em geral contra o Neymar realmente é um negócio estarrecedor, é um negócio que assusta. Na mínima possibilidade da contusão dele ser um pouco mais grave, você já vê muita gente aí oriçada de que ele será cortado, de que ele não vai para a Copa do Mundo. Eu não consigo realmente entender. Eu acho que assim, uma coisa é você analisar o antes da convocação, o que a gente fazia aqui. Ah, ele não tem condições, ele não tá jogando no Santos, como é que ele vai pra Copa do Mundo? Realmente me causa estranheza ele tá lá na Copa do Mundo. Mas daí, a partir do momento em que ele é convocado, essa torcida contra o Neymar, de fato ir pra Copa do Mundo, realmente eu nunca tinha visto. A gente tem, você falou do Zico, tem o Ronaldo Fenômeno em 2002 também, que era uma dúvida grande, porque ele vinha de uma contusão muito séria.
2: E que nos amistosos feitos até eu chegar lá no Japão, na Coreia, ele ficava horas com o Luiz Rosan, que hoje é o fisioterapeuta do Santos, isso, fazendo fisioterapia e tratamento para estar em... Ele e o Rivaldo, hein? Para estar em ordem na Copa.
7: É, mas a partir do momento em que foi, aliás, antes a torcida já era muito favorável, né, pro Ronaldo, mesmo pro Zico, mas depois que foi, gente, pô, vamos torcer a favor, vamos torcer para que ele tenha condições, de fato, ele é um jogador diferenciado dessa seleção, já tá lá, não adianta, vambora, torcer pro menino, torcer pro Brasil, não tem outra escolha. Ficar torcendo contra eu acho muito ruim, e obrigado por ter deixado eu falar mal de Selima.
3: E 98 tem teve a questão
0: aqui,
3: do Romário.
0: Tem,
3: né?
0: Vários aqui.
2: Cuidado,
0: no
2: hein, vocês estão falando que isso é sério, hein? Ficar me comparando com vagabundo ditador é sério. Eu tô falando sério aqui, não é brincadeira, não, hein? Cuidado.
3: E em 98, né? O Romário poderia ter jogado, né? Aí as fases subsequentes, depois da fase de grupos, né? Ter jogado oitavas, ter jogado quartas, né? Mas ali resolveram, Lídio Toledo resolveu cortar o Romário antes, né? A gente conta sempre essa história do Romário, mas segundo o próprio jogador, daria pra ele jogar a fase de mata-mata da Copa de 98, mas cortaram antes.
7: O do Romário é invertido, né? A torcida era pra ele ir, ele acabou não indo.
2: E em 98 ele foi, teve um problema na panturrilha, isso, e foi cortado. É, já tava lá, né? Mas aí ele...
3: questão de 98 aí...
7: 2002 foi pessoal, né? Com o Felipão. O Felipão tinha pedido pra ele ir, isso, pra um amistoso, ele acabou não indo, o Felipão cortou ele da vida.
3: O jogo do Uruguai também, lá que teve
2: um evento
3: extracampo lá que irritou o Felipão, teve vários pontos.
0: E só um detalhe nesse comparativo entre Ronaldo e Neymar, eu só acho que é meio exagerada essa comparação, porque o Ronaldo tinha 25 anos, tá? Na Copa de 2002, né? Então ele tava assim, teve uma lesão séria, mas ele vivia naquele instante o melhor momento da carreira. Então o Neymar, ele tá lá, mas ele ainda vai ter que provar muita coisa, né, nos treinamentos, para ver se eventualmente ele vai entrar com frequência no primeiro momento ou mesmo ser titular. Tem muita gente que acredita que na preparação da seleção brasileira o Neymar pode sim ganhar uma oportunidade como titular, principalmente depois de ausências importantes, como o Rodrigo e o Estevão, que provavelmente seriam titulares.
2: 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Vamos falar rapidamente do Palmeiras amanhã, óbvio, né? A gente continua falando mais do Verdão, porque será o dia do jogo da Libertadores contra o Júnior, mas dá tempo ainda a gente falar do Palmeiras.
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2: O Palmeiras treina hoje na academia, está se preparando para esse jogo de amanhã contra o Júnior Barranquilla. Às 19 horas no Nubank Park, né? Fase de grupos, e o Palmeiras precisa vencer, né? Para não ter nenhum susto. E aí torcer para o Cerro Porteño tomar uma sabugada do Sport em Cristal em casa para ficar em primeiro lugar. Será que dá, Marcos Costa?
7: Ah, acredito que sim, Lima. Eu acho que o Palmeiras tem totais condições de passar. Vai ser difícil, porque tem toda essa questão também de passar... Pode passar em primeiro, pode não classificar, né? Mas o Palmeiras fazendo a lição de casa, e não é dos confrontos mais difíceis. O Júnior Barranquilla é o último colocado do grupo, não apresentou grandes dificuldades. O Palmeiras vem embalado por uma vitória importantíssima contra o Flamengo, uma goleada de 3-0 lá no Maracanã. Então, acho que não vai ter grandes dificuldades. A notícia do dia do Palmeiras, Lima, aconteceu agora há pouco, tá? Vem da base, isso vai repercutir bastante, porque envolve a Conmebol. É do Eduardo Conceição, atleta, um dos destaques aí da base do Palmeiras, uma das crias valiosas do Palmeiras. Ele, em uma partida, ele pediu para que o árbitro acionasse o protocolo antirracismo, e não foi acionado. Ele fez o gol logo na sequência e ele provocou o árbitro. E ele acabou tendo uma suspensão de 4 meses. Então é um negócio que vai repercutir aí nas próximas horas. Amanhã a gente pode falar um pouco mais sobre esse assunto. E o Palmeiras enfrenta amanhã com a volta do Bruno Fux, que é importante, porque o Palmeiras está sem zagueiro praticamente, principalmente para o último jogo contra a Chapecoense, que o Palmeiras vai ter 8 desfalques de selecionados e pode chegar a 14 jogadores fora aí dessa partida. Então volta o Bruno Fux, o Sousa já deve também figurar ali no banco de reservas, e a grande dúvida vai ficar: vem com o Emiliano Martinez, como entrou contra o Flamengo e fez uma boa partida, tem feito boas partidas, é um jogador interessante sim, ou vem com o Felipe Anderson, por exemplo, com uma formação mais solta aí para buscar esse ataque. Mas amanhã a gente fala um pouquinho mais sobre o Palmeiras, Lima.
2: Nossa, você foi sucinto, que bonito. Gosto. É até emocionante isso.
7: Ah, tem que seguir aqui, né? A gente tem que...
2: Eu me emociono com isso, André Ranieri, com essa... Né?
0: Você viu?
2: Ele foi Cláudio Carçugiano agora.
7: É. Eu jogo com o time. Ah. O time tá precisando que eu entre só.
0: Pra Marcos Costa.
7: Muito obrigado.
0: Aliás, eu sinto falta.
7: Enfim, o reconhecimento. Da
0: Mas também era boa aquela fase do Pod Cost lá, como que era?
7: Se vocês quiserem, a gente pode...
2: Senta que lá vem história.
7: Vamos começar?
2: Não.
0: Eu imagino o Cost, que o Cost não é pai, né? Imagina se ele fosse pai, aí é o filho apronta, faz aquela... Sabe aquele sermão? Ele ia sentar na frente do moleque, ia falar...
2: Aí você imagina o seguinte, pega o tio, né, leva o filho do Cost pra assistir um jogo do Corinthians, do São Paulo, aí o sermão ia ser grande, hein, Cost?
7: Não, ia mesmo. É que eu não sou pai, mas coitado, se eu tivesse um filho, coitado dele.
0: O moleque ia querer não aprontar só por causa do sermão, porque então, nem ia estar ouvindo.
7: Mas aí daria o resultado esperado.
2: Ô, André Ranieri, quem ganhou o boné hoje, hein?
0: Tá ligado aí, quero. tá me sacaneando, né? O boné, o vencedor desse boné aqui do Tempo de Jogo, boné bacana. Que é isso na tela? Não vou falar nada, porque depois sobe pra mim. Williams Alves do Santos.
15: Parabéns,
0: Williams Alves do Santos. Pra quem
15: tá de cabelo grisalho? Quer pintar? Sim!
0: Pra quem tá no YouTube, né, Lima? Você tá poderia acabando. Participar de Piratas do Caribe.
2: Quem ganhou o boné, Ranieri?
0: Vamos lá, Williams Alves do Santos. Parabéns, 5 dias úteis pra comparecer à Avenida Paulista, 1439, nono andar, no horário comercial.
15: Tá de cabelo grisalho?
2: Muito obrigado. Temos que encerrar o programa, Gabiru. Se controle. Bom, é o seguinte. 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Você vai ficar agora com Lunch Break, DJ Ronaldinho, 5:30 PM, teu Estádio 97, um pouco mais tarde, a transmissão de Corinthians jogando na Libertadores contra Platense, aqui no Futebol Energia em Campo. Então todos uma ótima tarde, voltamos amanhã, 11:30 PM, com o Tempo de Jogo. Boa tarde, tchau, tchau. Mas é um desgraçado esse Silvio Luiz.
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4: Vamos, Ronaldo.
7: Grande Jimmy, ótima tarde para você que acaba de chegar na Energia no 966507997, aquele kit tradicional. O Lunch Break tá no ar com camiseta e copo personalizado, além das músicas que você gosta, sucessos, as músicas do passado e um grande hit dos anos 2000. Vamos de So Many Times, é Gádio na programação Energia 97, o Lunch Break tá no ar.
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0: Pelo amor de Deus, hein, Ronaldo? Matou os dois agora, hein?
1: Ah, essa música é bem legal, é Crazy! Doido. Dos anos 2000 pra você na Rádio Energia Fresh. Frenéticas com Dancing Days numa versão bem legal, hein? Daft Punk, One More Time, Crystal Waters, Calvin Harris e Katy Perry, Black Eyed Peas e J Balvin com ritmo, com samples de Corona, Rhythm of the Night. E o Gádio, So Many Times, no 96-507-997 de mim, tá valendo aquele lindo kit pra você. A camiseta tão cobiçada do Lunch Break, mais copo personalizado. 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
1: Já estamos de volta, Jimmy. 966-507-997. Cada vez que a gente toca uma música dos anos 90 e dos anos 2000 aqui na rádio, explode o celular.
0: Muito,
1: aqui.
0: Muito legal.
1: Fica todo mundo louco, hein? A gente vai fazer um programa amanhã 92.000.
0: Caramba, Ronaldo.
1: Vai ser demais, hein? Em versões exclusivas, todas editadas, pra você curtir os melhores da época. Década de 90, você que é de 2000. Tudo isso no Lunch Break amanhã. Fica ligado, hein? 966-507-997. Ela, Langley.

0: É hit atrás de hit, Ronaldo.
1: Muito bom, numa versão 2010 de A Little Respect Erasure na programação Energia 97. Essa é um pouquinho mais rápida, mas é aquele tipo de remix que muitas vezes fica parelho ao original, hein?
0: Sim.
1: David Guetta com Sia nos vocais, Titanium, Country Beat, Mr. Van. Aliás, o Jimmy tava me mostrando uma pasta aqui de edições aqui dos anos 90. Vai ser demais o programa, hein? Fique ligado amanhã. Primeiro bloco 90, segundo 2000. Fique ligado. Bob Sinclair com I Can Wait, Cher, Believe, Katy Perry, Firework, e Ella Langley com Chosen Texas. Num clima bem legal, hein? É? Então agora essa é o seguinte. Chegamos na hora do presente. 966507997. Tava valendo pra você aquela linda camiseta, mais copo personalizado. Para quem hoje?
0: Maia Haruki Ayumi.
1: Boa, Maia! 5 dias úteis, Avenida Paulista, 1439, nono andar. Só você chegar com seu documento e retirar o seu kit, bem legal. Você vai ficar muito mais linda. Tá bom? Amanhã tem mais Lunch Break. Depois do tempo de jogo, Jimmy Soler vai até o Estádio 97. Já agradeço a sua audiência e já desejo uma grande tarde. Valeu!
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0: Lunch Break. Ouviu, né? Volta amanhã. Vambora, vambora. Fazer um break rapidão. Volta na sequência com mais som, tudo que você gosta. Que toca no mundo, que já tocou daqui a pouquinho no playlist.
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Sempre bom saber que seu som tá ligado aqui na Energia 97 FM, tarde de quarta-feira, 27 de maio, 2h24, terminando o nosso playlist. 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A Miri já atualizou tudinho, tá? American Music Awards 2026 tem grandes indicados saindo sem troféus. Billy Idol emociona o público no American Music Awards. Mariah Carey anuncia turnê no Brasil. Música da J-Lo, Wonderful, volta às paradas de música. Saiba o porquê acessando 97fm.com.br. 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

0: FM, um break rápido. Volto na sequência com o clássico dos anos 2000. Segura aí. 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
9: Se você já está se programando para viajar de carro nas férias de julho, fique ligado na manutenção preventiva, para depois não ter que fazer a manutenção corretiva, que é a mais cara de todas, porque você vai ter que trocar ou consertar peças quando elas derem defeito. Então, presta atenção em pontos super importantes. Óleo do motor deve ser trocado exatamente como recomenda o manual do proprietário, com 5 ou 10 mil quilômetros, dependendo do uso do carro. Filtro de óleo, de combustível e cabine também devem ser trocados para garantir a eficiência da injeção, melhorar a qualidade do ar da cabine e reduzir o consumo. As pastilhas e discos são itens fundamentais de segurança, além de verificar o fluido do freio. O fluido do radiador também deve ser verificado. E um item importantíssimo também são os pneus. Eles devem estar calibrados corretamente, porque até ajudam a economizar combustível, alinhados e balanceados. Me segue no Instagram, @claucarsug.
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0: Vambora, vambora, vambora. Ótima quarta-feira, tamo junto. A energia que te move.
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0: playlist Energia 97 FM, Olivia Dean, 12h39.
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0: Sempre bom saber que seu som tá ligado aqui na Energia 97 FM, tarde de quarta-feira. LP Lost On You. Som de 2015, 11 anos atrás. E você lembra de algum fato ou acontecimento há 11 anos atrás? Vamos relembrar juntos. Um resumo rápido aí do que aconteceu no Brasil e no mundo há 11 anos atrás. O ano de 2015 foi intensamente marcado pelo início de uma profunda crise política e econômica no Brasil. Também pelo rompimento da barragem de Mariana, Minas Gerais, e grandes atentados terroristas em Paris. Pela grave crise de refugiados na Europa e pela retomada das relações diplomáticas entre Estados Unidos e Cuba. Um breve resumo de tudo que rolou. Muita coisa, né? E muito mais rolou. E a gente relembra por aqui também, no som, fatos e acontecimentos sempre na programação.
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3: Boa, estamos de volta por aqui. 3:11, tarde de quarta-feira, tamo junto. Vamos lá, Edson. A energia que te move.
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0: no seu som, playlist 3:15.
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0: A gente ouve agora ATB 9 PM.
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0: Não, playlist, a gente sempre tá cantando o que você gosta, 3h55, sua tarde de quarta-feira. Tonzeira aqui, ó, de 10 anos atrás, 2016, Cheat Codes, Sex. Vamos lembrar de alguns fatos e acontecimentos no Brasil e no mundo há 10 anos atrás. No Brasil, tivemos o impeachment da Dilma. O Brasil sediou as Olimpíadas do Rio de Janeiro. O surto do Zika. O país enfrentou uma crise de saúde pública devido ao surto do vírus. No mundo, a eleição de Donald Trump garantindo a presidência dos Estados Unidos. E o auge, meu Deus do céu, o auge do Pokémon GO. O lançamento do jogo de realidade aumentada causou um fenômeno cultural global, fazendo milhões de pessoas saírem às ruas para caçar pokémons, lembra? E a gente relembra tudo isso por aqui, no som e nos fatos e acontecimentos. 3h56, segura aí, volto já.
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0: Returning you back to já de volta, vambora. Virou relógio, 4 e 1. 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

0: Mundo Toca no Seu Sono, playlist é o Bob Sinclair, I Can Wait, fazendo parte do nosso playlist 4 e 10.
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0: aquele super clássico fazendo parte da nossa programação. Aliás, terminando mais um playlist. Lohan Wolf, No Stress, 4h39. Daqui a pouco a gente volta com mais playlist no seu som. Uma parada bacana que é legal fazer a qualquer momento. Aliás, sobrou um tempinho legal. Cineminha sempre vai bem, hein? E junho agora de 2026, né? Conta com grandes lançamentos dos cinemas. O destaque para a animação Toy Story 5. Também o novo filme de Steven Spielberg, Dia D. A estreia da nova fase da DC com Supergirl, a Mulher do Amanhã. Alguns dos grandes lançamentos, estreias para o mês de junho nos cinemas. A gente fica sabendo sempre por aqui. Um break rapidão e voltamos com mais.
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6: Tem uma coisa que me irrita profundamente no trânsito e eu quero dividir com vocês. São as pessoas que andam com o farol de neblina aceso. E olha que não são poucos, observem. E pior que isso, ou somado a isso, o uso do farol alto. Para saber se você está com o farol alto ligado, tem duas maneiras. Uma delas é olhar no painel de instrumentos do seu carro. Se tiver uma luz acesa com o desenho do farol, ele está alto. E outra é bem simples. Sempre que você estiver iluminando acima do espelho do carro da frente, ele está ligado. Desligue. Isso atrapalha muito e é perigoso, além de ser infração. O uso do farol alto deve ser feito onde não tem boa visibilidade e sem carro à sua frente ou no sentido contrário. E os faróis de neblina, como diz o próprio nome, devem ser usados só em condições de neblina, cerração intensa ou fumaça na pista. Ele ilumina o chão, por isso fica na parte de baixo do capô. E ele serve também para ver os limites da pista. Preste atenção nisso, é horrível ver todo mundo com a luz de neblina acesa. Me segue no Instagram, @claucarsul.
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0: Bora, vamos aí. Vamos. 4h44. 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

0: do seu som playlist, 4h48.
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0: A gente ouve Depeche Mode, Enjoy the Silence.
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No seu som rolando playlist 5 e 13. Aí se liga, no dia 13 de setembro, Jamiroquai voltará ao Brasil para um único show no Allianz Parque, com promoção exclusiva Energia 97. Em breve você terá mais informações e também vão rolar ingressos por aqui. 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

0: Final Playlist, finalizando mais uma edição com Empire of the Sun Live. A gente passa a régua aqui na programação musical, a edição de quarta-feira à tarde, finalzinho já de tarde por aqui, né? Porque na sequência vem toda a galera do Estádio 97 ao vivo por aqui no seu som. Um abração, a gente se fala amanhã.
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0: Opa, tá começando a edição do Estádio 97 na Energia 97 FM. 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Baixe o app, tá no ar a edição do Estádio 97. Muito boa tarde, amigo.
1: Boa tarde.
2: Boa tarde.
1: Tá frio aí, Mota?
2: Porra,
1: que tá frio. Você tá RG, muito frio. Marcão tava de regata, nós falamos assim, ó, ô Marcão, põe o casaco só pra falar que isso é normal,
3: entendeu? Que não sente, né?
4: Tudo bem, Docs?
0: Tudo bom, graças a Deus, tudo
4: Kita,
0: bem.
4: Kita tá lá,
0: filho. Tá lá o nosso Kiki?
4: Kita tá encapotado.
0: Tô aqui.
4: Kita tá frio e santo,
1: depois da Kiki, vitória tá
4: frio
1: de
4: aí?
1: Ontem,
4: tá muito frio aí, Kita, que eu vou descer hoje, hein?
5: Tá frio, pode trazer a coberta aí. E eu só falo com quem está nas três competições. Eu só falo com quem está em três competições.
0: Tá na Copa fala comigo, só comigo.
1: E eu também. O Marcão já não pode, nem o Marcão nem Mota.
0: Não.
1: Mas,
0: não
1: pode. Aí eu só também falo, nem queria. Eu só falo com quem tem condição de ir alguma coisa. Então é boa tarde, Domênico. Tá. É ele e o Domênico.
0: Condição de
1: porque ele não tá ainda?
0: Só americano é nós. Não, o Santos
1: condição
0: é figurante.
1: O Santos sabe aquele cara da Praça é Nossa que fica lá atrás do banco? Tá o Carlos Alberto conversando com alguém aqui. O Santos tá conversando no telefone. Assim, é aquele figurante. O Santos é esse.
0: Ó, o mano,
1: chegou mais um que tá em três competições.
0: Ó. Também tá em três.
1: Chegou mais um que tá em três competições aí. Ó.
0: Mas a gente sabe que da próxima não passa, né, velho?
4: Chegou o entendido da coluna Léo Dias. Como é que tá?
0: Nós tava falando aqui,
4: Manovski, com Léo Dias, tudo informado.
0: Tudo.
4: Information.
0: Ô, mano, nós tava falando aqui.
5: O que ele falou de...
0: Não, que... Boa tarde, o Quintino falou. Boa tarde. Só pra quem tá em três competições.
1: É.
0: Aí eu falei, bom, boa tarde então, né? O mano também, boa tarde. Mas tem alguém na mesa que não dá pra tá em três,
1: né? O irmão e o Mota tá com cara de trouxa aí.
3: O outro tá... Passou na bacia das almas, foi culposo. Né? Aquela classificação culposa.
1: Graças ao Bicoleta lá, né?
3: Pelo amor de Deus.
1: Nossa, o São Lourenço também, que milho, hein? Meu Deus, hein?
0: São Lourenço ficou fora.
1: Ele deu em casa pro Recoleta.
0: Cara. Ficou fora.
3: Mas
0: cara,
3: a gente sabe que da próxima
1: não passa. Vocês salvou.
4: Vocês ficaram falando do Recoleta? Puta time, velho.
0: O melhor Recoleta de todos os tempos.
5: Surpreendeu. Mas, ô Domênico, verdade seja dita, hein? Negócio seguinte. Vamos parabenizar aqui o Teixeirão, porque.
0: Teixeirão.
5: Ele meteu aquela promoção, ele quase lotou a vila.
0: Quase.
5: De menos de 1.000 ingressos vendidos pra 7.000. Pô, foi uma baita, foi um puta up. É. Ele vendeu 7 mais.
3: Quanto foi a arrecadação, Kiki? Quanto foi a arrecadação?
5: 200 mil, acho que ele não pagou nem a abertura do estádio.
0: Caramba.
5: Isso aqui é mais?
0: Ficou o time, pô.
5: Isso aqui é mais? É. Sábado, Santos e Vitória.
3: Uma coisa.
5: De novo, cincão.
0: É, mesmo?
5: Aí, pô. Gostaram? R$5.
3: É, se você pensar, reais. Os caras não estão errados. Tá precisando do apoio do São Paulo.
1: Mas, ô, Mota, só os refletores, Mota. Só ligar os refletores da vila já dá mais do que 200
0: Vieira,
1: pau.
0: Nem
1: mas
0: tudo
1: vai ligar
0: é
1: de
0: dinheiro.
1: Qualquer jeito, Vieira.
0: Vieira, nem
1: Vieira,
0: tudo é
1: se
0: dinheiro.
1: Tiver... Ô, Vieira, ontem, por exemplo, ia ligar o refletor se tivesse 7 mil, 15 mil ou 200 pessoas. O prejuízo já tá lá, irmão.
0: Ô, mas na moral,
1: Marcelão, velho, o que ele fez foi chamar o público pra
0: exatamente.
1: Ele.
0: Exatamente.
1: Mas na moral,
5: eu se sou o Marcelo Teixeira... Chamou o público, chamou.
1: Eu se eu sou o Marcelo Teixeira, eu quero a vila com pelo menos 12 mil pessoas. E ao invés de ligar o refletor, eu falo pros torcedores ligar a lanterna. O tamanho da vila do celular ilumina tudo. Liga na lanterna do celular, dá pra ter jogo,
3: mano. Mas o cara fez o certo.
4: Esse
3: é o seu problema. São Paulo ontem, o RG.
4: Já vai dar uma porrada. Esse é o seu problema. Não, ganha um jogo, começa com palhaçada.
1: Liguei o turbo, filhão.
4: Que é o melhor.
1: É uma pena que vai ter a parada da Copa. Olha a cara de trouxa do Domênico com medo já.
0: Medo que
1: eu, filhão. Medo. Liguei o turbo agora. Mas ainda quando
0: ganhar. Onde você ligou o turbo? Que turbo? Pelo amor de Deus.
1: Eu vi o jogo ontem, então.
4: Mas, ô, mano.
0: Pelo amor de Deus.
4: Na vila é legal, e por isso. Por exemplo, a expectativa era de 1.000 torcedores, vai.
3: Tá. Foi 7.000.
4: É, aí os caras ficam tudo em casa na janela, velho.
0: Sim.
4: Aí escuta o grito.
3: Vai, primeiro, todo mundo corre pra lá.
4: Primeiro gol. Porra, vamos pro estádio, mano. E aí vai todo mundo pro estádio,
3: tio. É, porque isso é importante, porque, por exemplo, você viu o São Paulo ontem, teve o pior público do ano. No Morumbis.
4: Qual foi a...
3: 15 mil.
0: 15 mil.
3: O pior público. Morumbis. Mas o ingresso tá caro. É. O São Paulo tá precisando de apoio. dos torcedores.
4: Mas fizeram
3: promoção? Com essa fase, não. Não faz promoção. Com essa fase que o São Paulo tá, o Dorival mesmo, Marcão, na entrevista coletiva, falando, precisamos do torcedor. A gente tá tentando reverter isso e tal. Mas com essa fase, a diretoria tem que tomar atitude. Qual é a atitude?
1: Baixa
3: o preço dos ingressos.
1: Não, mas eu discordo.
3: E é isso, cara.
1: Discordo. Mano. O São Paulo jogando a bola, quem tá jogando não tem que baixar o preço do ingresso, tem que pagar pros caras aí.
6: Nossa senhora, mas, o Marcão tá vendo os DVD,
5: velho. É. Verdade seja dita, por exemplo, o time tá numa merda de dar gosto. Uhum. É, você manter o preço do ingresso, a tendência é ter menos público ainda. Cara, quem pode salvar o time quando ele tá realmente numa situação difícil é o torcedor,
3: velho. Lógico. Véio.
5: É fato. Então, se você tiver, por exemplo, o torcedor, o Quintino, numa Vila Belmiro, com 1.000 pessoas, talvez o Santos não passasse ontem.
7: E agora, no verso do ingresso vem escrito assim, ó, não pode vaiar.
5: Tá bom.
3: Tá escrito mesmo? Mas torcedor
5: que vai no jogo desse...
7: Não, tô brincando, tô brincando.
5: Vaiar é pior, cara.
3: Mas é isso,
5: pra vaiar às vezes é melhor nem ir mesmo.
3: Ó, por exemplo, ontem começou a viralizar uma foto de um cara, um torcedor do São Paulo, Marcão, tá sentado na arquibancada, com a mochila, claramente veio do trabalho, né? Sim. Foi pro jogo, o cara tava dormindo, porque o cara tá cansado pra ir pra um jogo desse.
6: Morto.
3: Pagou uma nota pra ir pro jogo desse.
6: Frio.
3: Então, se você faz uma promoção, a torcida vai mais. Na fase que o São Paulo tá, na decadência, pô, tem que apoiar. Como é que o torcedor vai cobrar
6: do torcedor? Mas você tem que se decidir, porque o outro aqui já falou que é campeão de tudo.
1: Não, o primeiro tempo ali, onde foi embaçado, hein, Mota? Tirava as listras do peito do São Paulo, parecia o Real Madrid um pouco.
7: Marcos, ô, meu irmão, tu não leva 8 jogos, tá bancando a...
3: Tá metendo essa banca aí?
1: Tomar coisa antes do
3: estádio.
1: É uma barreira que vai dar parada da Copa.
4: Eu já vi que aquele saquinho de comprimido já foi todo.
3: Já foi todo. Aquilo lá é um dia.
6: Olha a reportagem que o cowboy colocou no ar, velho.
3: É um tonto, né, velho?
6: Mano, ele colocou o Morumbi em
7: 1991.
6: Quando caiu.
3: Que caiu.
6: Fala, ouve.
3: Cala a boca aí.
8: Ouve. No fundo, a intenção é boa.
4: O sorvete
8: que não ajudaram.
3: Teve um time aí que tinha Nescau, não tinha dar o Nescau, ganhava ingresso, não era isso?
4: Comprar um chocolate quente.
3: Chocolate?
4: Que é melhor, viu?
3: Bolacha, cara, bolacha.
5: Teve um time aí que dava bolacha. Mas, Domênico, tinha uma estratégia aí, ó.
7: O São Paulo já colocou ingresso a R$1. Tá?
5: E aí, Quintino, pode ver que tava frio. E os caras, mesmo assim, dando sorvete. Mas aí foi uma iniciativa do marketing.
3: Por quê?
5: Eles viram, o São Paulino adora chupar.
3: Cala tua boca, seu lixo. Vamos à manchete, Domênico, pelo amor de Deus, tá saindo de controle isso.
6: Muito bem.
3: Esses irmãos botes, pelo amor de Deus.
6: Nossa, os caras querem acabar com o programa em 12 minutos.
3: Vamos começar com vocês.
6: Ah, com nós.
3: Pelo amor de Deus.
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3: Mota. Vamos lá, Dodô. Olha, o Palmeiras que amanhã pega o Júnior Barranquilla, né, Dodô? É. Tem que se classificar, ganhar para se classificar para primeiro lá. Sim. E uma coisa que está sendo falado nos bastidores aí, Dodô, que pode ser o último jogo do Flaco Lopes. Porque é o seguinte, ele vai pra Copa do Mundo, né? Flaco Lopes, que tem muitas sondagens de muitos clubes querem, né? Ou quer, né? Então, muita proposta aí por ele.
4: Os querem.
3: E a sondagem aí, e o valor dele é alto, né, Dudu? E o Palmeiras pode vender sim. O Palmeiras fala assim, tanto que o Palmeiras não colocou um limite. O homem falou assim, depende da proposta, pelo que estão sondando, Dodô, vão pagar por ele. E possivelmente, pós-Copos, o Flaco Lopes vai sair, né?
6: Aguardemos, né?
3: Outro que foi liberado já...
6: Precisa vir com grana boa, viu? Porque o Palmeiras não vai pegar qualquer coisa, não, hein?
3: Pagou 7 milhões de dólares por ele.
6: Não, mas não interessa.
3: Não precisa queimar, velho.
6: O Palmeiras não tá precisando. Então, o que acontece? Queimar. Aí, quando o time tá bem,
3: vai enfraquecer, né?
6: Se você pagar a multa, você leva.
3: Faz falta, né, Dodô?
6: Não sei... Faz, mas eu não sei quanto que é a multa dele hoje.
3: A princípio, eu tinha falado 20 milhões de euros, né, Dudu?
6: Ah, mas... não deve ser isso, não.
3: Vamos lá, o Piquerez também já foi liberado, né? O Piquerez tá fazendo... Vai seguir o tratamento no Uruguai, que ele vai servir a seleção, né? O Fux iniciou transição física, né? Fica mais perto de voltar. E o Palmeiras amanhã deve ir com um time que... Depois vai ser o último time completo, né, Dudu? Depois da Copa. O Palmeiras vai ficar sem 10 jogadores, quase. 9
6: jogadores. Uma porrada.
3: 9 jogadores.
6: Não contei até agora, mas é uma porrada.
3: E olha, e agora a notícia que tá bombando hoje do Palmeiras é, né? O Arsenal colocou preço no Gabriel Jesus.
9: É, tá, né? Bem forte essa informação, é, viu?
3: Então, o preço é de 18 milhões de libras a 20 milhões de libras. Ah, né?
9: 20 é bastante, ainda deve estar 7, acho que ali.
3: É, dá 136 milhões, mais ou menos.
9: 40 birinait.
3: 136 milhões para um jogador de 29 anos. O Palmeiras mantém contato com o Gabriel Jesus, vem conversando com ele, com o staff dele. Só que, a princípio, o jogador, a prioridade é ficar na Europa, né, Dodô? Mas o Palmeiras tem um interesse enorme no Gabriel Jesus faz tempo, né, Dodô?
9: Faz tempo.
3: E aí, o Palmeiras deve estar assustado com os preços, né? Mas, dentro do mercado, o Palmeiras vem gastando muito, né? Tem agora dinheiro pra isso.
9: Veja só, Matias,
3: se perde essa loucura.
9: Se perde o Flaco Lopes,
3: é,
9: evidentemente você tem que dar um upgrade, né? Aí você tem esse dinheiro pra poder investir num outro jogador, né? É que a conta, né, RG? Nem sempre, né, mano?
3: Não é essa, né?
9: Não é essa. Porque às vezes você fala assim, vendeu por 20 aqui, pega o outro por mais 10, põe em cima e vai. Não funciona assim, porque muitas vezes as vendas, elas são quebradas, né?
3: Uhum.
9: Então o cara paga em 5 vezes, 3 vezes, e aí não vem...
4: Com uma caixinha
9: de... É raro você vir com um dinheirão à vista, né?
3: Uhum.
9: E o Palmeiras também pode fazer isso com o Gabriel, desde que eles topem também, né? Não sei como é que funciona, né?
3: Sim.
9: Mas... É uma sondagem, né? É uma sondagem.
7: Mas, Domênico,
9: que o Palmeiras teve com o Gabriel, diga.
7: Eu acho que a conta do Palmeiras hoje, cara, é outra. Eu acho que você tá usando o exemplo de tipo, olha, tô tirando daqui, vendi por, sei lá, por 8 e vou comprar outro por 7, vou comprar por 6.
9: Isso.
7: O Palmeiras hoje, ele tá numa condição, ele e o Flamengo, que ele precisa repor tecnicamente o jogador. O Palmeiras hoje ele não tá quebrado, porque geralmente só aí quem tem que fazer essas contas aí é time que tá quebrado. O Corinthians ele tem que fazer isso. O Corinthians, se ele vender, por exemplo, o Bidon, se ele vender o André, se ele vender, sei lá, o Yuri Alberto, é pra recompor o caixa que tá ferrado.
3: Uhum.
7: Agora, por exemplo, o Palmeiras, ele fez um investimento aí recente pra comprar Marlon Freitas, Vitor Roque, o Andreas Pereira. Isso daí talvez, Domênico, lá na frente, eu não sei nem se volta esse retorno, mas você tem que falar de retorno técnico. Porque time de futebol é aquele negócio, não é entidade filantrópica. Time de futebol também não foi feito pra dar lucro. E nesse caso aí, por exemplo, o Palmeiras tá com uma finança legal, se ele vender, sei lá, o Flaco Lopes por 10, por 15, e o Gabriel custar 25, você põe 5 do bolso.
9: Não, você isso tá ganhando isso tecnicamente.
3: Isso, né? Sim, não, mas é que às vezes o que eu quis dizer é que não vem tudo de uma vez e não vai tudo de uma vez, né?
9: Mas a conta é essa, né, mano? Realmente você tem a conta, se saiu isso, pode.
3: Técnica, né,
9: vai entrar tanto, você pode,
3: né, fazer. Mas a tipo questão técnica também, né? Porque o Palmeiras fica a dificuldade. A dificuldade que o Palmeiras aí teve jogador machucado, a dificuldade que o Palmeiras passou nos últimos jogos aí, com lesionados e voltando jogador e sente falta de um, sente falta do outro. O Palmeiras é importantíssimo ter um atacante, né? Vamos lá, Domênico. Mas
7: quer saber, Domênico? Que eu acho que vocês não iam aceitar o cara de volta por tudo que aconteceu. Mas falar, mano, Roger Guedes joga muito, hein?
9: Esse joga bola, mano. Mas entre ele e o Gabriel Jesus, acho que o Gabriel joga mais, hein?
3: Mas não joga tanto, não. Mas será que
9: vocês não acham?
4: Eu acho que não.
7: Não, eu não acho.
9: Eu gosto mais do Roger Guedes.
4: Eu acho.
9: Eu também. Sério? Os dois passaram pelo Palmeiras, eu vou falar uma coisa.
3: O Gabriel Jesus é 10 vezes mais jogador.
9: Vocês estão loucos.
3: Vocês acham?
9: Gabriel Jesus jogou a Copa do Mundo.
3: Não, mas é que eu acho...
7: Jogou e não marcou um gol.
9: Não importa, mas tava lá.
3: Não importa.
9: E o Roger Guedes, quantas vezes...
7: Eu acho...
9: E quantas vezes foi
7: o... Roger mais completo.
9: E quantas vezes ele foi uma seleção? Nenhuma.
3: Brincadeira.
7: Mas depende da posição, depende da...
9: Não, sim, é de gosto.
3: Mas eu prefiro o Roger... Eu queria o Roger Guedes no meu time.
9: Mas
3: o Guedes não deve custar tanto quanto o Gabriel Jesus,
9: por exemplo. Ah, é verdade também. O Roger Guedes... Também tem uma diferença. O Roger Guedes, ele abre pelas pontas, tá? Ele cai pela ponta. O Gabriel é centroavante. O Gabriel é área.
3: E é o que o Palmeiras precisa.
7: Não, mas na seleção ele quer só jogar aberto, o Gabriel Jesus.
9: Não, então, por isso que não fez gol, né?
4: Ô Marco,
3: essa seleção aí ninguém joga bola nesse time.
9: Mas, ô Marcão, por exemplo, você pega o Vitor Roque no Palmeiras, ele é centroavante.
3: Sim.
9: Mas ele sai muito da área também, sai às vezes nos flancos e tal.
7: Hoje em dia,
9: Domingo,
7: o Flaco Lopes, ele é usado como 10, cara.
9: Também?
7: Muitas vezes ele foi usado como 10.
3: É muito difícil você ter um jogador que guarda só uma posição. Ah, o cara é só centroavante. Ah, o cara é só meia.
9: Não tem mais aquele, né, Marcão?
3: Esse movimento
9: é demais. Aquele cara que fica na banheira, né? Fica lá. No
3: futebol moderno, você exige que o cara faça algo mais.
7: E até o cara que tem essa dificuldade aí, e só joga em uma, por exemplo, é o Pedro. Mas, por exemplo, se você analisar o Gabigol já jogou nas duas. Ele quis voltar agora pra função de centroavante.
4: Mas ele quer ser centroavante.
7: Mas o período que ele mais fez gols, o RG, foi aberto. É, jogando no Flamengo do lado do centroavante.
4: Aliás, a encrenca, a encrenca toda dele no Flamengo foi por isso. Ele não queria jogar mais aberto.
3: Ó, vamos lá. Barbosa chegou ao Palmeiras.
9: Boa.
3: Né?
9: Barbosa... Mas não pode jogar, né?
3: É. É, chegou lá, já tá lá na academia e vai fazer trabalhos específicos aí durante a Copa, né? Durante a pausa pra Copa. E aguardar ser anunciado oficialmente, né, Domênico? Acho que não pode ainda, né? A não ser quando abre a janela.
9: Não, não pode, só a meio de ano, né?
3: É, então, mas já tá Palmeiras trabalhando.
9: Pro Brasil, Mota, eu não lembro a data.
3: Você sabe o que
9: tem uma data, né? Que você abre.
7: Acho que é dia 20 de junho, deixa eu pegar aqui.
9: Porque você tem uma data aqui no Brasil e tem uma outra fora do Brasil, né? É um negócio assim. E você não pode contratar, inscrever jogador antes. Parece que tem um negócio
7: 20 assim. De julho!
9: Nossa, só julho.
7: De julho até 11 de setembro é a janela.
9: E a de fora é antes, né? A de fora acho que já é junho.
7: Não, aí depende do país, né?
9: É, né? Bom... É. Enfim, Botinha, é isso?
3: É isso, é isso.
9: Então tá certo. Bom, amanhã então teremos aí uma transmissão do Energia em Campo, né? Nós estaremos nessa aí, Motinha, a partir das 18 horas.
3: Boa.
9: Porque o jogo começa às 19, que horário, hein? É. 19 horas, hein?
4: Mas vai acabar isso aí,
9: com esse trânsito. Hoje tava um trânsito, né? Pra vir pra cá.
3: Nossa, quem não sabe, a CBF tá fazendo chuva, estudos. Então.
9: Meu Deus.
3: Terça, quarta amanhã e quinta tá demais, velho. Uma informação. A CBF tá fazendo estudos que é próximo campeonato já.
4: É, vai acabar.
3: E jogos até 7 horas da noite. Não quer mais jogo depois das 7.
9: O quê?
3: A CBF durante a semana
9: quer. Qual é que vai ser a TV?
3: Então, é isso, eu não sei como é que vai ser. Eu tô falando, a CBF tá fazendo estudos e quer jogos até 7 horas da noite.
9: Vai jogar novela do RG pras 11 horas da noite?
3: À tarde, às 11 horas da manhã, vai ter um jogo de manhã e um jogo à tarde. Vai esquecer os sons de estudos.
4: A CBF quer.
3: É.
4: Mas não é bem assim.
3: Tem que fazer acordo, né?
7: Não é bem assim. Outra coisa, RG, uma metrópole, por exemplo, como São Paulo, jogo 7 horas da noite, um jogo que tem realmente ali um grande público. Ninguém chega.
9: Nem chega.
4: É, o que eu soube é que o estudo é para não ter mais jogos às 7 horas da noite.
7: Não, é isso aí, eu também.
3: Não, a partir das 7 para não ter mais jogos à noite.
9: Imagina o Marcão, o Domênico, os caras aí fazer transmissão do Energia em Campo de um jogo às 7, tem que sair daqui 4h30, 5 horas.
7: Para o cara que de repente tem que atravessar a cidade, acabou sair 6 horas da tarde da Zona Norte, passou na Sul do Morumbi, não chega.
3: Ontem
7: não
3: São chega. Paulo, né? São Paulo não jogou às 7?
7: Então, ontem
9: era para ter no mínimo 50 mil no Morumbi, não teve por causa do trânsito.
7: Lógico que é falta dos caras, mano. Fecha
9: os caras. Ah, não é possível. Muito bem, isso, Motinha.
3: Acabou.
7: Só fazer um contraponto aí, Motinha. Eu tô olhando aqui o estudo da CBF, ela quer reavaliar a janela das 19, é tirar o das 19, das 9h30 fica.
9: É o Mota aí. Passando a informação errada. Não,
3: olha, eu vou falar, velho.
7: Tá de brincar. Ela quer matar o das 19 justamente normal, por isso aí, as grandes metrópoles com trânsito, o cara não chega a 19 no estádio.
4: Eu ouvi falar 19.
7: Daqui a pouco o Mota fala que o Neymar não vai. Ele tira o horário das 19,
3: das 9h30 mantido. É a mesma coisa, né?
7: 8h30 e 21h30 é mantido.
3: Vamos para as galinhas. Nossa, agora.
9: Véio. Calma, calma, não é assim. 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
9: Otinha, agora?
3: Vamos de Corinthians.
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3: Ah, vamos lá, hoje tem Corinthians e Platense, né? Pela Libertadores.
9: Jogo baba, é. Jogo baba, pô.
3: É, jogo baba, é. Vai ser
12: não
3: é difícil.
12: Baba não, viu, mano? Platense aí tá classificado aí já pra próxima fase também, viu, Vitor?
3: É.
9: Porra, mano, mas...
3: É, os dois que vão passar, mano. É, os dois, né? E aí...
12: Corinthians e Platense, né, Montinho? É. Inclusive o Platense que surpreendeu nesse grupo aí. É, eles estão com 7 pontos aí, o Santa Fé ainda pode passar, mas eles teriam ganhado o Peñarol no Uruguai. Coisa que não deve acontecer.
9: Na camisa era pra ser Corinthians e Peñarol, né? Pra passar.
3: É. Sim. Então,
12: até mesmo Santa Fé, né?
3: O Corinthians pode alcançar a melhor campanha da Libertadores, mano? Se ganhar hoje?
12: Não pode mais, Motinha, porque o Flamengo já bateu aqui uma pontuação que ninguém mais pega ele. O Flamengo é a melhor campanha da Libertadores com 16 pontos. O Corinthians só pode chegar a 14, Mota.
9: Nem o Rivadavia, mas mano, ele se pode fizer 16... Ainda.
12: Oi?
9: O Rivadavia pode fazer 16, mas aí o Flamengo continua na frente?
12: Continua, porque o Flamengo...
3: Ainda tem um jogo,
7: né? Saldo de saldo. Aí entra saldo de gol.
9: Ah, também. É saldo de gol.
12: O Flamengo tá com 12 de saldo. O Rivadavia aqui, deixa eu ver aqui, só pra passar a informação completa. O Rivadavia, ele pode chegar a 16, eles estão com saldo de 7. Não consegue tirar toda essa diferença, não.
3: Vamos lá, o Corinthians...
12: E outra, ó, pra você ter uma ideia, Motinha, até pra passar esse cenário pra torcida do Corinthians, o Corinthians ele pode bater a segunda melhor campanha, só atrás do Flamengo. O Corinthians ele pode chegar a 14 pontos junto, talvez aí se o Rivadavia e o Rosário Central empatarem os seus jogos, mas aí o Corinthians vai ter que tirar a diferença de saldo. Porque o Rosário tá com 9 de saldo e o Rivadavia tá com 7. E o Corinthians tá com 6. O Corinthians teria que ganhar bem da Platense ali e torcer pros argentinos não ganharem.
7: 3 gols.
12: Mas é difícil também. O Corinthians ele deve ter, talvez, Motinha, a quarta melhor campanha.
3: Boa. Vamos lá, o Corinthians que deve ir completo, viu, mano? O Diniz não gosta de poupar, não, o jogador.
12: Principalmente tá jogador, certo ele.
3: Né? Parada da Copa chegando, o Diniz não quer nem saber, mandou os jogadores. Inclusive com uma novidade aí, que pode ter o Memphis no time, né? O Memphis pode jogar aí.
4: E foi confirmado hoje.
3: Confirmado hoje, né? Pela Holanda, né? Pra Copa. E, inclusive, antes de falar o time do Corinthians, mano, até hoje deu o que falar, porque é o seguinte, o Marcelo Paz falou sobre a contratação, a renovação do Memphis, né? E ele falou o seguinte, que pro Corinthians quer que ele fique, o Corinthians quer que ele fique e o Memphis quer ficar. A questão toda é achar aí uma remuneração menor, né? E que,
4: menor
3: e que tem uma questão financeira do Corinthians que precisa de patrocinador pro jogador ficar. Se não houver, você quer dar notícia?
9: Isso, não falei nada.
12: Chupa, boa.
9: É que travou.
12: Aqui é rádio, porra.
9: Boa, Motinha.
12: Calma, Cláudio.
9: Calma, Cláudio.
4: Boa, Motinha. Boa. Eu tô com Mota.
9: Porra, mano. Fica.
4: Boa.
9: Segue a informação.
4: Vai.
3: Então o Corinthians quer a parte financeira, né, mano? Quer um patrocínio. Aliás, o Marcelo Paz falou o seguinte, para todos os jogadores que vierem para o Corinthians agora, eles estão atrás de patrocínio também, de outras empresas que possam ajudar o Corinthians.
9: Sim.
3: Que ele falou sobre contratações da janela, ele falou assim que o Corinthians...
9: Vai, Motinha. Atenção,
3: pô. Que o Corinthians só vai contratar com responsabilidade financeira. Se não tiver... Você quer também?
9: Não. Mas não é possível. Vamos, Motinha.
3: Responsabilidade financeira.
9: Danilo Soto mandando mensagem aqui.
3: Fala com ele,
9: pô. Não, ele tá falando que você tá demais.
3: Ah, vai te catar.
9: Eu quero saber a opinião do Danilo Soto. Você vai. Segue o jogo. Segue.
3: Meu amigo Danilo Soto. E ele fala que o Corinthians tem um compromisso de ter um elenco qualificado, mas com responsabilidade financeira. Né? Tem que ser mais criativo e ir atrás de jogadores aí que possam aceitar as condições que o Corinthians está agora, né, mano?
12: Então, Motinha, eu acho que esse acordo com o Memphis, se fosse para ter virado, já era para estar já engatilhado e assinado. Porque a gente tá falando de um contrato que vai terminar daqui 2 meses. O Memphis ele volta ainda depois do período da Copa do Mundo, já o contrato dele vai até o final de julho, então ele teria que estar voltando. Porém, a Copa do Mundo ela pode ser um agravante. Porque jogadores do naipe do Memphis, do Mbappé, do Yamal, tem tudo pra serem os craques da Copa. Então o negócio é o seguinte.
9: Hã?
12: Com Memphis, nossa, Mbappé e Yamal... Não,
7: Memphis, o craque da Copa, você tá de piada.
12: Tem tudo pra, pra serem os
7: tá
12: nomes
7: de piada, da Copa do Mundo. Você é um piadista, cara. Você tá de brincadeira.
9: Não vai ser nem titular, isso pode trouxa. Ser.
12: Ah, você tá de brincadeira. O maior artilheiro da Holanda não vai ser
9: titular. Malen, você cara, que
12: vai.
9: O Malen
7: tá o maior artilheiro do Brasil pode não ser titular também.
12: Tá jogando o Malen, o Memphis e mais um cara lá, que eu esqueci qual que é o nome do cara. Puta, esqueci Sacola. O nome do cara lá, mas são os três na... Não, são os três que estão jogando na frente.
7: Botar tá na mesma frase Yamal e Memphis, você está de piada, né, velho?
12: E Mbappé também. Então o negócio é o seguinte.
7: Olha, meu Deus, que louco.
12: Tem tudo para ser, talvez, aí um fator que dificulte. Se o Memphis numa dessas se destaca na Copa do Mundo, não sei até que posição que a Holanda pode chegar, se a Holanda vai chegar longe ou não, mas o Memphis tem tudo para ser um dos principais nomes ali. Então isso daí também pode gerar, talvez, uma concorrência para o Corinthians depois do campeonato. É igual a questão do Palmeiras com o Danilo. O Danilo indo para a Copa do Mundo, por que ele não assinou nada agora com o Palmeiras? Porque ele sabe que se ele fizer uma boa Copa... Exato. A tendência é ele pintar uma enxurrada de propostas e talvez aí isso dificulte para o Palmeiras. Para o Corinthians serve a mesma coisa com relação ao Memphis. Olha, Motinha, sempre tem um pé descalço para um chinelo velho. A Arábia tá aí, Estados Unidos tá aí. E essa concorrência com o futebol americano ou com o futebol árabe ou Emirados Árabes é difícil, Motinha, não tem como você brigar. Por exemplo, o Roger Guedes, que falou que queria jogar no Qatar para realizar um sonho. Vê o sonho dele na conta bancária. O futebol do Qatar é uma merda, gente, mas o cara tá enchendo o tchoba de ganhar dinheiro. E jogador, quando ele opta por isso, por mais que você diga, mas o Memphis é milionário, pergunta se o Cristiano Ronaldo adorou jogar na Arábia, comparado com o cenário europeu.
9: E a vida do cara também fica mais cara, né, mano?
12: Sim, então nesse ponto eu acho que tudo bem, vamos torcer aí. Diniz também falou que quer contar com ele. Vamos ver o que o Corinthians consegue desenrolar, Motinha.
9: Inclusive, mas eu
12: Marcelo Paz aí também.
9: O Marcelo Paz também falou, mano, sobre o Mateuzinho, o Hugo Souza, né? E André, jogadores que podem sair do Corinthians. Ele falou, os contratos estão bem amarrados, só sai do Corinthians se for uma boa proposta para o Corinthians e para o jogador, né?
12: Se
9: tiver um bom acordo para os dois. Se o Corinthians não estiver satisfeito, não vai liberar jogador. Apesar de ter aquela notícia de que o Corinthians teria feito um acordo, né, mano? Prometido e tal, que liberaria o Yuri, o Hugo Souza, né, nessa janela e tal. Mas o Marcelo Paes falou que não, se não vier a proposta financeira do Dindim que o Corinthians quer, não sai. Não vai sair ninguém.
12: Olha lá, o teu amigo. Tem que ser assim, Motinha.
9: Isso aí.
12: Mas o dirigente.
9: Aí, Marcão.
12: O dirigente, ele também nem pode, Motinha, ir contra esse próprio discurso dele. Porque a partir do momento que ele fala, não, eu tô liberando o jogador aí, se pintar a proposta eu vou vender. Você pode ter certeza que você tá talvez aí não valorizando o teu patrimônio. Você tá desprestigiando o jogador. Então o dirigente vir com esse discurso de vamos valorizar, mas vamos ver quanto que pinta, se numa dessa aí não for um negócio atrativo pro clube também não vou vender, é aquele discurso pra tentar barganhar um preço maior. Mas agora, por exemplo, o Mateuzinho. O Mateuzinho que foi injustiçado na seleção, vendo talvez aí a Inglaterra.
9: Quem
12: não convocou o Arnold? Quem,
9: mano?
12: Eu sabia que o
9: Mateuzinho...
12: O Mano tá
9: desculpa,
12: ele até o momento só falou que ele tá
9: falando nada, velho.
12: Vocês deixam o cara
9: ficar falando
12: que
9: o A Mateuzinho não tem chance nem
7: Deixa eu ver se eu entendi.
9: Fala aí,
7: Quintino. Tu comparou o Mateuzinho com o Alexander Arnold, que não foi convocado pra seleção inglesa, é isso?
12: Ó, o negócio, inclusive, até o nome, é o Little Mateus.
9: Little Mateus.
12: Meu Deus,
9: velho. Esse é louco. Esse
12: mano é um doente.
9: O mano é louco.
12: Vai cagar no
9: Arnold. O Arnold já não foi, velho.
12: Não foi,
9: O Arnold não foi. Se eu sou Mateuzinho, eu já me vingo do Brasil, mano.
12: Então vamos lá, o time pra hoje, contra o Platense.
7: O Tucho. O alemão muito louco, o técnico da seleção inglesa é um alemão. E aí você lembra da Segunda Guerra, é o Tuchel, ele é louco, ele não levou
9: Maguire,
7: não levou Palmer, não levou Alexander Arnold, não levou um monte de
9: gente. Levou o Foden,
7: estranho.
9: Foden!
7: Olha!
12: São os quatro que não foram. E você viu a alegação dele, Quintino? Então, mas ele falou, Quintino, que ele não levou esses quatro pra privilegiar o bem-estar do grupo. Ou seja, já colocou esses caras numa puta fogueira, velho.
9: Meu Deus,
12: deu a entender que esses caras são mal de grupo, mano.
7: É maluco. Alemão maluco.
9: Os caras são barraqueiro, hein? Pelo amor de Deus.
12: Olha.
9: Vamos lá, vamos ao time pra hoje falar inglês aqui, ó.
12: Vai, agora vai.
9: Hugo Souza. Como é que é que
12: Não entra nessa aí.
9: Matthew.
12: Não entra nessa aí, vai.
9: Little Matthew é demais, velho. Mateuzinho, Gabriel Paulista, Gustavo Henrique e Bidu. Ranieri, André.
12: De novo?
9: Hã?
12: Não, porque eles estavam putos com o André.
9: Então.
3: Mas tem que colocar o cara, tem que vender,
12: tá bancando, né? Esse bagre aí.
3: É, mas tem que vender, né? Aqui.
4: Vai.
3: É, Breno bagre Bidon.
12: Não. Bagre não.
3: É, Breno é Bidon e Garro. E na frente, Memphis e Yuri, mano. Esse é, é o time pra pegar o poderoso Platense.
12: Eu já sacaria.
7: E agora, Motinha?
12: Sacaria o André pra colocar o Zaca, mano. Jogaria com os dois ali, Garro.
7: O Zaca. Zaca. Agora, Motinha. Zaca. Atenção no quadro negro, Motinha. Põe aí, ô, que é o cowboy. Vamos ler. Vamos ler. Um. Abacaxi, fala aí, Motinha.
9: Fala, que é isso?
12: Ah, não, que é isso?
9: Chacoalhando a manga, não.
3: Não, pô, ó, o, lá no futebol o cara é expulso.
9: Expulso aqui, cara, que não dá nem amarelo,
7: Domingo. Você gesto obscela, bula. Fala aí, Motinha. Bula, casa.
9: Bola.
7: Bola.
3: Meu Deus do céu. É isso, Motinha. Tem mais alguma coisa? Acabou?
12: Mas, ó, parabéns, viu, Motinha? Parabéns pro Diniz aí, que mais uma vez tá escalando a equipe titular. É. O velho da casa do pão de queijo lá que falava que não dava pra escalar dois jogos seguidos.
7: Pô, mas cara, tu é rancoroso, hein? Esquece
9: o cara.
12: É só pra provar, porque tinha um monte de fisiologista na internet falando, se o cara tá falando, a gente tem que acatar. Eu tô mostrando na prática que dava. Tanto que
7: ele já tá do outro lado lá, tá no Zona Sul, deixa ele lá,
12: rapaz. Ó, o Fernando Diniz, ele só poupou o time uma vez, acho que são 14 jogos que ele já tá lá, 14 ou 15. É, ele só poupou o time uma vez, que foi recentemente contra o Peñarol. Porque podia poupar também. Se não pudesse, ele também tinha colocado os titulares em campo.
3: Não, você fica atacando, aí, você fica atacando o amor do seu irmão. Isso é triste, viu?
12: Eu sou líder da Sul-Americana,
3: Diniz. Fica atacando o amor do seu irmão.
12: Eu quero ver começar a quebrar os jogadores do Corinthians. É. Eu quero ver qual vai ser a desculpa do Mano depois da Copa. Agora não quebrou, né?
3: Inclusive tem uma enquete no ar aí, né? Na energia. Olha lá, quem você prefere no seu time? Roger Guedes ou Gabriel Jesus? Roger Guedes tá com 48%. É, 2 pra mais, 2 pra menos.
9: 52 a 48.
3: É. Gabriel Jesus, 52. Logo, o Palmeiras tem um vínculo maior, Motinha, né, com o Gabriel, né?
12: Eu vou te dar uma lição aí depois pra você trazer uma informação pra gente, quando terminar as manchetes. Pega a média de gols do Gabriel Jesus por ano. Cara, vou te falar, mano. A média do Gabriel Jesus...
7: É baixa.
12: É baixa, mano. É baixa.
3: Uma coisa é o cara jogar na Premier League, outra coisa é o cara jogar no Campeonato Catarinense, lá, tá de brincadeira.
12: Aí que tá, mas ô Marcão, é isso que eu tô falando. O Gabriel Jesus não é esse monstro todo. Por exemplo, o Pedro. O Pedro na Europa não brilhou. O Gabriel, o Gabigol lá também, o Gabriel Barbosa, foi pra Europa, também não brilhou. O Gerson foi pra Europa, também não brilhou. São jogadores que no Brasil os caras têm o sarrafo lá em cima. Agora, com relação ao futebol europeu,
7: concordo, mano, com você.
12: É ou não é? O Roger Guedes
7: eu não gosto de concordar contigo, mas concordo.
3: Mas sou imparcial. Gente, mas é gosto, cara. É gosto. Isso é gosto. Não tem como. Vamos lá.
9: Vai, acabou.
3: Deixa eu dar um recado aqui antes de partir para outro aqui,
9: vai,
3: Motinha.
9: Então vai.
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3: Ah, tá lá.
9: Tinoco está lá, mano. Certo? E o Tinoco, rapaz, ele gosta de sempre se fantasiar. Eu não sei por quê.
3: O mano ele falou que fantasia. Ele tava de Xuxa.
9: É, outro dia ele tava,
3: cantando, né? Lua de Cristal.
9: É. Agora, hoje tá do quê hoje, hein, mano? Hoje.
12: Hoje o Tinoco, ele incorporou, assim, uma personalidade brasileira que eu te falar, Domênico. Ah. Todo mundo tem que reverenciar.
9: É?
12: Hoje ele tá de Hebe Camargo e ele vai dar um selinho pessoalmente no resort.
3: Gracinho.
9: Ah, ele vai dar selinho?
12: Vai dar um selinho no resort, porque ele pegou e falou, como eu não posso dar o selinho agora, e a Hebe, ela tinha esse gesto com os convidados, no resort, na recepção, na hora que você fizer o seu check-in, você que fechar hoje vai falar, Tinoco, eu fechei no dia... Que dia é hoje?
3: Dia 27.
12: 27 de maio. 27 de maio, ele vai falar assim, ó, eu fechei no dia 27 de maio, lembra da sua promessa? Ele já vai estar de Hebe, ele vai falar assim, gracinha, vai pegar sua cabeça e vai dar um
3: meu
12: beijo.
3: Meu Deus do céu,
12: putz grila.
3: Selinho.
12: Se você não quiser, tipo, exatamente no centro da boca, ele também dá na trave, sabe?
3: Nossa, Tinoco depois de velho, hein, RG? Que fase, hein?
9: Que coisa.
3: O Tinho tá numa fase...
9: É, boa. 28964665, fala aqui, Tino.
13: Encontrei com ele recentemente num show do...
9: De quem?
13: Marcos e Belucci, na inauguração.
9: Lá,
13: Na inauguração de uma churrascaria em São Bernardo, nosso amigo Faixa, que a gente fez, inclusive, uma festa de fim de ano lá na Debrecia. Quando eu chego lá, tava o Vampeta, Edilson e Tinoco, rapaz. Não é mole?
9: Que beleza. Tá certo. Então tá bom, Motinha, vamos lá. Dando sequência, Motinha. Quem vem agora?
3: Ao
9: Santos!
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14: Mas a frente com o bom teu passe é bom demais. Igor Vinícius invadiu a grande área, se cruzar é perigo, cruzamento é gol!
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14: Gol do Peixe! Meu amigo, é dele, como sempre, Gabigol, o homem não para de fazer gol. Olha, meu amigo, quando acabou o empréstimo, o Cruzeiro vai querer de volta, não tem jeito, o cara voltou a fazer gol, Gabigol é o nome dele, na marca de 14 minutos, logo depois daquela anulação ou não do pênalti, não precisou nada.
7: que o Santos é o Bayern de Munique, time da França, o Paris
14: Saint-Germain,
7: o Arsenal.
14: De novo, quero ver. Cruzamento lá dentro da grande área. A bola chegou, ainda dá cruzamento, vai ser gol!
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14: Gol!

0: Até adiantou demais o Miguelito.
1: Que o Santos é o Bayern de Munique.
0: Hã? Pode dar um contra-ataque, Barreal já acelerou. Meteu na frente pra Gabigol, fugindo pela direita do campo. Vamos, minha gente, vamos, minha gente. Se apresenta lá, pra ele ter opção. Já tocou pelo meio, lá vem, botou em pão. E golaço!
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0: Pra fazer o terceiro, pra fechar o caixão.
1: Que o Santos é o Bayern de
3: novo? Não é possível.
1: O time da França, o Paris Saint-Germain, o Arsenal.
3: Isso. Nossa senhora, que é isso?
4: Eu vou te falar, hein, RG.
3: O cara não pode fazer, ver uma vitória.
4: Você arrumou,
1: não, um, amigo, aí.
4: Se arrumou olha, um amigo aí, aqui, hein?
1: Olha. Não, tá... eu falei exatamente ao contrário, mas aí a edição desse cowboy canalha.
3: Mas ninguém tá acreditando
1: assim,
3: nisso. Nós estamos acreditando
1: que
3: você tá falando.
1: Não é porque agora ganhou do fantástico Cuenca, que foi uma vergonha. Esse time não disputa A4. Esse time do Cuenca, se jogar contra o Taquaritinga lá no Taquarão, perde.
3: Tá batendo
1: se jogar contra fundo. Se jogar contra o Rádio de Mococa, perde. Se jogar contra o Jabaquara aqui em Santos, na Caneleira, perde. Foi vergonhoso o Santos ter perdido. Aí a frase que eu falei na transmissão foi a seguinte: não vão pensar porque o Santos ganhou do Cuenca, que é o novo Arsenal, que é o novo PSG, que é o novo
3: Bayern
1: Real Madrid.
3: Munique.
1: Foi isso que eu disse. Bayern de Munique, foi isso que eu disse. Aí eles pegam só o trecho lá.
5: Mas não apareceu, pelo menos, eu não percebi essa edição no vídeo.
1: Ah, claro que tu não percebeu. Tu é um vagabundo, tu é um safado, um sem vergonha.
3: É isso. Vamos falar que o Cuca falou ontem, RG, né? É, olha, o Cuca falou muito sobre o Brasão, viu? Porque tá um...
5: Vai meter o pé
3: uma
5: mesmo.
3: Emoção aí. Não, eu já vou falar do que o Brasão falou.
4: Os anti-Brasão ontem morderam o cotovelo.
3: Né? Mas ele foi ovacionado no fim do jogo, né? Porque ele catou um pênalti, pra quem não sabe, né, Quintino? Durante o jogo, foi ovacionado. O Cuca falou que em Santos tem muito disse que me disse. Palavras do Cuca, disse que me disse. Não fazia tempo que eu não ouvia essa.
4: Gente. É, eu disse que me disse.
3: É, disse que me disse.
4: Lá no Foca, no Mota News, lá tem.
3: Tem Fofoca News, tem
5: muito disse que me diz lá.
3: É, e que ele não tem problema com o Brasão, né? Começaram a espalhar isso, que ele não sabe de onde veio, que era um absurdo, né? Que isso é péssimo para o elenco, né? Essas fofocas, essas histórias todas que criam, que traz prejuízo para a equipe, né? Tudo que falam. E ele falou que ele nunca esteve fora. Que ele trabalhou bem, que ele trabalha bem, que ele se dedica, né? Que ele é um cara que, inclusive, ajudou muito o Santos, né? Então, não tem porquê, da onde tiraram isso, que criaram toda essa história.
1: RG.
4: Diga aqui.
1: Aqui é por hierarquia, você é o que tem que falar primeiro, porque você é a voz oficial do programa. Mas eu quero te dar elementos para você comentar. O que fizeram com o menino Ananias e com o Gabriel Brazão beira a canalice? Vou repetir. O que fizeram com o jovem zagueiro Ananias e com o goleiro Brazão não se faz.
3: Mas por quê?
1: E só pode partir de dentro do clube.
3: Mas o que fizeram, Ademir?
1: Então vou lá, vou chegar lá. Ananias, soltaram a informação de que o rapaz tinha problema na vista e não conseguia enxergar à noite.
3: Ora, quem que
1: por isso que ele não estava sendo escalado. Olha que absurdo, para justificar o porquê o Cuca tá me insistindo com esse jogador limitadíssimo chamado Adonis Frias. E do Brazão, o Brazão vem jogando machucado há muito tempo, tanto que ele não estava batendo tiro de meta. O Brazão jogou vários meses, não foi semanas, meses, com o pai entre a vida e a morte na UTI, ele treinando de manhã e indo à tarde para São Paulo, para o Instituto do Coração visitar o pai, e sem a mínima condição emocional de jogar. Por isso que andou falhando aí uns 2, 3 jogos que o torcedor caiu matando de
3: pau.
1: Eu
3: falei isso aqui.
1: E em um deles eu tive que revelar o que estava acontecendo, porque eu sabia. O Brazão no jogo contra o Fluminense que ele falha, ele sabia que o pai ia morrer no dia seguinte. Porque ele tinha acompanhamento médico e falou, dessa semana não passa. E aí soltaram a informação aqui em Santos, no disse que me disse do Cuca. O disse que me disse está dentro do clube, Cuca. Por que você não fala aí, Cuca, que apareceu ontem na imagem da televisão? O que você falou para Alexandre Matos, que inexplicavelmente estava num camarote do lado do teu? E na leitura labial aparece no final você falando a letra U. O que foi que você falou para Alexandre Matos? E você saiu andando e deixou o executivo de futebol falando sozinho. Então disse, me
3: mandou
1: disse,
3: tomar
1: vem
3: caju?
1: De dentro
3: tomou
1: do...
3: Caju?
1: Tomou caju? Eu não sei, porque eu não sou... detector de leitura labial. Mas que deu pra ver o final? Deu. Não sei se foi... Mandou pro sul, o Caju... Não sei.
3: É porque tem uma cena... Só pra...
1: Vou dar o crédito. O SBT ontem pegou.
3: É. Que só pra mostrar como é que era. O Alexandre Matos falando
1: alguma coisa.
3: Bem no ouvido
1: dele,
3: né? E ele
1: aqui, ó, foi lá pra... E aqui, ó, a boquinha de U, ó.
3: É. Não, entendeu? Ó, que bonitinha.
1: Não, o disse-me-disse...
3: Você gostou, Matias?
1: O disse-me-disse vem do próprio clube. O clube parece que joga contra a própria instituição. Não valoriza os ativos. Ô, Cuca, por que você também não fala que quando o time tá perdendo de 3-0, aí tu põe o Robson Júnior. Quando tá ganhando, tu espera o minuto 37 pra colocar ele. Por que você não explica isso aí, Cuca? Então, o disse-me-disse vem do próprio clube, que desvaloriza os próprios ativos. Agora eu vou deixar a voz oficial do Estádio 97 do Santos, RG, falar.
3: RG, só pra complementar isso, teve a fala do Brazão, né? Na saída de campo, lógico. Ele falou, Matias. De tudo isso, de falarem que ele pode ser vendido na próxima janela, ele não quis falar sobre isso. Ele falou o seguinte, ó, eu sempre fui contestado aqui dentro, né? Mas sempre demonstrei em campo e respondi em campo.
1: E pegou um pênalti ontem.
3: Ele falou, ó, a cobrança é válida, faz parte, mas eu sempre tive resiliência e sempre provei em campo, né? Ele tava, inclusive, falaram que ele tava com dores na lombar, né? Ele pode até ficar fora do jogo contra o Vitória. Ele falou que tava bem, que não tinha nada disso, que ele vai pro jogo contra o Vitória também, viu, EG? Então ele falou que ele não quer falar sobre isso. Ele falou lá na frente, quem quiser falar, que prove isso, que eu pedi pra sair, eu não pedi pra sair, né? Agora é saber se ele pediu ou não, Quintino.
1: O EG. RG, RG e Mota. O Santos não tem dinheiro e o Cuca fala em toda a coletiva que tem que ir às compras, que a janela vai ser fundamental. Como é que o Santos vai conseguir receita extraordinária? Vendendo o jogador, quem que o Santos tem para vender? Não sei qual a opinião do RG. Na minha opinião, só tem dois jogadores para vender. Gabriel Brazão e Gabriel Bom Tempo. Não tem mais ninguém. Vai vender quem? O Igor Vinícius com 30 anos? Não vai. O
5: Pedrinho falou Gabriel Barbosa. Sherman
1: também. Tá, mas o Sherman tá no Curitiba, né? Não sei se vai conseguir vender. Tá na reserva, alterna titularidade e reserva. Hoje, pronto, que interessa, que tem mercado... Que
3: faz dinheiro, né, Quintino?
1: Que faz dinheiro bom pra comprar dois, três jogadores aí pra arrumar o time pra fugir do rebaixamento? Gabriel Brazão e Gabriel Bom Tempo. E apesar do discurso do presidente Marcelo Teixeira antes da eleição...

0: e acompanho para e passo tudo o que acontece, tenho esse privilégio. E isso eu encaro como é natural, é normal que aconteça. E o Domênico viveu e vai se lembrar muito bem como era isso quando o Palmeiras não tinha a condição que tem hoje. Quando o Palmeiras
1: Nossa, tinha, era uma loucura.
0: Quando o Palmeiras tinha lá o seu Mustafá da vida.
1: Porra.
0: E você tem aquelas equipes que lá dentro também trabalham contra,
1: sim,
0: né? E isso tem muito.
1: Ora se tem.
0: Assim como tem o São Paulo,
1: sim,
0: né? Quando se não está numa fase legal. Eles ficam todos escondidinhos. Fica igual andorinha no cabo de alta tensão lá. Todos esperando para dar um mergulho. Né? Fica tudo ali, esperando.
1: Esperando só para...
0: Se o negócio tá ruim, se o time não... E assim no Corinthians, quando eu lembro, quando tinha Matheus lá. Então, não vamos sair disso. Essa é a pura realidade. Se tá ruim dentro de campo, isso é vice-versa. Ou é reflexo para dentro, ou é reflexo para fora. Com relação ao jogo de ontem, a pergunta não é, e o questionamento não é, nossa, ganhou. Não, é como conseguiu perder para esse time. É diferente. Não é como ganhou, é como perdeu.
1: Perdeu.
0: Sim, sim. Como conseguiu perder?
1: E você lembra na parada técnica, Henrique, o Cuca fala, não dá para perder desses caras aí. Sim. Era esse time aí.
0: Sim. E a outra questão...
1: E não dá mesmo, né?
0: E a outra questão, que, pelo menos para mim, a sensação ontem, né? Assistindo, vendo o jogo. Você, um jogo desse, é pro cara entrar, deitar e rolar.
1: É
0: pro cara fazer o nome, né? Já que é um... Você pega um Flamengo, você pega um Palmeiras contra um time desse, os caras vão fazer o que dá para fazer. Aí você pega o Santos contra um time desse, aí você tem um Roleiser que é para deitar e rolar, não adianta, não vai. É aquela linhaca. Você pega... Ou faz o contrário, você tira um bom tempo, você tira um Gabigol, você tira um Gustavinho... Você tira três jogadores, três, quatro jogadores no mar, o resto você pode botar dentro do liquidificador, não dá um suco contra um time desse. É um absurdo, cara.
2: É absurdo, né, cara?
3: Aí, o Santos vai perder o Miguelito, viu, RG?
0: Sim. Miguelito,
3: por que que eu acho isso?
0: Miguelito ontem...
3: A partir de 1º de outubro ele pode assinar um pré-contrato com quem ele quiser. Tô dizendo que o Miguelito é a solução dos problemas,
0: mesmo,
3: mas ele tem
0: alterna,
3: mercado por ter servido.
0: Muito, né?
3: É, exato. E ele tem, mas ele tem mercado por ter sido o vice-artilheiro das eliminatórias, sim, aqui da América do Sul.
0: Ah,
3: Miguelito tem mais gol do que qualquer jogador da seleção brasileira nas eliminatórias.
0: E vai bem na seleção lá, na seleção dele.
1: Vai,
2: na Bolívia. Uma boa vitrine para ele, né?
0: Ele vai bem. Aí, vamos para a questão, o que a gente poderia ter aqui como o elemento surpresa, o grande cara do time. Robinho, vou falar, Robinho Júnior. Tudo bem, é pouco tempo para ele jogar? Sim, é pouco tempo. Mas cara,
3: não se ajuda.
0: Cara, no pouco tempo, não cria uma fumaça, não dá uma expectativa, sabe? Eu começo a ver no Robinho, eu começo a ver o Ângelo, né? Eu começo a ver patati patatá,
2: sabe? Muita propaganda e pouco...
0: É, muito nome e pouco futebol, cara. Então, eu não sei não. Se puder vender, vende, hein?
2: Ó, inclusive o Cuca falou sobre as contratações no meio do ano, né, RG? Uma das frases do Cuca foi: a maior contratação do Santos vai ser a recuperação dos jogadores na parada.
0: É, concordo, né? Com ele.
3: Mas recuperar Lautaro?
2: Mas não sei.
3: Aí ele tá de piada, né? Recuperar Lautaro é piada, né?
0: Esse aí não, né? É. Aliás, pensei aí, que não, nunca mais fosse ver esse cara jogar, né?
2: E ele fala o seguinte: temos que equilibrar a equipe. Temos jogadores de mais numa posição e de menos na outra posição, né? Ele falou, temos que ter pelo menos dois jogadores de qualidade em cada posição, que é difícil, sabendo das condições financeiras do Santos, é difícil, ter que ser criativo.
0: Ele tem posição que não tem nenhuma.
2: É, então.
0: Por exemplo, lateral esquerdo e lateral direito, ele não tem.
2: Vai ter que trazer dois de cada um.
0: Mas não tem, né?
2: Vai trazer quatro laterais? Não vai. Tem. Né? Então ele falou que o Santos vai ter que ser criativo nessa janela aí, porque não tem
0: e outra, dinheiro. Quando se fala em recuperar, é recuperar o time, é recuperar o futebol desse time. E vai ter que fazer milagre mesmo, velho, porque não tem jeito.
2: Inclusive, o Santos aí, que anunciou aí durante a Copa aí, um amistoso contra o Vitória de Guimarães lá em Portugal, né?
3: É um período, né, Motinha?
2: Mas certo, só tá o... É dia 7 ao dia 17 de junho. E...

0: Isso.
1: E aí,
0: vai
1: dia
0: fazer
1: 12,
0: pelo menos mais dois amistosos.
1: É, dia 12 faz contra o Vitória de Guimarães e tá tentando contratar outro time lá pra fazer, né? Fazer,
0: isso.
1: Pra fazer outro, outro amistoso.
2: 45 pontos, Cuca. É, é o que nós precisamos, Cuca.
1: Ô, Cuca, acorda.
3: Muito bem.
1: E o Alexandre, só mais uma. O Alexandre Matos negou que o Santos tenha consultado o Fluminense pelo Ganso. É. O Ganso, pra quem não sabe...
0: Ah, eu conversei com uma pessoa ligada ao Ganso hoje, tá?
1: É.
0: Vou falar pra vocês
1: aqui, Fluminense...
0: não vamos falar quem foi, né? O Remo vem com força pra cima do Ganso e o outro clube que eu consegui colher é o Atlético do Paraná.
1: É, tá? Porque começaram a falar dos clubes de São Paulo.
0: Falaram de Santos São Paulo, mas não tem Santos, nada a ver.
3: Não vem.
1: São Paulo já negou.
3: Duvido São Paulo ir atrás do Ganso.
1: E o Santos também, o Alexandre Matos também negou. Inclusive agora começou a surgir, porque pode pintar no Corinthians. Duvido também, né? Mas, todo caso...
4: Mas duas coisas chamam a atenção. Por exemplo, primeiro, o Remo. Eu duvido que o Ganso, por mais que ele seja paraense... É, que ele vá pro Remo, ainda mais na desgraça que o Remo tá. A tendência é o Remo brigar até a última pra não cair. É, Atlético Paranaense, acho pouco provável também pela grama sintética. Ainda mais um cara que tem histórico de lesões recentes, como é o caso do Ganso, não acho que talvez jogar frequentemente na grama sintética pra ele seja tão atrativo assim. E a terceira coisa que mais chama atenção é o camarote que tá Neymar, tá Rodrigo
3: aí,
4: e não tá o Kiki.
2: Aí, ó.
3: Entendi.
2: Ele tava trabalhando.
3: Rodrigo,
2: ele
3: tava na transmissão.
2: Nessa hora que a gente vê, tá trabalhando, não, mas porra.
4: A gente conhece o Quintino, um baita arroz de festa, RG. Se os caras tivessem chamado ele, ele tinha se envolvido.
3: Ele já tinha ido,
0: sim. Eu ia abandonar a transmissão?
3: Não, óbvio que ia.
4: Mas é óbvio que ia. Você ia fazer conteúdo, você ia pegar declarações do Neymar, você ia pegar declarações do Rodrigo. Como não ia? Agora, por exemplo, RG, pra quem não sabe, esse não é o camarote do Neymar. O Rodrigo falou, desculpa, Ney, eu sei que você deve estar meio quebrado. Vem no meu camarote.
3: Não
4: que
3: pode ser.
2: É cacete.
4: Era o camarote
0: não
4: do
0: é
4: Rodrigo.
0: Verdade.
4: Era o camarote do Rodrigo e o Neymar.
0: Por incrível que pareça, mano, eu vou falar aqui, e é sério. O pai do Neymar tem um camarote, o Neymar filho tem um camarote. E a mãe do Neymar tem outro camarote. Fica em três posições distintas do estádio. Não sei porquê, mas
3: é assim. E o seu é aonde, Ademir?
0: Eu não tenho nem cadeira, quanto mais camarote.
4: Aquela música do pai do Neymar. Não, mas hoje o pai do Neymar e a mãe do Neymar já não se pegam mais. Então, tipo, é uma relação que cada um tem seus bilis.
0: Mas o Neymar filho, o camarote dele é anel superior. O do pai é anel intermediário. O do pai é anel intermediário, da mãe é o térreo.
2: Então, pro filho não machucar nem o pai nem a mãe, ele tem o camarote dele.
1: É, pra não comprar treta nem de um nem de outro.
3: É isso.
0: E o meu camarote, vocês querem saber qual é o meu, Vira?
3: Qual?
0: O meu é a cabine da energia 97 FM. Ah,
3: garoto. Fala, Vieira.
0: Eu vou confessar pra vocês, quem me soprou essa aí foi o cowboy.
3: O cowboy. Fala, Vieira.
5: Mas é o seguinte, Dodô, hoje eu tô trazendo presente pra vocês aqui, ó.
2: Ora, demorou,
5: hein? Rapaziada da Plazútil aqui, eu quero mandar um abraço pro Robinho, pro Alexandre.
2: O Robinho
5: pro
2: tá
5: Edson
2: lá?
5: Tá lá. Todos palmeirenses, Domingo.
3: Ah, mas tudo verdão, né?
5: Os caras mandaram presente pra nós aqui, ó. E eu vou distribuir pra vocês,
1: o que
5: é
1: que tem de bom aí? Vamos ver.
5: Marcão, dá uma olhada aí, ó.
1: Essa
5: é pra você.
2: Olha só,
5: Cláudio Mota. Pra você, Cláudio Mota.
2: Que show de
0: bola. Repete aí quem mandou, Vira. Repete.
5: O Edson Bignami, o Robinho, o Pérez, o Alexandre, toda a rapaziada. Olha aí, RG, número
1: 1. Legal demais, mano.
5: Do Peixe. Domênico Gato, olha aqui, Domênico Gato. Tá escrito aqui o negócio, Avante Palestra.
1: Ó. Bebel é eterno.
5: Palavras bonitas em italiano, coisa linda.
1: Bebel é legal, né?
5: E muito aí, obrigado. Esse aqui é o do Basílio. Basílio, cadê o Basílio que não tá por aí? Basílio, tá aqui. Olha que linda, cara. A caneca do Corinthians. A tua tá comigo, viu, mano? Depois eu vou te entregar. Valeu. E do Ademir Quintino também. E sobrou até pra mim aqui,
0: qual o nome
5: aí
0: da empresa?
1: Que legal.
5: Olha o Grêmio aí. É a Plazútil. Um abraço pra rapaziada.
0: Obrigado, Plazútil. Obrigado, Plazútil. Obrigado.
5: Carol, mandou pro Sombra.
3: Olha Sombra.
1: Olha que legal.
5: É muito legal, cara.
0: Ô, Vieira.
5: Oi.
0: Ô, Vieira.
5: É meu.
0: Estamos classificados, o Santos e o Grêmio estão, mas ficou feio, hein? Os dois em segundo vão ter que fazer repescagem, ficou feio.
5: Ficou, velho, ficou. Posso falar? Fiasco, Ademir Quintino. Fiasco. Eu tava falando pro RG.
0: O Grêmio ainda perdeu em casa, não foi?
5: Empatou, precisava ganhar.
0: Aliás, só empata esse time do Castro, hein,
5: mano? Eu vou te falar um negócio, eu tô só pelos 45 pontos esse ano,
3: Ademir.
5: E olhe lá, estamos, eu assino agora.
2: Estamos.
5: Muito bem.
1: Acabou.
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4: Muito bem.
5: Muito bem, muito bem. 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
5: 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E na primeira, logo de cara, é o Santos, hein, ô, meu caro Kiki, que
4: legal,
5: RG.
4: Hein? Que legal.
5: Vamos, legal, né?
4: Campeão, RG.
2: Vamos ver se tem ou não tem laterais.
5: É, vamos ver, né?
2: Time. Ah, por falar nisso, ô Kita, você que passou a informação de que mudou o horário do jogo do Santos?
4: Mudou. Santos e Vitória, o jogo do time profissional no sábado, que vai ter promoção aí, R$5 pra quem é sócio do Santos, né? E se tu for com o meião, o short e a camisa, é capaz de tu ficar no banco de reserva. Brincadeiras à parte, o jogo saiu das 21 pras 20. Reduziu em uma hora.
2: Eu acho que eu vou nesse jogo aí.
4: É? O Vitória, pra quem não sabe, o time soteropolitano, rubro-negro, soteropolitano, é o segundo melhor ataque do Brasil na temporada. Quem diria, Jair Ventura com o segundo melhor ataque do Brasil, hein? Que fase, hein?
2: Grande técnico.
5: Faz parte. Técnico. Muito bem. Agora sim, chegando às novidades do... 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
6: André Silva, acionado, soltou por baixo. Vai chegar no Arthur, dominou na perna direita. Disparou, é gol!
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0: Arthur Camisa 37!
1: Bosta horrível.
0: Jogada do trio de ataque tricolor Wendel. Observou a movimentação de André Silva. Levou pra entrada da área, setor esquerdo. Bateu por baixo o Caleri e deixou passar. Aí Arthur dominou, trouxe pra perna direita e mandou pro fundo do gol do Gonzalez. 5 minutos e 25 jogados no Morumbi. O tricolor abre o placar e olha. Não é esse cheiro, não. O cheiro da goleada vai acontecer. Começou agora, hein? Arthur, 37 a dele. São Paulo. Boston River não tem nada, Ranieri. Tome lançamento pelo lado direito para Arthur. Ele dominou, partiu para cima da marcação. Se deu bem na habilidade. Tá na grande área, dominou, soltou por baixo. Tem desvio, é gol! Contra!
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0: Valeu, Acosta. Boa, Acosta. E olha, mais uma jogadaça do
1: Arthur. Meu Deus do céu, hein, Marcos? Hein? Pelo amor de Deus,
2: hein, Marcos? Ligamos o turbo agora, que, Motinha. Que quem ganhou de nós ganhou.
3: Sobrou vai, sobrou vai.
2: Boston.
3: Vitória?
2: Boston River.
1: É. Boston River. Tá o cozinho.
3: Teve vai na vitória? O que aconteceu?
1: Não, não teve. Não, não teve vai.
2: Depois de oito jogos. Depois de oito jogos sem ganhar a primeira vitória, pô, os caras vão vaiar.
1: Eles xingaram o Rui Costa, né?
4: Aí vai até o fim do ano, né? Mas isso aí esquece.
1: Campanha não tem jeito.
2: Não é até o final do ano, até o final da vida. Enquanto ele continuar no São Paulo.
4: Até hora que ele sair, né? Marcão.
1: Ô, Marcão, o Dorival comemorou a vitória, mas fez uma cobrança pros jogadores, viu?
2: Sim.
1: Ele falou o seguinte, ele cobrou aí regularidade do elenco.
2: Sim.
1: Né? Que ele falou que tá, o São Paulo tá muito irregular, começa a jogar bem, depois começa a ficar ruim, uma partida tá de um jeito, tá outra, ele falou, dá tempo que regularizar isso. Mas ele acha o
4: tem
1: seguinte...
4: Tem que fazer o quê, Mota?
1: Regularizar isso. Tá,
4: regular e aí.
1: E ele falou o seguinte, o que falta nos jogadores é a confiança dos jogadores do São Paulo, né? Que quando voltar isso... Vai voltar a confiança. Quando, e aí vai jogar melhor, né, Marcos? Mas a regularidade do jogador de São Paulo tá bem baixa.
2: É.
1: Né? Não consegue equilibrar as coisas ali. Tá difícil. Mas ele falou, ó, fizemos o que tinha que ter feito, né? Agora vamos aguardar aí a próxima fase. Quer falar alguma coisa? Ah, ele falou do André Silva, uma coisa importante. Vou falar antes.
5: Ô, Marcão, aproveita e responde pra mim. É, diga. De forma honesta. O Santos bateu em bêbado ontem. Time do Cuenca, falei aqui que não se disputar, três cai. O adversário do São Paulo era fraco ontem também ou não?
2: Horrível.
1: Horrível.
2: É, eles conseguiram, horrível, a primeira, né? Eles conseguiram a primeira vitória na Sul-Americana, o Quintino, pasmem, contra o O'Higgins aí, jogando lá no Uruguai.
1: No último jogo, né?
2: No último jogo e ontem aí, tipo, cara, tomaram mais uma traulitada. Então eles só têm uma vitória na competição inteira, o resto tudo derrota. Então a Sul-Americana, o Quintino, eu tô cansado de falar aqui que é a Série B da Libertadores. A Libertadores hoje já é uma competição fraca. Você imagina a Sul-Americana, então.
5: Concordo.
2: É, pra mim é um reflexo.
5: Ainda disso. Mais a fase de grupos, né, Marcão?
2: Que é pior. Horroroso,
5: o grupo do Santos, rapidinho, eu sei que é o noticiário de São Paulo, São só Paulo, pra contextualizar. Pô. Não, o grupo do Santos foi tão medíocre, tão ridículo, que os quatro times, cada um só teve uma vitória em seis jogos. Olha que mediocridade, cara.
2: Sim.
5: Uma vitória de cada time. Deixa eu falar do São Paulo.
2: Mas, ô, Marcão e Quintino e meus amigos Motinha. Cara, não é só Sul-Americana, não. A Libertadores também tá numa.
5: Mas o Marcão falou. Marcão falou
2: o quê? A Sul-Americana é seguinte, pior ainda, Marcão. Mano. Não, até concordo, mas, por exemplo, esse time do grupo do Santos aí que surpreendeu todo mundo, nem o time acreditava nele, ô Motinha. É, eles mandaram pro primeiro jogo lá, uma equipe lá que jogou até o fio do presidente. Oh,
3: o presidente queria jogar, pô.
5: O presidente queria jogar com 50 anos aqui na Vila.
2: Conseguiram ir galgando, né? Lá, tanto que na Libertadores, ô Domênico, o Rivadavia, velho, é uma das melhores campanhas, mano.
5: Seu nome de cerveja.
2: Tudo bem, você tem o Flamengo bem aí, mas, cara, quando você pega uns times aí do tamanho de um River Plate, mano, dos Boca Júnior, dos Peñarol, na draga que tá, mano, sabe, os caras estão tudo fora.
5: Por isso
2: fora,
5: que eu acho que a Libertadores hoje, mano, lá, mano. A Libertadores começa no mata-mata. Na fase de grupo,
4: você tá tem uma ideia. Você tem ideia? O Tolima, mano, viu, certeza. Mano, o Tolima classificou, hein? O Tolima parece que classificou. É no grupo do acho que do Rivadavia aí. O Tolima saiu em segundo.
5: Aqui, Domênico, se não vamos puxar aqui,
4: Domênico. Ó, se não me falha a memória, hein? Mas o Tolima classificou.
1: Puta, vamos lá, Marcão, só falar do Dorival. O Dorival falou dois jogadores, né? Primeiro falou do Caleri, que ele falou o seguinte, enquanto ele continuar, que ele tá 10 jogos sem gols, né, Marcos?
2: Aliás, perdeu um gol absurdo ontem de novo, né? Mas vamos lá.
1: Perdeu. E aí ele falou o seguinte, que...
5: Motinha. Só para trazer informação que o Domênico estava na dúvida, o Deportes Tolima está classificado para as oitavas de final da Libertadores. O time colombiano avançou a fase de mata-mata, garantindo a segunda colocação do Grupo B, ficando atrás apenas do... É isso mesmo? Coquimbo Unido,
4: do Chile. É outra chave. Pensei que era do Rivadavia, é outro.
5: Ficou na frente... Só ficou atrás do Coquimbo.
4: Então, Coquimbo está na frente. O Coquimbo ficou na frente, Tolima atrás. Uma chave, essa chave.
5: O Tolima tá classificado. Vai pegar um primeiro lugar aí.
4: É, eu vou olhar aqui, mas essa chave era meia fraca.
2: Mas depois nós vamos ver esse negócio de Libertadores. Vamos voltar pro São Paulo.
1: Então, como ele tá 10 gols sem fazer gols, né, Marcos?
2: 10 jogos sem fazer gols.
1: Né? Ele falou que ele não precisa ter esse tipo de preocupação. Se ele continuar produzindo e lutando como ele produz, o gol vai sair naturalmente.
2: Eu já discordo, Matheus. Eu já discordo. Né? O jogo contra o Vasco tava 1-0 pro São Paulo em São Januário. Ele teve a bola do jogo no começo do segundo tempo, perdeu. E aquilo ali custou uma vitória pro São Paulo no Campeonato Brasileiro. Ontem, perdeu mais uma vez, ele perdeu um gol dentro da pequena área de cabeça. Ele, o goleiro, ele perdeu o gol. Então, o Calera é o cara que briga, é o cara que tem identificação com a torcida, isso aqui não é uma porra do camisa 9. Então, gol assim, ele, gol, não pode, né? Ele não pode se dar o luxo de perder. Mas perdeu é o pênalti recentemente. Né, ah, o RG, desculpa. Perder gol de cabeça dentro da pequena área não é fase. É fase. Eu acho que a desconcentração, em determinados momentos até, quem sabe displicência. Eu acho que se o cara quiser realmente, ele tem que entrar mais concentrado e focar na porra da finalização pra poder fazer o gol. Ontem o São Paulo venceu o jogo. Mas vamos dizer que é um outro jogo onde o São Paulo precisaria de um gol do Caleri pra poder sair vitorioso.
1: Já aconteceu.
2: Pra poder se classificar. Então,
6: aconteceu na Libertadores, não foi?
2: Então, é o que eu tô te falando. Campeonato Brasileiro, você entendeu? Então tiveram perdeu algumas situações ali também. Ele contra o Juventude aqui, perdeu um caminhão de gols, um no primeiro e um no segundo tempo. Então, são gols ali que de repente podem custar pontos no Campeonato Brasileiro, podem custar classificação.
1: Mata-mata.
2: Então, tipo, fica complicado. O Caleri tem que se cobrar um pouco mais. Ele deu declarações, inclusive, falando que ele tá falhando. Só que ele não fez nada, na minha opinião, pra poder mudar esse cenário. Então,
1: não adianta falar,
2: você entrar mais concentrado aí, treinar mais finalização pra voltar a fazer gols, como ele tava fazendo no começo da temporada.
1: E o, será que o Dorival, Marco, vai fazer o André Silva de meia? Porque ele falou que ele tem características de meia e que os movimentos que ele fez aí mostrou uma possibilidade, né? Pra essa função. Você acha que ele pode fazer isso de novo?
2: Acho que não.
1: Vai mudar mais um jogador? É muito uma
2: questão... Então, o que o Dorival tá tentando fazer, na minha opinião? Aliás, falando já do jogo, Motti,
1: antes
2: de falar especificamente do André Silva, pra mim a vitória de ontem foi importante pra consolidar o São Paulo na primeira colocação, né? Pra não depender de resultado nenhum, porque dependia lá de O'Higgins e Milionários que estavam se enfrentando pra brigar ali por mais uma vaga ali na classificação. Né? E ontem também, se o São Paulo tivesse perdido do Boston River em casa e o O'Higgins tivesse ganhado o Milionário como ganhou, o São Paulo estaria na segunda colocação do grupo, né? Então, vencer ontem o Boston River lá era uma obrigação e o São Paulo fez, na minha opinião, o dever de casa. Foi um jogo exuberante do São Paulo? Não foi. Mais uma vez, o São Paulo repete o que tem feito nas últimas partidas. Começa bem o jogo, faz o placar no primeiro tempo e no segundo assiste o adversário jogar. Uhum. Tanto que o time do Boston River é horrível e durante a segunda etapa criou situações, inclusive incomodando, dando chutes, inclusive bola na trave do São Paulo em determinados momentos ali, criando situações ali que preocuparam ali se caso o Boston River tivesse diminuído o placar. Então, até o Sombra trouxe aí um estudo aí que mudança de preparador físico lá da UEFA, isso e aquilo, compromete o desempenho físico dos atletas, etc. Para mim não é uma questão física, para mim é uma questão de postura. São Paulo ele vai pro intervalo com o resultado debaixo do braço e tenta voltar para segurar o jogo e com isso você vê o adversário crescer. Uma coisa, Motinha, você pode falar da queda física do atleta a partir dos 20 minutos do primeiro tempo, 30, do segundo tempo, 30 minutos do segundo tempo. Quando você tem, desde o começo do segundo tempo, o adversário vindo pra cima e seu time tentando controlar a porra do jogo, não é uma questão física. Acho que é uma questão postural, uma questão de falta de cobrança entre os próprios atletas do São Paulo.
1: Foi o que o Dorival falou, mais ou menos.
2: Né? Então, mas é isso que eu tô falando. Não é admissível o São Paulo fazer o segundo tempo que fez contra o Corinthians Itaquera, não é admissível fazer o segundo tempo que fez contra o Juventude em Caxias, contra o Milionários aqui a semana passada na Sul-Americana, contra o Botafogo no final de semana. Pra mim é uma questão postural. Os jogadores do São Paulo precisam se cobrar mais dentro de campo. Então, conversar mais para tentar
1: relaxado,
2: acertar.
1: Né?
2: Então, e a questão do esquema de jogo também. Por exemplo, Ferreirinha e Arthur. São dois pontas. O Dorival está utilizando, basicamente, o esquema que ele utilizou em 2023, mas com características diferentes. Então, Ferreirinha e Arthur não recompõem como o Elton Rato e Nestor recompunham, por exemplo. Os caras jogavam aberto? Jogavam, mas tinha uma função sem a bola muito mais importante no que diz respeito à recomposição do que Ferreirinha e Arthur. Então, quando você tem um São Paulo que estava aí até agora aí jogando desfalcado na zaga, agora mais uma vez aí estamos jogando de novo desfalcado, né? Quando volta o Alan Franco, machuca o Sabino. Então, são os únicos dois jogadores, na minha opinião, confiáveis do sistema defensivo. Quando você tem Osório, quando você tem Dória, quando você tem Rafael Tolói para compor a zaga, seja com o Alan Franco, seja com o Sabino, na minha opinião, fica um tanto quanto exposta.
1: E o Osório ficou bem marcado.
2: Ontem eu até achei que foi, mas assim, dentro de um cenário onde São Paulo todo caiu no segundo tempo, ele caiu junto. Na minha opinião,
6: um adversário bem fraco, né,
2: Marcos? Exato. Então,
6: não foi exigido, vamos dizer assim.
2: É por isso que eu falo, tipo, individualmente, se a gente for analisar, por exemplo, mas o Luca ontem entrou e o TT entrou e não foram bem, mas o São Paulo no segundo tempo não foi bem. São Paulo no primeiro tempo foi um time, no segundo tempo foi outro. Sim. Como eu disse, faz o resultado e aí tenta segurar de uma forma que, na minha opinião, não deveria. Mas, enfim, Motinha, classificados. Em relação ao André Silva, que o Dorival falou, eu vejo no André Silva a característica aí pra poder também ser um meia. Eu não vejo, sinceramente. Já não vejo no Luciano essa característica. A minha crítica ontem em relação à escalação inicial do São Paulo foi ter deixado o Pedro Ferreira no banco, que é um meia de origem, que é um moleque da base, pra escalar o André Silva nessa função. Na minha opinião, o seu Dorival Júnior poderia dar oportunidades pro Pedro Ferreira começar o jogo. Ele é o cara da função. Só que aí eu entendo também todo um contexto onde você tem uma hierarquia dentro de um grupo e o André Silva, entre aspas, está na frente do moleque.
1: Uhum.
2: Aí o Dorival aí tentando resgatar, né, o bom futebol, entre aspas, do André Silva, uma fase onde de repente ele marque um gol. Ontem o primeiro gol do São Paulo e deu assistência pro gol do Arthur. Ele cruzou a bola para dentro da área, o Arthur foi lá no segundo pau, o Caleri fez o corta-luz, o Arthur apareceu no segundo pau e acabou fazendo o primeiro gol do São Paulo. Então, talvez, começar a dar uma assistência, começar a marcar um gol, o André Silva, ele, aí entra o que você falou, que o Dorival disse lá na coletiva de imprensa. É um cara que, de repente, ele vai começar a tipo, ter um pouco mais de confiança e, com isso, vai começar a desenvolver um pouco mais o futebol dele.
1: Vamos lá. O São Paulo, já vem dentro do São Paulo a rejeição aí pelo Ganso, né? Começou a vazar a notícia que o São Paulo estaria interessado no Ganso, porque o Ganso foi afastado no Fluminense. Para quem sabe, dentro do São Paulo veio que não tem nada a ver, o São Paulo não quer o Ganso. Você
3: não quer o Ganso, Marcão?
2: Não. Ah, é só bom afogar, ele, né? Pegar uma maca.
5: Todo São Paulino tem interesse no Ganso.
2: É bom ele pegar uma maca pra ficar do lado do Lucas ali também, né? Já não tem departamento médico, já não tá cheio.
1: Vai atrás do Ganso, mano.
5: Certeza, mano.
1: Cala
5: tua boca. Traz o Ganso.
1: Cala tua boca. Cala tua boca aí, seu lixo.
5: Olha o menino rindo por dentro.
1: Não tá se aguentando.
2: Aliás, o time das penas aí é o teu. Então, se tiver que contratar uma ave, que vá pro Corinthians.
1: O Dorival. Mas
5: a mídia é maldosa, Domênico, porque o Ganso não pode estar solto que os caras falam São Paulo quer.
1: Cala tua boca.
2: Ah, fui.
1: Olha, e na verdade, o Dorival mandou fazer uma investida pelo volante Newton do Botafogo.
5: Newton, Domênico.
1: Newton do Botafogo, Marcos. Bom jogador?
2: Cara, na moral, ele não tá recebendo tantas oportunidades. Eu, particularmente, nunca parei pra prestar atenção no futebol do Newton. Então, se ele é um cara que já não tá recebendo tantas chances assim no Botafogo, eu acho que no São Paulo seria um cara pra compor elenco. Não chega pra jogar, eu acho que São Paulo hoje tem posições mais carentes, né? Eu acho que a reposição pro Arboleda, por exemplo, seria uma contratação, na minha opinião, mais necessária. A própria meia de articulação ali, esse cara articulador, eu já falei, eu não gosto do Luciano nessa função. Ou o Dorival, ele acha um outro esquema aí, ou ele vai tentar repetir, tentar encaixar o Luciano. Por ali, o Luciano, Motinha, ele consegue compensar a falta de criatividade que ele não tem, né, ali no meio de campo pra tentar armar o jogo, com as finalizações. Ele, quando tá próximo da área, marca seus gols, isso é inegável. Mas assim, sendo esse elo entre os volantes e o centroavante, essa função é de um meia. É do cara que vai distribuir o jogo, é do cara que vai pensar, vai cadenciar, etc. O Luciano, pra mim, não tem essa característica. Resta o Dorival pensar em alternativas pra, de repente, ou mudar o esquema ou pedir pra contratar alguém pra fazer essa função.
1: O São Paulo tá se movimentando e pesquisando aí por dois zagueiros, viu, Marco? Não é só um, não. São dois zagueiros que o São Paulo precisa pra compor o elenco aí, né?
2: Sim.
1: Mas quebrou aí. Ó, vamos falar. E o Marcos Antônio, São Paulo já avisou, viu? Se quiserem, vai ter que pagar a multa cheia. Mas eu duvido que alguém vai pagar 100 milhões de euros, né?
2: Não vai. Ah, mas, ô Motinha, é assim, se o São Paulo, ele fala, não, a gente tá disposto a negociar, vamos ver. Os caras já chegam chutando lá embaixo. Então, a partir do momento que, entre aspas, o São Paulo mostra que não tem interesse de negociar, apesar de ter, todo mundo sabe.
1: Sabe, lógico.
2: Mas, cara, não pode vender por qualquer... Pra mim, o Marcos Antônio é um dos principais atletas do São Paulo e no meio de campo é o principal. É o cara que realmente, ele é um motorzinho.
1: Faz uma falta.
2: Exato. Então, vocês estão vendo o São Paulo se arrastando em campo. Acho que é muito em função também da ausência do Marcos Antônio. E por ser o melhor jogador aí do meio de campo e um dos melhores, se não for o melhor hoje que a gente tem no nosso elenco, eu acho que o São Paulo não pode se desfazer também a qualquer troco de bala aí e vender o jogador. Sim. O Flamengo a gente sabe que tem dinheiro, é o principal interessado. Então, se eles quiserem pagar, eles que paguem. Beleza, mas assim, não vai pagar o valor da multa, mas que venda por um valor considerável. O São Paulo não tem hoje, infelizmente, grandes promessas aí no que diz respeito à base para poder negociar com a Europa. Então, talvez a bola da vez seja o Marcos Antônio.
1: Boa, acabou. Do...
5: Muito bem. Oh, mas na pindaíba que tá, velho, se pintar lá 15, 20, já vende. Certeza.
2: Ah, não vende, mano. Não vende.
5: Ah, na pindaíba financeira que tá, duvido.
2: Aí é você vender um carro que vale 100 conto por, sei lá, 20, 30 mil. Aí, por mais
5: que daí... Vale aonde? Você tá maluco.
2: Ah, o Marcos Antônio é bola pra caralho. Ô, você tá de brincadeira.
1: Ô, Marcos, dando um bom time, hein, mano.
2: O Marcos Antônio,
1: mas o Marcos Antônio, esse time do Flamengo, ele é titular absoluto, mano.
5: Não, mas aí que tá. Eu acho ele bom jogador, mas o Gerson, que é o Gerson, ele voltou por 35, velho. Vocês tão maluco.
2: Ah, mas tava jogando bem lá na Rússia, né? Você tá de brincadeira.
5: Então não é jogando bem na Rússia, mas jogador com histórico de convocação, velho. Tá louco.
1: Ele ficou fora. Muito bem.
4: Vamos lá pro Esquenta da Copa?
1: Bora!
4: 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Olha, com Memphis, né? A Holanda divulgou aí a lista final para a Copa, né? O técnico da Holanda, Ronald Koeman, divulgou os 26 nomes que representarão a seleção na Copa do Mundo 2026. E o grande acontecimento na lista é a presença de Memphis Depay do Corinthians, que vai disputar aí o seu terceiro Mundial de Seleções, hein? Memphis esteve nas edições do Brasil aqui em 2014, também esteve na edição do Qatar, né, em 2022, e agora será a terceira edição, essa de 2026. O atacante é o maior artilheiro da história da Holanda, com 55 gols marcados. Inclusive, o atleta do Corinthians se tornou o primeiro jogador europeu a ser convocado para uma Copa do Mundo atuando no futebol brasileiro, hein? Vice-campeã em 3 ocasiões, né? A Holanda busca o seu primeiro título e está no grupo F ao lado de Japão, Suécia e Tunísia. Vou fazer uma pergunta agora. Acho que só... Deixa eu ver aqui. Não, não dá. Tem que responder só o Vieira. Só você que pode responder.
7: Vai.
4: Tá? Ou, de repente, até o Marcão e o Motinha, que não tem nada a ver com a história. Quem é mais imprescindível, Memphis para a seleção da Holanda ou Neymar para a seleção brasileira?
2: Para mim, o Memphis.
4: Memphis da Holanda?
7: Eu concordo, o Memphis.
2: Neymar,
7: Memphis
2: nem Holanda. Sabe se vai jogar. Eu acho que o Neymar nem vai jogar.
4: Pra mim, você acha que o Memphis é mais importante para a Holanda? Mais.
2: Ele é artilheiro da Holanda? Hã? Ele é artilheiro na Holanda,
7: não é? É o maior artilheiro da história.
2: Mas o Neymar é um dos maiores artilheiros também.
7: Mas eu acho que a gente tem mais alternativas do que a Holanda. Mas por isso que eu acho que o Memphis é... A gente tem Rafinha, tem Vini Júnior.
4: Agora eu vou perguntar para os que já estão. RGE?
3: Eu concordo que o Brasil tem mais condições de solucionar o problema.
4: Mesmo com aqueles que não foram, o Estevão, o Rodrigo.
3: Então, mas tem, ainda sobrou um pouquinho pra resolver. Agora, o Holanda a gente não sabe, né?
7: Eles têm também... o Gakpo, né, Dodô? O Gakpo.
5: Esse maluco que joga junto lá com o Memphis e com o outro lá, com o Mertens.
4: E aí, mano?
7: Mertens, o Malen.
4: Você acha, mano?
5: Malen.
4: Vai fazer,
5: Ô, Domênico, pra falar a verdade, cara, eu acho que é o Neymar. O Neymar ele não vinha sendo convocado, mas o Neymar é um cara que pode desequilibrar num nível tipo Messi e Cristiano Ronaldo se ele tiver inspirado. É claro que a parte física do Neymar hoje não é mais o que já foi, mas cara que é gênio, cara que realmente tem a qualidade acima da média, eu acho que você não pode desprezar. E eu acho que nesse contexto, ainda mais olhando o entorno que o Neymar pode ter comparado ao entorno que a Holanda pode dar pro Memphis, eu acho que o Neymar pode fazer mais a diferença na seleção brasileira do que o Memphis na Holanda.
4: Você também, Kiki?
5: Neymar não treinou hoje, segundo o André Hernan, viu?
4: Tá poupando pra
5: Copa. Foi encaminhado a uma clínica...
4: mas ele não vai pra Copa, né?
5: Pra realizar
7: exames. Ele não pega na bola até o treino oficial do Brasil.
4: Ele não quer mais.
7: Cara, ele não pega mais numa bola até chegar o dia certo.
4: Acho que ele vai se machucar.
5: Ele vai até o dia 13 de junho.
7: É isso aí, mano.
5: Acho que tá fora do amistoso
4: eu não sei.
5: Mas é óbvio, mano.
2: Tá fora dos dois
5: o amistoso. Eu acho que o Neymar, ele pode fazer... Quem sabe, o Quintino, se ele tiver com algum desconforto, ele vai ser preservado. Já que já tá convocado, ele não precisa jogar amistoso pra provar nada.
7: É isso aí.
5: E no treinamento, velho, o técnico lá, o Ancelotti, já vai ver o potencial que o Neymar tem e se pode contar com ele. Eu acho que ele não deve começar a Copa, não. Mas, por exemplo, quando o Brasil pegar o Haiti, é um jogo que ele pode entrar... Sabe, é um jogo que ele deve ter oportunidade. Agora, contra Marrocos, eu não sei se joga, não.
4: Muito bem. 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
4: Muito bem, todo mundo vai ligar a partir de agora, 32847097. Todo mundo mandando mensagens também nos corneteiros, 966507997. 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
7: Boa.
4: Já tá tocando aqui o telefone. Alô?
10: Alô, hein? Fala, Dodô.
4: Opa, quem é?
10: É Rafael Rodrigues Alves, de São Bernardo.
4: Rafael Rodrigues Alves.
1: Já veio uma vez só.
4: Isso. Ah, São Bernardo.
10: Primeira vez que eu ligo aí, graças a Deus consegui, finalmente.
4: É ouvinte demais, virgem, véio. Ouvinte virgem. Recebe uma salva de palmas da
1: plateia.
4: Parabéns. Ô, Rafael, e o que você faz da vida?
10: Eu sou motorista de aplicativo, atualmente.
4: Motorista de aplicativo. Tem quantos anos?
10: 30 anos agora.
4: 3? Ponto zero, RG, hoje, quarta.
3: Novo, hein? E aí? Levei um susto
4: hoje. Por quê? Por quê? Quem foi?
3: Porque eu acordei hoje no meu horário, né?
4: Ah, sim. Qual que é o horário que você acorda?
3: Às assim, 3 horas da tarde.
4: É assim que você acorda?
3: Tava escuro, Alves, velho.
4: Trocadilho!
3: Corta!
4: Noite! É muito bom, muito bom. É.
7: Uma porcaria isso aí. Só que o Mota não vai ser macho de fazer o VAR.
4: Não, pera lá, pera lá. Não, mas eu tô aqui. Hoje eu tô aqui. Eu tô aqui. RG, RG é nós. Nós.
7: Tem medo de apanhar, velho.
3: Eles esquecem.
4: Ô, Rafael.
7: Já tem 26 anos de dupla. De brincadeira.
4: Pô, aqui é Rafael, e aí, hein? Qual que é o time?
10: Sou São Paulino, pô.
3: Tricolor.
4: Fala com o Motinha, fala com o Marcão.
5: Você queria o Ganso? Fala aí pros
3: caras. É uma brincadeira, mano. Eu não entendi essa piadinha do mano.
4: O Ganso.
5: Mas, ô, Rafael, depois de 8 jogos, o São Paulo volta a vencer. Até que enfim, aleluia, hein?
10: É, deu sorte, foi contra o Boston River, né? Se pega um time um pouco mais qualificado aí, eu acho que apanharia de novo, viu, cara? Que tá bem insuportável essa parte de São Paulo. Como você falou no começo do programa aí, quando começou a parte de São Paulo. É, eu acredito que o São Paulo tá fazendo um bom primeiro tempo, mas no segundo tempo ele morre, cara. Ele não pode fazer isso. É, quando a gente tem a sorte de fazer o primeiro tempo bom, a gente tem que segurar o placar o máximo que der e ir em busca de mais. 2-0 é um placar muito perigoso, já foi provado aí várias vezes. A gente tomou um empate do, acho que foi do Vasco, né? Agora contra o Botafogo de novo, no finalzinho de novo. Então a gente tem que tomar cuidado com isso, cara. E eu acho que a nossa zaga aí é a principal deficiência atualmente, viu?
1: E meio também, né, Mar?
5: Então, mas é que tá. Com esse esquema que o São Paulo joga hoje, mano, com Ferreirinha e Arthur ali nas pontas, os caras não voltam tanto. E aí você já tem um meio de campo. Tudo bem que ontem jogou o Pablo Maia, mas você estava jogando ali, de repente, com Bobadilha e Danielzinho. Não são também grandes pegadores no meio de campo. Com isso, vai sobrecarregar o quê? O seu sistema defensivo, o seu miolo de zaga. Quando você tem dois zagueiros e um deles você não pode confiar, que é o caso de Tolói, é o caso de Dória, na minha opinião, até o Osório ainda não é um zagueiro confiável, é um garoto ainda, vai evoluir. Mas quando joga com Alan Franco e Sabino, tudo bem. Você fala, pô, são dois bons zagueiros. Mas quando não tem um dos dois... Realmente, com esses dois volantes que não costumam marcar tanto, como é o caso ali do Bobadilha e do Marcos e do Danielzinho. E quando você tem dois pontas que também não fecham o meio para poder ajudar nessa recomposição, fica complicado. Então, por isso que eu citei aqui, eu falei, eu acho que o São Paulo, em determinado momento do ano, o principal, né, na minha opinião, o principal momento em termos de futebol apresentado foi com o Crespo, quando ele montou aquele meio de campo no Losango ali, com Bobadilha, Marcos Antônio e Danielzinho. E ali na frente desses três volantes ali tinha ou o Lucas ou o Cauli, quem quer que fosse. E aí na frente o Luciano como segundo atacante na sua posição de origem e também o Calleri. Na minha opinião, hoje, pelo que o São Paulo tem à disposição, seria a melhor opção. Mas tem os treinadores aí, de uma forma geral, têm os seus esquemas preferidos, né? Como o Dorival, por exemplo. Eu acho que ele vai tentar ainda encaixar esses jogadores dentro desse esquema que ele está acostumado a usar. Mas o que você acha, meu querido, a respeito do São Paulo em termos de Sul-Americana? Você acha que o São Paulo, em determinado momento, pode poupar os principais jogadores ali para poder... Vai informar a Voz do Brasil?
1: Vai, de 9 horas agora. Hoje vai às 8 da noite, né? A Voz do Brasil, tá bom?
5: Se você fosse o treinador, o diretor de futebol do São Paulo, você acha que existe a possibilidade do São Paulo poupar, né? Se poupar para, de repente, tentar o título da Sul-Americana? Ou vamos focar primeiro nos 45 pontos do Campeonato Brasileiro, Rafael?
10: Então, Marcão, é bem complexa essa pergunta, porque assim, o São Paulo ele tá precisando de título. Isso todo time quer, todo time joga para título, né? Uhum. Então a nossa maior chance esse ano, já que a gente fez a proeza de perder pro Juventude, ser eliminado pro Juventude, é lógico que a gente quer o título da Sul-Americana. Eu acredito que deveria poupar e jogar com o máximo que der, né? com o time mais forte que tiver na Sul-Americana. Só que a gente tá aí com uma tabela, cara, entre o quarto lugar e a zona do rebaixamento de pouquíssimos pontos. Então, esse papo aí de 45 pontos, eu acredito que esse ano não vai ser suficiente para se livrar do rebaixamento. Para se livrar de uma posição incômoda e principalmente para conquistar uma vaga na Libertadores ano que vem. Que, sinceramente, Sul-Americana ninguém quer jogar, cara. Assim, se você for para escolher entre Libertadores e Sul-Americana, pelo amor de Deus, não tem nem comparação. Então, a gente, na realidade, como a gente não tem dinheiro para montar um time, lógico que é muito importante a gente ter um time para jogar o Brasileirão, mas a nossa maior chance de conseguir uma vaga na Libertadores, jogando o que o São Paulo está jogando aí na Sul-Americana e no Brasileiro, eu acredito que a nossa maior chance é na Sul-Americana. Então a gente tem que, como são menos jogos, né, agora que o Brasileirão vai ter, eu acho que a gente tem que focar nisso, cara. É lógico que não dá pra deixar o Brasileirão pra trás, mas se alguém tá achando que São Paulo vai se classificar direto aí entre os quatro primeiros aí, acho melhor tirar o cavalinho da chuva, porque esse time não dá, velho. É o que você falou, nós não temos, se é o Alan Franco e o Sabino, beleza. Só que a gente tá vendo aí o Sabino se machucando, o Alan Franco também ficando fora alguns jogos, e aí? Quem que a gente vai colocar? Né? Até tinha uma discussão aí sobre Arboleda ser reintegrado no time. Pelo amor de Deus, né? Não, né? Então, cara, eu tenho uma posição, assim, eu não gostaria do Arboleda voltando no time, que ele fez, assim, pra mim é imperdoável. Mas se baseando no que o São Paulo é financeiramente hoje, ele é igual, o Arboleda é igual aquele carro, cara, que você tá dando problema pra caramba pra você, você quer se livrar logo, só que se você não arrumar, você não vende. Então é melhor arrumar o Arboleda. Não tô falando pra ele ser titular. Eu tô falando pra ele ser reintegrado pelo menos num banco de reserva, até pra criar uma certa visibilidade pra ele, pra atrair algum time, cara, que queira ele e pague um valor decente pra gente e atrás de outro.
1: Mas o Arboleda então... precisa de visibilidade?
4: Falando um pouco de fora, você, o Marcão e o Mota têm a opinião como torcedor, mas de fora. O São Paulo é 100 milhões de vezes maior que esse cara, velho. Pelo amor de Deus.
1: Tem que...
4: Olha o que esse cara fez, cara. Não tem nem que pensar.
1: Ele desrespeitou muito
4: o São Paulo. Não tem nem que pensar. É o São Paulo Futebol Clube, velho.
1: Esse cara não pode entrar nunca mais vestir a camisa do São Paulo.
10: Eu concordo, cara. Eu não tô olhando com ego. O que eu tô falando não é olhando com ego. É lógico que o São Paulo é maior do que qualquer coisa. Né, qualquer dirigente, qualquer técnico que tenha, lógico que o São Paulo tem vários ídolos, mas se alguém tivesse feito isso no passado e tal, ele hoje não seria lembrado como ídolo, assim como o Arboleda. Arboleda, ele sempre foi uma liderança dentro do São Paulo.
1: E ele jogou tudo no lixo.
10: Tava tudo bem. Exatamente, ele jogou tudo fora. Mas é o exemplo que eu dei agora. Tá todo mundo olhando pro Arboleda como um cara indisciplinado. Todos os times, os técnicos, exatamente. Só que entra naquele problema, né, vamos dizer assim, de a pessoa esquecer. Fala assim, pô, o cara é problemático e tá, mas tá jogando bola.
1: E tem time então que queria ele, o Vasco queria ele, o Vitória queria ele. Esses aí são os declarados que queriam.
10: É lógico que assim, cara, eu particularmente acho que vai vir um valor irrisório para o valor que teria o Arboleda se ele estivesse jogando bola. Entendeu? Se algum time se interessasse por ele realmente, assim, pô, o cara tá jogando, o cara tá com tempo de jogo, assim, tá com tá tendo oportunidade, tá tendo minutagem dentro de campo, o físico dele tá ok, ele não tá se machucando e tal, vai atrair mais visibilidade, porém entra essa parte dele não ser mais jogador pro São Paulo. Então, se o São Paulo reintegrar ele, seria uma piada como ele está sendo agora? Sim, seria uma piada como ele está sendo agora. Só que a gente está abrindo aqui, ó. A gente está se arregaçando para os outros aqui, ó. Agora a gente vai vender o Marcos Antônio, pô. Pelo amor de Deus, a gente vendeu o Marcos Antônio. Acabou de comprar o cara, pô. Vai vender porque tem um Flamengo da vida interessado aí que vai pagar uns milhões e a gente está precisando. Então, como é que a gente vai reforçar aí a zaga? Eu acho que a zaga é o nosso principal problema. Sobre a parte da volância aí e tal, o Pablo Maia, né, o Bobadilha, enfim. Cara, a gente tem que dar uma sorte deles também não se machucarem. É porque vai vir quem no lugar? Luan? Entendeu? Eu gostaria muito, o time que o Crespo fez, ele não era o ideal, até eu acompanho bastante o Ranieri, as opiniões dele no tempo de jogo, e eu compacto muito com a ideia dele. O São Paulo não estava sendo o time ideal, mas ele estava tendo uma constância, o que é mais importante. Eu prefiro mil vezes jogar feio e ganhar de 1-0 do que fazer 2-3 e depois tomar um empate no final. Então, eu acho que o São Paulo, nessa janela agora que vai vir aí no meio do ano, é lógico que ele não vai conseguir contratar o Alexander Barbosa, que nem o Palmeiras, um Gustavo Gomes que tem lá também, não é invejando o time, mas assim, é uma constância que os caras têm de zagueiro raçudo. E hoje no mercado, quem que tem raçudo que o São Paulo possa contratar baseado no financeiro dele? Então a gente tem que tomar cuidado, como eu falei, priorizar alguma competição que a gente possa chegar mais longe, conseguir aí uma classificação para Libertadores, e aí no final do ano a gente se planeja baseando nisso.
2: Mas na moral, Rafael, eu acho que o São Paulo, eu, por exemplo, eu pensaria em priorizar a Sul-Americana. Né? Eu acho que já caímos da Copa do Brasil, e se o São Paulo cair de forma precoce também na Sul-Americana, acabou o ano. Né? A gente sabe que no Campeonato Brasileiro não vai arrumar nada, né, em termos de título, aí vai brigar a Malemaia por uma pré-Libertadores, eu acho. Não enxergo o São Paulo permanecer para brigar entre os quatro primeiros aí. Tudo bem que, de repente, pode ser que um clube brasileiro vença aí a Libertadores e abra mais vagas ali em termos de vaga direta, mas eu acho que brigar ali para ser o sexto colocado, quem sabe ali no Campeonato Brasileiro, e priorizar a Sul-Americana, né? Como eu disse, tendo a possibilidade de vencer um título, você mantém a perspectiva do torcedor ir no estádio. E, cara, já caiu da Copa do Brasil nas oitavas de final pro Juventude. Vamos dizer que cai nas oitavas de final da Sul-Americana também. Vai cumprir tabela o resto do ano.
4: Um time bêbado desses aí...
2: Tá de brincadeira, então não pode nem pensar na possibilidade de cair de uma forma prematura da Sul-Americana. Então é empurrar com a barriga e avançando aí pra realmente ter a perspectiva de alguma coisa. Em relação ao Arboleda que você citou aí, ô Rafael, eu não acho que o São Paulo vai conseguir vender o Arboleda, mas o Arboleda ainda pode ser uma moeda de troca interessante. Então você pega algum jogador de outro clube aí que de repente possa fortalecer o São Paulo, que esteja lá tendo pouco espaço, como foi o caso do Arthur, por exemplo. Você pega lá o Arthur, empresta lá, sabe, manda o Ferrarese pros caras, traz o Arthur, sabe aquela coisa, um compensado ali, faz um meio bolado com o Arboleda também, e de repente pode acontecer de dar certo, como tá acontecendo com o Arthur. Eu acho que a diretoria do São Paulo tem obrigação de pensar nessas possibilidades, aí o torcedor não é obrigado, ele só avalia se é bom ou se é ruim, mas eu acho que a diretoria do São Paulo tem que estar atenta nesse tipo de cenário aí para fortalecer o clube, mas...
10: O Ferrarese seria uma opção boa para retornar aí pro São Paulo? Ele tá lá no Botafogo, né?
2: Então, mas tem o acordo, né? Eu acho que o Ferrarese tá emprestado ali também com valor fixado de compra, e caso o São Paulo de repente aceite, né, o valor que o Botafogo oferte ali, ele tem a possibilidade de ficar por lá. O Botafogo vai ter a prioridade lá para poder contratar o jogador de forma definitiva.
10: Bom, vamos ver como é que vai ser, né? Eu vi até, eu não sei nem se é verdade isso ou não, não sei se foi um burburinho, enfim, do Calleri falando que ele renovaria com o São Paulo, o acordo que ele faria se o São Paulo montasse um time competitivo para ganhar título,
2: Calleri, enfim. Calleri falou isso? Nunca.
4: Não, teve uma declaração, sim.
2: Ele falou isso? Montar, ele só então, vai ficar se montar um time competitivo?
4: Isso não foi falado agora,
10: tá? Eu vi no Instagram, né?
4: Mas pode esperar.
10: Eu vi no Instagram esses dias aí. Mas a parte dele ter falado isso, se ele realmente falou isso, eu acho que deveria começar por ele mesmo, né, cara? Sinceramente, o Calleri aí, ele é um cara raçudo, lógico, ele se entrega no campo, dá pra ver, mas as bolas que aparecem pra ele aí, cara, é pra ele fazer o gol, pra cara, cabecear aquele de manual, o cara não tá conseguindo, entendeu? Ele voltou aí em grande estilo, né, nem parece que se machucou, mas ultimamente aí tá deixando a desejar aí, né? Já começa por ele aí. Então eu acho que essa parte preguiçosa vai afetando todos os jogadores. Quando eles veem um que não tá fazendo, outro que não tá conseguindo, outro que tá sendo ruim, o passe não tá chegando, eles vão caindo, cara. Eles vão fazendo, putz, não vai ter jeito, putz, não tem como. Aí vai desistindo. Aí se torna que foi o segundo tempo ontem. Antes da entrada aí do Luca e do Pedro Ferreira, o São Paulo tava entregando a bola pro Boston River aí, tomando uns apavoros aí. E se fosse, como eu falei no começo aí, se fosse um time mais qualificado, cara, a gente tinha tomado empate fácil. Então, se o São Paulo não ter esse ímpeto, né, vamos dizer assim, de jogar em equipe, de um levantar o outro, de um, cara, no vestiário, comer a mente do outro, cara. Fala assim, vamos, você pode, você consegue, vamos embora.
3: Dentro do vestiário, hein?
2: Imagina, o vestiário, um comendo a
3: mente do outro. Cala
2: na tua boca, ele falou a mente, seu sujo. Você tem a mente suja. Você tem a mente suja, seu lixo.
4: Como é que é, mano? Como é que é, mano?
11: A minha vez agora de comer. Sua mente.
3: Ei, Maurício, eu vou com
10: perna. Ô, mano, não é porque você teve umas experiências aí no passado que todo mundo tem, cara.
2: Mas pra finalizar, só fala a verdade aqui, ó. Você queria o ganso, Rafa? Fala aí pra galera.
10: Cara, o São Paulo, ele virou um hospital, cara. Eu acho que o São Paulo virou uma extensão do Albert Einstein aí em cima, lá do estádio, cara. Não é possível. ele traz jogadores, os jogadores vêm pra ganhar uma bica, se recuperar no São Paulo, usando a estrutura de São Paulo e não jogando.
1: Só de citar o nome dele, Ganso, e São Paulo, é a mesma frase, velho.
7: Por quê? Ah,
10: pelo amor de Deus,
1: cara, é nojo,
10: cara.
1: Não, ex-jogador de atividade.
7: Mas o cara é bom jogador.
1: É, o Palmeiras, então, não, pelo amor de Deus. O Palmeiras
7: tem outros lá, vocês não tem ninguém,
1: fica aí. Não, prefiro ficar sem ninguém, coloca o moleque. Para. Sem uma perna, pelo amor de Deus.
7: Ei, Vieira, o Ganso já era muito RG. Ô, oh, mano, pois mano, é, Kiki, deixa eu chamar os caras aqui.
1: Ele já
7: não
1: era
7: tem ninguém.
1: Que jogava no São Paulo. Ninguém.
7: E aí fica aí fazendo no Ganso.
1: Quando ele jogava no São Paulo, ele já era morto. Pelo amor de Deus.
7: Ah, ah, para.
12: É aquele mendigo falando, pão com manteiga
7: no Exato. Quero, exatamente então. Isso aí, mano. É brincadeira vocês.
1: Mas quando ele tava no São Paulo, ele já era um pouco manteiga.
7: Ah, não era não.
1: Velho
7: ele
1: ainda.
7: Ele jogou, não, jogou muito. Jogou no São Paulo. Não, jogou bola no São Paulo.
1: No São Paulo
7: ele jogou bem. Jogou sim. Ô, mano, o Marcão não jogou? Ah, lógico que jogou.
1: Que o Marcão não viu os jogos do São Paulo. É que tá o problema.
7: Ah, entendi.
10: Ô, Dodô, é que assim, o grande problema do São Paulo, eu acredito que seja o seguinte, ele fica correndo atrás desse jogador... Tá me ouvindo?
7: Ouvindo,
1: sim. Pode falar, pode falar.
10: É, o São Paulo fica indo atrás desses jogadores aí de 35, 36 anos, todos zoados, já operado 350 vezes, porque eles não colocam a base pra jogar. A gente tá vendo aí o Dorival colocando aí o Pedro Ferreira. Cara, alguém vai falar que o Pedro Ferreira não tem qualidade. É loucura. Então, assim, eu falo assim, ah, o cara é muito novo, que nem o Osório na zaga, ele é uma boa opção pra zaga, ah, mas ele é muito novo, cara. Ele tá num time profissional, ele joga no São Paulo Futebol Clube. Ele tem que jogar bola baseado na grandeza do São Paulo Futebol Clube. É lógico que tem toda uma experiência, o cara não, putz, um Morumbi lotado numa final de Libertadores, o cara vai bater o coraçãozinho batendo mais forte, velho. É lógico que vai ter. Só que, assim, a base tem que jogar. A gente só vai descobrir bons jogadores, só vai fazer caixa, o São Paulo só vai ser ajudado se esses caras começarem a jogar, se esses caras começarem a entrar, um louco, um Pedro Ferreira, aquele Jordney, né? Não lembro. Então, tem que dar mais opção, tem que dar mais tempo pra eles poderem se adaptar ao São Paulo, se entrosar ao São Paulo e assim levar o São Paulo mais pra cima.
7: Então tá bom. Ô, velhinho, você sabe cantar o jingle da Della Via?
10: Opa!
7: Vamos lá, vamos lá.
10: Della Via, pro meu carro só Della Via Pneus.
7: Ó, ganhou um kit da Della Via Pneus, muito bom. E qual que é a tag sem mensalidade que aceita em todos os pedágios do Brasil?
10: Não entendi?
7: Qual é a tag sem mensalidade que aceita em todos os pedágios do Brasil?
10: Cara, essa eu não ouvi, essa eu vou perder.
7: E qual é a maquininha com Pix grátis e conta PJ sem tarifa?
10: Infinity
7: 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Aliás, dois presentes, tá bom?
10: Ô, Dodô, deixa só te fazer uma pergunta rapidinho. Você lembra um ouvinte que ligou lá no Morde a Sopra, te desafiando aí se acertasse alguma. A enquete do dia lá e apostou uma caneca do Palmeiras com você? Você lembra disso?
7: Putz, cara, não lembro não.
10: Não lembra?
7: Não.
10: Caramba,
7: lembro.
10: Foi até te levar aí na rádio aí. Deu uma caneca pra todo mundo aí. E pra você eu dei do Palmeiras, pô. Se tiver uma caneca do Palmeiras, foi eu que te dei.
7: Puxa vida, foi você que apostou? Você perdeu, né?
10: Foi.
7: Perdi. Enquete lá no Morde a Sopra. Não, tem pra ninguém.
13: Eu vou falar. Sopra todo santo dia.
7: Eu acerto todas as enquetes.
13: É porque ele deve fazer algum esquema com o infeliz lá.
7: Não tem esquema, não. Pera lá, o senhor está sendo leviano.
13: Toda hora ele ganha.
7: O senhor está sendo leviano e posso até processar o senhor.
10: É. Não, mas já ganhei do palhacinho lá nas piadas também, então tá tudo
7: bem. Aquele trouxa lá do palhaço também. Esse é um puta trouxa.
1: Ninguém, né?
10: Mas vou mandar um beijo até pra vocês poderem continuar o programa aí. Eu vou mandar um beijo pra minha esposa, Daniela, dizer que eu amo muito ela.
7: Os conselhos da doutora Rose Vilela, viu? Que ela fala de sexo.
3: Quarta-feira é dia de endireitar o rabinho do porco.
10: Boa. Só tá ligando gente pra ela lá falando que trai o marido, trai a esposa e não sei o que, pelo amor de Deus.
7: O cara hoje ligou, o Marcão. O cara ligou hoje falando que a mulher dele pegou. Ele dando uma cantada na amiga pelo Instagram.
10: Pelo Instagram.
1: É burro também, hein? Pelo amor
7: de Deus. E o Johnny falou que também vai te processar. Tá, acabou de falar comigo.
13: Do Johnny
7: o Johnny tá ouvindo e vai processar o senhor. Eu e ele, vamos junto, viu, Johnny? Processar esse trouxa aí que tá acusando a gente.
12: O Vieira vai ter personalidade. O Vieira fala, casamento é igual você ter um self-service. Você não aguenta comer em casa.
1: Então o negócio é o seguinte. seu louco.
5: Trouxa. Vai, trouxa. Quero ver se vai manter.
1: Falei nada, agora, ô, seu trouxa. Mas vem desse lixo, pode ser, mano, tenho certeza.
4: Falou, velhinho, abraço.
5: Ó, o Quintino lembrando do Tuban.
4: Tchau, tchau.
5: Domênico.
4: Deixa eu dar um recado, você vem com tem informação, é isso?
5: Isso, mas dá o recado primeiro.
4: Deixa eu dar o recado, é rápido, o recado aqui, senhor. 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
4: 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Esse é o Estádio 97. Informação, Quintino.
5: Informação, Ademir. Recebi agora... Nesse instante, uma nota oficial da CBF, e ela diz o seguinte, é sobre o Neymar. Eu vou ler ela na íntegra, tá? A Confederação Brasileira de Futebol informa que o atleta Neymar Júnior não participou do treino da Seleção Brasileira realizado na tarde desta quarta-feira, 27, em Teresópolis. O jogador foi encaminhado a uma clínica na cidade para a realização de exames complementares. Nenhuma outra informação será divulgada até o fim das avaliações por parte da equipe médica da Seleção Brasileira. Essa nota foi assinada às 18h22, tá?
1: Ó, o Gustavo Santana tá comemorando uma hora dessa.
5: Aqui em Santos, eu conversei com pessoas do Departamento Médico do Santos, antes do Neymar embarcar para Teresópolis. Eles me garantiram que era um edema e que tem 2 milímetros apenas. Vamos aguardar aí o posicionamento oficial da CBF. Tá bom? Ixi, mas acho que eu tinha que passar essa informação aí da nota oficial, Domênico.
4: Mas o que vocês acham aí?
1: Estavam falando certo, que era grau 2, né, Quintino? Grau 2
5: aqui. Ah, é? eu vou falar aqui.
1: O que é grau 2, Quintino?
5: Então, vamos lá. Edema ou lesão? Aí é que tá. Grau 2 é preocupante. Grau 1 é tranquilo. Eu vou dar o nome da jornalista, tá? Eu acho que eu tenho que dar o crédito. A jornalista Monique Danello, que trabalhou comigo lá na TNT Esportes, ela tá dizendo que é uma lesão e que o Neymar ficaria de 3 a 4 semanas fora. Se for 3 a 4 semanas, ele tá aí, fora, beleza, da estreia.
4: Não, tá? da estreia, mas pode ficar a Copa, né? Ou não? Ou vocês acham que ele
5: corre? Se o Ancelotti quiser, fica.
4: O primeiro jogo só?
5: Primeiro jogo ele estaria fora, ele só voltaria pro segundo.
4: E é contra quem o primeiro jogo?
1: Porra, é Marrocos.
5: Marrocos.
4: É difícil.
5: Tinha 3 ou 14, agora não me recordo.
4: O mais difícil é o primeiro.
1: E esses caras aí, viu, Domênico? Esses caras aí do Marrocos, eles tudo gritam muito, viu, Marcão?
4: É mesmo? Por quê? É,
1: porque eles estão tudo Marrocos, né?
4: Entendeu? Marrocos.
5: Agora, repito. Eu não quero acreditar que os profissionais do Departamento Médico do Santos iriam omitir esse tipo de informação. Não acredito nisso. Me garantiram que é 2 milímetros apenas.
4: Acho que não.
5: 2 milímetros apenas. Eu acho que a gente precisa aguardar, só isso.
1: Mas, gente, a ressonância do Neymar no Santos foi feita numa máquina de Xerox. Então,
4: foi. Agora começou.
5: Na casa do teu tio, aquele louco.
4: Que isso?
5: Que isso? Que participava dos três patetas,
4: seu irmão. Calma.
1: Mas 2 milímetros faz diferença.
5: Domênico, vou falar a verdade. Ó, o negócio é o seguinte, ô Domênico, essa é a hora, mano, do Neymar pegar e falar, doutor, não é mais o Ronco, né? O Ronco tá vivo ainda. Mas chega lá e fala assim, ó. Doutor, negócio é o seguinte, eu vou jogar a Copa, custe o que custar. dá anti-inflamatório, dá antibiótico, dá morfina, dá esteroide, velho. Porque eu vou estar na Copa.
1: Meu Deus do céu.
5: É, se cair no doping, mano... Ô, Motinha, não tem mais nada a perder, velho. É, não tem mais nada a perder. Isso. O Neymar, tudo que ele fez na carreira dele até agora, Motinha, foi pra jogar essa Copa,
7: mano. Eu também acho. Pra jogar
5: essa Copa, porque o Neymar não ganhou uma bola de ouro. Essa pode ser uma das grandes frustrações da vida do Neymar. Não ter ganhado uma bola de ouro como o Messi ganhou tantas, o Cristiano Ronaldo ganhou tantas. E até alguns jogadores aí muito abaixo tecnicamente do Neymar também já ganharam.
1: É que é isso? Então, nunca fez seguinte, uma Motinha. Grande Copa, né, mano?
7: Isso aí, mano.
5: Ó, essa máquina, daí é a ressonância
7: que isso aí, lá mano?
5: Na Santa Casa de Santos.
7: O cara com a cabeça pra fora.
5: Que isso?
7: Como é que faz?
5: Que isso?
1: Pô, vai ser capitão. É.

0: Porque tá muito disse que me disse. E vai tirar o cara de cena, entendeu?
1: É o foco, né? É,
0: mas não acredito que tire ele da Copa, não. Né?
2: É. Também acho que não, R.
1: Muito bem. Vamos agora.
2: Outra coisa. No dia da convocação, eu trouxe aqui no estádio 97, ele foi fazer exame aqui, numa clínica das melhores aqui da América Latina, aqui em Santos.
3: Olha a cara do mano querendo rir, velho.
2: Uma das melhores da América Latina em Santos. Da seleção brasileira. Simples assim.
3: Porra, velho. Era o Dr. Fritz que foi fazer o exame. Ele pegou um martelinho, uma canetinha e batia.
2: Foi.
0: Que isso?
2: Pegou com a tua madrinha. Tua madrinha no jogo, pô.
1: Vamos lá, vai. Velho. Vamos partir pros corneteiros. 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
5: Boa noite, pessoal do estádio. Queria lembrar o trouxa do mano, que aquelas Olimpíadas dos bombadinhos que ele defendia, deu ruim, viu? Quem ganhou foi os naturais. Os que tomam bomba, perderam tudo. Perderam a prova e estão perdendo uns anos de vida ainda, enfiando essas coisas aí no corpo.
0: Enfiando essas coisas.
3: Soneca, deixa eu falar com você. Não vai nessa onda,
2: Soneca,
3: não.
2: Soneca, não, pô. Soneca, não.
3: Ô, Quintino, não tem como, velho, uma Olimpíada que você tem todo mundo aditivado, um natural ganhar, mano. Não existe isso, velho.
6: Ué, mas só teve um recorde, mano. Só bateu um recorde em cima dos naturais.
3: Não, mas, ô, Mota, é porque os caras começaram agora. Porque os caras ainda ficam condicionados naquele negócio de, não pode.
0: Os caras começaram agora.
3: Agora, se você regulamentar essa parada, Mota, você vai ver que vai ser muito mais legal. Imagina o Ben Johnson sendo só mais um.
2: Então você tá dizendo que o Carl Lewis também tava aditivado assim como o Ben Johnson, é isso? Não tava. Não,
3: mas, ô Quintino, o grande desafio desses caras é usar substâncias que não estão na lista da WADA, mas que vão gerar potencial, velho. E os caras podem ser caçados daqui 2-3 anos.
2: Então, resumindo, tu tá querendo dizer que o Ben Johnson pegou um médico burro e o Carl Lewis pegou um médico inteligente, é isso?
3: Não, é porque tem substâncias que são descobertas mais fáceis e outras são camufladas. Ô, Quintino, eu acho um absurdo banir a Rússia da Olimpíada. O que a Rússia fez ali foi um bem.
6: Não, mas o Mano, ele tava falando o negócio na base, entre aspas, da zoeira. Mas, ô, RG, qualquer atleta de nível, qualquer atleta de alto rendimento, em determinado momento da carreira já fez uso de substância que é pega no doping. Fácil. A questão é quem é pega e quem não é.
2: Peraí, gente. Mas aí o cara para naquele período que o exame detecta,
6: exato.
2: Cara.
6: Exato. Ô, Quintino, o tal do lutador...
2: Eu concordo contigo. Na preparação, UFC, o cara toma.
6: O tal do lutador do UFC, os caras fazem o tal do TRT, que é uma reposição de testosterona. Pode falar?
2: Baita, é isso aí.
6: Oh, pelo amor de Deus. Isso aí, Quintino, é quem é pega e quem não é. Tem um monte de cara que fica, não, porque eu sou natural. Na hora do pega pra capar, irmão, o cara toma e toma diurético pra limpar do organismo na hora de fazer o exame.
0: Tem que tomar, Marcão.
3: E o diurético é pego no doping justamente por isso.
6: Então,
3: porque
6: exato.
3: Os caras tomam pra justamente eliminar limpar mais rápido qualquer rastro.
6: Oh, é que a galeria que não tá acostumada com os paranauê, acha que, né? Tipo, o jogador, o atleta de alto nível e tal, esse aqui ganhou, mas nunca tomou uma porra que nunca tomou.
1: Muito bem, vamos lá. Mais corneteiros.
7: Eu tento ser uma pessoa melhor, mas o quadrúpede não se ajuda. Falou que o Barbosa não pode ser anunciado ainda. Pô, o cara já foi anunciado tem uma semana, já posou com camisa do Palmeiras, já fez vídeo. E depois falar, os jogos da 19. Pô, Motinha, passa a informação correta. A gente tenta te ajudar, mas você não se ajuda. Olha, rapaziada,
0: Danilo aqui. Você usou seu tempo, foi escolhido pra postar uma mensagem. Uma mensagem bosta dessa.
1: Não foi, não.
0: Uma mensagem merda.
1: Não foi, não.
0: Merda, porque
1: ele corrigiu você.
0: Ele veio falar, aí veio corrigir. Ai, nossa, ai, que legal. Eu apareci no estádio. Construtiva. Ah, enfiou a melancia no...
1: Olha o que é isso.
2: Segue o jogo. Sem falatórios.
0: Mota acabou com o jogo das
6: 9h45. Você também,
0: o Mota acabou com o jogo das
6: 9h45. Fica na sua aí, que ainda não chegou a lua em você.
1: Vamos lá, Cláudio. Mais corneteiros. 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
0: É uma múmia.
1: Vamos lá, mais corneteiros. 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
8: Fala, pessoal, beleza?

0: Beleza. Ô,
1: Ah.
0: mano, deixa eu te perguntar.
1: Oi.
0: O que que você acha que deve oferecer nos camarotes lá do Asilo Belmiro, lá do
1: Ah,
0: nosso
1: não,
0: Santos?
1: Asilo
0: Bolsa
1: Belmiro.
0: de soro à
1: Ah,
0: vontade,
1: não.
0: sopa à vontade. Quais outros itens que você acha que o pessoal oferece lá pros torcedores ilustres do Peixão? Abraço, tamo junto. Everton Palmeirense de Itaquera. Vamos, Dodô.
2: Não,
1: Vai
2: mas
1: lá,
2: lá,
1: trouxa,
2: cara, lá tem
1: senta lá
2: open
1: e come o que
2: soro.
1: eles
2: Tem o
1: oferecem.
2: quê?
1: É a tua
2: Isso,
1: irmã
2: que
1: que
2: oferece?
1: é
2: A tua
1: isso?
2: irmã é a
1: Ah, não.
2: garçonete.
1: De
2: A tua
1: novo
2: irmã é a
1: isso,
2: garçonete
1: calma,
2: lá.
1: calma.
2: Não, mas
1: Calma.
2: ô Domênico, ali pra quem nunca foi ali, inclusive no Boteco Santista, é legal porque tem o open soro, os caras ficam passando lá,
1: Open
2: tem,
1: soro?
2: pagam, tomam. Aí tem
1: Tem
2: tipo um
1: open
2: sopão.
1: linguiça que eu vou enfiar na tua boca
2: que é
1: também.
2: isso?
1: Fala aí,
2: Que é isso?
1: tem um sopão. E,
2: Ah.
1: ô, Domênico, ali pra quem já tá ali no parapeito, né? Chama parapeito aquele lugar.
2: Sim.
1: Ali, pra quem não sabe, tem como se fosse uma cerca elétrica. Pro cara que já estiver sentindo o coração fraco, ele encosta ali e já dá tipo meio que um choque dosado de desfibrilador.
3: É melhor
1: Nossa.
3: Que no
1: Para totalmente.
3: galinhão lá que tem o
1: Então,
3: open fumaça lá, né?
0: Ah, galinhão.
2: Que é isso?
1: Defumada,
2: é.
1: Defumada.
3: O open fumaça.
2: Open ovo, né?
3: É.
1: É,
3: frango
1: é legal,
3: defumado.
1: Domênico, ao invés de espreguiçadeira ali, cadeira, como os camarotes, que tem maca assim. Sabe,
2: Putz,
1: parece um
2: grila, velho.
1: necrotério,
2: Olha lá,
1: mano. É melhor ter maca do que ter algema e
2: calma.
1: cárcere privado no estádio, igual tem o teu.
2: Calma,
1: Quem tá em cárcere privado vai te
2: calma.
1: Lembrar de novo, é o
2: Ô,
1: Robinho.
2: mano, restaurante japonês lá no, na Vila Belmiro é o temaca, né? Vai ver temaca.
3: Melhor que no teu lá, que tem piscina suspensa, ô trouxa. Né?
2: Ah, mas isso é uma inovação. Tá falando que é uma inovação no mundo inteiro. Os caras fazem estádios
1: azuis. Os caras cara nadando
2: banheira,
1: na arquibancada.
2: É, camarote.
1: Foi demais,
2: lá, não sei, já viu, nunca viu nos Estados Unidos, tem aquele camarote com banheira, né, mano?
1: É igual.
2: É lógico, é inovação. São Paulo inovou, cara.
1: Vamos lá, mais corneteiros.
2: Inovou. Daqui a pouco eu falo qual é a inovação.
4: Fala, senhor Ademir Quintino, aqui é o Marcelo, gerente aqui da Cubatão's Nightclub. Ô,
2: Olá.
4: Quintino, faz favor, depois quando o senhor terminar aí o programa, dá uma passadinha aqui pro senhor pagar a conta do senhor, viu? A conta do senhor e das duas loiras que estavam com o senhor ontem, tá
2: duas
4: bom?
2: Loiras,
4: não era porque o senhor tava no camarote all inclusive do Marcelão Teixeira que o senhor não tem que pagar a conta.
2: Marcelo,
4: que é isso, Quintino? E o senhor ainda queria ser vereador, hein? Baita exemplo pra sociedade. Vem e não paga a conta. Ê, Quintino. Abraço, Marcelinho Corintiano.
2: Quintino.
1: Ô, Marcelo,
2: isso?
1: Pera aí,
2: que isso, Quintino?
1: Apontou o lápis, hein, Quintino? Eu entrei no ar ontem aqui. Entrei no ar 20h15. O jogo começou 21h30.
2: Certo.
1: Acabou 23h30, eu saí do ar 00h30. Não bastasse essas 4 horas e 15, eu fui fazer uma live no meu canal que foi até 2h30 da manhã. Não
2: e
1: sei
2: depois
1: que hora
2: da
1: que eu...
2: live. E aí depois da
1: duas,
2: live.
1: Mas 2h30 o jogo
2: coreto.
1: Já acabou, a Vila Belmiro tá fechada aqui. O que,
2: é,
1: que tu
2: mas
1: quer
2: mas
1: fazer?
2: Mas essas entretenimento era só
1: clube,
2: ele falou.
1: Hein?
2: Cubatão
1: Night Club. O único lugar que
2: tá
1: tem
2: cheio
1: lá no
2: de
1: Cubatão.
2: Canalha que vai fazer de manhã,
1: não,
2: mano. Tem
1: o único
2: história
1: lugar que
2: boa.
1: Tem no Cubatão é o Bar Flamengo. Tem umas
2: aí.
1: Mulheres de entretenimento de baixa qualidade técnica, viu?
2: Não, pra esse assunto, pra esse assunto.
1: É isso.
2: Tem
1: é o Marcão,
2: que
1: né?
2: chamar o Marcão.
1: Claro,
2: Marcão,
1: Marcão que
2: até que hora vai
1: bagunça.
2: Geralmente essas casas de entretenimento, Marcão?
5: 5 horas da manhã, é hora de levar as queridas embora.
2: É? 5 da manhã.
1: Mas o Marcão... Incubatão!
2: Que hora chega? Que hora chega na festa?
5: Incubatão é perigoso, chega umas 10 horas da noite, o bagulho tá fervendo.
2: Tá fervendo.
5: Só que aí,
2: ô, Marcos, mas não tem aquela de
5: tá
2: manhã que os caras vão sair, vai, amor, vou dar uma corridinho e vai pra uns lugares desses, assim, na casa de massagem.
5: Ah, mas, por exemplo, assim, ó, se o Quintino entrar 2h30 da manhã, que nem foi a hora que ele acabou de sair do ar, ele já vai de cepacol.
2: Já chega lá que ele já chega as minas com aquele bafo de Listerine. Né? Já trabalhou, já fez aquela coisa.
5: Já vomitou.
2: Ah, mas Quintino,
5: tá bom ainda. Aquele negócio, lavuta novo.
2: Lavuta novo.
1: Tá certo. Vamos lá.
2: Mas
1: peraí, 5 horas da manhã, velho. Isso é louco, Quintino. Ele vai chegar mesmo no rolê lá, mano. Vai falar, oi, princesa, o que é isso? Vai falar, não, não, tá comendo um X maiô.
2: É, cala a boca, que lixo, que nojo.
1: Vamos lá, mais um corneteiro.
2: Já volto, peraí.
1: É nojento.
2: Solta mais um corneteiro.
6: Pessoal, tudo bem? Aqui é o Patrick Corintiano. E sou fã de todo mundo aí.
2: Uhum.
6: Mas eu queria te perguntar hoje pro Marcão.
2: Sim.
6: Marcão, que você tava segurando a risada lá, que o Guguzão tava dando uma informação super importante sobre o Neymar. Que acho que ele não vai mais pra Copa, né? E você tava segurando a risada lá. Abraço.
2: Guguzão,
5: o que foi isso aí?
2: Os caras são lixo.
1: Vai que não vai, ele vai acertar, ele
2: Exato.
1: Vai dar. Ele deu furo antes de todo mundo, tá?
2: O que aconteceu?
1: Antes de todo mundo, quem deu furo
2: ele
1: foi o
2: Ele queimou largada. Com moto. Ô, Quintino, você tem que respeitar. Isso se chama premonição.
5: É.
2: O que o Gustavo Santana teve ontem na transmissão Santos. Do São Paulo foi Gustavo uma premonição. Santos.
3: Ah, é?
2: O que, que ele... Gustavo Santana é o...
5: É o Dedé Santana.
2: Ele falou que tá, o Neymar estava fora da Copa. Qual foi a
3: premonição?
2: Ah, ele falou que ele recebeu, na realidade, uma informação num grupo de jornalistas onde postaram lá uma postagem antiga da TNT a respeito de um corte do Neymar numa convocação. Ele foi replicou no ar, porque ele tava ao vivo, ele falou, pô, a informação. Aí depois ele foi checar, porque o Pedrinho falou, pô, não tem lugar nenhum, tal, não sei o que. Aí ele foi checar a parada, aí o Gustavão viu o negócio e falou, ó, realmente, galera, me equivoquei aqui e tal, se corrigiu no ar.
1: Foi 2014.
2: Os caras
5: enganaram ele, velho.
2: Nas costas do Neymar.
5: Belo amigo os caras são, viu,
2: velho? Mas foi uma premonição, Domênico. Você viu aí o Quintino.
1: Ele tava na jornada de qual jogo?
2: São Paulo e Boston River.
1: Ah, São Paulino gosta de dar o furo, é isso?
2: Não,
1: o
2: Mota. Nossa! O Mota foi o primeiro aí a dar o
5: furo. Então tá bom. Você já deu pra saber se é bom ou não?
2: Muito bem. Mas foi uma premonição aí. Você viu o Quintino lendo a nota, não viu, Henrique?
5: Ó, a gente vai partir para mais ouvintes no 32847097. Já, já, porque agora tem um recado. 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Muito bem, muito bem. Vamos pro telefone, 32847097.
3: Solta.
5: 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Alô?
7: Alô, não acredito que eu consegui.
3: Truco!
5: Quem fala? É isso?
7: Ah, aqui é o Igor, Dodô.
5: Não entendi, como?
7: Aqui é o Igor. Ô, amigo, pode pôr um litro de álcool aditivado aqui? Ô, Dodô, fala aí, meu irmão.
5: É Igor? Igor.
7: Tá isso, Igor, carro, Igor.
5: Ele tá não,
1: ele pediu mesmo, não, Igor.
5: Ele pediu pra abastecer o copo dele, velho.
7: Pode calibrar.
5: É o
7: pode
5: copo.
7: Calibrar o pneu aqui, amigão. Ô, Dodô, pode falar, Dodô. Tô
5: não, não.
7: De volta.
5: Você tá no Viva Voz, não?
7: Não, tô não, mas tá ruim. Se tiver ruim, não, eu mudo
5: não.
7: Aqui.
5: Não, calma. Dá pra. Não. Se todo mundo ficar né, tranquilinho, dá. Igor do quê?
7: Rapaz, eu vou ter que soletrar, meu irmão. É difícil, hein? E não é, ó, não é em 3 vezes sem juros, não.
5: Vamos.
7: Presta atenção, Dodô. Vai. É Igor Genoff. Genoff. Aí Genoff. Eu posso soletrar, se você quiser.
5: Você quer que soletra, Bá?
3: Soletra.
5: Por favor.
7: É G de gato. Certo. H de homem.
5: Certo.
7: E de escola.
5: Certo.
7: N de navio.
5: Certo.
7: O de ovelha.
5: Certo.
7: E V, V de mota.
5: V de...
3: V de mota.
5: Que delícia, né? Que exploda tá seu carro aí na que isso, mano? Que é isso? Você não pode desejar mal as pessoas.
3: Passando, desvia, pega ele, que nem.
5: Não, mas não pode, aí. Isso é louco.
3: Um de premonição.
5: Toda sabe, vez que você deseja é mal doido. A uma pessoa, volta pra você.
3: Não volta nada, tem um escudo, filho. Graças a Deus, corpo fechado.
5: Vai nessa. Ai, meu Deus. Ô, Igor, e aí, cara, quantos anos você tem?
7: Ah, é 3.9, Dodô.
5: 3.9.
3: Acabado.
5: O que você faz, Davi? 3.9. O que você faz?
7: Eu tenho uma empresa de cursos de manutenção do celular e conserto do celular aí do lado de vocês aí, cara.
5: Ah, é? Aqui pertinho? É. Tá bom. RG aí, hein? Hoje, hein?
3: Hoje de manhã, não, mas a hora que eu acordei, a tardezinha.
5: Ah, aquela 3 da tarde?
3: As 3 lá?
5: E aí?
3: Ah, fui direto pra geladeira e tomei um iogurte.
5: É maravilhoso.
3: Tá bom, eu tomo batido.
5: Batido.
8: Ai, meu Deus do céu.
5: Nossa, muito bom, gente.
8: Bom batido. Demais.
5: Ó, os caras estão procurando esse cara que tá ligando aí.
8: Quem tá procurando?
5: Quem tá procurando?
8: Polícia, bateu aqui, ó, falou. É.
5: Porque...
8: Quem tá procurando?
5: O cara faz reforma de celular.
8: Sombrinha, Sombrinha tá procurando.
5: Aqui, ó, os caras aqui na Paulista, tem aquela gangue. Cuidado aí, doido.
8: Ô, velhinho, doido. Qual que é o time?
5: Doido.
8: Caiu. Ih, lá, foi preso.
5: Ô, Igor.
8: O Igor foi
5: preso. Igor?
8: É, foi só o Mota falar, o cara
5: falei, já... Falei, velho.
8: Porra, meu, o Motinha derrubou o cara.
5: Ele tava aditivado.
8: Eu falei. Cuidado com esse cara.
5: Foi caiu, só falar, hein?
8: Caiu, não tem problema. Vamos pra outro, não tem problema. Caiu, a gente
5: ali parte é 14, pra outro. Ali é 14, Dodô, ali é 14.
8: Parte pra outro, né?
5: Onde tá o bebê?
8: Parte pra outro, não tem problema nenhum.
5: Onde ele né? foi hoje?
8: Onde tá o bebê?
5: Quem foi?
8: O bebê, onde tá?
5: Hoje ele não tá na escala, é folga.
8: Qual o bebê? Não sei que
5: bebê.
8: Seu bem, tem
5: o bebê Motinha daí. Falou pro caminhão pegar o cara caiu, a ligação.
8: Culpa é tua, mano. Cara.
5: Deixa eu ver aqui, Alô?
8: Alô?
9: Alô?
8: Quem fala?
9: Alex.
8: Ô, Alex, tudo bem?
5: É, Alex.
9: Tudo jóia.
8: Alex do quê?
9: Alex Grotti Ferrari.
8: Grotti Ferrari.
5: É.
8: O Alex e quantos anos você tem?
9: Eu tenho 44 anos.
8: 4.4. E mora onde?
9: Moro aqui na Grande Aviana, Cotia, São Paulo.
8: Pacatatu?
5: Cotia não.
8: E o que, que você faz da vida?
9: Cara, eu trabalho com logística. Trabalho na Tirolês, cara.
8: Ah, Tirolês. Tá bom. E RG hoje, quartou aí, o ouvinte aí.
3: É, hoje tá com esse friozinho agora, não
8: é? E aí?
3: Tomar um grote de uísque.
8: Tá impossível. Tá impossível, RG.
5: Não esquentar.
8: Não gostou, não, Matinha. Não gostou.
9: Eu ouço vocês há muito tempo, velho. Eu ouço vocês desde 99, cara.
8: O cara é o ouvinte dos primórdios.
9: Meu pai ouvia muito vocês. A gente voltava ali da Leopoldina, ali, fazer um curso no Senai. E a gente ouvia muito vocês, cara.
3: Eu ouvia. E por que que parou de ouvir?
9: Não entendi.
3: Por que parou de ouvir? Você ouvia?
9: É. Não, eu ouvi, ouço até hoje, cara. Eu trabalho de noite, eu tô indo pro trabalho agora. Tô dentro do carro aqui, tô indo pro trabalho. E aí a ligação caiu, aí eu já liguei. Falei, opa, cara, consegui, olha isso.
8: Desde os primórdios. Desde os primórdios até hoje em dia, o estádio continua na sua vida.
3: Isso aí vem de pai pra filho, viu, cara?
8: Como é que é?
9: É de pai pra filho, que meu pai ouvia muito vocês.
8: Papai,
9: Ele trabalhava também lá na Leopoldina e a gente ouvia junto.
8: Legal.
9: Cara, muito legal mesmo, cara.
8: Tá bom.
9: Desde sempre eu tenho um ódio pelo humano, cara.
8: Que isso? Não pode ter ódio por pessoas.
5: O humano é aquele cara que é
8: assim. Não pode ter ódio.
5: Eu odeio.
8: Olha aí, você pode divergir de opiniões, mas odiar não. Odiar é muito
5: Não, mas pode odiar. Pode
8: não,
5: odiar,
8: não pode não.
5: O negócio
8: pode.
5: É o seguinte:
9: é o ódio bom, é o ódio
8: do bem. É o ódio do bem.
5: Deus vai te dar uma pedra no rim do tamanho de uma pedra de aquário.
8: Que isso?
9: Não tem como não gostar do ser, velho.
8: Ah lá, viu?
9: Você fala muita merda, velho. É muito louco.
8: Tá vendo? Ele te odiava até agora, vai já não gosta mais, já gosta.
5: Ama agora.
8: É o ódio do bem, não, mas é o ódio
5: 97,
8: do bem.
5: Mas não é aquele, bagulho de tipo, ai, eu vou amar todo mundo como se fosse um discurso de Miss. Você pode odiar todo mundo. Os integrantes aqui foram feitos pra ser odiados.
8: Sim, mesmo. Verdade.
5: Tipo aquele Frank Mariano. O Frank Mariano, ele faz os bonequinhos lá. Cara, ele se salvou em duas oportunidades de dois acidentes. O último deles, ele foi atropelado por um ônibus,
8: pra ter uma ideia. Você acabou com a vida do cara.
5: Por exemplo, hoje a esposa do Frank Mariano fala: você quer mingau? Ele pisca uma vez pra cima.
8: Mano, você é maluco! Você é maluco! Seu
5: lixo!
8: Tá louco!
5: Sim, ele vai no resort.
8: Vai com a equipe médica, né?
5: Ô,
8: Alex! Alex!
9: Oi!
8: E qual time?
9: Oi!
8: Time?
9: Soberano!
8: Aí, ó,
5: Soberano!
8: Time do
3: Botafogo! Soberano!
8: Soberano!
10: No ar, mais um Trica na Lenha. Essa galerinha do barulho que adora fritar um treinador.
8: Pô, saudade do Carpini, hein, mano.
11: Você gravou isso, Domênico?
8: Eu?
11: Esse mas é o Dodô, lixo, hein?
8: Não, é minha voz? Uma
11: ideia.
8: É.
11: Não.
9: O Dodô, já ligaram, o time mais odiado do Brasil hoje é o São Paulo, cara.
8: É, não é não, hein?
1: É só falar que o Ganso tá livre, os caras já ficam em polvorosa. Aí todo mundo que
9: ah, você é louco, você é louco. Nossa, para com o Ganso, é jogador, velho.
11: A piadinha dele com o Ganso, ai, que é engraçado.
3: Não é mais
11: que
3: soberano, tá série legal, é sobrando, nossa. Viu?
11: Tá. É, puta, isso aí fala,
9: eu vou galinha com Ganso daria da hora, hein? Galinha com Ganso.
1: Ah, é, o time das penas lá podia abraçar mesmo essa contratação.
11: Todo, né, galinha?
1: Mas o Alex, primeira vitória depois de 8 jogos ali, 5 empates e 3 derrotas, hein? Dorival Júnior, será que vai dar uma cara nova pra esse São Paulo, né, irmão?
9: Ó, cara, de verdade, eu não gostei da contratação do Roger, certo? Uhum. E ele já veio, já demitido. É, agora, o Dorival, cara, assim, não vou falar que eu gosto do Dorival, porque o Dorival, mas ele faz aquele arroz com feijão básico, não inventa muito, entendeu? Vai ter que trabalhar um pouco a base também, né, mano? Começar a descobrir alguns jogadores, igual descobriu o Alisson, né, cara? Fazer algumas modificações lá. Mas o São Paulo é o seguinte, cara, meu, é muito pereba, cara. Tem muito jogador pereba, você é louco, cara, ó. Passa raiva.
11: Tem mesmo.
9: Assistir o jogo do São Paulo é tristeza, velho. Então, assim, cara, pra quem viu o São Paulo de verdade, da década de 90, que eu sou de 82, cara. Sabe, assim, você é louco, você vê hoje esse Tapia, velho. Eu fico vendo aquele lance do Tapia contra o Botafogo, cara. É, ó, pelo eu, se eu emagrecer uns 10 quilos, cara, eu jogo hoje tranquilamente em algum time grande de São Paulo, com certeza.
1: Mas o Marcão e Alex, o Dorival já começou.
11: E Mota.
1: Com aquele papo dele.
8: E o Mota e o também. Parece também. Que não é São Paulino, mas tem o Mota também, mano.
1: Não, mas o Motinha, eu não sei se ele vai concordar, porque o Dorival no Corinthians, ele era especialista. Quando tava com 1-0 no placar, no segundo tempo, ao invés de continuar atacando pra tentar o segundo, ele tirava os atacantes pra encher o time de volante ou zagueiro. No São Paulo já começou com a estratégia também ou ainda não?
3: Não, mas tem zagueiro.
1: Não, mas, mano, o grande problema...
9: Mas, mano, o São Paulo não tem time, cara. É. 1-0 pro São Paulo é goleada. Então o São Paulo tem que viver aquele 1-0... Se der pra fazer o segundo, faz. Se não der, fecha a casinha, irmão. Não tem time, não tem time.
1: Ah, mas o São Paulo não tá hoje lá em cima time. No Campeonato Brasileiro. Em determinado momento chegou a ser até o quarto colocado da competição.
9: Mas isso aí, você sabe que uma hora acabar, né? Uma hora isso aí é ilusão, gente. É ilusão. O São Paulo não tem time. Onde o São Paulo tá hoje? Sétimo. É ali que o São Paulo merece. Sétimo, sexto, brigar por uma pré-Libertadores. É isso que o São Paulo não tem como. Caramba. A gente ficar iludindo, cara.
1: Mas assim, mano, em mas relação
9: infelizmente,
1: a...
9: Infelizmente...
1: Fala aí, Alex.
11: Fala aí, mano.
9: Infelizmente é isso que a gente tá colhendo hoje, cara. Não dá. São Paulo não tem time pra ficar entre os cinco do brasileiro. Não tem. Assim, mas, só se a lua cruzar com a terra, o sol virar a lua, quem sabe aquele negócio assim, cara, que tudo der certo.
11: Não é assim, não é assim também. Calma.
1: É, em relação à classificação do São Paulo nesse primeiro momento no Campeonato Brasileiro, São Paulo chegou a brigar pela liderança, mano, mas a gente sabia que era uma situação ilusória, né? Eu acho que a pontuação do Campeonato Brasileiro, ela tá muito achatada. É um campeonato nivelado, mas é nivelado por baixo, né? Eu acho que tirando Palmeiras e Flamengo, que vão disputar o título da competição, do terceiro pra baixo, mano, do terceiro até o décimo pode dar qualquer coisa.
11: É isso aí.
1: Pode dar qualquer coisa. Então, é um campeonato equilibrado, é um campeonato muito equilibrado, mas na minha opinião, é nivelado por baixo, né? Em relação ao que você tava falando
9: muito
1: aí, mano,
9: do
1: Dorival colocar jogadores pra tentar segurar um resultado. Ô, mano, Deus queira que o Dorival consiga ainda colocar jogadores e consiga segurar resultado, né? Porque o São Paulo com o Crespo já não tava conseguindo segurar resultado, com o Roger Machado já não tava conseguindo segurar resultado. E com o Dorival aí agora, tipo, pegando um recorte do que foi do Roger Machado, tá tendo muita dificuldade. Eu acho que o São Paulo faz um bom primeiro tempo, e aí seja por uma questão postural, de falta de concentração, que é que seja displicência, acaba sofrendo aí alguns revés, como foi aí com o Milionário na semana passada, empatou, o jogo poderia ter perdido, contra o Botafogo empatou, poderia ter perdido, perdeu do Juventude e perdeu do Corinthians. Pra mim esses 4 jogos aí são emblemáticos, mostrando que o segundo tempo do São Paulo realmente tá deixando muito a desejar. Eu queria saber de você, Alex, qual que é o principal motivo do São Paulo cair tanto de rendimento assim na segunda etapa?
9: Jogador, cara. Jogador. O São Paulo não tem jogador.
1: Mas é que tá o primeiro...
9: São Paulo são limitados,
1: cara. Aí é que tá, mas o primeiro tempo do São Paulo ontem foi com o mesmo jogador que começou o segundo tempo. E por que muda tanto a postura? Sei,
9: mas é exatamente isso, mas esses jogadores são limitados. Eles jogam até ali, ali acho que eles estão jogando no máximo deles. E o São Paulo tá numa crise tão grande que os jogadores, eles não têm confiança. Você entendeu? Então. Eles começam a jogar, começam um jogo bem, ali, até faz 1-0, aquela coisa toda, mas daqui a pouco você vê que os jogadores começam, meu, é incrível, cara. E os jogadores que poderiam fazer um pouquinho de diferença, que não é isso tudo, mas é o Lucas, o Luciano, o Caleri, eles estão, assim, também já entrando nessa mesma vibe do Tapia, de... Pelo amor de Deus, jogado... Meu Deus, Cedric Soares, cara. Pelo amor de Deus. A zaga do São Paulo, que era uma coisa que o São Paulo tinha de forte, hoje não tem mais. A zaga do São Paulo hoje é Alan Franco, que caiu de produção. A Arboleda, que sumiu, foi lá para o Equador zoar. Você entendeu? Saiu do São Paulo, viu o que deixou. O São Paulo tava querendo novamente reentregar o Arboleda por falta de zagueiro, cara. Polói, ex-zagueiro. Você entendeu? Não tem como, o São Paulo tinha como base a defesa, não tem mais. O meio de campo que a gente tinha ali, que tinha formado aquela trinca legalzinha com o Danielzinho, com o Marcos Antônio, Bobadilha, o Roger veio e destruiu. Aí já a moral do cara já baixa, você entendeu? Aí machucou o Marcos Antônio, machucou o Lucas, você entendeu? Aí
11: muita não zica junto, uma sequência, hein? Pelo amor de Deus. Muita zica.
9: É uma zica demais, é muita zica também, entendeu? É os jogadores também, mas não, o São Paulo tá numa zica, numa draga. Ô, Mota, tem que fazer uma arte aí, viu? Tem que fazer, falar pro Mota aí, fazer uma obrinha aí, meu, pra ver se o São Paulo melhora. Vamos
11: jogar, cara, sal grosso no Morumbi, pelo amor de
9: não,
11: Deus.
9: Não, tem que ter um índio enterrado naquele Morumbi lá, cara. Isso é louco, mano.
2: Mas, ô, Alex, pra finalizar sua participação, São Paulo encerra, né, a sua, né, joga a última partida do Campeonato Brasileiro, não do turno ainda, faltam dois jogos, né, pro São Paulo finalizar ali o primeiro turno, mas em vai casa. Ter a parada pra Copa aí, enfrenta o Remo jogando lá em Belém, cara. O que você acha que acontece nesse jogo? O São Paulo consegue outra vitória? Olha, cara, pra embalar? Ó,
9: a gente tá precisando muito da vitória, viu? Porque, ó, a gente está, né, em 7 jogos, acho que no Brasileiro, sem ganhar, cara. O São Paulo estava em quarto ali com 7 jogos, pelo amor de Deus, não sei como. Mas,
11: enfim, que os outros times também estavam bons, né?
9: Ainda bem que o São Paulo fez um primeiro turno, assim, de uma certa maneira até bom, né? Vamos também ser... Assim, fez até bom, porque tá com, acho que, 24, né? Se eu não me engano. Então, assim, já conseguiu uma pontuação legal, certo? Agora vai ter a parada da Copa, né, mano? Pra que a gente, que o Dorival consiga colocar esse time em ordem, pegar o departamento médico lá, dar uma esvaziada também.
11: São Paulo tem 25.
1: Olha o índio que tá enterrado no Morumbi 25, ali, né? Ó, atrás do Marcão.
2: Pro inferno, vai, cowboy.
1: Do Vila de Pipo, olha lá.
9: Mas, assim, nossa, o São Paulo contra o Remo precisa de uma vitória urgente, cara. Contra o Remo não é um... Assim, é que se pegar o Remo lá fora de casa, é um jogo difícil pela temperatura, o campo, aquele campo encharcado que sempre chove lá, nunca vi, cara. Mas o São Paulo precisa de uma vitória, nem que for de 6-0, cara, pra poder entrar nesses 40, acho que vai ser 40 dias de Copa. Sim. E o Dorival conseguir fazer alguma coisa, achar um jogador. Acho que pelo que eu vi aí, o São Paulo vai atrás de 3 contratações. E Ganso, pelo amor de Deus, não volta pro São Paulo,
1: brinca, não, né,
9: cara. Puta que pariu!
11: Ô, boca suja! O problema de ter ficado tanto tempo sem ganhar e ficou lá em quarto lugar é que agora os times encostaram, né, velho? Então qualquer derrota...
9: Todo mundo ficou embolado.
11: Qualquer derrota que você tem, agora você desce 3-4 casas, né?
9: É isso aí. Esse é o problema. Exatamente, tá acontecendo. Então essa vitória vai ser importantíssima para que o São Paulo, nesses 40 dias, consiga trabalhar de uma maneira tranquila, certo? O Dorival conseguir achar um time, voltar o pessoal do departamento médico, entendeu? E aí, na pós-Copa, cara, a gente começar a evoluir um pouco com o Dorival. Porque eu acho que o Dorival, ele consegue armar times bons, né? Mas eu também, logo também, ele... Acho que ele fez o contrato dele até o final do ano, mas acho que isso que eu gostei foi isso, que ele fez o contrato dele até o final do ano só. Então ele vai ter que mostrar um pouco de serviço. E ano que vem, cara, deixa o ano que vem vir pra gente pensar o que vai fazer, porque tem que pensar dia após dia, não dá pra gente pensar lá na frente,
11: é isso,
9: pensar
11: aí,
9: aqui agora. Tá.
1: Ô, velhinho, você tá sabe bom? Cantar
9: o... Dodô, vou falar pra você, Dodô. Ô, Dodô.
1: Opa.
9: Você e o Bento, cara, de verdade. Cara, vocês são muito chatos, velho.
11: Que isso, cara. Ô,
9: vocês são palmeirense, pô. Caramba, velho, a gente gosta de você, mas vocês são chatos. Palmeirense, cara, é chato. Mano, palmeirense tá ficando igual flamenguista, cara. E pior que corintiano. Cara, vocês são demais, tá, mano. Tá no mais nobre, cara.
1: Você sabe cantar o jingle da Della Via?
8: É lógico, tem que cagar mesmo.
9: Bela Via, no seu carro só Bela Via Pneus.
8: Ganhou um kit da Bela Via Pneus. E me responde, qual é a tag sem mensalidade que aceita em todos os pedágios do Brasil, hein?
9: Spirit Pay?
8: Não, senhor.
11: Ô, dois.
8: A tag.
11: A tag, cara. Ô, maluco.
9: Eu tô com aqui, cara. Aqui, ó. Zoom mais, cara.
8: Tá aqui, mano.
11: Correndo, ele acerta.
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8: 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Boa. Infinity Pay. 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
9: Infinity Pay. Agora eu troquei, você viu, né?
8: Ganhou Squeeze, ganhou o kit da Zoom mais, ganhou também... 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
9: Ok, obrigado, gente. Valeu. Vocês são demais, cara. Valeu. Muito legal ouvir vocês todos os dias, cara. A gente agradece muitas vezes, porque a gente tá no trabalho, dia a dia, muitas vezes é pesado. E a gente ouve vocês, meu, racha o bico com esse mano lazarento, obrigado. Bicho, que lazarento. Fala pra você, cara. Ô, bicho,
8: é lazarento abençoado. Mesmo. Tá bom. Um abraço.
2: Obrigado, mano.
8: Abraço.
9: Falou, um abraço, gente. Fiquem com Deus todos.
8: Tchau. Deixa eu ver aqui o recado. Ah, o Sombra. O Sombra chegou. Vai falar aqui, de Soccer Hospitality.
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8: Boa, Sombra, isso aí, daqui a pouquinho Sombra chega aí com o Corinthians, hein? Paula, Lelê, certo? Esgrilis, com a narração de Corinthians e Platense daqui a pouquinho. 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
14: Fala, rapaziada do estádio, aqui é o Igor Palmeirense. Rapaziada, vocês ficam criticando aí o Marcão, que ele usa os biricuticos dele aí, que não sei o quê. Mas o Quintino e o senhor Vieira estão de parabéns, hein? O que vocês estão tomando no almoço? Falar que o Roger Guedes é mais completo que o Gabriel Jesus.
8: Tá louco. Vocês
14: estão de sacanagem. O Gabriel Jesus é o segundo brasileiro com mais gol na Premier League. O Roger Guedes nunca pisou na Europa, gente. Pelo amor de Deus, né? Só falta o Quintino falar que o Lautaro Dias é melhor que falar com o Lopes também.
11: Quanto deu a enquete aí?
8: Como é que tá a enquete aí? Só pra saber, obrigado.
1: Infeliz.
8: Não fala assim.
1: O Fernandinho ganhou duas Champions League. Não, duas Premier League com o Manchester City. Tu viu como é que foi o Fernandinho nas Copas do Mundo pelo Brasil? Porra, teu sarrafo tá baixo, hein, velho?
2: Mas nós estamos discutindo o quê? O cara na seleção brasileira? Gente. O Roger Guedes nem pra seleção brasileira nunca foi, você tá falando o quê?
8: Não, mas, cara.
1: Posição diferente.
2: Gente, concorrência
8: dele era... Gente, e daí?
2: Era infinitamente pior, né?
8: Porra. Não, eu escolhi o Roger Guedes não porque é ruim ou bom, ou melhor ou pior. Eu gostaria do Roger Guedes no meu time.
2: Não, a discussão era que era melhor, Roger Guedes ou Gabriel Jesus. Vocês não vêm querer tirar
8: o... Olha, essa olha como é que tá a enquete aí. Quem você prefere no seu time?
11: Essa quem você
8: prefere?
11: Pergunta,
8: quem prefere o seu time, ô trouxa?
2: Então, tem 51%.
1: Prefere um loirinho.
8: Eu preferi uma velha.
2: Posso falar?
8: 51 a 49 é muito igual.
2: Muito ali, é muito ali. A posição técnico, ajustada.
8: Exato. Assim, e depende do time do cara. Às vezes o time do cara, ele precisa de um cara mais de ponta e não de um centroavante.
2: Centroavante aí. Eu tenho o Vini da pose, eu não preciso do Gabriel.
8: Por isso que você quer o Roger Guedes. Né? Então, cada um escolhe. Mas se for ver quem é melhor...
2: Pô, sai de brincadeira. Hein? Se arrancar uma perna do Gabriel Jesus é melhor que o Roger Guedes.
8: Melhor, obrigado. Mas existem... Cada um vê um futebol de um jeito.
11: Eu acho que o Gabriel está mais identificado com o palmeirense. E é claro que o palmeirense não vai abrir mão do Gabriel Jesus.
8: Mas o Marcão é São Paulino e prefere o Gabriel. E vou falar uma coisa para você. O Roger Guedes jogou no Palmeiras também. Só que teve problema lá.
2: Saiu daquele jeito.
8: O Roger Guedes, ele de grupo, ele não é bom, não.
2: Ele é o da ovada, não é o
8: vamos
2: da ovada?
8: Vamos falar aqui. Foi. No Corinthians também tinha uns casinhos lá que não era... Né?
2: No Corinthians ele jogou muita bola, hein,
8: Domingos? Jogou, mas ele não é bom de grupo que nem o Gabriel. É isso.
1: Ah, mas no Corinthians ele não deu problema, não. Acho que o problema do Roger Guedes mesmo, de grupo, foi dentro do Palmeiras.
8: Ah, acho que no Palmeiras ele naquele
11: pegou. É a brincadeira.
1: Falaram que ele é mala, viu,
8: mano? Mas já falaram que é mala. Falaram
1: que ele é mala.
8: É.
11: A brincadeira que não deu certo.
8: Outro coneteiro, simbora.
15: Aí, mano, cabeça de chupeta, fala agora aí do Dory Lover. O cara meteu o fio visionário e meteu o André Silva sendo articulador da parada. Parecia o Hernandes, parecia Ganso. Você é louco, o cara joga demais. Aí fala alguma coisa aí, o trouxa.
8: Ai.
15: Puxa isso daqui, era
1: Nossa, então, mano, bravo, você tem uma ideia, ó. Ele mesmo se perdeu no argumento. Quando você coloca o André Silva, que não é da função pra fazer aquilo, já mostra que é um bagre. Marcão, você gostou do André Silva jogando de armador?
8: Não. Eu acho que ele foi irônico, eu acho que esse corneteiro foi irônico.
1: Não, não
8: foi
1: não, é um jumento meu.
8: Ai, ai, ai. Bom, vamos lá, mais uma, solta.
16: Salve, meus amigos do Estádio 97, que Gabriel de São Caetano, São Paulino. Cara, a fase de São Paulo é tão bizarra que o gol de número 11.000 do São Paulo foi contra.
8: Foi contra,
16: da Costa. Que fase, meus amigos, que fase.
8: É, caramba, hein, tá difícil, hein, Motinha?
11: Acontece,
8: hein,
11: Marcão?
1: Costa.
8: Caramba,
1: acontece. Mas o Arthur tá bem, hein? Pelo menos aí o Arthur fez o primeiro gol e deu essa assistência pro gol contra lá do Boston River.
8: Poxa, vamos lá.
17: Boa noite, Estádio 97. Ouvindo vocês falar aí sobre o Neymar, achei que vocês estavam falando do Pelé. Não precisa treinar, não precisa pegar na bola até a Copa. Meu Deus, que patamar vocês estão colocando o Neymar, hein? Jesus. Carlos, cruzeirense de Guarulhos.
8: Vocês não, hein?
11: É o Quintino.
8: Vocês?
1: Ô, seu Asno, eu não falei nada.
11: Asno, não.
8: Pesado. Ele não xingou ninguém.
1: Trouxe informação só, não deu opinião.
8: Mas é que assim, ó, a questão
11: olha lá,
8: é...
11: o Neymar no treino da seleção. Pra quem não tá vendo, ele tá todo...
8: Ninguém pode relar,
11: né? Tá protegido.
8: Mas calma que o pé não tá tão protegido, hein?
11: E o menino Ney vai jogar bola, cara. Tem fé ainda.
8: O pé tem que proteger mais o pé, hein? Senão...
11: Vai jogar pra
8: cá. Não dá. Última cornetagem.
18: Ô, rapaziada, com essa iminente saída do Brasão aí, acho que São Paulo não teria dinheiro para comprar, mas seria uma boa o Brasão no São Paulo? Valeu. Abraço. Cláudio Diadema.
11: Você já falou tudo. São Paulo não tem dinheiro para comprar. Falou.
1: Não, mas aí nós manda o quê? O João da Silva, do Nacional, da Rua Comendador
11: Souza, vai querer comprar você, o Brasão. Você fica na licença, sua aí.
8: Não, mas tá aí falando... nós manda o quê pros caras? O Arboleda. Vocês topariam a troca de Rafael com o Brasão?
1: Fácil agora? Onde agora, que eu assino?
8: Agora, torcedor São Paulo.
1: Não, onde que eu assino?
8: Tá não, louco. O Santista vai perder, mas o São Paulo não topa na hora.
11: Imagina. É.
8: Agora.
11: Pra mim, topa, os mano. Dois são iguais.
1: E aí, agora ainda manda o Arboleda de brinde.
8: Você sabe
1: de
8: goleiro, Mota? O que você sabe de goleiro, Mota? Não, né?
1: Não, goleiro pro goleiro, não.
11: Você pra falar
1: agora, se o Arboleda vier junto...
8: Quem é você? Então vamos lá. Pera lá.
11: Quem é você pra falar se
8: é
11: seu ou não?
8: Calma, Cláudio. Pera aí. Ó, pera aí, Kiki. Então vamos lá. Vem Brasão São Paulo.
11: É.
8: São Paulo mandou Rafael e Arboleda. E aí?
11: Para.
1: E o São Paulo paga parte do salário do Arboleda? Aê, top.
8: Já não.
11: Vai
8: não
11: te catar.
8: Tudo,
11: manda duas garrafas de uísque lá que tá
8: topa, pago. Topa.
11: Você quer bumbum e quer limpinho. Como é bom o negócio,
8: Marcão. Topa, RG.
11: Claro que não, né,
8: Doutor? Também não?
11: Mas o Quintino
8: é mais lúcido.
1: Não é que o Quintino já topei pagando parte do salário aí do equatoriano que ganha bola.
8: Posso falar? Sabe por que ele tá topando?
11: O RG Quintino, o Santos paga todo mundo, é enganado por todo mundo aí, tá pagando salário.
1: Tá na hora de enganar alguém, né?
8: Sabe por que esse vagabundo topa? Porque esse marginal aí já tá pensando em ir pra festa com Arboleda. Ah, ele já tá pensando que eu vou encontrar Arboleda, entendi. E aí é festa. Isso aqui já tá premeditado pra
11: bagunça lá na frente.
8: Pra mim já deu. Acabou o programa.
11: Acabou de marginal. Não,
8: pra mim já deu. Ô, Domênico, deixa eu mandar um abraço, Dudu. Quero mandar um abraço pro Bruno Henrique, pro filho dele, o Henrique. Cala essa boca. Tá na arena, tá indo pra Arena Corinthians pra ir assistir o Corinthians contra o Platense. Um abração pro Bruno, meu irmão.
11: Você também virou Maguila.
8: Todo programa tem que mandar abraço pra macho.
11: Os caras são brother,
8: nosso ouvinte. Todo programa tem que mandar abraço pra macho. É só pra macho.
11: Pelo menos eu não mando pro Rô. Mas pelo menos eu posso, porque eu sou assumido, né? Eu tenho coragem de sair do armário, você.
8: Ai, tá merda.
11: Fica no ar aí.
8: E aí,
11: melhor acabar.
8: Seu casaco é muito bonito, Cláudio. Vou pegar
1: ele. Acaba o programa, Domênico, acaba.
8: Vocês querem mandar abraço, Kiki, mano?
1: Não.
8: Manda abraço pro Marcão. Um grande abraço pra vocês. Muito bem. Valeu, RG.
11: Abraço.
8: Valeu, Motinha, Marcão.
11: Valeu.
8: Vieirinha, Basílio. Né? Silvio também, o nosso cowboy. Muito bem. Acabou o programa, amanhã tem mais, hein? 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Na sequência, hein, vem aí a Voz do Brasil e depois tem Energia em Campo, Corinthians e Platense, aqui o Energia em Campo.
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3: Em Brasília, 19 horas. Está no ar a Voz do Brasil. As notícias do governo federal que movimentaram o país no dia de hoje.
4: Olá, boa noite.
3: Boa noite para você que nos acompanha em todo o país.
4: Quarta-feira, 27 de maio de 2026.
3: Vamos ao destaque do dia, desenvolvimento para a região norte.
4: Avanço das obras na BR-319 que conecta Manaus a Porto Velho.
3: O presidente Lula anuncia mais de 380 milhões de reais em recursos do novo PAC para a rodovia.
5: Ambientalmente vai ser a estrada mais moderna do mundo. Qualquer estrangeiro que vier dar palpite na questão climática aqui, a gente vai mostrar o que, que nós fizemos aqui.
4: Luz para Todos. Iniciativa vai levar eletricidade para mais de 75 mil pessoas em 86 municípios no Amazonas.
3: Petrobras e Transpetro anunciam investimentos no estado. Luciana Colares de Holanda.
6: O Amazonas vai receber 2 bilhões e 800 milhões de reais para ampliar a produção de gás natural e também a frota de embarcações para transporte de combustíveis.
4: E ainda, segurança.
3: Parceria inédita com a Uber quer ampliar o alcance de alerta para localização de crianças e adolescentes desaparecidos.
4: Você vai ouvir também que estudo revela queda de 7,4% no número de homicídios em 2024. Luana Karen.
7: Foram 42.590 homicídios em 2024, o menor número de homicídios da série histórica iniciada em 2014.
3: Hoje, na apresentação da Voz do Brasil, eu, Mariana Jungmann e Luciano Seixas.
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3: O Amazonas vai receber investimentos superiores a 7 bilhões de reais.
4: São obras para aumentar a produção de energia, de gás natural, construção naval.
3: Somente na prospecção de gás serão gerados cerca de 14 mil empregos.
4: Os anúncios foram feitos pelo presidente Lula.
6: O Amazonas vai receber 2 bilhões e 800 milhões de reais nos próximos 5 anos para ampliar a produção de gás natural e também a frota de embarcações para transporte de combustíveis. Os recursos são da Petrobras e da Transpetro. Hoje, o gás natural de Urucu gera 65% da energia elétrica consumida em Manaus e em outros 5 municípios. Segundo a presidente da Petrobras, Magda Chambriá, os investimentos vão garantir a maior reserva de gás do país.
9: Estimamos com esse investimento um aumento de produção de 20% e uma geração de 14 mil empregos nessa região amazônica.
6: O estaleiro Bertolini vai ser o responsável pela construção de 18 barcaças. O presidente Lula destacou a importância da retomada da indústria naval brasileira.
5: Se a gente não fizer essas barcaças aqui, a gente não gera emprego, a gente não gera conhecimento tecnológico, a gente não forma bons profissionais. É a primeira vez que vocês vão produzir uma barcaça aqui e vai entrar no mar.
6: O presidente Lula também anunciou um pacote de investimentos em infraestrutura, energia, desenvolvimento regional no estado e medidas socioambientais. O valor total chega a quase 5 bilhões de reais. Na área de infraestrutura, o destaque é o avanço das obras na BR-319, que conecta Manaus a Porto Velho, em Rondônia. São mais de 380 milhões de reais em recursos do novo PAC. O ministro dos Transportes, Jorge Santoro, garantiu que toda a rodovia vai estar em obras ainda no primeiro semestre.
1: É uma rodovia em que vai de Manaus com acesso pavimentado ao resto da malha rodoviária nacional.
6: Para a segurança energética, o pacote de investimentos chega a 3 bilhões e 300 milhões de reais. Entre os investimentos, 785 milhões de reais serão aplicados no programa Luz para Todos, levando energia para 75 mil pessoas. O governo do Brasil também apresentou o projeto do novo terminal hidroviário Manaus Moderna, que receberá 876 milhões de reais do novo PAC. Será o maior porto hidroviário de passageiros do mundo, segundo o ministro de Portos e Aeroportos, Tomé Franca.
8: Dando dignidade para quem precisa fazer o transporte nos nossos rios, para quem precisa fazer o escoar da produção, do artesanato.
6: O presidente Lula destacou a importância dos investimentos no estado do Amazonas.
10: É preciso que tenha empresários que acreditam no Brasil, é preciso que tenha dono de estaleiros que acreditam no Brasil, e a gente vai poder falar no mundo inteiro que quem quiser construir balsa de qualidade, venha para Manaus.
6: E a cultura também vai receber recursos. A Petrobras anunciou que vai patrocinar o Festival Folclórico de Parintins, com investimento de 5 milhões de reais. De Manaus, no Amazonas, Luciana Colares de Holanda.
3: A Secretaria Nacional de Defesa do Consumidor instaurou o processo administrativo para punir plataformas de aplicativos que não estão informando a composição dos preços cobrados em seus serviços.
4: Uma portaria da Secretaria estabelece que as empresas devem informar os valores pagos pelos usuários e o quanto é repassado aos trabalhadores.
3: Duas empresas estariam descumprindo a norma, iFood e Kita, e estarão sujeitas ao pagamento de multa que pode chegar a 14 milhões de reais. Outros 7 aplicativos estão em monitoramento.
4: O ministro da Secretaria-Geral da Presidência da República, Guilherme Boulos, afirmou que o cumprimento da portaria não é opcional.
11: Essas empresas têm que oferecer transparência. Não é opcional cumprir uma portaria da Secretaria Nacional de Defesa do Consumidor. A empresa não escolhe se ela vai cumprir ou não a portaria. Cumprir essa portaria é uma obrigação das plataformas e aquelas que não cumprirem pagarão um preço com multa.
3: O consumidor que não identificar essas informações na nota fiscal pode registrar uma reclamação na plataforma consumidor.gov.br ou no PROCON da sua cidade.
4: Lei de acesso à informação, portal da transparência e agora a nova plataforma informa.br. São ferramentas para aumentar a transparência da gestão pública.
3: Elas são utilizadas como parte do trabalho da Controladoria Geral da União para a fiscalização preventiva e combativa da corrupção e das fraudes em contratos públicos.
4: Essa atuação também é integrada com outros órgãos públicos para o combate ao crime organizado.
3: Hoje a gente conversa com o ministro da CGU, Vinícius Marques de Carvalho, sobre a agenda Governo Aberto, que está em destaque essa semana. Boa noite, ministro.
12: Boa noite, Mariana. Boa noite, Luciano. Boa noite aos ouvintes da Voz do Brasil.
3: Ministro, a gente está, então, na Semana Governo Aberto, né? E foi lançada uma plataforma informa.br, que vai entrar em operação agora em junho. Como é que vai funcionar essa plataforma? Como é que ela ajuda o trabalho de fiscalização da CGU? O que que ela traz de novo?
12: Essa plataforma tem por objetivo facilitar ainda mais a vida dos cidadãos e das cidadãs brasileiros que precisam acessar informações do governo federal, né? Hoje, como vocês mencionaram, nós temos o Fala BR, nós temos os sites dos ministérios ou dos órgãos públicos, nós temos também o Portal da Transparência, a Lei de Acesso à Informação. O que essa plataforma nova faz? Ela agrega tudo isso num sistema único usando inteligência artificial. O que que isso quer dizer na prática? A pessoa pode entrar na plataforma, digitar a informação que ela quer, a pergunta que ela quer.

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4: Olá, seja bem-vindo ao youtube.com/energia97. É noite de Libertadores, é noite de Corinthians no YouTube da Energia, noite de Corinthians daqui a pouquinho também, através dos 97,7 da Rádio Energia 97 FM. Muito obrigado pela sua audiência, você internauta que está chegando com a gente, participe dessa transmissão através do chat do YouTube ou mandando sua mensagem através dos nossos corneteiros. O número é 11-96-650-7997. 11-96-650-7997. Ah, não, quero trocar uma ideia pelo telefone, ao vivo. Quero perguntar, ouvir e retrucar. Eu quero retrucar a Lelê, quero retrucar o De Paulo, ou quero concordar com eles. 11-3284-7097. Começa agora o aquecimento do Futebol Energia em Campo para Corinthians e Platense. Tudo isso você vai acompanhar agora com o time da Energia 97, é o time Energia em Campo aqui da Rádio Energia 97. Já aqui nos estúdios, preparadíssima, ela de celular novo, vai recuperar o outro, né? Tá aqui ela, Letícia Bepler. Tudo bem, Lelê? Boa noite.
7: Boa noite, Sombra. Boa noite a todos já ligadinhos aí. Mais um Energia em Campo. Hoje, noite de Copa, noite de Libertadores. O Corinthians já classificado, né? Em primeiro lugar do grupo. Primeiro lugar do grupo, ninguém mais toma de nós. Mas ainda vamos em busca das melhores campanhas, né? Pra poder decidir em casa e lá na frente. Então, jogo, de certa forma, continua sendo importante para o Corinthians por conta da classificação geral. E já para o Platense, é o jogo da vida, né? É o jogo da vida, porque esse jogo de hoje pode fazer com que eles continuem na Libertadores ou caiam fora de uma vez, dependendo do resultado também do Santa Fé. Então vamos lá, para cima deles, Coringão!
4: Ô Lelê, você sabe que hoje aqui na Paulista, principalmente aqui no quarteirão da rádio, muitos torcedores, muitos... Ah, você vai falar que tinha mil? Não. Vi uns 50 torcedores, todos com a camisa.
7: Do Platense? Sim.
4: Olha. Já na hora do almoço, vários estavam aqui na região da Paulista. Eu falei assim, caramba, mas eles têm torcida que sai de lá, vem pra cá pra acompanhar o jogo. São muito fanáticos, né?
7: Sim.
4: Muito jovens, inclusive. Muito jovens. Falei assim, pô, esse cara tinha que estar na escola. O que tá fazendo aqui? Tinha que estar na faculdade. O que esse cara tá fazendo aqui? Estão acompanhando o time... É do ou da Platense?
7: É do Clube Platense.
4: Do Clube Platense, isso, né? Agora, quantos terão na Neoquímica Arena? Não faço a menor ideia, não tenho ideia. Aliás, é um uniforme branco e marrom claro.
7: Isso.
4: Exatamente. Bem diferente.
7: E sabe que é branco e marrom? Porque quando eles fundaram, é um clube centenário, né? Assim, tá. Clube de bairro, né? Desses lá da Argentina. Mas eles só conseguiram fundar esse clube por conta de uma aposta em um cavalo que ganhou. Aí eles ganharam o dinheiro para fundar o clube e colocaram o nome de Platense em homenagem ao Aras do cavalo e as cores em homenagem ao uniforme do cavaleiro que ganhou a corrida. É por isso que original, ficou essa cor, né? Diferente, marrom e branco.
4: Bem original, mas parece que é a primeira vez na história que a Platense, que o Platense tem certo destaque ou não?
7: Ah, em Libertadores eu acredito que sim, porque na verdade eles ganharam o primeiro título da história deles no ano passado, né? Que foi o Campeonato Argentino Abertura, com 120 anos de idade. Então, é a primeira vez... entre os três primeiros da Argentina, pelo que eu vi, eles não...

0: pouco a gente vai falar muito também da expulsão do ex-presidente, do conselheiro, ex-conselheiro André Sanches. Vamos ver a repercussão junto ao torcedor. O resultado disso politicamente dentro do Corinthians, né? Porque seria aí um ícone dentro da história do Corinthians, da história política do Corinthians, que é colocado para fora, né? Mas a gente vai entender um pouquinho mais dessa engenharia política do Corinthians já já, aqui com todos os amigos corintianos na sintonia da energia e fazendo futebol energia em campo. É, agora vamos falar direto com o nosso repórter, o Rafael Sgrilles? Ah, o Danilo não tá lá, ninguém me disse que o Danilo estaria lá, olha aí, Danilo Soto, de novo, ele nos braços da torcida. Hoje o Danilo, eu tenho certeza, vai abraçar um pouquinho mais, porque tá frio, né, Danilo? Boa noite!
1: Ah, boa noite, Sombra, boa noite pra Lelê, pra toda a equipe corintiana. Alô, torcedor corintiano, tamo na área, rapaziada, exatamente, Sombra. Hoje é noite pra abraçar o pessoal, porque 16 graus por aqui em Itaquera e caindo a temperatura, viu? Tava aqui aguardando começar a transmissão e tá ficando cada vez mais frio. Torcedor corintiano chegando aos pouquinhos, movimento ainda um pouquinho devagar, mas estão chegando para poder acompanhar essa partida de hoje, Corinthians e Platense pela Libertadores. Vou começar batendo papo com a rapaziada que tá chegando. Deixa eu falar com você, mano.
2: Pode tirar foto com você?
1: Lógico que pode tirar uma foto comigo, mas antes me responde. Seu nome primeiro?
2: Guilherme.
1: Gui, e essa Libertadores pro Timão, rapaz? Vai chegar, mano?
2: Se Deus permitir, vai. Se Deus permitir, vai. Tô muito feliz. Minha primeira vez no estádio hoje. Você é louco. Muita felicidade.
1: Placar do jogo?
2: 3-1 Corinthians hoje.
1: 3-1 pro Timão. Hugo Souza passando aqui. Pera, deixa eu falar. Hugo, vem cá. Vem cá, Hugo Souza. Pera, já tiro a foto com você. Hugo Souza da Fiel tá aqui. Tudo bem, meu irmão?
3: Tudo ótimo, graças a Deus. Hoje é Corinthians.
1: Deixa eu te perguntar, você como sócio oficial do Hugo Souza, você ficou muito magoado com a não ida pra ele na Copa do Mundo, rapaz?
3: Com certeza, né? Fiquei chateado. Pensei que o homem ia ter uma oportunidade, né? Mas ele sabe o que fazer lá, né? 2030 nós vamos estar na parada, né?
1: E você pensa em ser o sósia dele até quando?
3: Ah, até onde ele parar, eu tô sendo sósia dele. Se ele for pra fora, eu vou continuar sendo sósia dele.
1: Já ganhou um dinheirinho ou não?
3: Ah, tô ganhando dinheiro aí por fora, tô fazendo alguns conteúdos, aí o pessoal me chama pra aniversário, me chama pra eventos. Amanhã, eu posso falar a emissora que eu vou estar?
0: Não.
1: Pode falar. Não, não pode.
3: Não, né? Então deixa quieto. Então,
0: não, fala, pode falar.
3: Não é daí de vez em quando, aí o pessoal me chama pra...
1: Você vai estar onde amanhã?
3: Amanhã eu vou estar no SBT.
1: É mesmo? Vai fazer uma festa lá no Ratinho, não? Aonde?
3: Na Praça Nossa.
1: Na Praça é Nossa, com o Carlos Alberto?
3: É isso aí.
1: Legal demais, mano, legal demais. Então aí o Hugo Souza da Fiel, que pensa em não parar, hein? Não,
0: ô Danilão, eu imagino a tristeza dele quando sai a convocação e não é citado o número do Hugo Souza, eu imagino o quanto de dinheiro que ele viu indo pelo ralo.
1: O Sombra tá comentando que na hora que não falaram o nome do Hugo Souza, você pensou, caramba, vou perder uns cachê aí, né, rapaz?
3: Com certeza, muita gente entrou em contato comigo pra fechar algumas parcerias. Por conta de ter ido convocado, eu perdi essas parcerias aí, mas tá valendo, né? Faz parte da vida, né? É isso.
1: Tá aí, Hugo Souza da Fiel, gente boa. Valeu, mano. Bom trabalho pra você. Deixa eu falar com esse cara aqui também. Como é que você chama, meu irmão?
4: Edson.
1: Veio da onde, Edson?
4: Santo André.
1: Fala desse... Você e quem?
4: Irmãozinho
1: ali. Da hora. E esse timão aí na Libertadores, rapaz, tá dando muita esperança pro corintiano ganhar um bicampeonato?
4: Tá dando esperança, vai ganhar.
1: Você acha que vai chegar?
4: Vai gaçar.
1: Flamengo, Palmeiras não estão num bom momento, né? É o ano do Timão, rapaz?
4: Olha, na Libertadores é. No Brasileiro tá embaçado, né? Embaçado. Tá, tem que melhorar.
1: Com relação a Yuri Alberto, o que você tá achando? Como é que ficou a sua relação com ele depois que ele declarou que queria ir embora?
4: Bom, deu uma vacilada, né? Tem que esperar acontecer, né? Ele fica falando, né?
1: Fala muito, né?
4: É, fala demais, não pode não, pô.
1: Não pode não. Deixa eu falar com o outro aqui.
4: Tem que respeitar o Timão, pô.
1: Tem que respeitar. E você, como é que você chama?
5: Rafael.
1: E aí, Rafael, como é que tá a sua relação com o Yuri Alberto, rapaz?
5: Ah, eu gosto desse cara, viu? Ele é um bom jogador e espero que essa Libertadores aí ele continue aí e que dê tudo certo pra nós.
1: E essa novela do Memphis Depay, renova, não renova? Você acha que ele deve continuar, deve gastar essa grana?
5: Então, com essas empresas aí que querem renovar, né? Se der certo, acho que vale a pena. Uma parte o Corinthians paga, outra parte as empresas pagam, né? Vale a pena ficar com ele, que ele é um bom jogador. Pode ser que ele consiga trazer a Libertadores pra nós aí esse ano aí.
1: Será que ele vem de

0: titular hoje?
1: Com certeza. E é dois dele hoje.
0: E é dois dele hoje. Torcedor corintiano chegando empolgado. Deixa eu falar com o senhor também, vem cá. Tá morrendo de vergonha, já percebi. Como é que você chama?
2: Djaí.
0: Djaí, você veio de onde, Djaí?
2: Carapicuíba.
0: Tá empolgadaço com esse time pra esse ano, rapaz?
2: Com certeza.
0: Quem vai ser o cara do Timão hoje?
2: Primeira vez no estádio hoje.
0: Primeira vez no estádio?
2: Meu menino aí, ó.
0: Ah, que legal. Então faça um bom jogo aí, fechou?
2: Com certeza.
0: Boa, garoto. Tá morrendo de vergonha. Eu vou fazer a foto com ele aqui. Faz a foto aqui enquanto a gente tá conversando, Sombra. Porque o torcedor corintiano tá chegando aos pouquinhos por aqui. Valeu, vou pegar mais gente pra falar. Vem cá, garoto, vem cá. Deixa eu perguntar pra você um negócio. Vem aqui, mano. Tamo com vergonha. Ah, não sai correndo assim, não. Ah, ele tem cosquinha. Fala comigo, mano.
2: Ele é mais, sabia?
0: É mesmo?
2: O que foi, Daniel?
0: Você tá saindo correndo, mano?
2: Não,
0: tá
2: com vergonha. Eu tenho vergonha, caralho.
0: Ah, olha pra câmera, manda um recado pra alguém, rapaz.
2: Salve, nação corintiana, tamo junto. Hoje vai dar nós de novo, velho.
0: Olha, ele é fofinho, pô. Ele é fofinho. Mas tá bom. Correndo. Tá bom, né, Lima? Tá bom, né, Marcelo Lima? Deixa eu falar com mais alguém. Deixa eu falar com o senhor, meu amigo. Tá bravo já? Nem perdeu ainda? Calma, rapaz. Deixa eu falar com você, meu amigo. Vem cá. Como é que você chama?
3: Fabiano.
0: Fabiano, tá com vergonha, Fabiano?
3: Pouquinho.
0: Quanto vai ser o jogo, Fabiano?
3: 2-0.
0: 2-0. Vai correndo, Fabiano. Sai correndo, Fabiano. Vem cá.
4: Meio Rivelino esse aí.
0: Meio Rivelino. Os caras tão com vergonha hoje, rapaz. Tô achando estranho, viu, Sombra?
4: É mesmo, cara?
0: Ah, boa. Tamo aqui na energia. Como é que você chama, mano?
5: Chama Antônio.
0: Antônio, e esse timão aí, rapaz? Você tá empolgado ou, mano, pés no chão?
5: Acho que esse ano vamos ser campeão da Libertadores, hein?
0: Você acha que vai chegar na final, rapaz?
5: O Memphis vai ficar, acho. Acho que o Memphis vai ficar e a gente acaba ganhando.
0: E o Yuri Alberto, você ficou chateado com as declarações dele?
5: Não, eu acho que o Alberto é nosso ídolo, né? Acho que ele vai acabar ficando aí, não vai sair não, pera.
0: Já é ídolo?
5: Já é ídolo.
0: Ganhou título.
5: Fez gol em duas finais.
0: É ídolo. Pois quero saber da Lelê se o Yuri Alberto é ídolo do Corinthians, tá, Sombra? Porque eu acho que é pouquinho ainda, né, pra virar um grande ídolo. Deixa eu perguntar pro senhor, meu amigo. Vem cá, deixa eu fazer uma pergunta pro senhor. Opa. Vem cá, o que o senhor achou da expulsão do André Sanches do quadro associativo do clube?
6: Achei muito bom. O clube precisa disso daí mesmo. Tem que expulsar mais gente ainda.
0: Tem que sair mais gente. Tem que fazer uma limpa.
6: Gente, claro. É óbvio.
0: O corintiano, então, gostou que ele foi expulso. Dá uma animada pro torcedor essa limpeza na política também, rapaz?
6: Claro. A gente precisa ter o clube limpo.
0: Precisa ter o clube limpo. O pessoal não quer falar muito hoje não, viu, Sombra?
4: É o frio.
0: Vergonha. É o frio, né? Deixa eu falar com esse cara aqui. Vem cá, deixa eu falar com você, mano. Como é que você chama?
7: Alan,
0: e aí, mano? Fala desse jogo de hoje contra o Platense. Como é que tá a sua expectativa?
7: 3-0, Corinthians. Hoje, mando de campo é nosso, né? Vamos dominar o jogo e vai ser goleada.
0: Quem vai ser o cara do timão, rapaz?
7: Hoje vai ser o Garro.
0: Garro?
7: Gol e assistência.
0: Boa. E por que que o Pedro Raul não desempenha, meu amigo?
2: Ah, isso tem que perguntar pra ele, eu não manjo não.
0: Pra ele? Você não manja nada? Por que que o Pedro Raul não desempenha?
7: Cara, também não sei. No Ceará ele tava bem, né? Meteram um monte de gol. Não sei o que acontece, não sei se é ritmo, entrosamento com os companheiros de equipe, né?
0: Ou se ele é ruim mesmo, né?
7: É, mas assim, no Ceará fazia gol, pô.
0: É, não dá pra entender. Tem uma turma aqui atrás que tá chegando, que estão querendo participar também. Como é que você chama?
8: Júnior, beleza?
0: Beleza, Júnior. Fala do timão hoje, rapaz.
8: Ô, Danilão, cara, viemos aqui, né, passar frio mais uma vez, não importa, né? Chuva, calor, né? Você tá aqui vendo o Coringão jogar. Frente do resultado, nós tá aqui pra ver o Corinthians. E, cara, vou falar um pouquinho pra você, ó. Hoje vai ter um pênalti aí pro Memphis bater e se consagrar aí pra Copa. E é isso, mano. Vai Corinthians.
0: Pra finalizar, comemoração do Memphis. Vamos lá.
8: Aqui, ó. Só que agora é assim, mudou. Agora é assim, ó. Vai Corinthians!
0: Boa, garoto. O corintiano chegando, achando que vai ser goleado. Ah, aqui, ó. Ó quem ele tá assistindo aqui, Sombra. Como é que você chama? Mostra, Carlos, pra tela aí. Tá vendo a transmissão da energia no celular e no fone.
9: Só dá energia, Danilão.
0: Você vem pro estádio e fica ouvindo o De Paula narrar, Alelê comentar, os gringos reportar, é isso?
9: O De Paula, Alelê, é top, é demais. E o Sombra, apesar de ser pode arroz, mas é nosso também.
0: Manda um recado pra Alelê que tá te ouvindo lá.
9: Ô Lelê, é nóis, vai Corinthians!
10: Tamo junto, um beijo!
0: Olha, ele ouviu, ele tá ouvindo a transmissão aqui. É isso, já vou tirar foto com o pessoal por aqui, devolvo pra você a hora que você quiser, Sombra. Pessoal chegando aqui na Arena Neoquímica.
4: Tira umas fotinhos aí. A Lelê ficou meio assustada quando apareceram uns aí falando assim, é a minha primeira vez.
0: Primeira vez já faz tempo, né, rapaz? Faz tempo a primeira vez já. Né? Quando foi a sua primeira vez, hein, Sombra? Foi na década de 80?
4: No estádio de futebol, 1980.
0: A minha foi 2000 e Não, 96, um São Paulo e Dinamarca, rapaz. Você precisa, pra você ver como tem torcedor que não conhece as arenas ainda e vem pela primeira vez assistir o jogo do Timão hoje por aqui.
4: Boa! Já já o Danilo volta com a gente, direto da Neoquímica Arena. Vamos dar boa noite aqui. Chegou bastante atrasado. Disse assim, não, eu tinha muita gente hoje pra soltar, né? Eu tinha que tirar a algema de muita gente hoje. Precisaria chegar atrasado. Então tá bom. Boa noite, Luiz de Paula. Lindo, tesão,
3: bonito e gostosão. É, vai te falar. Lindo, tesão, bonito e gostosão. Olha, eu tô de saco cheio desse assédio, viu? Eu quero,
4: é ruim.
3: Eu quero aqui, sem brincadeira nenhuma, agora dizer o seguinte. Hashtag meu corpo, minhas regras. Tá? Não quero ninguém aqui se perfazendo, invadindo o meu corpo. Tá? Por favor, eu não quero banalizar o meu corpo. Não, por gentileza.
4: E sem contar, né, que todo esse assédio, todas essas brincadeiras que esse pessoal fica fazendo contigo, te gera, assim, um estresse mental. Oh, eu tenho medo de você agora pedir uma licença de 2 anos pra se recuperar.
3: Nem me fala, pelo amor de Deus, Sobrano, não tá. Minha saúde mental foi pro brejo.
4: Sua saúde mental foi pro brejo.
3: Foi pro vinagre, sabe? Mas se eu pedir uma licença aqui, tem uns 15 querendo, né? Que... Então, enfim. Sobrano, um abraço a você, um abraço pra toda a nossa equipe, pra quem tá no youtube.com/energia97. Vamos deixando o like aí, compartilhando a transmissão. Porque hoje vai ser dose pra quem assistir, hein, lá na TV, hein?
7: Nossa, mete o dedo aí.
3: Opa, Lima, sempre, né? Tamo junto. Vamos lá, Sombra, a expectativa é que o Coringão consiga aí uma vitória diante do Platense, que, aliás, o Platense que é uma grande surpresa, viu? Sinceramente falando, o Santa Fé, eu esperava que chegasse em segundo no grupo. O Platense tá surpreendendo, briga aí por uma vaga hoje, não é, né? Platense vem com tudo, o Corinthians foi bem.
4: Aliás,
3: lá.
4: Até pedi pro pessoal aí da direção botar a pontuação da chave do Corinthians na Libertadores de América pra gente ter uma compreensão aí como tá a matemática desse grupo, quem pode ainda se classificar. Por exemplo, Corinthians já classificado, 11 pontos, 5 jogos. Platense em segundo lugar, 7 pontos. E aí vou jogar Santa Fé e Peñarol. Aliás, onde vai ser esse jogo?
10: Em Peñarol, no Uruguai. Que o Peñarol já tá fora, tem mais chance de nada. Então, há possibilidades do Santa Fé vencer lá e ultrapassar o Platense na tabela.
4: Exato.
3: O Peñarol tá brigando por uma Sul-Americana, né?
4: É, porque se o Santa Fé ganha e o Platense perde, quem classifica o Santa Fé com 8 pontos?
3: Exato.
4: A Platense precisa, deixa eu ver, um empate serve, não é?
3: Precisa ver o confronto direto.
4: Não, depende, tem sal. É o confronto direto.
10: Ser decidido nos cartões, porque eles vão empatar em tudo, se empatar. Nossa. Porque o confronto direto foi 2-1 lá, 2-1 cá.
4: Olha.
10: Cada um venceu em casa. E o saldo de gols deles é muito próximo também, ó. -2 e -2. É.
3: Caramba, hein? Pois é. Então, eu acho, sinceramente, que o Platense vai perder hoje, precisa ver se o Santa Fé vai fazer o serviço diante do Peñarol, que o Peñarol tá brigando por uma Sul-Americana. E cá entre nós, pro Peñarol jogar uma Sul-Americana, tá bom demais pelo time que tem.
4: Ah, é verdade, o Peñarol briga por Sul-Americana, né? Terceiro lugar.
3: Exato.
4: Vai pegar o segundo lugar de alguma chave da Sul-Americana, pode pegar um Santos, por exemplo.
3: Exatamente. Então, assim, o Peñarol ainda tá todo mundo brigando por alguma coisa aí, né? Só o Corinthians já tá garantido e briga por ficar com uma pontuação considerável, pegar uma quinta, sexta, melhor campanha e tal, pra decidir as partidas na Neoquímica Arena. Mas eu tô com a expectativa que o Corinthians vença, né, diante do Platense, tem que ir pra cima. A Lelê disse aqui que já tem a escalação, eu não vi ainda, daqui a pouquinho a reportagem vai trazer, né, titular. Então, quer dizer, o Fernando Diniz, eu vou te falar, ele não quer nem saber, viu, meu? Ele não poupa. Só se tiver assim, o cara tiver muito, mas muito debilitado mesmo. Porque o negócio dele não é poupar jogadores, né? Enfim, eu pensei até que o Memphis deve ter uma minutagem a mais. Aliás, foi convocado, hein? Memphis Depay...
4: Mas surpresa, isso?
3: Não, nenhuma, né? Porque ele veio pra cá pra isso. Então foi convocado o Memphis. Agora, Memphis, pode ficar sossegado agora, viu? Agora já tá aliviado, tranquilo, né? Até parece que hoje ele vai dar um gás, né? Vou te falar, né? Se ele entrar.
4: Olha aí no chat. Convocado. O Adriano Espartano. O De Paula é de longe o homem mais lindo da Energia 97. Nada é mais exuberante que essa testa protuberante dele.
3: Esparta, tamo junto. obrigado pelo carinho aí e obrigado por falar a verdade, né? Porque hoje as pessoas, elas têm medo de falar a verdade na internet por serem criticados nas redes sociais. Parabéns a você, que teve a coragem de dizer a verdade e não padecer com críticas vazias que poderiam vir a chegar.
11: Ai, que gostoso!
4: É no, olha, o Gideon... Olha lá. Gideone Tomás.
3: Aí, ó.
4: Lindo textão, aí, ó. Testa de baú de caminhão.
3: Tá vendo? Sombra, o povo sabe reconhecer uma beleza exótica.
4: É.
3: Né?
4: No sábado eu fazia aqui o jogo do São Paulo e também... Pelo chat, tava lá o picolé do Raul Gil 69.
3: Esse aí tá sempre o picolé.
4: Tá sempre, tá sempre.
3: O Pica tá sempre
4: falando de você, falando de você.
3: Cara, o Pica é sensacional. Ele tá sempre participando, interagindo conosco. Grande picolé do Raul Gil.
11: Adoro.
4: É. Então vamos lá agora. Falar com o repórter corintiano da Energia 97. Alô, Rafael Sgrilles, boa noite.
11: Tudo bem, Sombra? Excelente noite para você, para o De Paula, para a Lelê, para toda a nossa equipe interna e externa, para essa grande transmissão, esse fechamento da fase de grupos da Copa Libertadores da América. Logo mais, o Corinthians já classificado para enfrentar o time do Platense, né? Clube Atlético Platense, que trouxe aqui uma torcida que canta a todo momento. Tava conversando com o Edu Simões aqui, os caras só vieram os barra brabas, viu, Sombra? É a galera que grita mesmo, não sei se está gasolinado, nada, não tá, mas a galera não para de cantar.
4: Mas, Grilles, eu vi muitos aqui na Paulista e não tinha nada de barra brava, viu? Eu vi uns 50 aqui, meninos, meninas, jovens, tinha uns assim com cara de adolescente, não tinha nada de barra brava, viu? Tô falando sério. Estavam tudo comendo aqui na esquina.
11: Bom, não sei, tem alguns sem camisa aqui. Aí os caras estão girando camisa aqui, então não sei se são os mesmos torcedores, mas tem uma galera aqui sem camisa, girando aqui a camisa, com aqueles bumbos. É claro que deve vir com 100, 150 torcedores, mas a galera fazendo uma grande festa. Mas o Danilo está saudando o público corintiano. Hoje deveremos ter um público não tão grande, porque o time já está classificado, já está com a primeira colocação do grupo e pode igualar um feito, né, que já tinha acontecido em duas oportunidades, em 2010 e em 2012, que é terminar de forma invicta a fase de grupos da Libertadores da América. Em 2010, depois de uma campanha muito importante no centenário do time, onde tinha Roberto Carlos, onde tinha Ronaldo Fenômeno, Elias, a equipe acabou invicta na primeira fase, mas depois acabou sendo suplantada e superada pela equipe do Flamengo na fase oitavas de final. E em 2012 todo mundo já sabe o que aconteceu: o título do Corinthians invicto começou com aquele empate fora de casa contra o Deportivo Táchira na Venezuela, com um gol no finalzinho do volante Ralf, que depois acabou impulsionando o título do Corinthians até o final, com alguns pontos importantes como Cássio, que no Jorge Capoel, jogando lá no Equador na fase oitavas de final, ele entra indo até contra aí o prognóstico, que ele foi contratado para ser o terceiro goleiro do Corinthians naquela oportunidade, consegue superar o Júlio César, que tinha falhado no Campeonato Paulista, foi o titular e foi o grande protagonista daquele título, um dos protagonistas do título do Corinthians. O De Paula já falou do time titular para o jogo de hoje. Todo mundo esperava uma equipe alternativa com 3, 4 alterações, mas com o Diniz não tem disso, né? É um futebol com muita intensidade, é um futebol que mostra que não tem essa questão do laudo médico, não tem a questão física, ele coloca os principais jogadores sempre, e a única modificação que ele faz, que eu acho que é a única camisa que está solta e sem uma titularidade, é André Luiz, Carrídio ou Alan. Hoje ele opta pelo Alan, então não vai nem André Luiz e nem André Carrídio, o Alan vai na formação principal. Do restante é o que o torcedor está acostumado, e 2 meses depois o Memphis Depay, que hoje foi convocado para defender a seleção holandesa na Copa do Mundo, ele volta à titularidade, volta à principal formação e ele vai para o jogo ao lado do Yuri Alberto. E antes de passar para você de novo, Sombra, eu vou chamar a atenção para alguns dados de um cara que resgatou a confiança. E desde que o Diniz chegou, e a primeira partida foi contra esse mesmo Platense lá na Argentina, vitória por 2-0, mas que desde quando o Diniz chegou, veio, vestiu a tarja de capitão, ganhou confiança. Tem ainda os problemas no joelho? Ainda tem, mas ganhou ritmo de jogo e protagonismo. Nome, Rodrigo. Sobrenome, Garro. 11 assistências, 2 gols, tem 13 participações em gols nessa temporada. É um jogador importante, agora é o capitão, é o cara que organiza jogadas e o termômetro do time. Se ele joga mal, o time vai mal. Se ele joga bem, é um cara que vai ajudar o Corinthians a conquistar vitórias, e o Corinthians conquista quando ele está no veneno, quando está jogando bem. 11 assistências e 2 gols, o Rodrigo Garro confirmado capitão da equipe do Corinthians, camisa número 8. Sombra.
4: Pois bem, então agora você, torcedor do Corinthians, acompanha aí a escalação oficial do Alvinegro.

0: Não é um time que tem uma torcida, é a torcida que tem o time. Palavras de Miguel Batalha, primeiro presidente da história do Esporte Clube Corinthians Paulista, da Luz do Lampião no bairro do Bom Retiro, para ganhar o mundo em duas oportunidades, em 2000 no Maracanã contra o Vasco da Gama e na terceira invasão corintiana no Japão. Guerreiro eterno, 1-0 contra o Chelsea, não dá para esquecer. O Timão está definido e escalado pelo técnico Fernando Diniz, e a Lele traz as notas para você. Hugo Souza, goleiro número 1, Letícia Bepler.
1: A seleção dele é preto e branca, é Coringão. Hugo Souza, 8,5.
0: O dono da lateral direita, Mateuzinho, veste a número 2.
1: Que ó, tá cheiroso, lançou perfume. E
2: como que é?
1: É, aquela namorada dele tem uma marca de produtos de beleza, Pétala Beauty.
2: O We Pink?
1: Não, a Pétala Beauty. Ela teve na Fazenda também, lá.
2: Pétala Barreto.
1: É. E aí ela lançou o perfume MVP, que é o perfume do Mateuzinho. Aliás, mandaram lá pra casa de presente. Obrigada, Mateuzinho e Pétala. Nota 7.
2: Oh, é muito
0: cheiro
2: pro
0: caminhão
2: do cara, hein? É muito,
1: hein? Ela é bonitona.
0: Camisa número 3, Gabriel Paulista.
1: Gabriel Paulista, 7 também.
0: Tá, e o Gustavo Henrique, o GH Bepler, número 13.
1: Ah, esse é o xerifão, 8,5.
0: Matheus Bidu, papai do ano de Perus para o mundo, alimentado com pastel de R$5 da comunidade lá em Perus, número 21.
1: Mais um dono absoluto da posição e da lateral, não tem nem reserva pro Bidu, né? Nota 7,5.
0: Raniele, primeiro volante, terceiro zagueiro, se precisar faz qualquer função, joga até de lateral direito, número 14, o Raniele.
1: 6,5.
0: Alan, esse aí tem até medo da nota que você vai dar. Alan, 29.
1: É, eu acho que o Alan, ele não vem bem, né, nos últimos jogos em que atuou, mas claramente o Diniz gosta muito dele, tanto é que hoje vai aí como titular na vaga do André Luiz. Pra mim é nota 5.
0: Breno Bidon, número 7.
1: O Bidon, nota 7. Camisa 7, nota 7.
0: E o Garro, capitão, tá no veneno, confiança, número 8, Lelê.
1: Mais um spoiler aí, ó. Número da camisa, La 8. Nota 8 também, porque é o jogador que mais vem se potencializando aí desde a chegada do Diniz. E também é o garçom, né? No maior número de assistências aí na temporada do Coringão.
0: E ele hoje tá no veneno, convocado para defender a seleção holandesa no próximo Mundial, na Copa do Mundo. Dedo indicador no ouvido, De Paula. Vamos lá, hoje ele vai jogar bem. Memphis Depay, número 10.
1: Ó, as notas a gente dá sempre pelo momento, né? Senão não faz sentido, porque seriam basicamente sempre as mesmas notas aqui. Então a gente vai jogo a jogo. O Memphis tá voltando agora. E o último jogo dele, ele participa até do gol do Zaka, ele que começa a jogada ali, né, no Caio César, para depois o Mateuzinho cruzar pro Labiá, mas ele entrou ainda, né?
2: É a sub-assistência?
1: Tirando o pé por conta da Copa do Mundo também. Então, momento do Memphis, nota 6.
0: No momento em que os jogadores do Corinthians vêm para o aquecimento aqui no campo de jogo Neoquímica Arena, o torcedor vem chegando, mas o torcedor já saudando os jogadores do Corinthians e também os goleiros que fazem neste momento o aquecimento. Yuri Alberto, número 9.
1: Ai, desculpa, nota, achei que você já estava falando do Diniz aí.
0: Yuri Alberto. Não, Yuri Alberto, número 9.
1: Momento. Nota 4.
0: E o Fernando Diniz, rapaz, chegou agora até a pizza aqui. Fernando Diniz, a nota dele.
1: O Diniz, pra mim, é 7,5, por enquanto.
0: Repeteco da equipe do Corinthians, com Hugo Souza, Mateuzinho, Gabriel Paulista, Gustavo Henrique e Matheus Bidu. Raniele, Alan, Breno Bidon, Rodrigo Garro, Memphis Depay e Yuri Alberto, o time do Fernando Diniz. E ao lado do professor tem Cauê, a opção para o gol número 51. Pedro Milans, número 20. 5 para André Ramalho. Angileri, 26. O Ereto, Matheus Pereira, número 23. O André Luiz, número 44. 49, Carrídio, número 19, Zacaria Labia de Paula, número 52, Lingar, 77, Caio César Risadinha, 37, Dieguinho Esgrilis, 61, e Pedro Raul de Paula, Bepler Esgrilis, todo mundo, número 18.
2: Tá aí a escalação do Corinthians. Eu queria fazer um questionamento para você, De Paula, também para você, Lelê. E você pode mandar a sua corneta aí também, respondendo, né? No 966507997. Hoje, em caso de dividida, o Memphis vai ou refuga?
1: Eu acho que refuga. Imagina, Copa do Mundo aí, o último jogo. Não só o Memphis, Sombra. Todos os convocados, acho que fariam a mesma coisa. Não vou nem jogar essa pressão só pra cima dele.
2: Eu tô falando do Memphis especificamente porque ele é o convocado que tá aí, né? Assim como se fosse um jogo aí do Flamengo, tá? A gente poderia fazer um questionamento, né? Sobre atletas do Flamengo. Do Flamengo. O Palmeiras não foi ninguém, então não teria o que perguntar.
1: Não, foi.
2: A gente foi? Do Palmeiras?
1: Sim. A gente já
2: teve. Dos gringos, né?
1: Dos gringos. É que a gente já tá vendo, por exemplo, muitos caras, não só agora nesse último jogo, mas já tem uns caras que estão tirando um pouco o pé no mês inteiro aí, né? Porque ninguém quer ficar fora da Copa. Então... falam muito sobre isso do Arias no Palmeiras também, que nas divididas ali ele tá tirando um pouco o pé, pensando na Copa. Enfim, né?
3: Ah, não tenha dúvida de que o Memphis, na hora do aperto ali, ele tira o pé. Aliás, é o ano inteiro assim, né? Ele raramente chegou numa dividida, né? E aí não é perseguição, não é nada, torço por ele... Quero que ele entre bem hoje, faça gols, etc e tal, que ele ajude o Corinthians. Mas esse ano do Memphis, realmente, ele não jogou, né? Não apareceu. Ficou muito tempo fora, retorna agora aí só para jogar, para mostrar para o Ronald Koeman que ele está apto para disputar a Copa do Mundo. Ao contrário do Neymar, né? Hoje, aliás, mudando de pato para ganso, surgiram aí notícias no sentido de que não é só aquilo na panturrilha, etc e tal, do menino Ney. Enfim, o negócio lá tá... Não tá aquela transparência.
2: Mas tá com uma cara de que, tipo, vai ter o primeiro jogo da seleção e o menino Ney ainda vai estar lá no processo de recuperação.
3: Vamos ver, porque, assim, agora o nome chique pra inchaço é edema.
2: Sim, é, né? O edema.
3: Agora é um edema. Vamos ver o edema, se domingo, no amistoso, que a seleção vai disputar com transmissão do Futebol Energia em Campo, inclusive, equipe lá no Maraca, vai ser maravilhoso aí. Vamos ver se ele vai ficar pelo menos no banco, viu, Sombra? O adulto Ney.
2: Mensagem que Sombra. Chega aqui pra mim. Oi, que foi? Quem chamou?
0: Não, Esgrilis, você estava falando do Memphis Depay e alguns números evidenciam a carência que o time sofre com a ausência do Memphis Depay, mas ele entregou muito pouco nessa temporada. Total no Corinthians, são 78 jogos com 20 gols. E neste ano, desses 78 jogos, apenas 13 partidas neste ano, ele chegou no meio de 24, no meio de 2024. Então são 78 jogos até então, 13 neste ano, dos 20 gols marcados, fez apenas um na temporada e uma assistência. Então dá pra ver que ele entregou muito pouco nesse ano de 2026.
2: Eu entendo que, por exemplo, esse assunto Memphis, renova ou não renova... É o assunto talvez hoje mais polêmico que envolve o torcedor do Corinthians. A gente já teve aqui a possibilidade de fazer enquete. O Danilo Soto também já fez a sua enquete na porta da Neoquímica Arena. Não sei se o Danilo lembra mais dos números, mas a cada 3, 2 queriam a renovação do Memphis, não era isso, Danilo?
4: Exatamente, Sombra. 66%, se não me engano, eram a favor da renovação do Memphis Depay e o restante não. Mas a gente ficou evidenciado que os mais jovens queriam muito a renovação do Memphis. O torcedor mais velho, acima de 35 anos,
2: mais
4: teve
2: dividido,
4: uma votação mais dividido já para o não.
2: Ou seja, ele marcou muito essa maioria corintiana, que pelo menos vem respondendo às enquetes, marcou muito por poucos, porém significativos jogos, né? De conquista de título, em cima do Palmeiras, em cima do Flamengo. Porque, assim, por exemplo, esse ano, né? ele não participou de 20% dos jogos do Corinthians esse ano. Não, não participou de 20%.
3: Não, ele ficou afastado, muito tempo lesionado, né? Realmente, esse ano, para ele, ele não jogou. Não dá para dizer que o Memphis jogou esse ano, né? O melhor ano da vida dele no Corinthians foi quando ele chegou em 2024, que ele ajudou muito, principalmente o Corinthians, a sair da zona de rebaixamento, conseguir para uma pré-Libertadores, tá, em 2025.
2: E aí emendou a vitória, sabe, do Paulistão em cima, exato, do Palmeiras, subindo na bola.
3: Exatamente. Mas, assim, se você pegar esse ano do Memphis, não dá para dizer que ele ajudou em nada, né?
1: Não, é que 2025 ele também foi decisivo em jogos da Copa do Brasil. Foi. O Corinthians ganhou o título, né? Fez gol, inclusive, também. Foi. Então, mas eu concordo que em desempenho, dentro de campo mesmo, sem a gente contar gol decisivo e tal, o desempenho no campo, 90 minutos, o melhor ano dele foi 2024, quando ele chegou. Aquelas 9 vitórias, sim, consecutivas.
2: Fala, Danilão!
4: A gente discutiu, Sombra, no tempo de jogo sobre o Memphis, né? Queria saber a opinião aí da Lele e do De Paula, porque o Memphis vai começar a jogar efetivamente agora com o Diniz, né? E o Diniz, a gente já viu que é um técnico que cobra demais ali os jogadores dentro de campo, né? E tem que estar todo tempo correndo. Será que o Memphis vai aguentar também essa cobrança do Diniz? Ele vai ter ritmo para isso? Vai ter fôlego para isso?
3: Danilão, não tem a menor chance do Diniz com o Memphis, estando 100% fisicamente, estando à disposição, não há a menor chance do Diniz deixá-lo no banco de reservas. Não há a menor condição. Olha,
1: e o Diniz, né, parece gostar muito dele, porque pelo menos assim, toda coletiva ele
3: gosta
1: faz...
3: Gosta do Alan?
1: Ele faz... Toda coletiva...
3: Ele gosta do Alan, Lili.
1: É, e toda coletiva ele faz questão de exaltar o Memphis, né? Ele fala da importância do Memphis, ele fala que quer que o Memphis fique e tudo mais. Então assim, pelo menos por enquanto, não há esse atrito entre os dois. Só que também é início de trabalho do Diniz, né? Vamos ver aí no decorrer, porque o Diniz, ele tem esse histórico de, às vezes, brigar com medalhões do elenco. Então...
2: Eu não sei, cara. Acho que, assim, todo treinador, raras exceções, tem um lado político. Acho que aí vai prevalecer um pouco o lado político. Claro. Por exemplo, um cara que eu não esperava que fosse ser político, eu falei assim, quer saber? Foi político pra cacete. E ele também é o treinador que é, porque soube lidar com a política do futebol. O Ancelotti.
3: Nossa.
2: Olha lá, a escalação, a convocação do Neymar é uma convocação política.
3: Atendeu
2: ao apelo da massa, a Globo,
3: todo
2: o patrocinador.
3: Exato. A família, tudo, Ney.
2: E ao mesmo tempo ele divide a responsabilidade.
3: A CBF.
2: Tudo. Ele atendeu
3: todo
2: a
3: mundo.
2: Tudo.
3: Exatamente.
2: Menos uma lógica.
3: Exatamente, porque o Ancelotti, ele defendeu durante muito tempo, quem não estiver bem fisicamente não será convocado. Ele defendeu isso o tempo inteiro. E aí ele convoca um cara que fisicamente
2: muita gente se colocou até como decepcionado com o Ancelotti.
3: Sim,
2: né? Eu não me decepciono, porque também dane-se pra mim, se vai ganhar, vai perder. Não tô nem aí, mas assim, muita gente se colocou como decepcionado, esperava uma outra atitude.
3: Eu acho que se o Estevão estivesse em condição de ser convocado, o próprio
5: Rodrigo
3: estivesse em condição de ser convocado e fossem 23 nomes,
2: aí
3: eu acho que o Neymar poderia não estar.
5: Agora, sem dúvida alguma!
3: Ademir, tem razão. Agora, com 26 nomes, Sombra, sem Estevão, sem Rodrigo, caiu no colo do Neymar também, né?
2: É verdade. Bom, e aí eu acho que o Diniz também, de repente, já mais velho, etc e tal, possa ter o seu lado político e falar assim, meu, 2/3 quer a renovação do cara, meu. 2/3 querem. De alguma maneira, é um jogador que tem uma simbologia para a maioria dos corintianos, né? Positiva, uma simbologia positiva. E o Diniz, cara, é um cara também aí, quando ele se apresentou no Corinthians, mostrou o lado mais corintiano dele, também fez a sua política.
3: Ô, Sombra.
5: Tá bem mudado, viu, Sombra? Tá bem mudado.
2: Não tá
5: até
2: mudado?
5: Nas coletivas, tá. E nas coletivas ele se mostra. E ele fala que também, né? Logo na apresentação dele, ele cita que ele aprendeu muito com aquele caso do Tietê, do caso do Nuno Moreira.
2: Que não aprendeu então, tanto, então.
5: Então, mas assim, já começou com o Gabriel Paulista aqui, já teve a primeira rusga, né? Que depois ele contornou, falando que agora a relação tá melhor, depois do grito que ele teve aqui, que o Gabriel Paulista respondeu. Mas já é um Fernando Diniz se não está completamente mudado, com alguns pontos assim, ele tem repensado e tem falado bastante disso na entrevista coletiva.
3: Agora, Sgrilles, Danilo, Lelê, Sombra, meus amigos que estão acompanhando no YouTube. Sombra, uma reflexão para você, que é o neste momento, o âncora, o apresentador. Olha só, preste atenção. O Corinthians, ele vislumbra a renovação com o Memphis, de preferência, com dois patrocinadores bancando o Memphis. É assim que o Corinthians vislumbra.
2: Mas qual a lógica? Porque ele não é um cara midiático.
3: Então, mas o Corinthians procura. O Corinthians não quer pagar o que o Memphis recebe ainda com diminuição de salário. O Corinthians procura parceiros para bancar o salário do Memphis para uma renovação. Aí eu lhe pergunto, digamos que o Corinthians consiga esses parceiros aí, dois Sim. ou um parceiro, para bancar o salário do Memphis. Como é que fica a situação do treinador que tem um jogador no seu elenco que é pago por terceiros que pensam com isso, que vão ter a sua marca valorizada com o jogador, deixando ele no banco de reservas?
2: Ah, não. Mas se tiver bancado por patrocinador, vai jogar.
3: É o que eu penso. Como é que
2: vai jogar?
3: Como é que como
1: mas
3: que
1: eu
3: fica
1: acho
3: o treinador,
1: que
3: cara?
1: Ele só não joga
2: lá,
1: se ele realmente cair
2: lá,
1: bastante de produção, né? E eu acho assim, uma vez que tá no contrato, De Paula, dane-se. Quem decide quem vai jogar é o treinador. É. Né? A empresa ela tem que se preocupar em bancar diante do contrato. Ela vai fazer ações com o Memphis. Se for fazer realmente, é rede social, no Instagram dele e tal. Não é no campo. No campo, quem manda é o treinador. É.
2: Mas assim, um jogador no banco diminui um pouco o apelo, né? No, sei lá.
3: É o que eu acho.
1: Mas assim, se ele for pro banco, ele é um cara que vai entrar no segundo tempo.
2: É.
1: Eu não sei, eu não vejo tanto problema nisso, não.
2: O que você pensa? Ligue, converse com a gente. Ao vivo, 3284-7097. Muito obrigado pela sua audiência. Vá deixando o seu like, compartilha essa transmissão com os seus amigos corintianos. Fala assim, lá os caras, olha, a Lelê, o De Paula, tudo corintiano, o Sgrilles, nossa, um monte de corintiano lá fazendo a transmissão com muita emoção para você, torcedor alvinegro, né? Vamos lá agora, corneteiros que chegam através do 11 96650-7997.
6: Boa noite, galera do Energia em Campo. Aqui é o Eric Caetano, de Jaci, interior de São Paulo. E o Coringão hoje é dia do Miguenfis, que é o Miguel de Pai. Ele dá show hoje, né? Se ele tá querendo renovar, hoje ele tem que dar show, né? Porque se ele não der show contra a Platense, vai dar show contra quem? Hoje não é nada de Miguel e Memphis. Vamos jogar a bola, hein? Hoje é uns 4-0, Coringão.
1: Eu já acho que não vai dar show, não. Hoje ele vai se poupar. Último jogo
2: Até
1: antes da
2: Copa. Até porque ele tá voltando, né? Não vai estar nem numa condição física de dar show, né?
1: Não.
2: De repente, uma bola parada, alguma coisa do gênero, né?
1: É, aquele lançamento igual que ele deu pro Yuri de três dedos pro gol contra o Flamengo.
2: Sim.
1: Alguma coisinha assim. Ali, sim. Agora, sim, de se doar, correr muito em campo, entrar em dividida, esquece.
2: Bom, vamos pro telefone. Vamos ver quem tá conosco ao vivo. 11-3284-7097. Alô, boa noite. Quem fala?
7: Alô, boa noite.
2: Quem tá falando?
7: É o Alisson, aqui de Paranhos, Mato Grosso do Sul.
2: De Mato Grosso do Sul, que legal. Qual a sua pergunta pro De Paulo e pra Lelê?
7: Não, eu queria mais falar, porque semana passada eu liguei também. Não sei se vocês vão lembrar, eu falei que o Pedro Raul iria meter dois gols.
2: E meteu?
7: Eu fui um trouxa, né?
2: Porra, mas como que você podia achar que o Pedro Raul ia meter dois gols, cara?
1: É que a gente não, tenta,
7: o pior
1: né?
7: É que eu, não, o pior é que eu tava ação, cara. Pô, eu fui muito otimista, né?
2: Muito otimista, muito otimista.
7: Brincadeira.
2: Mas a respeito do Memphis, a favor da renovação, contra a renovação?
7: Cara, igual de semana passada, eu acho que obrigado pelo